0: presidente da UEFA, Alexander Seferin, não vai concorrer à presidência da FIFA, apesar de vir liderando a oposição contra a gestão de Gianni Infantino, à frente do órgão máximo do futebol mundial. Seferin garantiu esta noite, em declarações a um podcast britânico, que não será candidato ao cargo ocupado por Infantino nas eleições em março do próximo ano. António José Seguro pede, no caso Luís Neves, que se assumam responsabilidades e também que haja rapidez nos inquéritos e auditorias que estão em curso.
1: Eu reafirmo aquilo que já disse. Eu sou um presidente muito atento aos factos, falo com quem devo, onde devo e quando entendo que devo falar. E respeito também muitas instituições. E a nossa Constituição é muito clara quanto às competências e às atribuições de cada órgão de soberania. E aquilo que eu desejo é que cada um assuma a sua responsabilidade. E também desejo outra coisa, que os inquéritos, as auditorias, as investigações que estão a ser feitas decorram o mais rapidamente possível para nós conhecermos as conclusões.
0: São declarações do Presidente da República a propósito dos casos que envolvem o Ministro da Administração Interna, declarações que foram feitas aos jornalistas durante a visita que António José Seguro realizou este domingo à Bienal de Cerveira, visita essa que foi acompanhada pela repórter da Antena 1, Alexandra Madeira.
2: Mais perto do rio, mais perto da terra, mais perto do vento. A memória de um artista português que emigrou para o Luxemburgo. Memória escrita com pó das telhas da casa em Portugal. Um tapete de grandes dimensões para não pisar, para refletir, porque a arte, afirmou o Presidente da República, pensa o futuro.
1: Esta não é uma mensagem pessimista, apesar de frequentemente confundirmos pessimismo com a simples abordagem dos problemas, do presente e do futuro. Talvez o papel da arte seja também o de identificar as linguagens do futuro. Não porque o mundo da decisão política tenha a obrigação de seguir os seus passos, mas porque tem a obrigação de identificar os sinais que a arte transporta nos seus caminhos e que podem alertar-nos para os problemas do futuro.
2: E não pode haver territórios dispensáveis, sublinha António José Seguro, que quer replicar o exemplo de Vila Nova de Cerveira.
1: Um país coeso não se mede pela força das suas capitais, mas pela vitalidade dos seus territórios. E Portugal precisa de Cerveiras, de comunidades que resistam, que se reinventem, que atraiam quem vem de fora e não deixem ir quem quer ficar.
2: Cerveira é território sem fronteira, o tema para a Bienal de Arte, de fronteiras como construções mentais, humanas.
0: A reportagem de Alexandra Madeira, em Cerveira, com o Presidente da República. A Praia Fluvial de Alqueva vai estar encerrada ao público esta segunda-feira, por causa das buscas pelo homem que desapareceu este domingo quando tomava banho na Albufeira, um homem de 48 anos. As buscas na Praia de Alqueva foram suspensas ao final do dia, vão ser retomadas esta segunda-feira, precisamente para que as operações possam realizar sem qualquer tipo de perturbação. A praia estará encerrada ao público. A Ucrânia celebra esta segunda-feira o 35º aniversário da independência, com o país mergulhado numa guerra com a Rússia, que dura já há 4 anos e meio, um conflito sem fim à vista, com os dois países a continuarem a trocar ataques com mísseis e drones. Esta noite, um ataque ucraniano com drones na região de Krasnodar, no sul da Rússia, provocou um incêndio gigantesco nos armazéns da empresa russa de retalho Ozon. Duas crianças morreram também em Krasnodar, vítimas de destroços de um drone que foi interceptado e que caíram num jardim de infância em Krasnodar. Assim está esta guerra a que ninguém parece conseguir pôr fim.
3: Edição do jornalista Mário Rui Cardoso. 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

0: Claro, merecido.
1: E assim foi o reencontro com os nossos fados, aqui na segunda parte de Alma Lusa. Aqui chegámos com António Chainho, na terceira da Conceição, Maria de Peçanha, Amália Rodrigues, Carolina e agora Alfredo Marceneiro. 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
1: Esta última parte de Alma Lusa de Viagem de hoje foi dedicada a todos aqueles que acham que o fado é uma canção triste. Quarteto de guitarras de Martinho da Assunção, José Gonçalves, Carminho, Hélder Moutinho, Carlos Ramos, Tony de Matos, Lusitânia Ensemble, Tânia Oleiro, Rodrigo Costa Félix e Rodrigo. Voltamos a navegar por este mar de fados e outras grandes músicas, que é sempre a nossa Alma Lusa, na próxima semana, aqui na Rádio Pública, de domingo para segunda, da meia-noite às duas, e sempre que quiser e puder, encontra-nos na internet, em RTP Play e neste canal dedicado ao fado, antena1fado.rtp.pt. Emissão de Edgar Canelas. Se quiser enviar os seus recados, utilize este endereço eletrónico, alma.lusa@rtp.pt. Até para a semana e bons fatos.

0: 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Duas horas no continente e na Madeira. Uma hora nos Açores. Edição do jornalista Pedro Guilherme.
1: O Futebol Clube do Porto isolou-se na liderança do campeonato à terceira jornada, depois de nova vitória por 2-0 esta noite frente ao Arouca. Os golos no Estádio do Dragão foram apontados por Gabri Veiga e também Borja Sainz. É um arranque de época semelhante ao da temporada passada, mas o treinador do Porto, Francesco Farioli, pede calma. Lembra que o campeonato ainda agora começou e que, apesar da exibição ter sido positiva, a equipa tem de continuar a melhorar.
2: It has been for sure a positive match for
3: Foi com certeza um jogo muito positivo, sobretudo pelo que colocámos em campo, com o espírito certo, com o fogo certo, com a vontade certa. Vamos lembrar o que fizemos esta noite. E naturalmente que depois deste jogo ainda queremos fazer melhor e melhorar.
1: Do lado do Arouca, o treinador Vasco Seabra mostrou-se resignado na sala de imprensa após o apito final no Dragão.
4: Foi um jogo em que nós sabíamos o que é que poderia acontecer, mas a verdade é que o Porto foi forte a esse momento. Eu estou muito orgulhoso e muito feliz com a atitude, a predisposição e a convicção com que a equipa veio jogar. De qualquer das formas, obviamente, triste pelo resultado e com, como dizem os meus espanhóis, com ganas de que a gente possa dar este salto de crescimento e sermos ainda mais competitivos.
1: Vitória do Porto sobre o Arouca e a liderança isolada na Liga para os Dragões. Já no mercado de transferências, Luís Soares vai continuar no Sporting. Garantia deixada este domingo pelo presidente do clube, Frederico Varandas.
5: Para desgosto de muitas pessoas, Soares vai continuar a ser jogador do Sporting. Soares é um exemplar profissional que está nos melhores registros da história do Sporting e eu sei que vai querer muito continuar a ser.
6: Mas tem
5: e agora
6: que pelo valor da qual?
5: Não há nenhuma proposta pelo Soares. E eu quero que os sportingistas, que os adeptos percebam uma coisa. A administração do Sporting já deu inúmeros exemplos como não há ninguém em cima do clube. Ninguém. Ninguém. Vocês, basta recordar exemplos. E se o Soares está convocado para um jogo, se o Soares está convocado para um jogo, é porque foi profissional suficiente para merecer estar ali e honrar aquela camisola.
1: Frederico Varandas, este domingo, em defesa de Luís Soares, a assegurar a continuidade do jogador em Alvalade. O tenista Arthur Fils venceu o primeiro Masters 1000 da carreira. O francês, número 21 do mundo, bateu Francis Tiafoe, 23, no ranking ATP, na final de Cincinnati, nos Estados Unidos. Arthur Fils venceu o tenista norte-americano por 3-0, num jogo que não chegou a uma hora e meia. Na prova feminina, Coco Gauff conquista pela segunda vez o Masters 1000 de Cincinnati. A tenista norte-americana, quarta classificada no ranking WTA, ganhou 2-0 à compatriota Jessica Pegula. O presidente da UEFA, Alexander Seferin, não vai concorrer à liderança da FIFA nas próximas eleições de março e reafirma em declarações a um podcast britânico o compromisso com o organismo do futebol europeu. Apesar de se pôr de fora, Alexander Seferin critica o presidente da FIFA e avisa que Gianni Infantino deverá enfrentar oposição nas urnas na sequência do descontentamento global gerado pela proposta de venda de parte dos direitos do Mundial de futebol a investidores privados. A Praia Fluvial do Alqueva vai estar encerrada ao público esta segunda-feira por causa das buscas pelo homem de 48 anos que desapareceu este domingo quando tomava banho na Albufeira. As buscas na praia foram suspensas ao final do dia, vão ser retomadas mais logo, precisamente para que as operações se possam realizar sem perturbações. O local vai estar fechado ao público. O secretário-geral do PCP avisa o governo de que haverá forte contestação social nas ruas caso existam intenções de privatizar ou alterar o modelo de segurança social. A partir de fronteira, no Alto Alentejo, Paulo Raimundo desafiou diretamente o Executivo a não avançar com qualquer medida neste sentido.
7: Se o governo se atrever a querer pôr a mão no dinheiro do trabalho, a querer pôr a mão no dinheiro da segurança social, para privatizar a segurança social, para transferir o dinheiro do trabalho para a mão do capital, atreva-se, vai ter aqui a resistência, a luta, a resposta dos trabalhadores contra mais esta ofensiva e vai ser novamente derrotado. Atreva-se, atreva-se. para ver o que lhe vai acontecer.
1: O líder do PCP reiterou também a defesa do direito à reforma por inteiro e sem cortes para todos os trabalhadores que completem 40 anos de descontos.
7: 40 anos de trabalho, 40 anos de descontos, é tempo, é trabalho, é esforço mais que suficiente para ter direito à reforma com dignidade, sem nenhuma penalização. Não há nenhuma dúvida sobre isso.
1: As palavras do secretário-geral do PCP, Paulo Raimundo, este domingo em fronteira no distrito de Porto Alegre. Os aliados da Ucrânia, integrados na Coligação da Boa Vontade, reúnem-se esta segunda-feira em Kiev a propósito dos 35 anos da independência do país. O encontro será híbrido, com alguns líderes europeus presentes na capital ucraniana. É o caso do presidente do Conselho Europeu, António Costa, mas há também intervenções por videoconferência, como a do ministro português dos Negócios Estrangeiros, Paulo Rangel. A reunião do grupo, criado em 2025 para garantir a segurança da Ucrânia contra eventuais agressões russas, acontece num momento de forte pressão militar, com Moscovo a aumentar os ataques com mísseis balísticos. Em cima da mesa estão os apelos do presidente ucraniano, Volodymyr Zelensky, para o reforço urgente dos sistemas de defesa aérea e o avanço dos treinos da força multinacional em países vizinhos. Nas últimas horas, um ataque ucraniano com drones à região de Krasnodar, no sul da Rússia, provocou um grande incêndio nos armazéns da empresa russa de retalho Ozon. Duas crianças morreram também em Krasnodar, vítimas da queda dos destroços de um drone interceptado que atingiram um jardim infantil.
0: Edição do jornalista Pedro Guilherme. 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
9: Bem-vindo ao Longe de Casa, o programa e podcast da RTP Mundo com os portugueses que fazem a diferença. António Miguel Ferreira é um dos nomes mais influentes da tecnologia em Portugal, fundador do primeiro fornecedor privado de internet no país, lidera hoje operações internacionais da Claranet, sendo membro do Conselho Executivo do grupo e responsável pelos mercados como Portugal, Espanha e Brasil, e um percurso marcado pela inovação e pela expansão global dos serviços digitais. É licenciado em Engenharia Informática, autor de vários livros sobre internet e tecnologia e também um forte envolvimento em associações do setor digital em Portugal. Em março do ano passado deixou o cargo de CEO da Claranet Portugal, porque a empresa foi vendida a nós, mantendo-se em funções internacionais do grupo. António Miguel Ferreira, muito obrigado por estar à conversa comigo no Longe de Casa. O senhor, portanto, foi pioneiro em Portugal quando ainda se pensava nestas coisas de internet. Ao fim e ao cabo, como é que surgiu a Claranet? O que é Claranet?
10: Muito obrigado pelo convite, é um prazer estar aqui. E, portanto, eu tenho que recuar um pouquinho antes da Claranet, porque a empresa que eu fundei estava eu no meu quarto ano da faculdade e o primeiro fornecedor de acesso privado à internet em Portugal chamava-se Esotérica. E foi essa empresa que foi adquirida 10 anos mais tarde, em 2005, pela Claranet. E, portanto, a Claranet é uma empresa com sede em Inglaterra, foi fundada em Inglaterra e adquiriu a empresa, entre outras, a empresa que eu tinha fundado em 94. Em Portugal. E, portanto, a Claranet surge num percurso muito paralelo à Esotérica, foi um fornecedor de acesso privado à internet em Inglaterra, que depois, no início dos anos 2000, comprou algumas outras operações em outros países, incluindo a Esotérica em Portugal, e a partir daí eu juntei-me à Claranet, portanto, onde já estou há 21 anos, fazendo um percurso de internacionalização e de crescimento.
9: Podemos dizer então que a Claranet foi criada e ainda hoje é um fornecedor global de serviços de tecnologia de informação?
10: Sim, exatamente. A Claranet tem 30 anos. é hoje um fornecedor de serviços de TI, tecnologias de informação, que está presente diretamente em 10 países e ainda tem um 11º país, onde esteve durante muito tempo e uma operação à frente da qual eu estive, que é Claranet Portugal, portanto que é o 11º país, mas que já não é do Grupo Claranet, é agora do Grupo Nós, porque há cerca de um ano foi adquirida pelo Grupo Nós, no momento a partir do qual eu deixei o meu cargo de 20 anos como CEO da Claranet Portugal.
9: António Ferreira, quando começou nos anos 90, imaginava que a internet ia transformar tudo desta forma, ok?
10: Não,
9: o que é que o fascinou naquele momento inicial?
10: Sim, não conseguia antever tudo aquilo que a internet nos traria e o ponto a que chegaríamos hoje. Obviamente isso não posso dizer que sim. Mas, quando estava na faculdade, e na altura estava na faculdade no estrangeiro, e resolvi fazer um ano de Erasmus em Portugal, portanto é um pouco invulgar.
9: Fiz ao contrário,
10: exatamente. E, portanto, aquilo que eu tinha a certeza é que a internet iria mudar a nossa vida e que era uma coisa tão útil que era preciso que toda a gente tivesse acesso. Basicamente foi nessa premissa que a empresa foi construída. Era algo que toda a gente precisava.
9: Mas diga uma coisa, criar um dos primeiros operadores em Portugal, naquela altura, era mais visão ou era mais risco?
10: Nós não temos a noção do risco quando temos 20 anos, não é?
9: Ainda não bem, por um lado, ainda bem, não é?
10: E eu costumo dizer muito isso. De facto, eu estava numa faculdade que estava ligada ao CERN na Suíça, que foi uma das entidades pioneiras da internet a nível mundial, onde foi criada a World Wide Web, e portanto eu tive acesso à internet logo no início da faculdade, e deslumbrou-me, de alguma forma. E portanto a minha vontade sempre foi, por um lado, voltar a Portugal. Eu só estava fora para estudar na universidade, portanto eu queria voltar a Portugal e, por outro lado, levar isto da internet a mais gente. E, portanto, coisas como plano de negócios, enfim, capacidade de investimento, análise de risco, a estrutura de capital, não pensava em absolutamente nada disso, pensava em, eu consigo pôr um serviço a funcionar, consigo juntar-me com algumas pessoas que têm a mesma intenção e juntamos algum dinheiro o suficiente para arrancar e depois logo veremos o que é que a coisa vai dar. Portanto, acreditávamos piamente na ideia, sem pensarmos muito no dia-a-dia amanhã.
9: Isso é aquele ditado português, Deus ajuda os audazes, é, António?
10: Sim, acho que foi muito na base da intuição, do acreditarmos e obviamente da dedicação, enfim, nenhum de nós teve salários nos primeiros meses, até conseguimos gerar receita suficiente, mas hoje a noção de risco é muito diferente, portanto hoje, com a experiência enfim, acumulada, com a idade também, vamos pensando e depois no mês 3 e um ano depois e dois anos depois, e se o cenário A não se concretizar e se for o cenário B ou o cenário C, temos de estar preparados para os vários cenários.
9: Exatamente.
10: Obviamente não estava preparado para isso no início, as coisas correram, apesar de tudo, correram bem.
9: Correram tão bem, o António hoje vive em Londres, ou pelo menos faz a sua sede em Londres, portanto, uma vez que o seu trabalho se amplia por vários pontos do mundo, portanto, longe de casa. Quando esta estrutura, a Claranet, ganha esta dimensão em Portugal, depois, obviamente, que não se podia cingir a este retângulo. Como é que se faz depois uma passagem de um projeto nacional para uma carreira global com esta garra e com esta dimensão?
10: Uma coisa que eu aprendi desde cedo, e precisamente quando tomei a decisão de fazer o meu curso de engenharia fora de Portugal, porque até então tinha estado em Portugal, e aliás toda a minha família ainda mora em Portugal, uma coisa que eu aprendi desde cedo foi que Portugal, que é um país fantástico, é um país pequenino. E portanto o mundo é muito maior e as oportunidades são muito maiores e portanto ficou sempre essa vontade desde aí de tudo o que eu fizesse tivesse sempre uma perspectiva internacional. Portanto, quando entro no grupo Claranet, a internet por definição é uma coisa, digamos que internacional, os obriga a estar ligados ao resto do mundo. Depois, quando entro no grupo Claranet, que na altura, em 2005, era um grupo bastante pequeno,
9: digamos que toda essa filosofia gatilha-o para uma dimensão mais e um horizonte mais amplo, então.
10: Sim. Rapidamente foi, enfim, com alguma capacidade adicional de investimento, será que não podemos comprar algumas empresas em Portugal para crescermos mais rapidamente? Ok, fizemos-lo. Será que agora não podemos expandir-nos para o Brasil? Pelo menos temos a ligação da língua. Muito enganado estava eu, porque essa é de facto a única ligação que nós temos com o Brasil. E alguma ligação cultural. Mas enfim, foi um pretexto para expandirmos para o Brasil.
9: Mas a nível da Europa também se expandiram bastante. também não foi,
10: sim, António? Sim, claro que sim. Depois as coisas em Portugal começaram a correr bem. Enfim, já agora vamos replicar o modelo em Espanha, onde nós já estávamos presentes, mas com um crescimento anémico. E também começou a correr bem em Espanha. E depois, enfim, hoje também sou responsável pela Itália e pela Holanda, além de Espanha e do Brasil. Portugal já não tem uma responsabilidade direta, mas, portanto, várias avenidas de crescimento. O seu exponencial máximo foi em Portugal. Nós crescemos de 5 milhões de euros para 210 milhões de euros de volume de negócios neste período de tempo, e de 40 a 50 pessoas, colaboradores, para mil, e, portanto, nos tornamos uma referência. Mas, em paralelo, várias pistas começavam também a desenrolar-se.
9: Ainda bem.
10: Nos outros países. E, portanto, foi natural para mim, quando a Claranet Portugal foi vendida ao Grupo NOS, que é um grande grupo em Portugal, mas que está focado em Portugal, tomar a decisão de ficar do lado da perspectiva internacional do Grupo Claranet e, portanto, continuar ligado ao desenvolvimento de negócios em
9: está, António, há alguma forma portuguesa de fazer tecnologia ou não?
10: De alguma forma, portanto, nós, por um lado, hoje menos, mas há alguns anos atrás havia mais o preconceito, Portugal sendo um país pequenino, enfim, os outros países eram maiores, as outras pessoas eram melhores. Eu acho que isso desapareceu um pouco. Eu rapidamente também pude ver que os portugueses são tão bons ou melhores quanto as pessoas de outros países. Depende, enfim, da formação que tiveram, da dedicação que têm, etc. Mas os portugueses têm uma capacidade que muitas outras nacionalidades não têm, e talvez por sermos um pequeno país, e talvez também por termos tido uma perspectiva de internacionalização há muitos anos atrás, enfim, enraizada no nosso DNA, os portugueses adaptam-se muito bem a outras culturas, outras formas de pensar e outras formas de fazer negócio, e são também muito bem aceitos, porque não há um preconceito que impeça outros países de trabalharem com português. Não temos nenhuma guerra.
9: Então quer dizer, exatamente, ou seja, sim, nós nesse aspecto temos uma visibilidade que nos facilita.

0: António. E aí entramos até no princípio deste espaço, que é o facto de estar longe de casa, é o facto de geograficamente pode estar longe do país, mas cada um dos portugueses que pelo mundo estão representam e vêm dar crédito às suas palavras. E eu pergunto-lhe, Portugal tem talento nesta área reconhecido lá fora e se sente-se no terreno, é?
1: Tem, não, tem claramente, portanto são todos os colaboradores portugueses, enfim, são colaboradores bons, com boa formação, com muito bom nível de inglês, a nível de formação técnica somos dos melhores, somos é poucos.
0: Quer dizer que temos melhores. Mesmo portugueses como o senhor pelo mundo ligados à clarinete, então?
1: Sim, temos outros portugueses ligados à clarinete pelo mundo, sim. Assim como temos outros portugueses ligados a muitas outras empresas. Eu aqui em Londres vou encontrando alguns portugueses, quando estava no Brasil ia encontrando também alguns portugueses, e depois temos sempre esta particularidade, penso eu, que é, de alguma forma, não perdemos a ligação a Portugal, ou por razões familiares, ou porque todos nós queremos, a certa altura da nossa vida, voltar a Portugal, uhum. Ou até por questões de negócio. Vou-lhe dar um exemplo. Na clarinete hoje em dia em Londres, quando temos uma oportunidade de negócio, eu penso sempre de que forma é que eu também posso colocar a clarinete Portugal nessa oportunidade, porque há valências que nós temos em Portugal, especialidades que nós temos em Portugal e que não temos tão desenvolvidas em outros países, e portanto faz sentido.
0: Ou seja, ramificar os interesses e as parcerias em Portugal, então.
1: Sim, porque é fácil esquecermos Portugal quando estamos fora, mas pois quando somos portugueses temos a obrigação de nos lembrarmos de Portugal e puxar, não por ser Portugal, mas por aquilo que nós temos de bom e que acrescenta valor.
0: E isso, António, leva-me a esta pergunta. Ainda existe aquela ideia de que Portugal está na periferia ou nestas atitudes profissionais, estas últimas vagas de portugueses que emigram levam consigo conhecimento e tecnologia que nos retiram dessa tal periferia?
1: Levam. Se pensarmos, assim, talvez nos últimos 10, 15 anos, claramente há uma ideia de que, por um lado, Portugal é um país, enfim, de primeiro mundo, apesar de pequeno, apesar de periférico, mas é um país que tem boa reputação a nível internacional, conseguimos pôr as nossas contas em ordem, os portugueses que foram para fora levaram coisas boas e causaram uma boa imagem, e portanto hoje Portugal é um país na Europa à qual empresas e clientes recorrem, enfim, estamos a 2-3 horas das principais cidades europeias. Se pensarmos numa escala americana, não é muito diferente, estamos relativamente próximos. Obviamente que há um mix de culturas e línguas diferentes quando comparamos a Europa com os Estados Unidos, onde as coisas são mais homogéneas, de alguma forma.
0: Claro.
1: Mas, voltando atrás, Portugal tem uma reputação, uma boa reputação dentro da Europa, e essa é uma questão de nos irmos lembrando de encaixarmos aquilo que são as nossas competências nas oportunidades que surgem, e que são mais quando estamos expostos a outros mercados.
0: A sua opinião neste aspecto é muito importante. Se nós temos esse conceito adquirido no mundo e aquilo que nós conseguimos representar nesses países, ou seja, exportamos mais do que o que retemos, António?
1: Oh, sim, exportamos.
0: Isto porque o mundo dá mais oportunidades, mesmo que estejam a trabalhar relacionados com empresas portuguesas, é aí que o mundo dá mais oportunidades de expansão de ideias e de trabalho, é por aí também?
1: Sim, portanto, nós não podemos deixar de constatar que somos 10 milhões e numa Península Ibérica que tem 60 milhões e numa Europa que tem 350 milhões e num mundo que tem bilhões de pessoas, somos poucos. Somos metade da cidade de São Paulo, no país todo. Eu às vezes brincava, quando estava no Brasil, o nosso escritório ficava a cerca de 20 km do centro e as pessoas falavam-me de Portugal e eu dizia, olha, tem tantas pessoas quanto a distância que vai daqui até o centro de São Paulo. Porque eram mais ou menos 10 milhões de pessoas, portanto uma coisa que se fazia meia hora. Nós somos pequenos, mas somos tão bons quanto. E temos uma capacidade de nos internacionalizarmos que é bastante acima da média, por conhecimento de língua, por capacidade de adaptação cultural. Eu acho que exportamos muito conhecimento, sim, mas também importamos. Eu acho que isto são relações.
0: E depois há sempre aquele motivo, como há pouco falava, há sempre aquele motivo de regresso, não é? Portugal está sempre no coração, não é?
1: Sim. É, e porque de facto, agora tendo vivido em vários sítios, já vivi em 4 países diferentes, Portugal é um sítio fantástico. E as pessoas que não viveram fora de Portugal talvez não se apercebam, muitas se apercebem-se com certeza, Portugal é um sítio fantástico por questões de cultura, por questões de gastronomia,
0: e até por questões de segurança. De dar, exatamente, até por questões de dar a possibilidade a outras empresas que se firmem cá, não é? Portanto, tal e qual como
1: sim, exatamente.
0: Também é esse o nosso objetivo, não é?
1: Poderia, nesse aspecto, poderia ser melhor, porque nós temos sempre a tendência de complicar um pouco as coisas do ponto de vista legislativo e
0: burocrático,
1: e portanto andamos devagar e portanto precisávamos de tornar as coisas mais simples e a vida mais simples.
0: António, e para um empresário e para um homem de ideias como o António, é ao fim e ao cabo é essa facilidade que se encontra fora de Portugal, que é as coisas são mais expeditas, não há tanta entrave, ou seja, e isso sem dúvida nenhuma que é uma chave mestra no desenvolvimento de negócios e de empresas pelo mundo, não é, António?
1: Sem dúvida, porque nós queremos tomar decisões, queremos executá-lo e a última coisa que queremos é que um processo em tribunal demore 5 anos. Se chegarmos a um ponto de um processo em tribunal, ou que o registro de marca demore não sei quantos meses, ou que a empresa a mudar de nome demore semanas ou meses. E, portanto, isto não é compatível com a velocidade com que os negócios fazem hoje em dia. Portanto, às vezes, as ideias e os investimentos fazem-se e decidem-se numa questão de meses, uma questão de semanas, e se as coisas se tornam mais difíceis, fazemos-las de outra forma ou noutro local, digamos assim.
0: Peço-lhe uma opinião de tantas coisas que agora se falam, como, por exemplo, a cibersegurança, a inteligência artificial, e o António disse é um mestre. Nós estamos a aproveitar bem essas áreas, António?
1: Sim, a aproveitar no sentido em que, enfim,
0: até as empresas espertos, portuguesas mas já estão dimensionadas e preparadas para este ritmo ou não?
1: Sendo enfim, enquanto fornecedoras de serviços nessa área, a minha resposta é não. Na própria Europa, estamos muito atrasados face aos Estados Unidos e face, por exemplo,
0: à própria Europa.
1: Pois. No que respeita a grandes fornecedores na área da cibersegurança ou na área da inteligência artificial, por questões de dimensão, por questões burocráticas, às vezes até de capacidade de investimento. Por outro lado, enquanto consumidores dessas tecnologias, enfim, a nossa capacidade de comprar serviços para nos defendermos dos ataques cibernéticos ou de utilizar as tecnologias de IA para tornarmos os nossos negócios mais eficientes, aí somos tão bons quanto os outros. Agora, não estamos numa posição, na Europa e em Portugal, de importação e não de exportação. Portugal está a tentar agora, com esta questão dos data centers com capacidade energética e com boa conectividade, tornar-se também uma das fábricas de inteligência artificial na Europa e no mundo, mas ainda vai um caminho muito longo para conseguirmos ser uma referência nessa área. Estamos, mais uma vez, não a desenvolver a tecnologia própria, mas a suportar a tecnologia desenvolvida por terceiros, em particular das empresas americanas. Portanto, eu acho que falta aqui um pouco de ambição, e aí não há muito que Portugal possa fazer sozinho. A ambição, enfim, as boas ideias podem surgir tanto de Portugal como da Alemanha, como de outro país qualquer da Europa, mas falta-nos um pouco de ambição para tentarmos fazer um pouco mais e menos barreiras para fazermos um pouco mais e tentarmos recuperar o gap que existe enquanto fornecedores e criadores de tecnologia.
0: Concordarei consigo, mais que concordarei. Falta-nos a ambição, mas se a ambição poderá ser um propósito nosso, a concretização é que depois pode ser um propósito mais global e juntamente com os outros, não é, António?
1: Sim. Até porque, para lá, é uma questão de acesso ao capital.
0: Exatamente.
1: E o capital não está em Portugal. Está também, mas está mais em Londres, está mais na Alemanha, está mais em França, sobretudo em Inglaterra. E, portanto, o acesso a capital permite implementar boas ideias com bons sócios, e Portugal é mais difícil isso acontecer, ou quando acontece, acontece numa escala menor.

0: António, praticamente no final, mas ainda tenho aqui algumas questões, talvez até mais de índole pessoal. Ao longo da sua carreira, você conhece muita gente, conhece o mundo, conhece muitos portugueses, cruza-se com tantos. Tem encontrado muitos portugueses que marcam a diferença pelo mundo?
1: Sim, vou tendo as minhas referências de portugueses. Quando estava no Brasil, tinha sempre duas ou três pessoas com quem me relacionava mais regularmente. Em Londres, começo a construir também a minha rede. E, portanto, acaba por ser sempre uma ligação natural. Sempre que sei que há um português envolvido em algo que se pode, enfim, pode ter uma ligação comigo, eu tento desenvolver essa conexão e, de alguma forma, vou dar um exemplo. Por exemplo, no Brasil, o meu principal advogado, quando eu digo meu da empresa, era um escritório onde um dos partners era um português, que já está radicado no Brasil há alguns anos, mas essa confiança inicial pelo facto de ser português também abre portas.
0: Então ser português é uma vantagem, não um obstáculo, não é, António?
1: Não, ser português é uma vantagem, sobretudo para todos os portugueses também, mas mesmo em geral... Eu vejo que todas as outras nacionalidades estão sempre muito abertos a relacionarem-se quando do outro lado estão portugueses, porque à partida têm confiança naquilo que vão...
0: Presidente.
1: Vão receber.
0: Sobre todo esse protagonismo a que este espaço quer ir à procura, sejam os que estejam em áreas mais tecnológicas, mais do conhecimento ou mais profissionalizantes. Sente que há uma marca portuguesa na forma de trabalhar tecnologia? Hoje sente que há essa marca, António?
1: Enfim, tirando os aspectos de integração cultural, ou seja, de fácil integração cultural, no que diz respeito a questões mais técnicas de formação, eu diria que os portugueses são iguais aos outros. Têm uma capacidade de adaptação aos vários contextos, acima da média, e depois uma capacidade técnica, pelo menos igual à média. Obviamente há portugueses muito bons, há portugueses menos bons, e assim como há de qualquer outra nacionalidade. Não acho que sejamos especialmente melhores ou piores em algum domínio. Somos muito bons a nos adaptarmos e em ganharmos a confiança das
0: pessoas. Também é uma virtude. Também é uma virtude.
1: Exatamente, sim.
0: De Portugal, de onde?
1: Nasci em São João da Madeira, a terra dos sapatos. Morei no Porto durante muitos anos e depois mudei-me para Lisboa em 2000. Portanto, sou mais de Lisboa do que das outras regiões, mas já vivi na região do Porto e na região de Lisboa.
0: Esqueça lá isso. Para nós, você fundamentalmente é português.
1: Exatamente, isso é que importa.
0: António, por último, como homem conhecedor, como empresário, como impulsionador das novas tecnologias em Portugal, o seu percurso, a sua firmeza, aquilo que tem levado com a chancela portuguesa pelo mundo, dê-me umas últimas palavras suas e perante este contexto de quem é português e está no mundo, está longe de casa, mas é bom. Quais são as últimas palavras que gostaria de aqui deixar, António Miguel Ferreira?
1: Apelar a que continuemos todos a trabalhar, enfim, para nos realizarmos pessoal e profissionalmente. Acho que, no fundo, é isso que interessa, darmos um sentido às nossas vidas, não esquecendo as nossas raízes, e sempre que temos a oportunidade, seja a nível pessoal, seja, sobretudo, até a nível profissional, fazemos esta ligação a Portugal e mantemos esta grande comunidade viva e ativa, porque nós somos 10 milhões em Portugal, mas somos muito mais em todo o mundo.
0: Foi um gosto, António Miguel Ferreira. Muito obrigado. Parabéns pela dinâmica do seu percurso, pelo trabalho. Parabéns por levar o nome de Portugal nas mais diferentes circunstâncias no seu desempenho e outros que se lhe juntam. Muito obrigado e as maiores felicidades. Um grande abraço. Muito obrigado, António Miguel Ferreira.
1: Muito obrigado. Um abraço.

0: Pedro Brunhosa, Marisa e Chutes e Pontapés foram os intérpretes escolhidos pelo meu convidado. Longe de Casa, um programa e podcast disponível na RTP Mundo e nas principais plataformas de podcast. Com produção de Ana Jordão, eu sou José Candeias. Até ao próximo episódio.
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0: 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Três horas no continente e na Madeira. Duas horas nos Açores. Edição do jornalista Pedro Guilherme.
1: A Praia Fluvial de Alqueva vai estar encerrada ao público esta segunda-feira por causa das buscas pelo homem de 48 anos que desapareceu este domingo quando tomava banho na Albufeira. As buscas na praia foram suspensas ao final do dia, mas vão ser retomadas às primeiras horas da manhã, precisamente para que as operações se possam realizar sem perturbações. O local vai estar fechado ao público. António José Seguro pede, no caso Luís Neves, que se assumam responsabilidades. O Presidente da República exige rapidez nos inquéritos e auditorias que estão a decorrer.
2: Eu reafirmo aquilo que já disse. Eu sou um Presidente muito atento aos factos, falo com quem devo, onde devo e quando entendo que devo falar. E respeito também muitas instituições. E a nossa Constituição é muito clara quanto às competências e às atribuições de cada órgão de soberania. E aquilo que eu desejo é que cada um assuma a sua responsabilidade. E também desejo outra coisa, que os inquéritos, as auditorias, as investigações que estão a ser feitas decorram o mais rapidamente possível para nós conhecermos as conclusões.
1: António José Seguro falou dos casos que envolvem o Ministro da Administração Interna durante uma visita à Bienal de Cerveira este domingo, Alexandre Madeira.
3: Mais perto do rio, mais perto da terra, mais perto do vento. A memória de um artista português que emigrou para o Luxemburgo. Memória escrita com pó das telhas da casa em Portugal. Um tapete de grandes dimensões para não pisar, para refletir, porque a arte, afirmou o Presidente da República, pensa o futuro.
2: Esta não é uma mensagem pessimista, apesar de frequentemente confundirmos pessimismo com a simples abordagem dos problemas, do presente e do futuro. Talvez o papel da arte seja também o de identificar as linguagens do futuro. Não porque o mundo da decisão política tenha a obrigação de seguir os seus passos, mas porque tem a obrigação de identificar os sinais que a arte transporta nos seus caminhos e que podem alertar-nos para os problemas do futuro.
3: E não pode haver territórios dispensáveis, sublinha António José Seguro, que quer replicar o exemplo de Vila Nova de Cerveira.
2: Um país coeso não se mete pela força das suas capitais, mas pela vitalidade dos seus territórios. E Portugal precisa de cerveiras, de comunidades que resistam, que se reinventem, que atraiam quem vem de fora e não deixem ir quem quer ficar.
3: Cerveira é território sem fronteira, o tema para a Bienal de Arte, de fronteiras como construções mentais, humanas.
1: Um Presidente da República visitou a Bienal de Cerveira neste domingo. O secretário do Tesouro norte-americano apresenta mais logo os pormenores da guerra económica declarada por Washington contra Teherão. Scott Bessent vai falar no seguimento das declarações de Donald Trump, que prometeu a operação económica mais devastadora de sempre contra o Irão. O Presidente dos Estados Unidos alertou também para consequências severas a qualquer nação que preste assistência ao regime iraniano. Em resposta às ameaças de sanções, o governo do Irão avisa que vai responder na mesma moeda. A China, principal parceira comercial de Teherão, critica também a posição de Washington. Para Pequim, as sanções unilaterais são ilegais e ineficazes para a resolução do conflito no Médio Oriente. O Futebol Clube do Porto está isolado na liderança do campeonato, à terceira jornada, depois de nova vitória por 2-0 esta noite frente ao Aroca. Os golos no Estádio do Dragão foram apontados por Gabri Veiga e Borja Sainz. É um arranque de época parecido ao da temporada passada, mas o treinador do Porto, Francesco Farioli, pede calma e lembra que apesar da exibição ter sido positiva, a equipa tem de continuar a melhorar.
4: It has been for sure a positive match, especially for them.
5: Foi com certeza um jogo muito positivo, sobretudo pelo que colocámos em campo, com o espírito certo, com o fogo certo, com a vontade certa. Vamos lembrar o que fizemos esta noite. E naturalmente que depois deste jogo ainda queremos fazer melhor e melhorar.
4: There are definitely things that we want to do better and that we want to improve.
1: Do lado do Aroca, o treinador Vasco Seabra mostrou-se resignado.

0: após o apito final.
1: Foi um jogo em que nós sabíamos o que é que poderia acontecer, mas a verdade é que o Porto foi forte a esse momento. Eu estou muito orgulhoso e muito feliz com a atitude, a predisposição e a convicção com que a equipa veio jogar. De qualquer das formas, obviamente, triste pelo resultado, e com, como dizem os meus espanhóis, com ganas de que a gente possa dar este salto de crescimento e sermos ainda mais competitivos.
0: Vitória do Porto sobre o Arouca e a liderança isolada na Liga para os Dragões. Já quanto ao mercado de transferências, Luís Soares vai continuar no Sporting, garantia deixada este domingo pelo presidente do clube, Frederico Varandas.
2: Para desgosto de muitas pessoas, Soares vai continuar a ser jogador do Sporting. Soares é um exemplar profissional que está nos melhores registros da história do Sporting e eu sei que vai querer muito continuar a ser. E
3: agora...
2: Não há nenhuma proposta pelo Soares. E eu quero que os Sportingistas, que os adeptos percebam uma coisa. A administração do Sporting já deu inúmeros exemplos como não há ninguém em cima do clube. Ninguém. Vocês, basta recordar exemplos. E se o Soares está convocado para um jogo, se o Soares está convocado para um jogo, é porque foi profissional suficiente para merecer estar ali e honrar aquela camisola.
0: O presidente do Sporting, Frederico Varandas, em defesa de Luís Soares, e a assegurar a continuidade do jogador em Alvalade. No ténis, Arthur Fils venceu o primeiro Masters 1000 da carreira. O francês, número 21 do mundo, bateu Francis Tiafoe, número 23 no ranking ATP, na final deste domingo, no torneio de Cincinnati, nos Estados Unidos. Arthur Fils venceu o tenista norte-americano por 3-0, num jogo que não chegou a uma hora e meia de duração. Já na prova feminina, Coco Gauff conquista pela segunda vez o Masters 1000 de Cincinnati. A tenista norte-americana, a quarta classificada no ranking WTA, ganhou 2-0 à compatriota Jessica Pegula.
4: Edição do jornalista Pedro Guilherme. 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

Olá, sejam bem-vindos a uma hora de rádio que se concretiza para festejar uma data redonda sobre a edição de um disco que ajudou a mudar a cara da música pop. E a juntar uma cara ao lote das indispensáveis, a de uma cantora que até aí tinha revelado sobretudo potencial de crescimento comercial, mas também artístico. Depois de subir ao palco do Live Aid, em Filadélfia, depois de uma batalha entre as revistas Playboy e Penthouse, pelas suas fotografias de nu, tiradas na época em que precisou de lutar pela sobrevivência, depois de um casamento que se revelou de risco com o ator Sean Penn, depois de um único trabalho conjunto com o marido, o filme Shanghai, terminado em desastre artístico e financeiro, o orçamento de 17 milhões de dólares para 2,5 de receitas, a nossa protagonista precisava de um passo perfeito. E Madonna conseguiu. Foi tudo verdadeiramente azul.

Where's the Party foi, sem acasos, a canção escolhida para a abertura deste especial True Blue 40 anos, programa de João Goberno para a Antena 1, com produção de Joana Jorge, trabalho de sonorização de Tomás Anaori e cuidado técnico de Rui Coelho. A explicação é simples, a festa vai manter-se mesmo por aqui. Madonna atravessava a época e com evidentes sinais exteriores, a fase da paixão, tanto assim que até o título do álbum, True Blue, era uma das expressões favoritas do seu primeiro cônjuge. Há várias canções no disco que lhe são direta ou veladamente dedicadas. Até porque as nuvens sobre o matrimónio ainda não eram negras. O mínimo que pode dizer-se é que a resposta de Madonna foi categórica. Em todas as frentes, da música à imagem, da variedade à capa e aos telediscos. E isso permitiu algo esmagador, mas também curioso. True Blue não foi o disco da artista que mais vendeu nos Estados Unidos, ficando aquém do resultado de Like a Virgin. Mas considerados todos os mercados, mantém-se como o maior trabalho de originais da ambiciosa loura. Com 25 milhões de vendas. Foi recordista absoluta à época para uma mulher. E foi preciso esperar anos por quem ultrapassasse esse resultado, o que veio a suceder com Mariah Carey, Norah Jones, Adele, Celine Dion ou Shania Twain. E já agora também com o disco fenómeno de Alanis Morissette, Jagged Little Pill, sem coincidências, lançado pela editora Maverick, que pertencia a Madonna. Esta venderia mais tarde 30 milhões da sua Immaculate Collection, mas tal como o nome indica, aí está em causa uma coletânea. Olhando para trás, True Blue foi mesmo um oásis.

Open Your Heart e a canção título, temas fortes de quem ainda estava à procura de alargar horizontes, indo além das temáticas anteriores, da sensualidade e da marcação de presença nas pistas de dança. Que atenção, não ficam de fora, como já se provou com Where's the Party, batida e refrão feitos por medida para matinés e serões dançantes, ou Open Your Heart, como sinal elegante do desejo não concretizado por timidez, da parte dele, entenda-se. The Lift to Tell pode dizer-se que é uma canção filosófica à medida de Madonna, referindo segredos, mentiras, fugas e lições, sem nunca explicitar muito a matéria. Já White Heat parece uma homenagem assumida ao autor James Cagney, cuja voz abre a faixa. Mas houve quem se interrogasse se não se trataria de mais uma declaração de amor a Sean Penn por interposta pessoa. Jimmy Jimmy conta em traço grosso a história de um rapaz que se julga mais durão do que na realidade acontece. Não tem, em boa verdade, grande consequência e também por isso acaba por ser uma das menos notáveis do disco. A par com Love Makes the World Go Round, que roça quase a banalidade e que só alcançou algum destaque porque foi uma das escolhidas para a passagem da cantora pelo já falado palco do Live Aid em 1985. True Blue é quase uma carta aberta ao senhor Madonna desta fase, Sean Penn. A narradora, chamemos-lhe assim, assume o passado de alguma experiência romântica, sem aprofundamentos descritivos, mas garante que a nova paixão é a autêntica. La Isla Bonita aparece como uma piscadela de olho ao crescente mercado hispânico, mesmo que mais tarde a cantora se tenha esforçado por explicar a sua vontade de integrar, de miscigenar. Por fim, a mais controversa das passagens foi mesmo Papa Don't Preach, em que uma adolescente decide levar até ao fim uma gravidez inesperada. À boa maneira americana, os grupos pró-vida aplaudiram e os que defendiam a liberdade de escolha condenaram. Quem lucrou com isso? Madonna, claro. Ao ponto de, durante a digressão que se seguiu e perante o apelo aos boicotes por parte da Igreja Católica, e ainda não tinha chegado a hora do excomungado Like a Prayer, dedicar o tema ao Papa João Paulo II. A revista Spin chegou a apontar Papa Don't Preach como uma das canções mais polémicas da década. Muito francamente, se a compararmos com as abordagens sexuais, políticas, comportamentais, de feminismo radical que a cantora haveria de rubricar, é mesmo uma brincadeira de criança.

La Isla Bonita, Wide Hit e Jimmy Jimmy, mais três capítulos de uma obra que socorreu e muito da imagem. Sem cinema, domínio em que Madonna foi quase sempre um corpo presente ou verbo de encher, se excetuarmos Dick Tracy, em que foi dirigida por Warren Beatty, então seu namorado, e Evita, de Alan Parker, onde podia cantar, mas com videoclipes. Pensemos apenas nos cinco telediscos saídos de True Blue. Neste domínio, Madonna é mesmo uma estrela maior, acompanhando a mudança de cenários com um sentido de personagem que lhe escapa no cinema. Pode ir de um vistoso vestido espanhol a jeans e calças cingidas, de um modesto guarda-roupa a lembrar chita ou coisa que o valha, a um corpete de estrela de Peep Show, sem nunca perder a autenticidade. Os penteados, a maquilhagem e os sapatos também mudam à medida dos desejos de transformação. E há outra vantagem para quem vê, é que Madonna, que foi aluna da célebre Martha Graham, pode dançar como entender. E consegue fazê-lo quase sempre bem. Hey, Mr. DJ. Seria injusto não referir o trabalho de Herbert, um malogrado fotógrafo de moda a quem coube realizar a capa, que na sua aparente simplicidade atirou a artista para outros patamares. O seu desempenho chegou, imagine-se, a ser comparado aos trabalhos gráficos de Andy Warhol. Do lado da música, o ás de trunfo foi Patrick Leonard, que veio hoje nos 70 anos e que se tinha estreado como colaborador de Madonna na Virgin Tour do ano anterior. Leonard serviu como compositor, coautor, produtor e até certo ponto como barómetro estético da artista. Dividiu tarefas com Stephen Bray, que vinha de Like a Virgin, mas atribui-se-lhe sem grande margem de erro a frescura e a nova amplitude das canções. Teve uma declaração curiosa. Esta: eu gostava era de ter feito algo próximo do The Lamb Lies Down on Broadway, dos Genesis, ou de The Dark Side of the Moon,

dos Pink Floyd. Mas como tinha em casa filhos para sustentar, dei as mãos a uma miúda que de repente era uma estrela. Leonard trabalhou mais vezes com Madonna, por exemplo em Like a Prayer, em I'm Breathless, a banda sonora de Dick Tracy, ou em Ray of Light. Mas True Blue valeu pela novidade e pela sua intuição. Live to Tell, ainda em fase instrumental, destinava-se a Michael Jackson. Mas depois de Madonna ter escrito a letra em menos de uma hora, Patrick desviou-a para a sua nova cúmplice. E também foi ele que convenceu os autores de Open Your Heart a não levar a cantiga, originalmente era um rock que ele depois reciclou, à sua destinatária original, Cyndi Lauper, que só a ouviu no disco de Madonna. O disco a que voltamos agora.

Papa Don't Preach e Live to Tell, quase no final deste especial True Blue 40 anos, programa de João Governo para a Antena 1, com produção de Joana Jorge, trabalho de sonorização de Tomás Anaori e cuidado técnico de Rui Coelho. Quis o destino, ou quis a cantora, que nesta sexta-feira chegasse ao mercado um novo álbum de Madonna, a quem, em verdade, não se vaticinava uma longevidade tão grande, tanto pelos estilos que nos foi mostrando, como pela exigência física que anda de mãos dadas com os seus espetáculos. A senhora, que até já tivemos como vizinha, digamos assim, em Lisboa, vai nos 67 anos. É o que se sabe, Confessions 2 terá 16 canções, com possibilidades de algumas vinhetas pelo meio, e verá mais uma jovem a juntar-se à corte da Abelha Rainha. Desta vez é Sabrina Carpenter, que é chamada a um dueto com a mestra. Que, em boa verdade, já parece ter feito de tudo, desde um livro erótico explícito a literatura para crianças, de voz em filmes de animação a discos ao vivo e de remisturas, sem esquecer um notável documentário chamado Truth or Dare in Bed with Madonna. Passaram mais de 20 anos sobre o álbum Confessions on a Dance Floor e à partida não parece muito empolgante a ideia de algo que pode, ou não, ser uma sequela. Mas passaram, como temos constatado, 12 discos e 40 anos sobre True Blue. Uma coisa parece certa: quanto mais se lhe vaticinar o adeus, mais ela terá tendência a regressar. Há muitos anos Madonna disse algo como isto. Eu sei que isso chateia ou incomoda muita gente, mas eu vim mesmo para conquistar o mundo. E isso, de forma inegável, já o conseguiu, com escândalos e polémicas, com romances e adoções, quase sempre sem filtros, mantendo-se como a mais efetiva das concretizadoras do Girl Power, luta que começou quando ainda nem se falava nisso. Madonna já não é a mesma de True Blue? Claro que não. Mas se olharmos à volta, nenhum de nós é. Foi um prazer.

0: 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Quatro horas no continente e na Madeira. 3 horas nos Açores. Edição do jornalista Pedro Guilherme.
1: O PSD regressa a Castelo de Vide, no Alto Alentejo, para uma nova edição da Universidade de Verão, numa altura em que o Governo está pressionado por causa dos casos que atingiram os ministros da Educação e da Administração Interna. Ao longo dos próximos dias, uma centena de jovens vão receber formação sobre política nacional e no estrangeiro, num evento que conta com convidados de peso, Teresa Borges.
2: Tem estado praticamente em silêncio desde a derrota nas eleições presidenciais. Luís Marcos Mendes regressa a Castelo de Vide para uma homenagem a Francisco Pinto Balsemão.
3: Marcos Mendes é uma referência do PSD, é uma pessoa inteligente e com experiência e ajuda sempre qualquer esforço de formação sério. Convidámos duas pessoas, Luís Marcos Mendes e Maria João Vilés, cada um para falar de Balsemão na sua perspectiva.
2: Este ano há nova aposta nos pesos pesados do partido, mas explica Carlos Coelho, diretor da Universidade de Verão, mantém-se a tradição de ouvir vozes de fora. É o caso de Paulo Portas, o ex-líder do CDS, que regressa ao evento para uma sessão subordinada à pergunta o que vai por esse mundo, e o socialista João Soares, orador num jantar-conferência.
3: Há sempre pessoas fora do PSD, entre convidados independentes e pessoas e dirigentes de outros partidos. Porquê? Porque achamos que a diversidade de opiniões ajuda a preparar os jovens para a ideia de que nenhum é dono da verdade.
2: E há também ministros. Dois ministros, Paulo Rangel e Margarida Balseiro Lopes, passam pelo encontro dos jovens sociais-democratas, menor presença do governo AD face ao ano anterior, numa altura em que a oposição não tem dúvidas em apontar desgaste ao executivo. Carlos Coelho desvaloriza.
3: O ano passado é que foi exceção. Portanto, nós, de certa forma, regressamos à normalidade. Como espaço de formação, a nossa preocupação não é transformar a Universidade de Verão numa Câmara de ressonância do governo. É a capacidade de levar as pessoas a pensar.
2: Economia, poder local, energia nuclear ou os algoritmos serão alguns dos temas em debate na próxima semana. Luís Montenegro encerra os trabalhos no domingo.
1: Universidade de Verão abre portas esta segunda-feira, ao final da tarde, com o secretário-geral do PSD, Hugo Soares, a abrir os trabalhos. O secretário-geral do PCP avisa o Governo que haverá forte contestação social nas ruas, caso existam intenções de privatizar ou alterar o modelo da segurança social. A partir de Fronteira, no distrito de Porto Alegre, Paulo Raimundo desafiou diretamente o Executivo a não avançar com qualquer medida.
4: Se o Governo se atrever a querer pôr a mão no dinheiro do trabalho, a querer pôr a mão no dinheiro da segurança social, para privatizar a segurança social, para transferir o dinheiro do trabalho para a mão do capital, atreva-se que vai ter aqui a resistência, a luta, a resposta dos trabalhadores contra mais esta ofensiva e vai ser novamente derrotado. Atreva-se, atreva-se, para ver o que lhe vai acontecer.
1: O líder do PCP reiterou também a defesa do direito à reforma por inteiro e sem cortes para todos os trabalhadores que completem 40 anos de descontos.
4: 40 anos de trabalho, 40 anos de descontos, é tempo, é trabalho, é esforço mais que suficiente para ter direito à reforma com dignidade, sem nenhuma penalização. Não há nenhuma dúvida sobre isso.
1: Declarações do líder do PCP este domingo em Fronteira, no Alto Alentejo. Os aliados da Ucrânia, na chamada Coligação da Boa Vontade, reúnem-se esta segunda-feira em Kiev, a propósito dos 35 anos da independência do país. O encontro será híbrido, com alguns líderes europeus presentes na capital da Ucrânia. É o caso do presidente do Conselho Europeu, António Costa, mas há também intervenções por videoconferência, como a do ministro português dos Negócios Estrangeiros, Paulo Rangel. A reunião do grupo, criado o ano passado para garantir a segurança futura da Ucrânia contra eventuais agressões russas, surge num momento de forte pressão militar, com Moscovo a aumentar os ataques com mísseis balísticos. Em cima da mesa estão os apelos do presidente ucraniano, Volodymyr Zelensky, para o reforço urgente dos sistemas de defesa aérea e o avanço dos treinos da força multinacional em países vizinhos. O Futebol Clube do Porto isolou-se na liderança do campeonato à terceira jornada, depois de nova vitória por 2-0 esta noite, frente ao Arouca. Gabri Veiga e Borja Sainz fizeram os golos no estádio do Dragão. O treinador do Porto, Francesco Farioli, pede calma. Lembra que o campeonato ainda agora começou e que, apesar da exibição ter sido positiva, a equipa tem de continuar a melhorar.
5: It has been for sure a positive match, especially for the...
6: Foi com certeza um jogo muito positivo, sobretudo pelo que colocámos em campo, com o espírito certo, com o fogo certo, com a vontade certa. Vamos lembrar o que fizemos esta noite. E naturalmente que depois deste jogo ainda queremos fazer melhor e melhorar.
5: In the game of tonight, there are definitely things that we want to do better and that we want to improve.
1: Os golos do Futebol Clube do Porto surgiram na segunda parte. Já o treinador do Arouca, Vasco Seabra, mostrou-se resignado no final da partida.
7: Foi um jogo em que nós sabíamos o que é que poderia acontecer, mas a verdade é que o Porto foi forte a esse momento. Eu estou muito orgulhoso e muito feliz com a atitude, a predisposição e a convicção com que a equipa veio jogar. De qualquer das formas, obviamente, triste pelo resultado, e com, como dizem os meus espanhóis, com ganas de que a gente possa dar este salto de crescimento e sermos ainda mais competitivos.
1: Vitória do Futebol Clube do Porto sobre o Arouca e a liderança isolada na Liga para os Dragões. Uma atleta portuguesa com particular brilho nos Jogos do Mediterrâneo, a nadadora Francisca Martins, conseguiu 3 medalhas nestes Jogos, a última das quais integrada na equipa que disputou a estafeta 400 metros estilos mistos e que ficou em terceiro lugar, um bronze com sabor quase a prata.
8: Era exatamente este o objetivo, era fazer uma medalha, trazer mais uma medalha para Portugal. Foi o bronze. Uma centésima da prata, foi ali muito, muito renhida a prova, mas estou satisfeita com o terceiro lugar.
1: Francisca Martins em destaque depois do ouro conquistado no sábado nos 400 metros livres e do bronze este domingo na estafeta e também nos 200.
8: Acho que vim para aqui com a ambição de conseguir medalhas. Ontem consegui o ouro, foi bastante positivo, é a minha prova principal, é que eu gosto mais de nadar. Hoje nos 200 consegui fazer bronze, que é uma prova sempre mais disputada, tem sempre mais meninas a nadar e é um bom nível. Estou satisfeita com este resultado, sim.
1: A satisfação da nadadora Francisca Martins. Portugal já conquistou 12 medalhas nestes Jogos do Mediterrâneo que decorrem na cidade italiana de Taranto.
0: Edição do jornalista Pedro Guilherme. 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

Viva, e a partir de agora vamos a caminho da linha do horizonte, em direção às 5 da manhã, hora de Lisboa. Sou Edgar Canelas, vou consigo aqui na Rádio Pública ao longo desta hora. Para além da música que temos para si, como sempre, vamos ter daqui a pouco panfletos. Hoje em destaque Ana Bacalhau e a canção Para a Frente. Depois, a palavra do dia, explicada por Mafalda Lopes da Costa. A palavra é ignorância. O Portugalex continua em modo férias. E junto à hora certa, mais perto das 5 da manhã, 90 segundos de ciência. Boa viagem aqui com a Rádio Pública.

para a volta das eleições presidenciais em Portugal, que ocorreram poucos dias depois do lançamento do vídeo de promoção deste tema. Eis a resposta de Ana Bacalhau. Na reunião que fizemos para determinar a data, nem sequer se falou disso. Era uma data próxima do concerto no Maria Matos. Mas, aproximando-se da data das eleições e pensando no conceito do videoclipe, é claro que pensei. Temos aqui umas eleições perto da edição deste Lado AB e do Para a Frente, que é uma canção que fala de muita coisa. Do dia-a-dia, do avançarmos, mas também do acordarmos. Não só acordar, sair da cama e viver o dia-a-dia, mas acordar também em termos de questionamento, de sentido crítico. Juntou-se o útil ao agradável e ainda por cima, numa das fotos que eu tinha para escolher, para a capa, estou a andar em frente a uma porta que é o número 18. Número 18, que é o dia das eleições. Eu não tinha capacidade computacional para pensar nisto assim, mas aconteceu. Vamos agarrar nesta coincidência e vamos unir os pontos. Obviamente que é uma canção que pede às pessoas para pensarem em consciência, de acordo com os seus valores, a sua conduta, e para não deixarem que ninguém escolha por elas, e se possível, pensarem sempre de forma progressista e progressiva, ou seja, para a frente. A seguir, o jornalista pergunta pelo simbolismo do mural que aparece no vídeo dedicado a Salgueiro Maia, o capitão que comandou a coluna militar que se dirigiu a Lisboa no 25 de abril de 1974. Na resposta, a dada altura, Ana Bacalhau diz o seguinte. Esse simbolismo do mural ao pé da Universidade Nova de Salgueiro Maia, o dos cravos é lá ao pé também, é como um soldar à liberdade que as ações de Salgueiro Maia e de quem fez o 25 de Abril nos trouxeram, me trouxeram. Essa liberdade de ser quem sou, de expressão e de pensamento. E também aparece a Liu. Na verdade, é o sítio onde eu faço compras. É a minha frutaria de bairro. E eu gosto muito da Liu e do seu marido e dos seus filhos. Já nos conhecemos. Ela conhece a minha filha desde bebê. É uma troca de conhecimento, para além de ser uma troca comercial e de estar num bairro onde eu vivo. E é um pilar daquela comunidade. Até quando houve um apagão, em abril, a fila que aquele bairro fez para comprar as coisas da frutaria da Liu era gigante. E foram os comerciantes de rua, alguns deles não tendo nascido cá, que safaram o pessoal. A letra de Para a Frente, tal como Ana Bacalhau a descreve, vive dessa ideia de movimento contínuo. Caminhar, correr, avançar, mas sobretudo acordar. E esse acordar não é só biológico, é também cívico e moral no sentido de questionamento e sentido crítico. A canção parece simples e cotidiana, mas está cheia de pequenos mecanismos que puxam o ouvinte para esse duplo sentido. Vida íntima, vida pública, prazer, responsabilidade, impulso, consciência. Para a Frente, que Ana Bacalhau escreveu com Agir, parece ser uma canção leve que fala de noites, de beijos, de ruas e de pressa, mas por baixo trabalha um tema muito mais pesado, a liberdade como escolha diária. A rua, os murais, o bairro, a utopia e o acordar formam uma mesma ideia. Não avançar por automatismos, mas em consciência. E isso, segundo Ana Bacalhau, pode ser amar melhor, viver melhor ou votar melhor.

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0: 12 pontos cantando José Afonso. Agora Mafalda Lopes da Costa explica a palavra do dia.
1: A palavra do dia é ignorância. Ignorância é a falta de conhecimento ou de saber, a falta de instrução, e também se diz de alguém incompetente ou que não tem qualquer perícia, que é um ignorante. A palavra ignorância tem origem no termo latino ignorância, que por sua vez deriva do verbo ignorare, e ignorare em latim significava não saber, e é composto pelo prefixo in, não, e pelo termo naros, que significa sabedor, conhecedor, pelo que a palavra ignorância, etimologicamente, remete para a falta de conhecimento ou para o não saber qualquer coisa sobre algo.

0: O Canto das Mulheres nestes últimos minutos aqui na Rádio Pública. Sara Correia e a Cantadeira. Portugalex revisita alguns dos grandes momentos agora que estamos em tempo de férias.
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2: José Sócrates e Armando Vara deverão ficar livres dos crimes de corrupção passiva em junho por prescrição. Os de corrupção ativa ligados ao empreendimento Vale do Lobo podem prescrever já esta semana.
3: O antigo primeiro-ministro confessou ao Portugalex que foi apanhado de surpresa.
4: Realmente, como o tempo passa, pá. Ainda ontem este processo era uma criança. Andava por aí a correr de recurso em recurso, a comer pizza, pepperoni, e hoje já tenho idade para prescrever. Confesso que fico emocionado, pá. Quando vejo fotografias da Operação Marquês em bebê, a brincar com fotocópias, olhem para estas bochechinhas, olhem para isto, pá, que fofura, pá.
3: O casal Trump exige a demissão do humorista Jimmy Kimmel após este ter feito uma piada com a primeira-dama, dizendo que ela tinha um brilho de quem espera ficar viúva.
5: Well, o Kimmel também tem de nos pagar uma indemnização de $1 million, ok? Porque a Melania com os nervos teve uma crise de acne. Yes, como os anjos. Let's make Clara Zill great again. Love it. Gonna be huge, ok?
3: O Campeonato Europeu de Imitadores de Gaivotas voltou a juntar mais de 70 participantes na Bélgica. Nós não pudemos ir porque tínhamos um batizado, mas aqui fica o nosso contributo.
2: E parece que a líder do PAN tem algo a dizer sobre este evento. Vamos ouvir.
6: O PAN percebe que a intenção é boa, mas as gaivotas sentem-se gozadas e ficam tristes. Quem foi naquele dia à praia viu com certeza muitas gaivotas a chorar. E eu peço ao Portugalex que continue a imitar-me a mim e aos outros políticos e figuras públicas e deixe as gaivotas em paz.
2: Vamos então pedir à organização que faça antes um concurso de imitações do Carlos Moedas. E parece que afinal, ao contrário do que tinha dito, António Costa sempre falou ao telefone com o melhor amigo, Lacerda Machado, sobre o data center de Sines.
7: Olá, Vida. Como deve imaginar, eu acho mais provável ter falado com o meu melhor amigo sobre o Benfica ou a campanha de Júlia Palha para a Tibisimi. Olá, Vida. A única coisa que eu me lembro é que foi por causa de um parágrafo da Procuradora-Geral da República, Lucília Gago, que o meu governo foi abaixo. Olá, Vida. Tinham saudades de me ouvir dizer

0: Ora lá ver, ou questioná-lo.
1: Tínhamos sim senhor, e fechamos com uma outra recordação, a canção Parágrafo, de Lady Gaga.
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0: As canções dos últimos minutos, Bombazine com Apago Tudo e antes Bárbara Tinoco a partilhar um tema com Mari Frois. A canção chama-se Tem Lá Uma Tristeza. A ciência daqui a pouco.
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4: Olá, então eu sou a Patrícia Alves de Matos, eu sou investigadora sénior no Centro em Rede de Investigação em Antropologia, aqui no ISCTE, e também sou professora auxiliar convidada no Departamento de Antropologia da Faculdade de Ciências Sociais e Humanas da Universidade Nova de Lisboa. Então, o projeto Economias Cotidianas de Bem-Estar Social na Europa do Sul, aquilo que pretende mapear, através de um estudo comparativo entre Portugal e Itália, é, no fundo, como é que as pessoas nos seus cotidianos, nas suas economias domésticas, produzem, definem e tentam criar meios de satisfação de determinadas necessidades materiais e imateriais. Ou seja, a ideia fundamental é olhar para aquilo que são definições de bem-estar social a partir de baixo, ou seja, a partir do modo como as pessoas nos seus cotidianos definem o que é o bem-estar, fazem projetos sobre o bem-estar a nível intergeracional e tentar criar uma noção de bem-estar que vá além das noções muito quantitativas que nós às vezes temos de bem-estar social. E quando digo muito quantitativas, estou-me a referir em particular ao modo como na contemporaneidade, em muitas sociedades e em muitas economias, ainda se tenta equivaler bem-estar social ao crescimento do produto interno bruto, ou seja, ao crescimento do PIB. E muito embora já tenha havido críticas sobre esta conexão, ela ainda não foi completamente desfeita ainda e, portanto, importa nós cada vez mais caminharmos para uma noção do bem-estar que vá além de um indicador quantitativo, justamente para nos poder permitir pensar, desenhar, planificar e implementar políticas sociais que vão mais de acordo àquilo que são as necessidades das pessoas.
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0: São 5 horas 4 nos Açores.
1: Os países da coligação da Boa Vontade têm hoje uma reunião para reafirmar o apoio militar e político à Ucrânia. Também esta segunda-feira o PSD abre as portas da Universidade de Verão. Por Castelo de Vide vão passar nomes como o do socialista João Soares ou o antigo candidato presidencial Luís Marques Mendes. O Futebol Clube do Porto venceu o Arouca por 2-0 e passa a liderar isolado o campeonato.
0: Esta hora com 19 graus no Porto, Coimbra e Lisboa com 20, estão 22 graus em Faro, nas Ilhas, 17 graus em Ponta Delgada, 18 em Angra do Heroísmo, e o Funchal com 23 graus. Edição das 5 com Pedro Guilherme.
1: Os aliados da Ucrânia, que fazem parte da chamada Coligação da Boa Vontade, reúnem-se esta segunda-feira em Kiev a propósito dos 35 anos da independência do país. O encontro será híbrido, com alguns líderes europeus presentes na capital ucraniana. É o caso do presidente do Conselho Europeu, António Costa, mas há também intervenções por videoconferência, como a do ministro português dos Negócios Estrangeiros, Paulo Rangel. A reunião do grupo, criado o ano passado para garantir a segurança da Ucrânia contra eventuais agressões russas, acontece num momento de forte pressão militar, com Moscovo a intensificar os ataques com mísseis balísticos em território ucraniano. Em cima da mesa estão os apelos do presidente Volodymyr Zelensky para o reforço urgente dos sistemas de defesa aérea e o avanço dos treinos da força multinacional em países vizinhos. Nas últimas horas, um ataque ucraniano com drones à região de Krasnodar, no sul da Rússia, provocou um grande incêndio nos armazéns da empresa russa de retalho Ozon. Duas crianças morreram também em Krasnodar, vítimas da queda dos destroços de um drone interceptado que atingiram um jardim infantil. Nos Estados Unidos, o secretário do Tesouro apresenta hoje os pormenores da guerra económica declarada por Washington contra Teherão. Scott Bessent vai falar no seguimento das declarações de Donald Trump, que prometeu a operação económica mais devastadora de sempre contra o Irão. O presidente dos Estados Unidos alertou também para consequências severas a qualquer nação que preste assistência ao regime iraniano. E em resposta às ameaças de sanções, o governo do Irão avisa que vai responder na mesma moeda. Com o governo sob pressão, na sequência dos casos que atingiram os ministros da Educação e da Administração Interna, o PSD regressa a Castelo de Vide, no Alto Alentejo, para uma nova edição da Universidade de Verão. Ao longo dos próximos dias, uma centena de jovens vão receber formação sobre política num evento que conta com convidados de peso. O ex-líder do CDS, Paulo Portas, e o antigo ministro socialista, João Soares, são alguns dos nomes em destaque no programa. Teresa Borges, que marca também o regresso de Luís Marques Mendes, depois da derrota nas presidenciais.
2: Tem estado praticamente em silêncio desde a derrota nas eleições presidenciais. Luís Marques Mendes regressa a Castelo de Vide para uma homenagem a Francisco Pinto Balsemão.
3: O Dr. Marques Mendes é uma referência do PSD, é uma pessoa inteligente e com experiência e ajuda sempre qualquer esforço de formação sério. Convidámos duas pessoas, Luís Marques Mendes e Maria João Vilês, cada um para falar de Balsemão na sua perspectiva.
2: Este ano há nova aposta nos pesos pesados do partido, mas explica Carlos Coelho, diretor da Universidade de Verão, mantém-se a tradição de ouvir vozes de fora. É o caso de Paulo Portas, o ex-líder do CDS, que regressa ao evento para uma sessão subordinada à pergunta O que vai por esse mundo? E o socialista João Soares, orador num jantar-conferência.
3: Há sempre pessoas fora do PSD, entre convidados independentes e pessoas e dirigentes de outros partidos. Porquê? Porque achamos que a diversidade de opiniões ajuda a preparar os jovens para a ideia de que nenhum é dono da verdade.
2: E há também ministros. Dois ministros, Paulo Rangel e Margarida Balseiro Lopes, passam pelo encontro de jovens sociais-democratas, menor presença do governo AD face ao ano anterior, numa altura em que a oposição não tem dúvidas em apontar desgaste ao executivo. Carlos Coelho desvaloriza.
3: O ano passado é que foi exceção. Portanto, nós, de certa forma, regressamos à normalidade. Como espaço de formação, a nossa preocupação não é transformar a Universidade de Verão numa Câmara de ressonância do governo. É a capacidade de levar as pessoas a pensar.
2: Economia, poder local, energia nuclear ou os algoritmos serão alguns dos temas em debate na próxima semana. Luís Montenegro encerra os trabalhos no domingo.
1: A Universidade de Verão abre portas esta segunda-feira ao final da tarde com Hugo Soares, líder parlamentar do partido e secretário-geral, como principal cabeça de cartaz. António José Seguro pede, no caso Luís Neves, que se assumam responsabilidades. O Presidente da República exige rapidez nos inquéritos e auditorias que estão a decorrer.
4: Eu reafirmo aquilo que já disse. Eu sou um Presidente muito atento aos factos, falo com quem devo, onde devo e quando entendo que devo falar. E respeito também muito as instituições e a nossa Constituição é muito clara quanto às competências e às atribuições de cada órgão de soberania. E aquilo que eu desejo é que cada um assuma a sua responsabilidade. E também desejo outra coisa, que os inquéritos, as auditorias, as investigações que estão a ser feitas decorram o mais rapidamente possível para nós conhecermos as conclusões.
1: O Presidente da República, António José Seguro, a abordar os casos que envolvem do Ministro da Administração Interna ontem, durante uma visita à Bienal de Cerveira. O Futebol Clube do Porto isolou-se na liderança do campeonato à terceira jornada, depois de nova vitória por 2-0 esta noite frente ao Aroca. Os golos no Estádio do Dragão foram apontados por Gabri Veiga e Borja Sainz. É um arranque de época parecido ao da temporada passada, mas o treinador Francesco Farioli pede calma, lembra que o campeonato ainda agora começou e que, apesar da exibição ter sido positiva, a equipa tem de continuar a melhorar.
5: It has been for sure a positive match.
6: Foi com certeza um jogo muito positivo, sobretudo pelo que colocámos em campo, com o espírito certo, com o fogo certo, com a vontade certa. Vamos lembrar o que fizemos esta noite. E naturalmente que depois deste jogo ainda queremos fazer melhor e melhorar.
1: Já o treinador do Aroca, Vasco Seabra, mostrou-se resignado após o apito final.
7: Foi um jogo em que nós sabíamos o que é que poderia acontecer, mas a verdade é que o Porto foi forte a esse momento. Eu estou muito orgulhoso e muito feliz com a atitude, a predisposição e a convicção com que a equipa veio jogar. De qualquer das formas, obviamente, triste pelo resultado, e com, como dizem os meus espanhóis, com ganas de que a gente possa dar este salto de crescimento e sermos ainda mais competitivos.
1: Vitória do Porto sobre o Aroca. Gil Vicente e Casa Pia jogam mais logo para a terceira jornada, que só fica fechada em setembro, quando o Benfica for a casa do Moreirense e o Sporting Braga à do Estrela da Amadora. Já no mercado de transferências, Luís Soares vai continuar no Sporting, garantia deixada este domingo pelo presidente do clube, Frederico Varandas.
8: Para desgosto de muitas pessoas, Soares vai continuar a ser jogador do Sporting. Soares é um exemplar profissional, está nos melhores registros da história do Sporting e eu sei que vai querer muito continuar a ser.
9: Mas tem
8: e agora
9: pelo valor da
8: qual? Não há nenhuma proposta pelo Soares. E eu quero que os Sportingistas, que os adeptos percebam uma coisa. A administração do Sporting já deu inúmeros exemplos como não há ninguém em cima do clube. Ninguém. Vocês, basta recordar exemplos. E se o Soares está convocado para um jogo... Se o Soares está convocado para um jogo, é porque foi profissional suficiente para merecer estar ali e honrar aquela camisola.
1: Frederico Varandas, em defesa de Luís Soares, a assegurar a continuidade do jogador em Alvalade.
0: 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Muito bom dia, uma boa segunda-feira, excelente semana. Sou o José Candeias, com Ana Isabel Narciso e Fábio Ribeiro. Uma excelente semana, bom trabalho, se calhar de regresso. Ou então aqueles que também vão usando as suas férias. Isto aqui agora é um vai e um vem. Muito bom dia, boa segunda-feira.

passe a monção, bem antigo este tema, mas sempre presente, Rui Veloso. Muito bom dia, uma boa semana e a partir de agora, então, as linhas 21-382-0033, 21-382-0034. A partir de agora, então, inscrevendo-se, vamos ao seu encontro, onde quer que se encontre, e, claro, aqui acolhendo o que nos quiser trazer, quem sabe até numa chamada de estreia. 21-382-0033, 213820034. Isto até para dar as boas-vindas à Ana Isabel. 5 e 14.

0: Amor Elétrico com a Máquina. Muito bom dia, 5:19.
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0: Olá Sérgio, Sérgio Candeias, bom dia.
3: Então, bom dia, parente José Candeias, como é que vai?
0: Exatamente. Isto está tudo bem, e aí pelos campos do Alentejo?
3: É? E aí... vai andando com uma pinguinha de água.
0: Caiu bastante, ok?
3: Ah, um bocadinho, mas teve assim dúvida.
0: Ah, pronto, olha, por aqui, aqui tem sido mais forte e vai ser. Mas sim, aí no sul, no sul não tem sido, não foi tão forte. Mas isso é bom ou mau nesta altura?
3: É, nesta altura daqui para diante e já faz, fazerá mal umas coisas e irá fazer bem a outras.
0: Olha, muito obrigado ao Sérgio, até aí já eu sei. Olha para ele. Então, mas faz mais mal ou mais bem?
3: Pronto, é que já lhe disse, fazerá mal umas coisas e bem outras. Pronto, para o madronho, arvoredo de sequeiro, gostam destas aguinhas onde isto vai cair mais.
0: Esta água, pois, mas isso se calhar lá mais para a frente, agora em agosto, isto se calhar, bem, há aquelas chamadas trovoadas de verão, não é? Mas isto faz bem para umas coisas. Olha, isso vem dar aqui o motivo para aquilo que eu falei na semana passada, que gostava de ir ter um programa especialmente aí dedicado a todo o trabalho de campo, e houve quem manifestasse o interesse em vir. Portanto, vamos aí agendar precisamente o dia.
3: Por exemplo, mais para o princípio de setembro, como fazia as sementeiras mais temporoas para o gado, para terem verdura para elas se alimentarem, era bastante bom.
0: Portanto, de qualquer forma, pronto, sempre refresca. E estes dias, como é que têm sido passados, Sérgio? Aí pelo monte?
3: É, temos que ir para aqui um dia cada vez.
0: Pois, é isso.
3: A situação assim permite, temos que ir para aqui, conforme se pode.
0: E o que é que o traz à rádio, então, no dia de hoje?
3: Para cumprimentar o meu amigo e toda a equipa da Antena 1 e todos os que nos estão a ouvir e toda a malta de mobilidade visual reduzida.
0: Ouça, e agora nesta altura do verão, provavelmente aí em redor, algumas festas, porque isto o verão e no Alentejo também traz muita gente, ou não?
3: Aqui na nossa zona, desde a pandemia para cá, já as festas...
0: Então isso é uma tristeza, ou não?
3: É isto, faz conta que é um deserto.
0: Ai, Jesus, então você não tem saído aí, Sérgio?
3: Pois, então quer queira, então daqui para o concelho, daqui à sede do concelho são 40 quilómetros.
0: Pois é. Há quanto tempo você não sai daí dessa zona?
3: Para a parte do Algarve, que ainda é mais...
0: São outros 40 para aí, não?
3: Não, é menos.
0: Ó Sérgio, há quanto tempo é que você não sai daí da zona?
3: Bem, desde quando sai daqui.
0: Mas até onde?
3: Olha, hoje, em princípio, devo ir até à sede do concelho.
0: Portanto, de vez em quando sai para... Vai até Odmira. Odmira é um concelho muito, muito vasto,
3: e
0: em área.
3: E mais certificado.
0: Pois. Ouça, e isso, lá está. Às vezes vai a Odmira para tratar deste e daquele assunto, não
3: é,
0: amigo?
3: É isso mesmo.
0: Pois é. Tá
3: é
0: bem.
3: Mesmo esse assunto hoje.
0: Pronto, meu amigo. De resto, a saudinha vai se vendo cada dia, não é, Sérgio?
3: É verdade. Tem que ser.
0: Meu caro.
3: Não sou o primeiro, nem a ser o último.
0: Um grande abraço, continuação, e obrigado pelo cumprimento por vir até aqui.
3: A vossa colega.
0: Pelo menos, através da rádio, você vai até muito longe, amigo.
3: É verdade. É verdade. É a rádio. É a vossa rádio e as vossos colegas que às vezes nos dão uma vozinha. Se não fosse isso.
0: Claro.
3: Estávamos aqui num mundo esquecido.
0: Esse é o papel da rádio. Chegam onde os outros não chegam. Um abraço, Sérgio.
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0: Muito bom dia, Nuno Vieira. Ah, Não, troquei aqui as voltas. É bom dia, Enano.
4: Bom dia, Zé. Um prazer ouvir-te.
0: Como é que está?
4: Não sei se se lembra, mas a gente falou o dia 1 de junho, o dia mundial da criança.
0: E pensa, que eu esqueci?
4: Não sei, se calhar não.
0: Eu até quis mandar-lhe o podcast, mas você tem uns e-mails trocados ou a gente trocou que você nem sei se recebeu ou não, ó Nuno.
4: Não. Acho que não recebi, mas consegui tirar e até publiquei por minhas redes sociais.
0: Ouça, e de lá até aqui tem sido, se calhar, um verão imparável, não?
4: José, eu estou, para que vocês e os ouvintes sabem, eu agora estou a sair de São Jacinto em Aveiro. São Jacinto, que este fim de semana tenho trabalhado em um festival Dunas de São Jacinto.
0: São Jacinto, exatamente. Ouvintes, eu estou a falar com um famoso.
4: O palhaço Enano.
0: O palhaço Enano. Estou a falar com um homem famoso que é espanhol, obviamente, há muitos anos que vive aqui.
4: Portunhol,
0: exatamente. Portunhol. Por acaso eu até não gosto muito dessa palavra. Não sei, sou mal, Portunhol. Mas há muita gente que a diz. Mas o que eu quero é dizer que aqui o Enano veio para Portugal, foi um amor à primeira vista. Dali passa pela fabulosa escola aqui em Lisboa da TT, portanto o Chapitou, e pronto, e depois tem sido um percorrer, tem sido um apoiar desde as crianças, desde os mais velhos, também a sua posição a nível institucional como o palhaço do nariz verde, não é?
4: Sim, nos hospitais.
0: Nos hospitais.
4: Remédios do riso.
0: Remédios do riso, é assim que ele designa.
4: Remédios do riso.
0: Então, diga-me lá, este verão tem sido um lado para o outro, de norte a sul, é Enano?
4: José, eu ontem fiz o último espetáculo e já levo no verão 48 espetáculos. E ainda não acabou, ainda há muito verão.
0: Pois é, verão ainda... O tempo é que diz que não, mas os palhaços estão sempre presentes. Então, isto vai continuamente, que até setembro, outubro, é Enano?
4: Eu para já, felizmente, sou um palhaço muito concorrido, com muito trabalho, e eu vou me esticar até o Natal. Mas a temporada alta é até que começa a escola, que as famílias mudam de chip.
0: Até você mora no Alentejo, recordo-me.
4: No Alentejo ou de Mira. Eu estava em um hotel agora e digo, olha, vou acordar às 5, vou ouvir o amigo Zé Candeias, que ele acompanha muito na condução, porque eu esta noite tenho espetáculos em Vila Nova de Mil Fontes.
0: Está perto de casa?
4: Perto de casa, mas digo, vou a sair cedo, que hoje andam chuva, vento,
0: pois é.
4: Vou descontraído.
0: Mas aí para o sul está mais descontraído do que propriamente aqui.
4: Está
0: melhor, está melhor aí no sul. Mas, olha, Enano, que tempo é que você arranja para descansar?
4: Ou seja, eu felizmente sou um rapaz muito ativo e eu com dormir 4, 5 horas estou despachado. O meu truque é, como um bom alentejano e um bom andaluz, que eu durmo siesta, la siesta.
0: E você é da Andaluzia de onde?
4: De Cádiz. Cádiz.
0: Ah, pois é, você é de Cádiz, a cidade bela. E...
4: É verdade.
0: Você é de Cádiz. Pois é, isto Andaluzia e Alentejo vai dar tudo ao mesmo, não acha?
4: É muito parecido.
0: Até cantam a gemer. Ouça, quer dizer que o meu amigo tem zonas de maior foco, fala-me em Aveiro, mas também pode dar em Trás-os-Montes, lá nos extremos de Minho e Trás-os-Montes, também pode surgir eventos, não, Enano?
4: Eu sou freelancer e eu trabalho onde me chamem e onde as condições sejam também boas.
0: E como é que as pessoas vão ao seu encontro? Onde o chamam, mas isto é quê? É porque o veem? É porque você tem...
4: Sobretudo sobretudo, eu me vendo porque já me dão muito em rua. E eu tenho promoção e eles ficam com um cartão ou com um nome meu, Clown e Nano. Além de que eu já estou em Portugal há 30 anos e sou conhecido.
0: Você já teve, por exemplo, contactos desses cartões a quem deu, lhe tivessem telefonado a dizer, olhe, lembro, eu vi-o na rua em tal sítio e você deu-me o cartão. Já?
4: Muitas vezes.
0: Ah, olha o impacto que isso tem.
4: Muitas.
0: Você gosta, desse contacto da rua?
4: Aliás, a melhor venda e promoção que eu me faço como palhaço é na rua, que eu chamo-lhe o Teatro da Liberdade. Porque só vê quem quer. Quem não, pode ir embora.
0: E um espetáculo na rua, aliás, qualquer um que abranja palhaços, mas sente que na rua é mais interativo.
4: Muito mais, e além disso, eu sou um palhaço que meu dom é a improvisação. E na rua acontece de tudo. Passa um avião, passa um cão, passa uma senhora, e eu interajo muito com o que acontece em um momento.
0: Que técnica é que você arranja quando vê uma pessoa mais sisuda, aquela pessoa que você quer desafiar? Há truques?
4: Não há truques especial. É improvisar em um momento.
0: É a circunstância, não é? É a circunstância.
4: Já tenho muito bagagem e em um momento eu... interajo, não é que eu pense, sino há uma característica no palhaço de rua que é I have no brain. Eu não tenho cérebro. É o aqui, o agora e o presente. E bora lá.
0: Ou seja, é aquela intuição na altura.
4: É isso mesmo, é intuição. E eu já sou um palhaço com alguma bagagem. Já me deram prémios internacionais em festivais, graças.
0: Qual foi o prémio? Qual foi o prémio? Todos eles são importantes. Mas qual é aquele prémio que está no topo da sua carreira?
4: São os aplausos, são os aplausos.
0: Isso também dá-me uma boa resposta.
4: São os aplausos, mas para falar-te em prémios, eu tenho muito orgulho de ter o prémio no festival mais importante de África, em Cabo Verde, que se chama Mindelat. E me deram o prémio, não pelo espetáculo, sino o prémio ao meu percurso artístico. Porque eu já tenho ido 23 vezes ao Mindelat, que é o teatro, é o festival de teatro maior de África, do continente. Eu já trabalhei em todos os continentes do mundo com prémios, mas el de Cabo Verde é o que a mim me pellizca mais o coração, porque tenho uma ligação forte e especial com o povo.
0: E Mindelo é uma cidade especial. Muito bem, Nada. Então vamos lá ver. A esta hora, ou como é que vai ser o seu dia hoje, então? É a Vila Nova de Mil Fontes?
4: Hoje estou um bocadinho emocional.
0: Então porquê?
4: Porque o meu filho maior faz anos hoje. Cumpre 22.
0: E quantos filhos tem, Nano?
4: Ele nasceu no Hospital CUF, Descobertas, em Lisboa. Já choveu muito. Então hoje eu estou agora a conduzir, lembrando um momento em que sua mãe já estava quase a romper águas e eu estava no hospital e meu sogro, que já faleceu, estava comigo. Enfim, é um dia que me
0: toca. Olha, Nano, é o único filho que tem?
4: Não.
0: Tenho dois. Quantos?
4: Tenho o Jim e o Jam. O Zairo, que tem 22 anos. Que, por certo, se procuras no Spotify, ele é cantante de hip-hop. Ele mistura,
0: opa,
4: ele cante. Ele mistura, ele cante alentejano com rap.
0: Ei, é muito bem. Então, esse é um filho. Oi, Nano, estás cheio de trela, tu. Ouve uma coisa. Para além desse, qual é o outro?
4: O outro tem 6 anos.
0: Ah, esse é pequenito.
4: Benjamin.
0: Como é que ele se chama?
4: Benjamin.
0: Como é que eles veem a profissão do pai?
4: O Zairo, de pequeno, trabalhava com o papá. Já fiz espetáculos de rua comigo, e ele participava e as pessoas le conheciam porque ele tinha jeito. Mas uma vez que ele chegou à idade de los 13 anos, 14, já mudou e apanhou uma certa vergonha de trabalhar comigo.
0: Pronto, arranjou a área dele. E o mais novo?
4: O mais novo, Zé, é minha segunda esposa, é alemã. É alemã.
0: Okay.
4: Então, ela tem medo de que o mais novo trabalhe comigo na rua.
0: Pronto. Então, mas, de qualquer forma, gostam de ver o desempenho do pai.
4: Gosto,
0: isso é que é importante, meu amigo. Ouça, continuação de um bom verão, de grandes espetáculos. E, principalmente, esse condão que você tem de levar alegria e que, durante aquela sua intuição e aquele tempo especial, as pessoas navegam para o outro lado, esquecendo muitas vezes as mágoas. Enano, aquele abraço, meu amigo, continuação, e parabéns.
4: Forte, Zé.
0: E parabéns pelo filho.
4: Um prazer ouvir-te.
0: Tudo bom, amigo, foi um gosto.
4: Viva a vida.
0: Viva a vida. Exatamente.
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0: 25 minutos para as 6 da manhã. Agora, falando da previsão do tempo, vamos ter céu muito nublado. Diminui a partir da manhã na região sul, aguaceiros no norte e centro. Podem ser fortes, acompanhados de trovoada. Não aviso amarelo para o norte e centro. Mas diminui a partir da tarde. O vento esse com rajadas no litoral oeste e terras altas a partir da tarde. E temos descida da temperatura máxima no norte e no centro. Previsão da Madeira é de um dia de muitas nuvens, com aguaceiros fracos. Nos Açores, o dia apresenta-se com algumas abertas, mas temos períodos. Nos Açores, o dia apresenta-se com algumas abertas, mas temos períodos de chuva e que

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0: Os vizinhos, 20 para as 6, elas já chegam, o que é bom, já contam com isso. Mas pronto, aqui fica o reforço, mensagens, venham elas. Onde é que você escuta a Antena 1? Em que país, por exemplo? Qual é a sua nacionalidade? Pode ser de escrita, pode ser de voz. Utilize então o WhatsApp Cabo Portugal, mais 351-912-120-501. Ou então em José Candeias no Facebook. Pode ser? Elas já estão a chegar, já lá iremos. Para já, tenho em direto Alexandrino Correia. Bom dia, Alexandrino.
1: Muito bom dia, José Candeias.
0: Você fala-me de onde?
1: Falo do Funchal, mas olha, deixe-me lhe esclarecer uma coisa. Eu, apesar de estar no Funchal, tenho um grande amigo, e não sei nadar, mas tenho um grande amigo, Tubarão, há 60 anos, que passei a ter um grande amigo, Tubarão.
0: Quer-me dizer, quer-me dar mais pormenores de que amigo é esse, que Tubarão é esse?
1: Esse grande amigo é que chama-se Carlos Gomes Tubarão e está em Coimbra. Já agora vai um abraço, que eles devem estar a ouvir.
0: Muito bem. Alexandrino, mas o meu amigo é madeirense?
1: Eu sou madeirense e fui enfermeiro militar e deixei um esclarecimento por fazer aos Zé Candeias que tinha interesse em fazer. Isto é, a idade não perdoa e por vezes eu demoro a refletir. O Zé Candeias perguntou como é que entrou.

0: enfermeiro na cultura oriental, porque o
1: André... Não, perguntei, ainda não perguntei nada. Quem pergunta... Sandrino.
0: Como é que entrava... Tive a curiosidade. Como é que entrava um enfermeiro na cultura, porque o André...
1: Alexandrino. Vamos para já pôr aqui uma situação, que é, não vamos falar ao mesmo tempo. O meu amigo tem umas grandes curiosidades e eu posso ir até interrompê-lo só para marcar a cadência. Então vamos por partes. É enfermeiro e onde é que desempenhou fundamentalmente, ou grande parte do tempo, o seu trabalho?
0: Eu não exerço a enfermagem, não continuei a enfermagem. Eu fiz um curso de enfermagem, mas na altura era curso, não é como agora. Portanto, era um curso acelerado e militar, um curso de enfermagem militar.
1: Okay.
0: E depois fui voluntário para tratar nas populações, que na altura era um grupo era conhecido por...
1: Olha, Alexandrino, mas foi voluntário onde?
0: Em Timor.
1: Ah, em Timor.
0: E é isso. Portanto, a curiosidade dos Zé Candeias foi como é que entrava um enfermeiro na cultura oriental. Ora, foi fácil. Para mim foi muito fácil. Exatamente como para aprender o dialeto. O dialeto deles. Trocávamos conhecimentos. Eu trocava conhecimentos proponha, eles ensinavam-me como é que tratavam determinado, e eu ensinava e tratando de...
1: Alexandrino, vamos lá ver se... Alexandrino, então vamos lá ver. O meu caro foi para Timor em que ano?
0: Em 1968.
1: 68. E foi para lá como voluntário, ouça, foi para lá como voluntário, e quando foi para lá, já era a sua intenção, era fundamentalmente para cuidar das pessoas, ou seja, voluntariou-se com que objetivo?
0: Fui voluntário militar.
1: Militar. Pronto. E depois, ficou lá quanto tempo?
0: Quase 4 anos.
1: 4 anos.
0: 3 anos em Timor.
1: E o conhecimento...
0: Como voluntário das populações, a trabalhar diretamente com as populações.
1: Portanto, a nível da saúde, levando o conhecimento da medicina ocidental, então.
0: Exatamente.
1: Então, e depois, ao verificar num país, ainda por cima naquela altura, em que o território, e ainda hoje... com algumas ressalvas, tinha muito aspecto tribal, como é que se conjuga os dois tipos de medicina? Aquela que é oriental, aquela que faz parte do ritual das pessoas e aquela que você estudou?
0: Eu propunha trocar, de princípio, eu tive a sorte de ter, já tínhamos algumas crianças com conhecimento de... que falavam português. E eu tinha levava comigo um intérprete. E aprendi com facilidade o dialeto mais utilizado, que é o tétum.
1: O tétum, exatamente.
0: Ainda sei algumas palavras de tétum. Mas aprendi com facilidade porque troquei conhecimentos. Eu procurava ter algum diálogo com os timorenses, pondo de pá sempre ao meu lado o tal intérprete. E no final já não. No final, com pouco tempo depois, já não...
1: Olha, Alexandrino, alguma vez, daquilo que foi aprendendo naquela cultura, o meu amigo pôs em causa ou achou que às vezes... digamos, conhecimento de um lado e conhecimento do outro até podiam resultar?
0: Resultava-se, José Candés. Não tenho dúvidas. Não tenho dúvidas. Tínhamos lá, olha, eu vou oferecer só um pequeno pormenor. Muita quantidade de lacraus. O lacrau é uma espécie de... O José Candés sabe o que é o lacrau?
1: Sei, escorpião.
0: Exatamente. Então, o lacrau é vermelho e avermelhado.
1: Há várias espécies, umas mais venenosas que outras. O que é que você fazia na medicina oriental com um lacrau, amigo? Conte lá, que
0: no
1: isso é espantoso.
0: Eles ensinaram-nos que é o próprio veneno do lacrau.
1: Para fazer
0: apanhávamos
1: o quê?
0: Apanhávamos os lacraus.
1: Exatamente.
0: Porque o lacrau apanhamos, segurávamos com a pinça e ele acaba por injetar-se a si próprio. Injeta o veneno.
1: E o que é que faziam com o veneno?
0: Introduzíamos no álcool, o álcool puro, e aquele, os lacraus, apanhávamos uma centena de lacraus e colocávamos no álcool. Aquele álcool servia para, picava num, aquele veneno era, servia de contraveneno, um antihistamínico para colocar no, dos, nas feridas que
1: ou seja, tal como outros venenos, que para além de servirem de antídoto na questão de mordeduras, também vai ao encontro de que diluído nas proporções e em infusões, ou pelo menos macerando durante algum tempo, para essas tribos era o remédio para muitas infecções, inflamações e dores, não?
0: Exatamente, Sr. Gadeiro. E isso foi um ensinamento dos timorenses.
1: Você deve ter muita história para contar, não?
0: Sim, histórias boas. Eu devo dizer que andei lá há 3 anos desarmado. Eu fazia distâncias enormes a cavalo, porque não havia estrada, no tempo que lá cheguei, não... Claro, não havia estradas para ir às populações. Eu ia ao encontro das populações e em cada minha chegada e ao despedir, ao de sair, por vezes ficava 3, 4 dias com aquelas pessoas. E comia com eles, tinha uma...
1: Portanto, ou seja, teve uma relação bastante estreita. Quando veio de Timor, ouça, Alexandrino, quando veio de Timor, depois praticou, continuou na sua função, o que é que fez?
0: Deixei. Não, eu não gostava da enfermagem, só que os testes psicotécnicos diziam que devia seguir a enfermagem.
1: Então reformou-se em que profissão?
0: Não, depois fui para... também a caricato. Foi...
1: Temos de terminar, Alexandrina. Então resuma lá, o caricato, resuma.
0: Eu fui funcionário de finanças.
1: Ah,
0: okay.
1: Mas ainda hoje, ouça lá,
0: pública, estou reformado.
1: Ainda hoje, alguns daqueles conhecimentos, ainda hoje pode praticar um ou outro?
0: Sim. Por vezes comigo próprio, né? Eu tenho uma série de patologias e por vezes...
1: O que é que faz? O que é que o meu amigo faz se tiver uma dor de dentes?
0: Uma dor de dentes, olha, utilize o que a minha avó ensinou, não foi os timorenses, uma lavagem com bicarbonato de sódio.
1: Pelo menos sempre limpa.
0: Bicarbonato de sódio, ao mesmo tempo também serve para branquear.
1: Era bem. Ó, meu caro Alexandrino, olha, um bom dia para si e para o Funchal.
0: Bom dia também, ouça,
1: para terminar em beleza. Já que o meu amigo ainda tem aí umas palavras de tétum, e porque este programa está a ser escutado em Timor-Leste, lá é tarde, quer dar uma despedida e uma saudação para Timor, aí na sua linguagem?
0: Eu diria ao gosto. Para que Deus, amigo de Timor, dia que para que Deus, é de ir voltar a Timor para um mano com Barak Manas.
1: Mano, também gosto. Um grande abraço, Alexandre. Foi um gosto.
0: Mano é um frango.
1: E manas é para temperar bem o frango. Ai, manas.
0: É, exatamente.
1: Esse então até faz bem até levantar as pedras. Um grande abraço, Alexandre. Foi um gosto. Um bom dia para a Madeira.
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1: 9 minutos para as 6 da manhã. Ora bem, e nesta hora, pois para escutar o que o verão de 2001 fazia atuar em canções, em músicas, em êxitos de verão. Provavelmente não lhe passaria pela cabeça o que vai ouvir. Nem a mim. Mas pronto, 2001 teve até alguns sucessos. Procurei, fui verificar e sem dúvida que o grupo formado por Fátima Lopes, Cátia Moreira, Liliana Almeida e Rita Reis, jovens cantoras que rapidamente se transformaram num dos maiores fenómenos da música portuguesa no início do século XXI. Lançado em 2001, o tema apresentava uma sonoridade pop dançável inspirada nos grupos femininos internacionais que dominavam as tabelas de vendas da época. O refrão forte, a energia contagiante e a imagem moderna das intérpretes conquistaram imediatamente o público adolescente. A música passou a ouvir-se nas rádios, nos programas de televisão. Aliás, foi aí que até num programa de televisão a que arrancaram, ouvia-se nas discotecas, nas festas do norte a sul do país. Tornou-se, portanto, a banda sonora de uma geração, numa altura em que a música pop portuguesa procurava novos ídolos. Lá está, a banda e a canção e o álbum de estreia, que vendeu milhares de cópias, colocou o grupo no centro da cultura pop portuguesa de 1991.

0: Ora bem, ao limite eu vou, as non-stop, o verão de 2001. Estamos quase às 6 da manhã, faltam 3 minutos e meio. Vamos lá aqui algumas mensagens.
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0: Os brasileiros, para encontrarem palavras e descrições, são fantásticos. Bom dia, meu amigo. Caso as férias acabaram, PlayStation está na área. Isto quer dizer que o homem acabou as férias e cá para mim está a trabalhar. É isso? Se não é, é parecido. Zé Candeias, por aqui já se acordou. Pedro Alves, ei, grande foto. Boa viagem, meu amigo. Escutando a primeira de voz, vamos lá.
2: Bom dia, José Candeias. Fala Tozé Marques, Torres Vedras. Um abraço para si, para a sua equipa, para todos os ouvintes, para todos os trabalhadores. Um beijinho para a Zaya, um beijinho para a Isabel. E de muita atenção, que está muito vento aqui no Oeste. Abraço e beijo para todos. Boa semana.
0: Muito obrigado, tudo bom. Zé Candeias, mesmo em frente à RTP, em Vila Nova de Gaia, Monte Virgem. Mas hoje decidi agradecer ao Zé Candeias ter começado com a melhor canção de Rui Veloso. Ah, logo passa a Monção, não é? É Manuel Rezende Almeida. Obrigado, meu amigo. E o som deve chegar aí perfeitamente à sua casa. E, portanto, aí com a antena logo ao seu lado, não é? Zé Candeias, um bom dia para todo o auditório. David Contreiras, obrigado, David. Tudo bom? Também Djalmo Ferreira, em Toroquela, Sinfãs. São os bons dias. Venham as vossas mensagens no Facebook em José Candeias, no WhatsApp 912-120-501. De voz, um minuto e meio.

O tempo para esta segunda-feira, vamos ter aguaceiros, por vezes fortes, acompanhados de trovoada, entre o meio da manhã e o meio da tarde, o vento de sul, por vezes forte, e descida da temperatura máxima. O norte e centro está sob aviso amarelo devido a estas condições. Quanto à previsão da Madeira, com aguaceiros fracos, mais prováveis nas vertentes norte, logo o dia nublado, e nos Açores temos algumas abertas a partir da manhã no grupo ocidental, embora continuem os aguaceiros, mais para a tarde no grupo central e para o final do dia no grupo oriental. As máximas dão-nos Horta com 28 graus, Beja, Porto Santo e Sagres 27, Évora, Funchal, Ponta Delgada, Santa Cruz das Flores, Santarém e Setúbal 26, Angra do Heroísmo, Aveiro, Castelo Branco, Faro e Lisboa 25, Braga, Leiria, Porto Alegre e Sines, a máxima é de 24, Bragança, Coimbra e Porto 23, Viana do Castelo e Vila Real 22, Viseu 19, Guarda 18 e 15 graus para as Espanhas Douradas. As Espanhas Douradas.

0: 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São 6 horas, 5 nos Açores.
1: Os países da Coligação da Boa Vontade reúnem-se hoje em Kiev para reafirmar o apoio militar e político à Ucrânia, no dia em que o país assinala 35 anos de independência da ex-URSS. Também esta segunda-feira, o PSD abre as portas da Universidade de Verão por Castelo de Vide. Vão passar nos próximos dias nomes como o do socialista João Soares ou o antigo candidato presidencial Luís Marcos Mendes.
0: Estão 19 graus no Porto, Coimbra e Lisboa com 20, Faro com 22 graus nas Ilhas, 18 graus em Angra do Heroísmo, 17 em Ponta Delgada e 23 no Funchal. Estas são as notícias com Pedro Guilherme.
1: Os aliados da Ucrânia, que fazem parte da chamada Coligação da Boa Vontade, reúnem-se hoje em Kiev, a propósito dos 35 anos da independência do país. O encontro será híbrido. Alguns líderes europeus vão à capital ucraniana, como por exemplo o presidente do Conselho Europeu, António Costa, mas há também intervenções à distância, como a do ministro português dos Negócios Estrangeiros, Paulo Rangel, que falará por videoconferência. A reunião do grupo visa garantir a segurança futura da Ucrânia contra eventuais agressões russas e a acontece num momento de forte pressão militar, com Moscovo a intensificar os ataques com mísseis balísticos. Nas últimas horas, um ataque ucraniano com drones

0: Ons, a região russa de Krasnodar, provocou um incêndio nos armazéns da empresa russa de retalho Ozon. Duas crianças morreram também em Krasnodar, vítimas da queda dos destroços de um drone interceptado que atingiram um jardim infantil. Em Portugal, com o governo sob pressão, na sequência dos casos que atingiram os ministros da Educação e da Administração Interna, o PSD regressa a Castelo de Vide, no distrito de Porto Alegre, para uma nova edição da Universidade de Verão. Ao longo da semana, uma centena de jovens vão receber formação sobre política num evento, Teresa Borges, que conta com convidados de peso.
1: Tem estado praticamente em silêncio desde a derrota nas eleições presidenciais. Luís Marcos Mendes regressa a Castelo de Vide para uma homenagem a Francisco Pinto Balsemão.
2: O Dr. Marcos Mendes é uma referência do PSD. É uma pessoa inteligente e com experiência e ajuda sempre qualquer esforço de formação sério. Convidámos duas pessoas, Luís Marcos Mendes e Maria João Vilês, cada um para falar de Balsemão na sua perspectiva.
1: Este ano há nova aposta nos pesos pesados do partido, mas explica Carlos Coelho, diretor da Universidade de Verão, mantém-se a tradição de ouvir vozes de fora. É o caso de Paulo Portas, o ex-líder do CDS, que regressa ao evento para uma sessão subordinada à pergunta O que vai por esse mundo? E o socialista João Soares, orador num jantar-conferência.
2: Há sempre pessoas fora do PSD, entre convidados independentes e pessoas e dirigentes de outros partidos. Porquê? Porque achamos que a diversidade de opiniões ajuda a preparar os jovens para a ideia de que nenhum é dono da verdade.
1: E há também ministros. Dois ministros, Paulo Rangel e Margarida Balseiro Lopes, passam pelo encontro de jovens sociais-democratas. Menor presença do governo AD face ao ano anterior, numa altura em que a oposição não tem dúvidas em apontar desgaste ao executivo. Carlos Coelho desvaloriza.
2: O ano passado é que foi exceção. Portanto, nós, de certa forma, regressamos à normalidade. Como espaço de formação, a nossa preocupação não é transformar a Universidade de Verão numa Câmara de ressonância do governo. É a capacidade de levar as pessoas a pensar.
1: Economia, poder local, energia nuclear ou os algoritmos serão alguns dos temas em debate na próxima semana. Luís Montenegro encerra os trabalhos no domingo.
0: Hugo Soares, secretário-geral do PSD e líder parlamentar do partido, é principal cabeça de cartaz esta segunda-feira, abre os trabalhos na Universidade de Verão do PSD. 13 distritos de Portugal continental estão hoje sob aviso amarelo por risco de aguaceiros por vezes fortes e também trovoada. O aviso abrange as regiões a norte do Rio Tejo, vai estar em vigor entre as 9 da manhã e as 3 da tarde. O Instituto do Mar e da Atmosfera diz que, além dos aguaceiros fortes, os avisos de trovoada incluem situações de chuva localmente forte e rajadas de vento até 70 km por hora. Foi em 2024 que a Direção-Geral das Artes pediu um estudo sobre o funcionamento da rede de teatros e cineteatros portugueses. As conclusões, agora conhecidas, apontam para assimetrias regionais e institucionais. A jornalista Sandy Gager falou com o coordenador da equipa de investigação.
3: No relatório final, os investigadores da Universidade de Aveiro apontam recomendações às fragilidades encontradas nesta rede criada em 2021, gerida pela Direção-Geral das Artes e que em 2025 tinha 103 equipamentos culturais credenciados.
4: O crescimento do financiamento, da programação, pode e coexistiu, em alguns casos, com equipas pequenas, com acumulação de funções, com desgaste profissional e, portanto, por isso é que introduzimos aí também uma nota importante sobre a sustentabilidade laboral nestas instituições. Esse é um dos exemplos. Equipas mais estáveis, com maior capacidade de dar resposta a diferentes missões dos próprios equipamentos culturais, que não são apenas acolher espetáculos, como é óbvio.
3: Filipe Teles é o coordenador científico deste estudo, que contou com uma equipa técnica da Universidade de Aveiro. Sobre as assimetrias regionais e institucionais, o estudo aponta para a importância de um conjunto de princípios nacionais comuns.
4: Esta tentativa de aplicar exatamente os mesmos instrumentos, equipamentos e a territórios com capacidades que são muito diferentes, ao dizer no início, pode até criar um outro paradoxo, que é reproduzir algumas desigualdades. E por isso é que apontámos também no estudo para a importância de haver um conjunto de princípios nacionais comuns, mas eventualmente considerar numa próxima geração um conjunto de instrumentos diferenciados em função dos territórios, de capacidade e até da capacidade institucional e da própria maturidade destes equipamentos.
3: A criação da rede foi aprovada no Parlamento em 2019, mas os processos de credenciação dos equipamentos culturais só se iniciaram em 2021. O terceiro programa plurianual de apoio à programação para os equipamentos culturais da rede de teatros e cineteatros portugueses, com uma dotação de 23,2 milhões de euros a aplicar entre 2026 e 2029, vai ser atribuída a 42 equipamentos culturais, de acordo com uma decisão anunciada pela DG Artes em abril passado.
0: Estudo feito por investigadores da Universidade de Aveiro, que está disponível para consulta online. O Futebol Clube do Porto isolou-se na liderança do campeonato à terceira jornada, depois de nova vitória por 2-0 ontem à noite frente ao Aroca. Gabri Veiga e Borja Sainz marcaram os golos no Estádio do Dragão, que só surgiram a meio da segunda parte. O treinador do Porto, Francesco Farioli, pede calma. Lembra que o campeonato ainda agora começou e que, apesar da exibição ter sido positiva, a equipa tem de continuar a melhorar.
5: It has been for sure a positive match, especially for them.
6: Foi com certeza um jogo muito positivo, sobretudo pelo que colocámos em campo, com o espírito certo, com o fogo certo, com a vontade certa. Vamos lembrar o que fizemos esta noite. E naturalmente que depois deste jogo ainda queremos fazer melhor e melhorar.
5: There are definitely things that we want to do better and that we want to improve.
0: Já o treinador do Aroca, Vasco Seabra, ficou resignado.
7: Foi um jogo em que nós sabíamos o que é que poderia acontecer, mas a verdade é que o Porto foi forte a esse momento. Eu estou muito orgulhoso e muito feliz com a atitude, a predisposição e a convicção com que a equipa veio jogar. De qualquer das formas, obviamente, triste pelo resultado, e com, como dizem os meus espanhóis, com ganas de que a gente possa dar este salto de crescimento e sermos ainda mais competitivos.
0: Vitória do Porto sobre o Aroca e a liderança isolada na Liga para os Dragões.
8: 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Bom dia, são 6:08. Sou José Candeias, com Ana Isabel Narciso e Fábio Ribeiro.
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0: Hoje, dama, e não dá muito bom dia, são 6:12 e hoje um cumprimento, um bom dia especial para Baião. Hoje em Baião é dia de festa, mas o 24 de agosto é muito mais do que um feriado no calendário. É um dia em que a história, a religião e a cultura popular se encontram nas ruas. Baião é uma terra com uma história muito antiga. Há vestígios de ocupação humana desde a pré-história, sobretudo na Serra da Abubureira, onde permanecem monumentos megalíticos que testemunham comunidades que viveram nesta região milhares de anos antes de existir Portugal. Já na Idade Média, o território ganha importância e o mosteiro de Santo André de Ancede tornou-se uma das grandes referências económicas, sociais e religiosas da região. E em 1513, Dom Manuel I concedeu foral a Baião, reforçando a autonomia administrativa do concelho. E há uma curiosidade que ajuda a perceber a dimensão da tradição de hoje. Pelo menos, desde 1568, há registro da realização em Baião de uma grande feira, no dia 23, véspera da festa de São Bartolomeu. Ou seja, a ligação entre esta data, o comércio, a festa e o encontro das populações tem então vários séculos. Ora, neste verão, São Bartolomeu volta então a trazer a Baião para a rua, as festas concelhias, elas já começaram a semana passada, terminam hoje, dia grande, música, concertina, folclore, artesanato, portanto, grandes nomes também da música, e hoje é então o dia mais solene, ao final da tarde, a procissão percorre o centro da vila, à noite, as bandas de Ancede e Santa Marinha do Zêzere juntam-se para um concerto, antes do fogo, de estouraria, que encerra as festas. Portanto, é no fundo um retrato de Baião, uma terra que olha para a frente sem esquecer de onde veio, não esquecendo essa de Queiroz, que por lá passou grandes romances, a cidade e as serras. Portanto, hoje é feriado municipal em Baião, mas há mais feriados em mais outros concelhos, já lá irei. Portanto, bom dia Baião e uma grande festa em honra de São Bartolomeu.
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0: Vou a uma zona linda, para Esposende. Bom dia, Nuno Vieira.
4: Bom dia, senhor José Candeias.
0: O meu amigo é mesmo aí.
4: Aqui, José Candeias.
0: Diga.
4: Aqui no Conselho de Esposende, São Bartolomeu de Marta, mas está hoje o Tony Carreira.
0: Vê? Como eu fui... Ouça, baixa o volume do rádio, Nuno, senão a gente fica confuso. Isso, baixa.
4: Ok, eu vou baixar, ok.
0: Isso. Ora, melhor. Ouça, Nuno... Então quer dizer, hoje é o dia final da festa aí em Esposende?
4: É São Bartolomeu do Mar, do Conselho de Esposende.
0: Muito bem. Então quer dizer que foram dias rijos, não?
4: Foram, ontem foram adentrados, ontem fui adentrados, hoje não chover à noite, vou ver o Tony Carreira, está lá o Tony Carreira hoje.
0: Então que horas é que o meu amigo vai para lá?
4: Boa tarde, lá. Fui, era para uma da tarde, vinha às 7 da noite.
0: Então, mas quer dizer que o meu amigo vai ser para arranjar lugar?
4: Pois, para vou cedo,
0: pois.
4: Para arranjar um bom lugar.
0: O que é que tem de bonito essas festas aí em Esposende?
4: Tenho aqui a banda de música Sampaio Dantas, é a melhor banda que existe por aí, a banda de música, tenho o Zé Freiras. Os bombos têm muita coisa.
0: Leva muita gente à festa, traz muita gente fora, Nuno?
4: Vem muita gente de fora.
0: Uissa,
4: aqui no mês de julho foi a Senhora da Vitória. Agora para setembro, para o dia 4, 5 e 6 de setembro, é a Santa Tecla.
5: É de
4: lugar em Sampaio Cima e lugar de Guilherme. E eu moro em Sampaio.
5: Isso agora
4: Cima.
5: São festas até ao final do verão. Ui, Nuno, o que é que o meu amigo fazia na vida ou faz na vida?
4: Senhor José Cadeira, tinha falar consigo, olha, eu trabalhei sempre na construção civil, agora não faço nada.
5: Já se formou?
4: Trabalhei em Melilla, trabalhei em Boeiro, trabalhei em Vigo, trabalhei em Valência.
5: Mas você já se reformou? Ouça, já se reformou, Nuno?
4: Eu vou fazer 72 anos para outubro, pode ir em outubro, faço 72 anos, estou a receber uma pensãozita.
5: Então, reformou-se cedo por alguma circunstância, não é, amigo?
4: Foi porque eu estive, como eu já tinha dito ao senhor José Candeia, eu estive preso duas vezes.
5: Sim.
4: Eu estive preso duas vezes, que a minha mulher acusou-me à justiciária para me prender. E prenderam-me e depois de sair da prisão a mulher por me embarcar na casa de todos, sabe?
5: Ah, meu amigo, portanto, circunstâncias da vida. Ouça, então agora o meu amigo prepara-se hoje para ir então ao último dia da festa. Esperemos que o tempo talvez vá melhorando lá para o final da tarde. Meu amigo, desejo-lhe um ótimo dia, um grande abraço. O que é que o meu amigo ainda quer dizer por último?
4: Pronto, olha, que eu em 2012 eu fui, estive em Lisboa à beira da Ginginha, na Força Santo Antão, a dormir na rua, depois fui para o Algarve, para Lagos, estive a dormir na Praia da Batata em Lagos, depois arranjei um bicho cá dentro, fui para a meia praia a trabalhar, alojei-me e vim-me embora.
5: Então quer dizer, o meu amigo andou aí pela vida, na luta, à procura de dias melhores, não foi, Nuno?
4: Foi.
5: Pronto.
4: E eu telefonei para a SIC e em 2019 mandaram-me enviar 5 fotografias.
5: Não cruze esses pormenores aqui connosco, não pelos nomes, mas porque são circunstâncias muito particulares e o meu amigo interessa é que hoje, depois desta luta constante, regressou às suas origens, porque é mesmo daí da zona, não é, Nuno?
4: Pois só eu nasci aqui e cresci aqui. E São Paio.
5: Mas você... a sua terra chama-se mesmo São Paio de?
4: Antas.
5: São Paio de Antas. Sim, senhor.
4: É, senhor.
5: Meu caro, um grande abraço. Foi um gosto.
4: Olha, igualmente, senhor José Candeia, foi um prazer falar consigo. E já me pedi ajuda desde 2019. A família abandonou-me, dando para aqui.
5: Ai, a vida, como é que ela é. Meu caro, vai então, olha, um abraço e força. E uma boa festa mais logo, está bem, amigo? Distraia-se.
4: Ok, senhor José Candeia.
5: Grande abraço, amigo. Tudo bom para si. Ora, próxima chamada. Bom dia, Francisco Ramalho. Ora, só um bocadinho, estamos só aqui a preparar. Então, enquanto isso, também dar conta. Agora sim, já tenho. Então, sigo. Bom dia, Francisco Ramalho. Bom dia.
6: Bom dia, Zé Candeias.
5: Esse verão.
6: Olha, este verão e estas chuvadas agora, que podem ser intensas. Há bocado falou aí com um ouvinte sobre isto. Estas chuvadas, Zé Candeias, só fazem mal e só confirma uma coisa, que as alterações climáticas estão aí em força. E só fazem mal, Zé Candeias.
5: Francisco, trovoadas de verão a gente conhece-as, não é?
6: Sim, mas as trovoadas de verão normalmente vêm em maio, não em agosto. Mas pronto, mas se vier uma se vier
5: esta chuva, deve fazer mal é à vinha, não?
6: Faz mal a tudo, Zé Candeias.
5: Deita rasa com outras coisas.
6: Faz mal à vinha, ao tomate, ao figo, às uvas. Faz mal a tudo.
5: Epa.
6: E se for persistente, por exemplo, prevê-se agora uma semana, olha, por exemplo, uma coisa que fez mal
5: não, é... Vai melhorar a partir,
6: claro,
5: a partir de
6: melhorar,
5: amanhã.
6: Claro, não,
5: pois, isso, o facto de ter agora, isso é que às vezes é duvidoso. Mas a previsão diz mesmo que ao longo da semana vai haver melhoria, portanto...
6: Claro.
5: Agora esperemos é que se resguardem. E o meu caro, o seu verão foi feito aí por casa ou foi para o outro lado?
6: Mas eu ia dizer, por exemplo, uma das coisas coisas que ela já fez mal. Ontem, por exemplo, estavam aqui, atuaram esta noite aqui em Corroios, nas grandes festas de Corroios, os 4:30, e já veio causar alguns prejuízos no material elétrico, etc.
5: Ah, pois,
6: eu não estive lá, que eu não
5: pois,
6: pude lá estar,
5: exatamente.
6: Mas já agora digo-lhe que as festas de Corroios, como sabe, não é verdade?
5: Foram aqui faladas, é talvez das grandes maiores, festas da margem sul, no verão, não é?
6: As maiores, por exemplo, são as festas maiores a nível nacional organizadas por uma junta de freguesia. Com o apoio da Câmara de Seixal, claro. E sabe qual é a média de entradas aqui das festas?
5: Diga.
6: 1 milhão de entradas.
5: Ao longo de quantos dias, Francisco?
6: 10 dias.
5: 10 dias, está bem. Sim, também estamos a falar de uma zona urbana muito forte, portanto a margem sul, e depois
6: sim,
5: as pessoas
6: pronto.
5: Vão por um cartaz de artistas que
6: claro.
5: Também é apelativo, não é, Francisco?
6: Exato. Por exemplo, ainda falo do atuar, por exemplo, o Valete, o Diogo Pissarra, o Ricardo Ribeiro, já atuaram às 4:30 e pronto, e não vou dizer...
5: Mas as festas, espera aí, Francisco, mas as festas vão até quando?
6: As festas vão até 30 deste mês.
5: Ai, então temos muitos dias. Pois, elas começaram na sexta-feira. Foi por aí,
6: exatamente.
5: No fim de semana, exatamente. Ei, então, qual é o dia que você lá vai?
6: Candeias, eu já tinha dito outro dia, eu não sei se lá irei, porque eu estou a atravessar agora uma fase, estou a fazer um tratamento e ando um bocado em baixo de forma.
5: Então, sei lá... Isso
6: posso
5: eu conv...
6: lá ir
5: isso...
6: dar uma saltada, mas eu costumo é lá estar sempre, mas eu não, este ano não posso.
5: Então e se eu convidar para ir lá comer uma bifana, não vai comigo?
6: Pronto, talvez lá dê um salto.
5: Ai, você ainda diz talvez, então pronto, olha como eu a sua e a minha. Ouça lá, aquilo também envolve gastronomia, artesanato, é uma feira muito rica, não é, Francisco?
6: Zé Candeias, envolve tudo. Desde os petiscos, ao comércio tradicional até à venda de automóveis. Em tudo. Ouça, umas festas destas que movimentam, enfim, muito carcanhol, não é verdade? E têm, pagam-se a si próprias.
5: Ora bem. Há carrosséis?
6: Também, há tudo. Há lá uma roda gigante e tal, e depois aquilo é no... O Zé Candeias conhece o espaço onde as festas são feitas, não conhece?
5: Vagamente.
6: É um espaço apreendido ali, muito amplo, que é a Quinta da Marialva. Parque Urbano da Quinta da Marialva.
5: Já sei.
6: Lá inserido lá um pavilhão enorme, que funciona também agora do ponto de vista comercial.
5: Pronto. Então,
6: e
5: pronto,
6: é
5: ao meu amigo.
6: O cartaz das festas, não é verdade?
5: O cartaz não se limita
6: aos artistas de âmbito nacional. Há também os artistas de âmbito, porque há dois palcos.
5: Ah, vocês também levam aí artistas da terra também, exatamente.
6: Sim,
5: ah, boa, boa.
6: Da terra, isto é uma grande dinamismo em relação aos artistas de âmbito nacional, mas também e sobretudo regionais.
5: Não esquecendo, exatamente, então assim mesmo é que é. Nota-se que o público é de todas as idades, não, Francisco?
6: Sim. E bem. Vem muita gente de Lisboa e de todo o concelho e de outros pontos do distrito, não é
5: sim,
6: verdade?
5: Sim, Lisboa é no instante.
6: Bem localizado, fica ali a estação.
5: E depois não esquecendo, Francisco, e não... Ah, para além dos comboios, obviamente, mas não esquecendo, estamos a falar do mês de agosto e ainda é um mês com muita gente, para já, pessoas que têm aí as suas casas aí junto à praia, temos Sesimbra, temos portanto aí um litoral com muita gente que de certeza absoluta
6: Exato.
5: Vai lá parar.
6: Sim.
5: Ia muito bem, Francisco.
6: É
5: então vá lá, disponha aí um bocadinho e vamos lá comer uma farturazinha.
6: Ok, Zé Candeias.
5: Adoro farturas.
6: Mas olha, Zé Candeias, e voltando ao outro tema, muito rapidamente, não é verdade?
5: Sim.
6: Porque realmente isto só vem confirmar que as alterações climáticas estão em grande... E mesmo assim ainda há quem duvide, mas pronto. E depois, por exemplo, há outra coisa, nesta altura, estas chuvadas fortes, se não tiver havido uma limpeza de valas, de cursos de água e por aí fora, há imenso material...
5: Para além do que vem das enxurradas com os campos ardidos.
6: Que vai parar ao mar.
5: Enfim. Meu caro Francisco... Tudo bom, uma ótima festa aí em Corroios. Anime-se e vamos em frente. Um ótimo dia. Muito obrigado, amigo.
6: Grande abraço.
5: Adeus, amigo. Adeus. Bom dia. Muito obrigado. Estamos com 6:26.

0: Nena, 6h29, há pouco falava de Baião e agora vou até Ponta Barca, porque também é feriado em Ponta Barca, o 24 de agosto em Ponta Barca tem outro som. Ah, a noite, ui, o que já trouxe a noite, as rusgas, as concertinas, os bombos, as bandas. Ponta Barca é uma vila que, para celebrar São Bartolomeu, lá está, sai inteiramente à rua. Ponta Barca é uma terra tão bonita para estilar recentemente, aquela confluência, aqueles rios, e nasceu junto ao Rio Lima e ocupa uma posição que durante séculos foi fundamental nas ligações entre o litoral e o interior. A ocupação humana é muito antiga, com vestígios pré-históricos e romanos. A Romaria de São Bartolomeu tem também uma história secular. A pequena capela dedicada ao santo terá sido construída na segunda metade do século XVII e ao longo do século XX a festa foi crescendo até ocupar praticamente toda a vila. O primeiro cortejo etnográfico realizou-se em 1958. E há uma particularidade, São Bartolomeu é também um ponto de encontro. Durante décadas, e sobretudo com a imigração portuguesa no século XX, agosto tornou-se um momento do reencontro. Famílias separadas durante meses ou anos regressavam a Ponta Barca para a festa e a Romaria é tipo uma espécie de regresso a casa. E hoje é o grande dia. A programação começa com as bandas de música, a missa, sermão, a procissão em honra de São Bartolomeu, à noite o Festival Folclore, música, tasquinhas e já depois da meia-noite, tradicional fogo de artifício junto ao Lima, que é um cenário lindo. É claro que quem conhece Ponta Barca, lá está, a festa não se explica apenas pelo programa oficial. A vila, e provavelmente ainda estou a apanhar algumas ressacas a esta hora, a vila transforma-se na capital das rusgas populares, concertinas, castanholas, cantares. Diz a tradição que o diabo anda à solta. E pronto, e chega amanhã, provavelmente a esta hora, a música abranda, mas o feriado está por aí, portanto em Ponte da Barca. Ainda faltam mais dois.
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0: 28 minutos para as 7. Quanto à previsão do tempo, vamos ter aguaceiros, por vezes fortes, acompanhados de trovoada entre o meio da manhã e o meio da tarde, isto no norte e centro, a aviso até amarelo. O vento por vezes forte e desce a temperatura máxima. A Madeira também é um dia nublado, com aguaceiros fracos, e nos Açores, um dia com abertas. A partir da manhã, no grupo ocidental, embora haja aguaceiros fracos, também chuva no grupo central, com abertas ao longo da tarde, e no grupo oriental temos um dia com abertas, torna-se encoberta à tarde com chuva fraca. As máximas hoje dão-nos como ponto mais quente a cidade da Horta, com 28 graus, Beja, Porto, Santo e Sagres, 27, Évora, Funchal, Ponta Delgada, Santa Cruz das Flores, Santarém e Setúbal, 26, 25, Angra do Heroísmo, Aveiro, Castelo Branco, Faro e Lisboa, Braga, Leiria, Porto Alegre e Sines, 24, Bragança, Coimbra e Porto, 23, Viana do Castelo e Vila Real, a máxima é de 22, Viseu, 19, Guarda, 18, 15 de máxima para as Espanhas Douradas.
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0: Bom dia, Gil Cruz.
3: Bom dia, José Candeias. Bom dia, ouvintes da Antena 1.
0: Como é que está o fundão?
3: O fundão está em desenvolvimento, o fundão está em grande, o fundão está em progresso.
0: O meu amigo vive mesmo no fundão ou no concelho?
3: Mesmo no fundão.
0: Em que zona da cidade?
3: É, na parte de cima do fundão, a caminho da aldeia de Joanes.
0: Ah, já sei, sim senhor. Sim. Hoje há mercado?
3: Há mercado.
0: Você vai?
3: Não.
0: Ah, esse mercado já lá vai o tempo já.
3: Vem sancionar aqui muitos carros, que eu vivo perto, vivo a 100 metros do mercado.
0: A família lá em São Vicente da Beira, e às vezes há coisas que nunca me esqueço. Então olha quem eu. E que eu ouvia, epá, temos que ir ao mercado porque lá é que se vende bom feijão. Os agricultores naquela altura eram aquelas chacas de feijão frade, catarino, aquilo era uma maravilha. Portanto,
3: e
0: ver...
3: O fundão tinha muitas quintas e tinha muita agricultura, não é só cereja, tinha muita agricultura, sim senhora, desde o feijão, desde de tudo.
0: Há um ouvinte que agora deve estar assim a dizer, então ele não fala dos queijos. Eu não, porque é que é de falar dos queijos, não fica ahogado. Olha, meu caro, então quer dizer que não tarda muito. Eu falei aqui há uns mesitos atrás sobre pastorícia, sobre pastores, transumância. Agora, o que é que vai acontecer brevemente em Alpedrinha?
3: Dia 29, sábado, pelas 10 da manhã, a abertura do encontro de pastores, com a chegada dos pastores desde Oliveira do Hospital, Ceia, Gouveia, Unhais da Serra, Fernão Joanes, Vidmonte. Portanto, são os meus amigos que vêm, porque eu fui pastor. Eu sou do Sabogueiro, Serra da Estrela, mas estou há 31 anos aqui no Fundão já, e faço desde sempre a transumância, que vai ser no dia 18, 19 e 20 de setembro. Mas agora temos o 11º encontro de pastores, que vai reunir estes pastores, todos que eu lhe disse de onde vêm, e a chanfana é feita por nós, pastores, pelo Gil Cruz, pelo Sérgio Cruz, pelo Leandro Cruz, pelo Ernesto e pelo Luís Amaral.
0: Mas é tudo Cruz?
3: É o meu filho e o meu sobrinho.
0: E a você, mete a família toda ao barulho, Gil. Você é fantástico.
3: José Candeias, o meu filho, além de um grande amigo, um amigo filho, um filho amigo, é uma pessoa que gosta de aprender também.
0: Ah, segue as pegadas do pai, não é, amigo?
3: Tem que ser.
0: Ouça lá, você foi pastor, começou com que idade?
3: Eu comecei a ordenhar ovelhas com 7 anos, mas não tinha muita força aí. Mas a sério, comecei a ordenhar ovelhas com 9 anos. O meu avô António José Cabecinha, natural do Sabogueiro, juntava as chotas, chamavam as chotas para a serra, as ovelhas, portanto, faz conta as suas, as minhas, as dos outros, que andávamos nas nossas terras a cultivar a batata e o milho, e depois o meu avô levava as ovelhas para a serra e pagava 25 tostões à junta de freguesia, e 5 escudos eram para ele, era 7.500 cada cabeça. E era uma fonte de rendimento para a junta de freguesia e também para ele. Pronto, chegava a juntar às 3.500 ovelhas.
0: Jesus! Então, mas espera aí, o seu avô levava as ovelhas que eram de outras pessoas?
3: Outras pessoas, exatamente.
0: E por cada ovelha ele recebia 15 escudos?
3: Não, 7.500.
0: Ah, 7.500. Portanto, 5 escudos para a junta?
3: Não, 5 escudos para o meu avô.
0: Ah, pois, então, Zé, então o homem é que merecia mais.
3: E 25 tostões para a junta de aluguer.
0: Mas porquê que a junta,

0: todos, ou seja, quem semeava o centeio, porque portanto, a Serra da Estrela em si, antigamente, semeava o centeio, o pão, como chamavam, e havia, portanto, durante dois meses, estavam três e quatro malhadeiras a malhar centeio só no sabugueiro. Hoje, nem um dia lá estão. Nem um dia.
1: E é por isso que a natureza está como está, não é, Gil?
0: É evidente, porque, Zé Candeias, é assim, as pessoas têm que se convencer que sem mar e sem terra ninguém vive. E os animais limpam bem o terreno. É preciso haver boa vontade de certas
1: entidades. Oh, meu amigo, é preciso é que haja quem mande. Ouça lá, foi pastor durante quanto tempo?
0: Eu fui pastor, portanto, desde mais ou menos dos anos 80 até 93.
1: E você levava as ovelhas até onde?
0: Eu... As minhas ovelhas andavam a pasturar nas baixas de Ceia, nas baixas de Santiago, e andava por ali.
1: E quantos dias estava sem vir a casa?
0: Não, eu estava sempre em casa, ou seja, esses dias estava em casa porque era perto de casa e tinha ali os terrenos de volta de
1: era
0: mim.
1: Era o que lhe valia, porque
0: E um amigo meu, que é o Luís Amaral, na altura faleceu-lhe o pai, e ele estava na tropa, e eu disse: ó, rapaz, não vendes as ovelhas, eu guardo as tuas e as minhas.
1: Este é mesmo discurso à beirão, ó rapaz. Ouça lá, então, nunca fez aquela transumância de no verão ir para cima e no inverno ir para baixo?
0: Não, não, não. É assim, os meus tios faziam. Eu nunca fiz. Portanto, o meu tio Henrique teve-me sempre ovelhas, já faleceu
1: Vocês
0: também.
1: vendiam bem a lã?
0: Antigamente, Zé Candeias, até andavam à inveja dos compradores.
1: Era o que a Covilhã queria demais, não era?
0: A Covilhã, sim, e manteigas.
1: E manteiga, exatamente,
0: Exatamente.
1: exatamente. Aliás,
0: Tinham
1: manteigas
0: aquelas
1: ainda conservam nicho e Covilhã também.
0: Exatamente, aquelas Bedfords antigas que carregavam e os martinhos do sabugueiro e andavam à inveja se a
1: Então
0: gente
1: quer
0: não
1: dizer,
0: vendia
1: se
0: lá.
1: houvesse rebanhos, havia melhor lã, havia lã portuguesa, havia mais leite do que em vez de irmos comprá-lo a Espanha ou noutros sítios, havia tudo mais, os terrenos eram bons, haja quem mande, haja quem possa, e isto era um país mais bonito, não?
0: Sem dúvida, sem dúvida.
1: Você fazia queijo?
0: A minha avó chegava a fazer seis queijos por dia.
1: Sempre de mãos frias.
0: Mãos para lá. Ouça, a tia Carma da Neves tinha umas mãozinhas para o queijo.
1: Quem era? A sua avó chamava-se como?
0: Carma da Neves.
1: Ia, que bem.
0: E a minha mãe fez muito, a minha falecida mãe, que faleceu agora no dia 26 de fevereiro deste ano, fazia muito, com 84 anos, fazia muitos queijinhos também. Quando a minha avó foi operada e tudo, a minha mãe é que foi
1: Isto é lindo, senhor.
0: fazer os queijos e tudo isso. Hoje era uma alegria a gente brincar com os colegas, a jogar ao
1: Você chegou a
0: fito.
1: ver leite diretamente à teta?
0: Já lhe disse uma vez, que o Zé Candeias também disse, que podíamos apanhar a febre da malta, mas mamávamos a cabrinha.
1: Ai, era da malta, era da juventude. Ai, você também gostava de mamar nas tetinhas da cabrita. Ai, você,
0: Zé Candeias, o que interessava era
1: malandro.
0: encher a barriga.
1: Ora, ouça, oh, amiga, isto é deslumbrante. É falar de coisas que fazem parte daquilo que nós somos e daquilo que nós deveríamos continuar a manter.
0: Zé
1: Então,
0: Candeias, só lhe
1: diga,
0: quero dizer uma coisa. Era uma
1: diga.
0: alegria ouvir as ovelhas, porque as casas eram em soalho e o gado dormia por baixo nas
1: Nas
0: lojas.
1: lojas,
0: Ia ouvir
1: exatamente.
0: o cavalo ou a burra, pronto, tudo, os animais ali perto de nós. Eu ainda hoje tenho saudade, sim, tenho.
1: Essa é a única parte que eu não tenho tanta saudade, porque acho que por uma questão de sanitária,
0: Claro,
1: exatamente.
0: mas
1: Mas
0: antigamente era o que havia,
1: antigamente era o que é,
0: antigamente.
1: exatamente,
0: Hoje temos os
1: exatamente.
0: barracões de outra maneira,
1: Pois.
0: já não se roça tanto mato, está a ver? Já é com ripado, com estábulo. É aquele abado
1: Ah,
0: alta pressão.
1: imagino muita cama de mato você transportou à cabeça, não?
0: Olha, às costas,
1: Às
0: não.
1: costas, à
0: E
1: cabeça eram as
0: tínhamos
1: senhoras.
0: a égua, pronto, e levava três molhos e era tirar o esterco e pôr o estrume.
1: Olha, então vamos lá. Depois
0: Falar
1: desta
0: da
1: história,
0: alcatrinha.
1: desta moldura bonita. Então isto acontece sábado, não é?
0: Sábado,
1: Então conte tudo o que vai acontecer no sábado.
0: às 10 horas é a abertura do encontro dos pastores.
1: Sim.
0: Eu

0: Ofereço eu um queijo, chouriça, presunto, pão centeio do sabugueiro, para os pastores degustarem logo de manhã quando chegam. Depois temos uma chocalhada do Palácio do Picadeiro até ao Espírito Santo pelas belas ruas da Vila Histórica de Alpedrinha, que merece aquele
1: Isto
0: povo.
1: a que horas é que arranca?
0: Às 10 da
1: Dez
0: manhã.
1: da manhã, muito bem. E mais?
0: Depois temos a chocalhada ao meio-dia do Palácio do Picadeiro ao Espírito Santo pelas ruas da Alpedrinha.
1: Boa.
0: Depois temos o almoço à uma feito pelos pastores nas panelas de ferro ao
1: Ah.
0: vivo ali na frente de toda a gente.
1: Ai, que bem.
0: Hã? Ali a chanfana a cozer, portanto a lenha nas panelas de ferro. Depois temos à tarde, eu vou falar da louça das ovelhas. As louças é as campainhas, os chocalhos que se põem ao pescoço dos animais.
1: Então, mas você vai falar sobre isso porquê?
0: Para explicar a escala das campainhas e porque é que naquela altura se coloca aquela campainha e porque, portanto,
1: Ah,
0: no
1: então, mas agora
0: inverno, no
1: explique.
0: verão e na
1: Espera aí.
0: primavera.
1: Então, explique lá aqui ao Zezinho. Então, as ovelhas mudam de chocalho ou de badalo, consoante a época, consoante o tamanho. Como é que é isso?
0: No inverno colocam-se as mais pequenas.
1: Porquê?
0: Porque não é, porque para não andarem com tanto peso ao pescoço, porque não está mais fresco e o gado não amua.
1: O que é o gado a moar?
0: O gado com o calor amua mais.
1: Ai, fica mais mole, então.
0: Pronto, não desperta tanto. Não é
1: Claro.
0: preciso no inverno, até os dias são mais pequenos, e para não
1: E
0: andarem
1: porque é
0: com
1: que não
0: tanto peso.
1: deixam. E porque é que aquelas coitadinhas de verão também não andam com as campainhas mais fininhas?
0: Por causa de não amuar, e quando sobem à serra, por vezes fecha-se o nevoeiro, como nós dizemos, fechou-se a lebrina, o nevoeiro, e para se fugir uma franja, um atalho de ovelhas, nós saber ouvirmos por onde é que elas vão. Portanto, tudo tem o seu sentido. Portanto, no inverno é as mais pequenas, na primavera são as médias. Eu vou ter todas, portanto, essas
1: Ai, que
0: campainhas lá.
1: engraçado.
0: Pronto, porque fazemos isso. E depois.
1: Então quer dizer que quando chega ao inverno tem que se mudar os chocalhos às ovelhas todas?
0: Certo.
1: Ai, meu Deus, coitado, aquele tem 200. Onde é que estão os chocalhos guardados? É lá no armazém?
0: Pendurados numa vara
1: Ah.
0: porque para não colherem verdete.
1: Ouça, se está tudo pendurado numa vara, um tipo com uma vara também, a batendo
0: Não, com
1: neles
0: a mão
1: todos até
0: basta
1: faz uma
0: abanar
1: música.
0: aquilo, tudo badala.
1: Ai, é muito bom, ouvintes, isto é maravilhoso. Dizem eu, depende dos ouvintes, vocês é que me ensinam isto tudo. Olha, meu amigo, e para terminar, você então vai dar sábado essa palestra sobre chocalhos, sobre, portanto, em relação às
0: Depois
1: alturas do gado. E para terminar, amigo.
0: temos o Rancho Folclórico da Alpedrinha que vai atuar, e as concertinas, e os Zabumbas, que é o grupo de bombos de Alpedrinha, e depois há o lanche, que é morcela, entremiada, queijo,
1: Vocês alimentam-se bem.
0: tudo ali oferecido pela Junta de Freguesia.
1: Ai, você diz oferecido, o povo cai lá todo. Então há uns que aquilo é, meu Deus, meu Deus.
0: Infelizmente é verdade, porque mas pronto, é para a comunidade, é para a comunidade. Eu
1: Exato,
0: tenho
1: ora bem,
0: neste
1: isto.
0: momento estão, portanto, para ser confeccionadas 3 chanfanas.
1: Olha, meu amigo.
0: José Candeia, só queria dizer uma coisa.
1: Diga.
0: O queijo tem muito que se lhe diga. Queria falar aqui só um bocadinho sobre o queijo.
1: Porquê? Porquê é que tem muito que
0: Porquê?
1: se lhe diga?
0: Por exemplo, a ovelha de Serpa é a campaniça, a ovelha da Serra
1: Exatamente.
0: da Estrela é a bordaleira
1: Bordaleira, sim.
0: e a Serra da Estrela. E cada zona devia ser apoiada. Quem tem esse gado específico devia ser mais apoiado para termos o verdadeiro queijo
1: Do
0: das
1: verdadeiro
0: zonas.
1: leite.
0: Exatamente. E de onde vem o bom queijo? Das boas pastagens. Se não tiver uma boa pastagem. E depois há uma coisa. O pastor é uma coisa, o criador é outra. O pastor é aquele que anda com o gado todo dia. O criador coloca-as na cerca e andam lá pronto à mercê. E não, temos que saber distinguir isso. E nunca
1: Exatamente.
0: vender gato por lebre, não enganar as pessoas.
1: Muito bem. Se eu lhe dissesse, ou se eu lhe perguntasse, nomes de pastores que vão lá estar, que sejam seus amigos, quantos me diz?
0: António Lameiras, António Pimenta, Bernardo, Luís Amaral, Pedro Cabecinha, Sebastião, Virgílio, Cardoso, Zé Felipe, Ramiro, Alexandre, Sr. Francisco, António Adolfo de Castelo Novo, o Sr. José de Castelo Novo, o Lopes de Alpedrinha, o Hélder de Alpedrinha,
1: Oh, meu amigo, grande memória.
0: O Gilberto de Fernando Joanes, a Gina, a Cacilda,
1: mulheres também,
0: Joanes, muitos.
1: Ouça, ouvi dizer que o Gil Cruz também vai, é verdade?
0: O Gil Cruz
1: e o filho?
0: O mentor, é o pai, pode assumir a paternidade do encontro.
1: Amigo, foi um gosto. Parabéns, parabéns mesmo.
0: Eu é que lhe dou os parabéns pelo seu programa, Zé Candeias, e toda a amplitude que tem os ouvintes virem falar das suas terras, das suas zonas, dos seus usos, dos seus costumes, das suas tradições, e nunca deixem perder isso.
1: Um abraço, amigo. Viva a Beira Baixa!
0: Para todos os ouvintes.
1: Viva a Beira!

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1: José Candeias, ponto programa, arroba rtp.pt, também uma forma de contactar. E estamos quase nas 6 da manhã, faltam 11 minutos. Tenho que passar a canção desta hora e que marcou o verão de 2002. Eu tive alguma relutância, porque já se ouviu até na primeira hora, com as Non-Stop, Ao Limite Eu Vou, portanto, uma banda feminina que teve êxito no início de 2000. E neste 2002 continuariam aquelas músicas, os temas habituais, as danças de verão, aquelas coisas de arraiais. Mas decidi que a canção marcante até tinha um outro sentido. E vamos então, que enquanto as rádios lá está, tocavam os habituais temas, houve uma canção que conquistou os portugueses pela emoção. Foi escrita e interpretada pelo próprio autor e nasceu associada à causa da ajuda de berço, transformando-se rapidamente num dos temas mais acarinhados desse ano. Com uma mensagem de esperança, solidariedade e infância, a canção tocou o coração do país. O refrão simples e a interpretação calorosa do cantor fizeram dela muito mais do que um sucesso musical. Tornou-se um símbolo de generosidade e de preocupação com as crianças mais vulneráveis. Passado todo este tempo, ouvimos com sentimento, mas marcou 2002 esta. Luís Represas, quero uma casa deste tamanho.

0: Quero uma casa deste tamanho, Luís Represas, uma canção que marcou 2002.
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0: Uma terra com nome de poesia e alma transmontana. Bom dia para Vila Flor. Hoje é feriado, é também dia de São Bartolomeu. Vila Flor era conhecida como Póvoa de Além Sabor. Em 1286, Dom Dinis passou por lá, ficou impressionado com a paisagem e concedeu-lhe foral. Foi também nessa altura que surgiu o nome Vila Flor. O rei mandou ainda construir uma cintura de muralhas com 5 portas. Hoje dessa estrutura resta sobretudo o conhecido Arco Dom Dinis. A vila histórica Vila Flor passa também pela presença judaica, pelo comércio, pela agricultura, mas se há uma palavra que define Vila Flor é azeite. É um dos grandes produtores de azeite do país, e hoje, 24 de agosto, é o feriado municipal, dia do padroeiro São Bartolomeu. As festas já começaram, mas é hoje que se realiza, portanto, no dia maior, não só as homenagens, também as honras solenes, portanto, lá está, venerando São Bartolomeu e, claro, portanto, uma vila que nasce da Idade Média, mas que mantém-se com orgulho no futuro, mantendo as tradições, mas também abraçando o que vem por aí. E para terminar, também os bons dias para Vila Velha de Ródão. Portanto, temos aí o Tejo e a lenda de Nossa Senhora da Alagada. É feriado municipal, portanto, a lenda conta a tradição que a imagem de Nossa Senhora, originalmente chamada Nossa Senhora da Ourada, terá chegado pelo próprio Tejo. Segundo a narrativa popular, durante as invasões muçulmanas na Península Ibérica, um religioso terá colocado a imagem dentro de uma caixa e lançando-a ao rio para a proteger. Mais tarde, veio dar ao local onde existe o santuário. Portanto, a Vila Velha de Ródão, terra que marca ali à Beira Tejo, temos então um dia de festa com uma história feita de água, pedra, fé e memória.
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0: Só para dizer que tenho aqui há 5 saída para a ponte, quem vem de Cascais há um acidente. Diz-se que, diz aqui o Ricardo, que o condutor ou condutora estava no local sem sinalização nenhuma. Ai, está-se bem, está. Depois, também aqui, também o último cumprimento. Bom dia, boa semana. É o Pedro, também com uma grande fotografia. E também aqui feita um, neste caso, um cumprimento também para o Enano. Gostaria de saber quem manda. É um abraço, mas pronto, fica a intenção. Por aqui eu me fico. José Carlos Trindade segue na emissão e, claro, também para lhe dizer que depois das 7, ele e toda a equipa para amanhã da sua rádio. Fique bem, um ótimo dia, trabalho ou de férias. Até amanhã às 5.

0: Bom dia, estamos a menos de um minuto das 7 da manhã. Norte e centro sob aviso amarelo pelos aguaceiros, por vezes intensos e também trovoada. Vento, por vezes forte. Céu menos nublado no sul. Períodos de chuva nos Açores e nuvens na Madeira. Podem também cair aguaceiros fracos. Máxima de 27 em Beja, 26 graus Évora, Santarém, Setúbal, Funchal e Ponta Delgada. Aveiro, mas também Castelo Branco, Faro e Lisboa, 25 graus. 24 a máxima em Braga, Leiria e Porto Alegre. Bragança, Coimbra e Porto, 23. Viana do Castelo e Vila Real, 22. Viseu, 19. Guarda, 18 graus.
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0: Sete horas em Portugal continental e na Madeira, 6 nos Açores. Manhã da segunda-feira, 24 de agosto. Eduardo, bom dia.
2: Olá, bom dia, José Carlos.
0: Mas nem parece agosto, pois não?
2: Não, porque vem a chuva.
0: É verdade.
2: E trovoada.
0: Um dia de chuva, um dia esquisito. Aliás, o verão tem estado esquisito, com excessos de um lado e do outro. Mas olhamos para a atualidade, que é feita num outro ponto do mundo. Eduardo, Kiev reúne aliados.
2: Nos 35 anos da independência que se comemoram hoje, o apoio militar à Ucrânia vai ser discutido pela coligação da Boa Vontade. O Partido Socialista chama a Ministra do Trabalho ao Parlamento, quer saber que alterações é que ela pretende fazer nas pensões. O Porto bateu o Arouca em casa por 2-0 e isolou-se no comando do campeonato com 9 pontos.
0: E as temperaturas a esta hora, 18 graus em Ponta Delgada, estão 20 em Coimbra, também em Lisboa, 21 no Porto e em Faro, 22 no Funchal. Edição de Eduardo Maia.
2: Há informação precisamente a esta hora de que António Costa, o presidente do Conselho Europeu, e também Burnham, o primeiro-ministro britânico, acabam de chegar a Kiev no dia em que a Ucrânia completa 35 anos da independência e recebe esta manhã os principais aliados europeus para uma reunião coordenada pelo Reino Unido, a França e também pela Alemanha. O objetivo é reforçar o apoio militar ao país numa altura em que os ataques russos crescem de intensidade. O primeiro-ministro britânico, como disse, Andy Burnham, já chegou a Kiev e entra em cena pela primeira vez na coligação da Boa Vontade para anunciar também medidas concretas que permitam, por exemplo, a produção local de mísseis do longo alcance. Gonçalo Costa Martins.
3: No fundo, o Reino Unido está a dar instrumentos para que a Ucrânia produza armamento. Conta hoje a imprensa britânica que o governo permitiu que uma empresa de defesa desbloqueasse informações confidenciais e elementos britânicos para o fabrico de mísseis de longo alcance Scalp. É mais um passo que deve azedar as relações com a Rússia, mas apesar das ameaças de consequências, o gabinete do primeiro-ministro britânico já tinha deixado o recado que a Rússia não tenha dúvidas sobre a determinação do Reino Unido, garantiu Andy Burnham num comunicado antes da viagem. É esperado também que Burnham anuncie ajuda à França para linhas de montagem na Ucrânia para mísseis de longo alcance, como disseste, e do lado de Paris aguarda-se o fornecimento de novos mísseis interceptores. São algumas das expectativas para esta segunda-feira neste encontro com vários líderes europeus.
2: Há uma outra novidade que acaba também de ser conhecida. A Comissão Europeia anunciou agora mesmo que vai disponibilizar mais 6 mil milhões de euros para a defesa ucraniana. Esta reunião, a reunião da Coligação da Boa Vontade, acontece em formato híbrido porque alguns dirigentes vão participar à distância. É o caso, por exemplo, do ministro português dos Negócios Estrangeiros, Paulo Rangel. Um encontro que é organizado por Macron, também pelo chanceler alemão, Friedrich Merz, e pela primeira vez, como ouvimos aqui, pelo primeiro-ministro britânico Andy Burnham. António Costa também, como disse no arranque desta notícia, também já está em Kiev nesta altura. Duas crianças morreram no sul da Rússia nas últimas horas num ataque com um drone ucraniano. Foram atingidos 4 armazéns de material para venda online e os restos desse drone que foi abatido pela defesa antiaérea russa acabaram por cair sobre um centro de infância em Krasnodar. Duas crianças morreram, outras 7 ficaram feridas, mais 2 adultos também que se encontravam neste centro infantil. É o terceiro dia seguido em que instalações da plataforma de vendas online Ozon são atacadas, depois dos armazéns Wildberries, que é o maior retalhista online da Rússia, serem atacados também pela Ucrânia nos últimos meses. O dia traz cara de poucos amigos, com 13 distritos do país colocados pelo Instituto do Mar e da Atmosfera em alerta amarelo, a partir das 9 da manhã, para chuva, muita chuva. São esperados aguaceiros fortes e trovoada nos distritos de Aveiro, Braga, Bragança, Castelo Branco, depois Coimbra, Guarda, Leiria, Lisboa, Porto, Santarém, Viana do Castelo, Vila Real e Viseu. Nestes distritos, o aviso amarelo vai ficar em vigor entre as 9 da manhã e as 3 da tarde, prevê-se que é durante este período, que vai chover mais e que pode também trovejar. O PS quer ouvir com urgência a Ministra do Trabalho, Solidariedade e Segurança Social sobre o relatório do Grupo de Trabalho para a Reforma da Segurança Social. O Jornal Público adianta esta manhã que o requerimento do Partido Socialista é entregue hoje na Assembleia da República. O Governo já garantiu que não vai fazer uma reforma estrutural nesta legislatura da Segurança Social, mas a Ministra Palma Ramalho admitiu também mexidas pontuais e os socialistas querem saber que alterações são estas que a ministra pretende fazer. O Bloco de Esquerda também já tinha pedido a audição da ministra com caráter de urgência. Em Castelo de Vida, em Porto Alegre, vai arrancar hoje a edição 22 da Universidade de Verão do PSD. É uma iniciativa para a formação política dos jovens e acontece numa altura em que o governo segue sob pressão depois da crise nos exames do ensino secundário e também das notícias que têm envolvido o Ministro da Administração Interna. Vão passar pela Escola Social Democrata de Castelo de Vide convidados como Paulo Portas, também João Soares e Luís Marques Mendes, que está de regresso à política depois das eleições presidenciais. A Universidade de Verão arranca com a intervenção do secretário-geral do partido, Hugo Soares, hoje ao final da tarde. Teresa Borges.
4: Tem estado praticamente em silêncio desde a derrota nas eleições presidenciais. Luís Marques Mendes regressa a Castelo de Vide para uma homenagem a Francisco Pinto Balsemão.
5: O Dr. Marques Mendes é uma referência do PSD, é uma pessoa inteligente e com experiência e ajuda sempre qualquer esforço de formação sério. Convidámos duas pessoas, Luís Marques Mendes e Maria João Vilês, cada um para falar de Balsemão na sua perspectiva.
4: Este ano há nova aposta nos pesos pesados do partido, mas explica Carlos Coelho, diretor da Universidade de Verão, mantém-se a tradição de ouvir vozes de fora. É o caso de Paulo Portas, o ex-líder do CDS, que regressa ao evento para uma sessão subordinada à pergunta O que vai por esse mundo? E o socialista João Soares, orador num jantar-conferência.
5: Há sempre pessoas fora do PSD, entre convidados independentes e pessoas e dirigentes de outros partidos. Porquê? Porque achamos que a diversidade de opiniões ajuda a preparar os jovens para a ideia de que nenhum é dono da verdade.
4: E há também ministros. Dois ministros, Paulo Rangel e Margarida Balseiro Lopes, passam pelo encontro de jovens sociais-democratas, menor presença do governo AD face ao ano anterior, numa altura em que a oposição não tem dúvidas em apontar desgaste ao executivo. Carlos Coelho desvaloriza.
5: O ano passado é que foi exceção. Portanto, nós, de certa forma, regressamos à normalidade. Como espaço de formação, a nossa preocupação não é transformar a Universidade de Verão numa Câmara de ressonância do governo. É a capacidade de levar as pessoas a pensar.
4: Economia, poder local, energia nuclear ou os algoritmos serão alguns dos temas em debate na próxima semana. Luís Montenegro encerra os trabalhos no domingo.
2: Por ali vão passar muitas declarações políticas ao longo da semana, a começar hoje pela intervenção de Hugo Soares, o secretário-geral do Partido Socialista e líder parlamentar do PSD. Os trabalhos, como vimos aqui, terminam no domingo com a intervenção do presidente do PSD, Luís Montenegro. Estão a arrancar hoje as candidaturas para a segunda fase de acesso ao ensino superior e as matrículas também de quem já entrou na faculdade na primeira fase. Estas matrículas podem ser feitas durante os próximos 4 dias, até 27 de agosto. As candidaturas à segunda fase vão decorrer até ao dia 2 de setembro. E por esta altura, muitos jovens e as famílias deles preparam-se para encontrar casa, encontrar onde ficar, daqueles que vão estudar longe da sua habitação. E foi a pensar nisso, a pensar nos estudantes deslocados, que a DECO Proteste decidiu criar duas ferramentas novas na plataforma querocasa.pt. É uma página na internet destinada a ajudar precisamente os estudantes na procura de casa. A partir de hoje, os alunos podem pesquisar na mesma página de internet, de forma gratuita, todos os alojamentos disponíveis. Sara Araújo de Almeida.
6: O objetivo é facilitar uma pesquisa que está muitas vezes dispersa por diferentes canais de informação, explica a porta-voz da DECO Proteste, Magda Canas.
7: Esta preocupação da casa pesa cada vez mais. Porquê? Porque é o desafio de encontrar um alojamento adequado, disponível e, sobretudo, financeiramente confortável.
6: Para isso, criaram duas ferramentas que juntam os dados por instituição de ensino superior e município.
7: Qualquer estudante ou família pode pesquisar num único espaço, no querocasa.pt, quais são as soluções de alojamento que são disponibilizadas pelos estabelecimentos de ensino superior e também pelas autarquias locais. Podem ainda perceber se há programas disponíveis para apoiar quem precisa de mudar de cidade para seguir os estudos.
6: Até aqui, era preciso consultar cada entidade em separado. Para o presidente da Federação Académica do Porto, Francisco Porto Fernandes, é um bom passo para ajudar os alunos.
8: O alargamento deste tipo de capacidade quase de resumo digital rápido, todos os apoios que os jovens, neste caso os estudantes do ensino superior, podem ter e facilitar encontrarem um quarto no mercado, é mesmo muito, muito importante e vai facilitar a vida dos estudantes.
6: A plataforma é atualizada sempre que surjam novos dados.
2: É só pesquisar em querocasa.pt e encontrar todos os alojamentos que estão disponíveis nesta altura para os estudantes que vão ingressar no ensino superior fora do local onde habitam. Há 2 anos, a Direção-Geral das Artes decidiu pedir um estudo para perceber como é que estava a funcionar a rede de teatros e de cineteatros em Portugal. As conclusões foram conhecidas agora e foram encontradas várias assimetrias regionais e institucionais nesta rede de teatros e cineteatros. A jornalista Sandy Gageiro falou com o coordenador da equipa de investigação.
9: No relatório final, os investigadores da Universidade de Aveiro apontam recomendações às fragilidades encontradas nesta rede criada em 2021, gerida pela Direção-Geral das Artes e que em 2025 tinha 103 equipamentos culturais credenciados.
10: O crescimento do financiamento da programação pode e coexistiu, com, em alguns casos, com equipas pequenas, com acumulação de funções, com desgaste profissional. E, portanto, por isso é que introduzimos aí também uma nota importante sobre a sustentabilidade laboral nestas instituições. Esse é um dos exemplos. Equipas mais estáveis, com maior capacidade de dar resposta a diferentes missões dos próprios equipamentos culturais, que não são apenas acolher espetáculos, como é óbvio.
9: Filipe Teles é o coordenador científico deste estudo, que contou com uma equipa técnica da Universidade de Aveiro. Sobre as assimetrias regionais e institucionais, o estudo aponta para a importância de um conjunto de princípios nacionais comuns.
10: Esta tentativa de aplicar exatamente os mesmos instrumentos, equipamentos e a territórios com capacidades que são muito diferentes, já o dizia no início, pode até criar um outro paradoxo, que é reproduzir algumas desigualdades. E por isso é que apontámos também no estudo para a importância de haver um conjunto de princípios nacionais comuns, mas eventualmente considerar numa próxima geração um conjunto de instrumentos diferenciados em função dos territórios, de capacidade e até da capacidade institucional e da própria maturidade destes equipamentos.
9: A criação da rede foi aprovada no Parlamento em 2019, mas os processos de credenciação dos equipamentos culturais só se iniciaram em 2021. O terceiro programa plurianual de apoio à programação para os equipamentos culturais da rede de teatros e cineteatros portugueses, com uma dotação de 23,2 milhões de euros a aplicar entre 2026 e 2029, vai ser atribuída a 42 equipamentos culturais, de acordo com uma decisão anunciada pela DG Artes em abril passado.
2: Este relatório sobre o estado da rede de teatros e cineteatros em Portugal foi feito por uma equipa de investigadores da Universidade de Aveiro. É divulgado hoje e está também disponível para consulta online. O Futebol Clube do Porto venceu o Arouca por 2-0 à terceira jornada e colocou-se sozinho na liderança do campeonato com 9 pontos. O arranque de época promete para a equipa dos Dragões, mas o treinador Francesco Farioli pede muita calma porque a procissão ainda vai no adro.
11: It has been for sure a positive match for especially for them.
12: Foi com certeza um jogo muito positivo, sobretudo pelo que colocámos em campo, com o espírito certo, com o fogo certo, com a vontade certa. Vamos lembrar o que fizemos esta noite. E naturalmente que depois deste jogo ainda queremos fazer melhor e melhorar.
11: In the game of tonight, there are definitely things that we want to do better and that we want to improve.
2: Vasco Seabra, que treina o Arouca, conformou-se com a derrota.
13: Foi um jogo em que nós sabíamos o que é que poderia acontecer, mas a verdade é que o Porto foi forte a esse momento. Eu estou muito orgulhoso e muito feliz com a atitude, a predisposição e a convicção com que a equipa veio jogar. De qualquer das formas, obviamente, triste pelo resultado, e com, como dizem os meus espanhóis, com ganas de que a gente possa dar este salto de crescimento e sermos ainda mais competitivos.
2: O Porto venceu por 2-0 o Aroca. O Gil Vicente joga hoje com o Casa Pia, mas esta jornada, a terceira, só vai ficar completa em setembro, quando o Benfica jogar com o Moreirense, em casa do Moreirense, e o Sporting de Braga a foge ao Estrela da Amadora.
0: Eduardo Maio, as notícias na RTP Antena 1, Madeira, Açores e RTP Mundo, em permanência na internet em noticias.rtp.pt. São 7:15.
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0: Vamos lá falar sobre o trânsito e as primeiras informações da manhã. Sandra Pereira, viva, bom dia, boa semana.
15: Olá, muito bom dia, José Carlos Trindade, e boa semana para ti também.
0: Há um tempo daqueles, não é, Sandra?
15: Exatamente, e bom dia também, deixa-me só ter concluído. Bom dia também já a quem está na estrada. Bom, vamos começar então com este dia.
0: Não com boas notícias, não é? Não com boas notícias.
15: Não é propriamente com boas notícias, e depois está um dia, enfim, bastante
0: sim,
15: perigoso na estrada. Exatamente, começamos com informações mais a norte do país. A28, Viena do Castelo, Porto, há um acidente em Viena do Castelo, é ao quilómetro 70 e, portanto, o trânsito condicionado, máxima prudência. Já por Lisboa, atenção ao acesso da A5 para a Ponte 25 de Abril, claro que é no sentido Lisboa-Almada, este acidente é a meio do acesso e, por isso mesmo, o trânsito está aqui um pouco mais lento e condicionado, portanto, todo cuidado é pouco. Depois, no sentido Almada-Lisboa, o trânsito começa a intensificar, sobretudo na subida do Pregal em direção à Praça das Portagens, e a segunda circular no sentido Aeroporto Benfica para-se bastante na zona da Encarnação.
0: Dás boleia?
15: Eu dou, se então quiseres.
0: Apanho boleia e voltamos óbvio a falar antes das 7:30. Está combinado.
15: Até já.
0: Até já.
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0: Vamos até às 10 da manhã nesta manhã da rádio. Daqui a pouco temos em recordação um postal do dia com o Luís Osório. Começamos nas canções com Circles. É assinada por Post Malone. Bom dia, boa semana. Ainda bem que está connosco esta segunda-feira.

0: Segunda-feira, 24 de agosto.
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0: São 7h20.
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0: Até 4 de setembro, a esta hora, há postais do dia que passaram no primeiro semestre do ano. No que reouvimos hoje, o Luís Osório apresenta um pedido de desculpas.
6: Acabei de ouvir alguém dizer uma frase sem contexto. Pelo menos não o consegui ouvir o que saiu antes ou depois da sua boca. Escutei apenas o desabafo triste. Desculpa por eu não ser nada de especial. Foi isso que confessou num tom inexpressivo, como se estivesse possuída por uma outra voz. Triste, derrotada, uma voz perdida num oceano, uma voz sem pé. Desculpa por eu não ser nada de especial. Abomino as palavras que tresandam a autoajuda. A vida é bem mais complexa do que alguns livros ou gurus ou influencers nos fazem crer. Há palavras que nos podem salvar, mas não existem regras ou máximas que nos retirem do mar alto. Podemos estar completamente certos, mas o que dizemos ou escrevemos não impede que ninguém se possa afundar mais. Mas também é verdade que já dei abraços certos a quem necessitava ser abraçado, já lhes disse o que precisavam de ouvir, mas também o contrário. Mas olha, é para ti que falo, para ti que hoje ouvi numa estação de metro do Alto dos Moinhos, para ti, mulher de olhos vivos, que pediu desculpa por não ser nada de especial. Escrevo-te na esperança que leias o que não te podia dizer na madrugada do dia. Não faço ideia do que és, para onde vais ou de onde vens, mas sei que és, que existes, que tens olhos vivos e uma vida a correr debaixo dos pés. Não és especial? Bem, nasceste de um milagre, um pai e uma mãe que um dia se juntaram para que crescesses dentro de uma mulher que te quis. Nasceste, choraste, sofreste, cortaram-te o cordão, provaste colostro e leite, aprendeste a respirar e depois a andar, tal como eu. E como cada um dos que nos escutam nesta conversa que desejo a dois. Nascemos e crescemos da mesma maneira, todos somos um milagre e não há milagres que não sejam especiais. Podes dizer tudo, que a tua vida não presta, que és infeliz, que não gostas do que fazes, que tens maus pensamentos, medos ou doenças. A única coisa que não podes dizer é que não és especial, que não és radicalmente única. Só tu és tu. Só tu és tu mesmo. Faz o que achas com isso, mas faz. Cumpre o melhor que souberes, faz da tua vida o melhor que ela pode ser, mas faz. Sem desculpas. Sem frases que parecem ditas pelo fantasma triste que tens dentro de ti. Desculpa dizer-te isto, mas és especial, mesmo que não o queiras.
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0: E temos uma bela lista de canções até às 10 da manhã. A próxima volta a ser em português.

0: expressão que usamos muito no dia-a-dia, não é tarde nem é cedo, nome de canção de Buba Espinho com Miguel Araújo, quase 7h28.
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0: Não tarda, temos a informação de desporto, a primeira da manhã. Agora vamos olhar para o trânsito. Começamos, Sandra Pereira, com a informação de acidentes, dificuldades, a juntar este tempo lá fora, não é?
2: Uhum.
0: Como é que estamos agora?
2: Mantém-se este acidente na A28, no sentido de Viana do Castelo Porto. É precisamente um acidente em Viana do Castelo, ao quilómetro 60, e o trânsito está condicionado. Depois, na zona de Lisboa, atenção ao acesso da A5 para a Ponte 25 de Abril. Há um acidente a meio deste acesso em direção à Almada e, por isso mesmo, o trânsito aqui condicionado. Portanto, cuidado. Quanto à Ponte 25 de Abril, mas no sentido Almada-Lisboa, o trânsito já está bastante mais intenso, até porque tivemos agora conhecimento de um acidente já no início do tabuleiro da ponte. As filas neste momento já estão na Baixa de Almada em direção a Lisboa, portanto aqui o trânsito bastante mais complicado. E com esta chuva, a tendência é para complicar ainda mais. Depois há um no sentido Alverca-Lisboa, para-se na descida para o Rio Trancão. A segunda circular, a Aeroporto Benfica, há filas entre o Prior Velho e a saída para o aeroporto, na zona da Encarnação, e nos restantes acessos, para já a circular sem grandes demoras.
0: Não é só chuva, é vento, é trovoada, que tudo isso dificulta. Sim, é muito difícil. Num tempo destes, sobretudo no norte e centro do país, muita atenção à estrada 821-0101, se tiver informações para o trânsito. De Lisboa para cima, o mapa do país pintado de amarelo, com avisos. Até meio da tarde, aguaceiros, por vezes intensos, e trovoada. Mais que isso, vento por vezes forte. Tempo seco hoje, só no sul do país. Máxima de 27 graus nas contas para Beja, Évora, Santarém, Setúbal com 26. Deve chegar aos 25 esta tarde em Aveiro, Castelo Branco, Faro e Lisboa. As contas feitas dão 24 graus a Braga, Leiria e Porto Alegre, 23 a máxima em Bragança, Coimbra e Porto, 22 Viana do Castelo e Vila Real. Viseu, a perspectiva 19, 18 para a Guarda, 15 para as Penhas Douradas. Dragão fez pleno e já está sozinho na frente do campeonato. Bom dia, Fernando Arico.
3: Olá, muito bom dia. À terceira jornada, o Futebol Clube do Porto é líder isolado do campeonato. 3 jogos, 3 vitórias, ainda sem golos sofridos depois do triunfo 2-0 frente ao Arouca no Estádio do Dragão. Francesco Farioli fala num jogo positivo dos azuis e brancos.
4: It has been for sure a positive match,
5: Foi com certeza um jogo muito positivo, sobretudo pelo que colocámos em campo, com o espírito certo, com o fogo certo, com a vontade certa. Vamos lembrar o que fizemos esta noite e, naturalmente, que depois deste jogo ainda queremos fazer melhor e melhorar.
3: O campeão nacional leva 2 pontos de vantagem sobre Sporting, Santa Clara e Marítimo, com 7 somados. A Ronda 3 termina hoje na cidade do Galo. Gil Vicente, Casa Pia, Gilistas com um jogo, uma vitória. Gansos no último lugar sem qualquer ponto. O jogo está marcado para as 20h15, conte com reportagem de Paulo Vidal. A ronda fica concluída apenas em setembro, com os desafios Moreirense-Benfica no dia 9 e Estrela da Amadora Sporting de Braga no dia 10. Estrela que concretizou a venda da Sociedade Esportiva a um grupo de investimento alemão, de que são acionistas os futebolistas Thomas Müller, Mats Hummels e Ian Sommer. O acordo, já consumado, vai ser anunciado nos próximos dias, após semanas de negociações, e envolve uma transação a rondar os 40 milhões de euros. O Palmeiras de Abel Ferreira reforçou a liderança do Campeonato Brasileiro. Goleou ontem à noite o Vasco da Gama por 4-1. Vasco orientado por Pedro Emanuel. Jogo da 24ª jornada do Brasileirão. O Palmeiras que assim regressa aos triunfos na prova.
6: Somos uma equipa muito jovem comparada com as outras que lutam pelos mesmos objetivos, mas que apesar dessa juventude temos que amadurecer com estes jogos, e acho que fizemos uma segunda parte belíssima a todos os níveis, na atitude competitiva, na coragem, na forma como nós também envolvemos o público connosco, porque na primeira parte já havia um isso não ajuda.
3: Palmeiras contabiliza 51 pontos contra 45 do campeão brasileiro e sul-americano Flamengo. Tem menos um jogo. Segundo classificado, orientado por Leonardo Jardim, que neste fim de semana perdeu fora frente ao Cruzeiro 2-1, equipa orientada por Arthur Jorge. Harry Kane, o furacão inglês do Bayern de Munique, foi eleito melhor futebolista da Alemanha na última temporada, enquanto o belga Vincent Kompany, também dos bávaros, o melhor treinador. Ao segundo dia de Taranto, Portugal já superou os títulos somados há 8 anos na estreia em Jogos do Mediterrâneo, graças à canoagem responsável por 4 das 8 medalhas da jornada de ontem. Em Tarragona, foram 3 os títulos conquistados por Portugal, que já conta com 5 ouros nas 12 medalhas somadas na cidade italiana de Taranto. Depois de nova derrota no Europeu de Voleibol Feminino, Portugal volta a jogar hoje às 12h30 em Baku, no Azerbaijão, frente aos Países Baixos, uma das melhores equipas do Campeonato da Europa, mas é para jogar olhos nos olhos, garante o selecionador Hugo Silva.
7: Mais um jogo super difícil, talvez a melhor equipa desta pool, que é a Holanda, mas nós temos que nos bater, olhos nos olhos e acima de tudo aproveitar para crescer em todos os jogos.
3: Bruno Malveira Marques, o enviado da Antena 1, e vai acompanhar para o ouvinte da Rádio Pública este desafio à 1h30, Portugal, frente aos Países Baixos.
0: Frederico regressa à rádio depois das 8h30, no Cinto de Desporto, a esta hora simultâneo RTP Antena 1, Açores e RTP Mundo, em permanência na rede em desporto.rtp.pt. Faltam 26 para as 8.
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0: Tenho 2 propostas para lhe fazer. Daqui a pouco o Sixpence, Non The Richer, agora os 4h30. Olá, solidão. Já

0: Bela canção para ouvir de manhã. Eu gosto muito de ouvir este Kiss Me, Sixpence None the Richer. Ficamos a 19 minutos das 8. Há outra canção para ouvirmos juntos. Não tarda nada. Menos de um minuto.
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0: Chamamos amanhã os Napa.

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Se tiver informações para o trânsito, ligue agora 821-0101. Vamos atualizar tudo o que sabemos dentro de 3 minutos e meio. Depois de Ed Sheeran.

0: Manhã continua neste ritmo, agora com Shape of You, Ed Sheeran. Faltam 11:30 para as 8.
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0: A ponto 25 de Abril, a esta hora já tem algumas duas menos dificuldades, não é, Sandra?
2: Sim, algumas dificuldades, exatamente. No sentido Almada-Lisboa, há um acidente no início do tabuleiro e, neste momento, a demora já está na zona do segundo viaduto do Feijó. Os acessos do IC20, do Centro-Sul e também os restantes acessos do Centro-Sul estão bastante preenchidos, até porque a Estrada Nacional 10 e a Rotunda da Piedade também já está bastante preenchida em direção a norte, em direção a Lisboa. Depois temos também no acesso à ponte 25 de Abril da A5, ainda no sentido Lisboa-Almada, ainda para resolver um acidente a meio desse acesso e o trânsito também mais lento. E agora muita atenção à A1, sentido Alverca-Lisboa, um acidente na descida para o Rio Trancão, que envolve vários carros, são cerca de 5 carros na via esquerda e há demora a partir de São João da Talha. Portanto, aqui há uma situação a ter um pouco mais de paciência, até porque as filas neste momento até já estão a chegar à zona de Santiria. No Porto, na VCI, no sentido a Rábida-Freixo, há paragens na saída para a Boa Vista e Freixo a Rábida, a circulação tranquila e sem grandes dificuldades.
0: Vá devagar, com atenção à estrada. As dificuldades são hoje aumentadas pelo tempo que vamos ter, sobretudo no norte e centro do país. Se tiver informações, 821-0101.
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0: Vamos juntos até às 10 da manhã da rádio. Vamos, antes das 8, ter ao Portugalex de memória. Nossa Senhora e os OVNIs e Seguro de Pantufas são personagens a ter em conta.

0: Back to Friends, a última canção desta hora de emissão. Estamos a 4 minutos e meio das 8 da manhã. Vamos lá puxar pela memória. Vamos a isto com o Portugalex.
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2: Hoje é 13 de maio, o dia em que a Nossa Senhora terá aparecido pela primeira vez aos três pastorinhos na Cova da Iria, em 1917. Uma espécie de festival boom, com menos gente, mas com cogumelos parecidos.
3: Entre ontem e hoje, milhares de peregrinos chegaram a Fátima e o Presidente da República tem uma mensagem para eles.
4: Por favor, não se constipem. Tenho visto muita gente que vai à fresca e o tempo não tem estado nada bom. Aliás, a propósito deste tema, queria sugerir às carmelitas descalças que passem a carmelitas de pantufas ou, pelo menos, carmelitas de meias com antiderrapante na sola. Vá. O chão dos conventos está frio e constipam-se. Obrigado.
2: A propósito de constipações, o anterior presidente Marcelo Rebelo de Sousa tem um recado a dar à Georgina, a mulher de Cristiano Ronaldo.
5: Bom, eu vi imagens da Georgina vestida de Nossa Senhora na Met Gala. E devo dizer que me parece que a mãe de Jesus não era muito dada àqueles decotes. Georgina, se me está a ouvir, vista uma gola alta, hein? Pode ser? Olha que anda aí um novo vírus respiratório, como a gente disse. Hein? Bom.
3: E o nosso repórter está em Fátima para saber, junto dos comerciantes, como está a correr o negócio este ano.
6: Olha, este ano, mais do que garrafas com água benta, estão a sair muitos lattes com o desenho da Nossa Senhora na espuma. Está a ver, olha aqui que bonito. Em vez dos habituais desenhos de folhas ou corações, aparece a Nossa Senhora a boiar no golão. Olha, olha aqui que bonito. Hã? Que agora se chama latte. Olha.
7: O merchandising de Fátima a adaptar-se às novas tendências. Muito bem, e que mais?
6: Também continuam a sair muitos sapatos de salto alto com uma imagem da Virgem Maria lá dentro, como os da Cristina Ferreira.
7: Muito obrigado e por agora é tudo. Voltaremos a este direto se Nossa Senhora aparecer vestida de Georgina. Alô, estúdio.
2: E por falar em aparições, o Pentágono começou a divulgar alguns ficheiros secretos sobre OVNIs.
3: Nosso especialista em coisas do espaço, José Gomes Ferreira, já os analisou.
4: Bom, isto é muito simples e não há outra maneira de o dizer. Andam a comentar que um dos OVNIs que aparece nas imagens reveladas parece um comprimido de ômega 3 do celeiro sobre um wallpaper do Windows. E, na verdade, é. Os ETs deslocam-se em comprimidos e pílulas de alho ou de calcitrin gigantes. Está tudo na net, no colopistão.pt.
3: Outra coisa estranha é que só aparecem nos Estados Unidos, não é?
4: Não, não é verdade. O que apareceu aos pastorinhos em 1913, na Cova de Iria, foi um ET em forma de Nossa Senhora para não os assustar. Isto teve para aparecer em forma de chihuahua, mas achou que era estranho um cão falar. E anunciou coisas terríveis, como o fim do mundo, ou ainda pior, o regresso do estrovante e dos sapatos de vela em 2026. Mas os pastorinhos não perceberam metade, porque iam menos à escola que a Greta Thunberg.
3: Obrigado pelos esclarecimentos, Zé.
4: Está tudo na net. Vão ao site fritopipoca.com. É muito simples e não há outra maneira de o dizer.
0: António Machado e Manuel Marques, o Portugalex, regressa com novos episódios na segunda semana de setembro. Estamos a caminho das notícias à hora certa na RTP Antena 1. Inverno em agosto, no norte e centro até meio da tarde. A previsão é de aguaceiros, por vezes intensos, e controvoada. Rajadas de vento. Mais sol no sul, nuvens e possibilidade de aguaceiros fracos na Madeira. Períodos de chuva hoje nos Açores. Máxima de 27 nas contas para Beja. Évora, Santarém, Setúbal, Funchal e Ponta Delgada com 26 graus, 25 Aveiro, Castelo Branco, Faro e Lisboa. Quanto a Braga, Leiria e Porto Alegre devem atingir 24 graus. A previsão de 23 para Bragança, Coimbra e Porto. 22 Viana do Castelo e também Vila Real. Viseu 19, 18 na Guarda. 15, a máxima para as Penhas Douradas. Parece uma mínima.
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0: Oito horas em Portugal Continental e na Madeira, 7 nos Açores. Segunda-feira, 24 de agosto, a Ucrânia, 35 anos de independência.
1: Kiev resiste e comemora o dia entre o apoio europeu e o impasse da guerra. Neste jornal, a análise do especialista em Direito Internacional, Azeredo Lopes. Arranca a Universidade de Verão do PSD em Castelo de Vide, com Hugo Soares a abrir, Luís Montenegro a fechar e o regresso de Marcos Mendes. O Partido Socialista chama a Ministra do Trabalho e da Segurança Social ao Parlamento. Quer saber que alterações é que a governante pretende fazer nas pensões.
0: Temperaturas que sabem pouco a verão. A esta hora estão 19 graus em Ponta Delgada, 20 em Lisboa e também no Porto, 21 Coimbra e Faro, 22 Funchal. Edição de Eduardo Amaro.
1: O Presidente do Conselho Europeu e o Primeiro-Ministro Britânico já estão em Kiev para celebrar o Dia da Independência da Ucrânia, mas há mais líderes europeus a caminho para demonstrar o apoio ao país depois de mais de 4 anos de guerra, até porque ao fim da manhã há uma reunião na capital ucraniana da Coligação da Boa Vontade, que junta 30 de países no suporte militar a Kiev. E a Comissão Europeia anunciou também esta manhã mais dinheiro para a defesa ucraniana. Gonçalo Costa Martins.
9: Um pacote de 6.100 milhões de euros. Ajuda financeira para comprar novos sistemas de defesa aéreos, também mísseis, munições e radares. Este anúncio de Ursula von der Leyen junta-se a um pacote que já tinha sido anunciado de 16 mil milhões de euros. À medida que os líderes europeus chegam a Kiev, como habitualmente de comboio, repetem-se as mensagens de que a Europa está ao lado da Ucrânia. António Costa, presidente do Conselho Europeu, diz que é um orgulho estar no país e dá força com estas palavras. A luta da Ucrânia também é a nossa luta. Sobre o suporte militar à Ucrânia, falavas disso e da chegada de Andy Burnham. São esperados anúncios importantes do primeiro-ministro britânico. Conta hoje a imprensa do país que o governo concordou que uma empresa de defesa desbloqueasse informações confidenciais e elementos britânicos para o fabrico de mísseis de longo alcance Scalp.
1: Entretanto, Zelensky fez a primeira declaração já esta manhã, muito curta para já, neste dia da independência, dizendo que a Ucrânia quer a paz, mas não a qualquer custo, não vai simplesmente desistir. Haverá com certeza mais declarações de Zelensky ao longo deste dia, que vamos acompanhar aqui também na Antena 1. Esta reunião da Coligação da Boa Vontade é uma reunião que vai acontecer em formato híbrido. Alguns dos dirigentes vão estar em Kiev, outros vão participar à distância. É o caso do ministro português dos Negócios Estrangeiros, Paulo Rangel. Ele vai participar por videoconferência neste encontro, que é organizado por Emmanuel Macron, o presidente francês, também pelo chanceler alemão Friedrich Merz, e agora com a participação pela primeira vez do primeiro-ministro britânico Andy Burnham. A Ucrânia atingiu durante a noite um avião de combate russo MiG-29 e duas embarcações russas no Mar Negro. A informação é dada esta manhã pelo comandante das forças de drones da Ucrânia. Há também a notícia da morte de duas crianças no sul da Rússia num ataque com um drone ucraniano. Foram atingidos 4 armazéns de material para vendas online e partes dos drones que foram destruídos pelas antiaéreas russas, caíram sobre um centro infantil em Krasnodar, matando 2 crianças, há mais 7 que ficaram feridas e ainda 2 adultos que estavam também neste jardim de infância em Krasnodar, na Rússia. Bom dia, professor José Azeredo Lopes, bem-vindo ao Jornal das 8 da Antena 1. Os 35 anos da independência da Ucrânia, que são comemorados hoje, são comemorados com o país mergulhado numa guerra que já tem 4 anos e meio de duração, e quando Kiev tenta contrariar a intensificação dos ataques russos com uma asa no chão, digamos assim, que é a incapacidade de se defender nesta altura, por exemplo, dos mísseis balísticos. A Europa tenta tomar o centro do apoio ao país depois de uma espécie de desistência dos Estados Unidos, mas há matérias em que vamos percebendo em que a Europa não consegue substituir os norte-americanos, nomeadamente na defesa antimíssil, nas informações militares. Então, qual será o estado de espírito em que se vai comemorar este dia?
10: É um estado de espírito mitigado. Eu acho que a primeira coisa que se deve dizer, porque é de justiça, é que estamos a festejar os 35 anos da independência da Ucrânia, e muitos não acreditariam que isso fosse possível quando a Rússia lançou a sua guerra de agressão, que nós esquecemos, mas que era essencialmente para eliminar a Ucrânia como um estado independente. E, portanto, nós deixamos-nos por vezes apanhar na forma da Rússia comunicar, e quando a Rússia diz que era apenas parcelas de território, não é verdade. Ela quer porque, nesta altura, já percebeu que provavelmente não conseguirá os objetivos que tinha desenhado no início do conflito. Ao mesmo tempo, são dias que não são bons. São dias, como a Eduarda referiu, mostram uma Ucrânia muito exposta a uma incapacidade, que é uma incapacidade, aliás, cada vez mais generalizada. Veja-se o que os Estados Unidos tiveram que suportar na guerra contra o Irão e por que motivo acabaram por interromper as hostilidades, porque pura e simplesmente já não conseguiam defender-se em condições eficientes. Mas ao mesmo tempo, para a Europa, isto é talvez uma lição, e espero que seja uma lição, embora sem grande esperança. 4 anos e meio depois, nós continuamos praticamente no mesmo estado de dependência relativamente a certo tipo de capacidades, e nomeadamente os interceptores, como estávamos no início do conflito. E, portanto, talvez isto servisse como um mote importante para que a guerra da Ucrânia finalmente nos unisse a tentarmos produzir em conjunto e atuarmos em conjunto na capacitação da defesa europeia, porque ela é também uma capacitação da defesa ucraniana. Nesse sentido, quando se fala em 6,1 milhões, como hoje foi anunciado, como se fala em verbas ainda superiores, como foram anunciadas há dias, para apoio à Ucrânia, isso não escamoteia uma coisa: é que o dinheiro é muito bom, sempre, mas o dinheiro não serve para nada quando não tem, no fundo, a capacidade para comprar aquilo que é indispensável nesta altura para a defesa ucraniana.
1: Zelensky tem sido o grande elo de ligação e de confiança com os parceiros europeus ao longo destes 4 anos e meio de guerra, mas a espada política parece cada vez mais próxima da cabeça de Volodymyr Zelensky, que continua a tentar convencer os ucranianos e também os europeus de que o risco de mudanças políticas no país nesta altura seria demasiado grave, podia dividir a Ucrânia, podia mesmo desagregá-la. Ele deixa essa ideia no ar. Qual é o fogo que Zelensky ainda tem?
10: Eu acho que ele tem fogo. Nós esquecemos também, muitas vezes, que uma guerra é um caso típico em que normalmente não se efetuam eleições. Eu já vi de serem dados exemplos que a União Europeia, por exemplo, pressiona a realização de eleições na Palestina, mas aí a realização de eleições destina-se à proteção do povo palestiniano contra outro agressor, que neste caso é o Estado israelita. Nestas circunstâncias, eu permito-me apenas recordar que mesmo em Portugal, a nossa Constituição estabelece o conceito de Estado de sítio, que é aplicável a situações de agressão contra o Estado português e onde, evidentemente, não é possível realizar eleições nessas circunstâncias. A Rússia conseguiu uma vantagem política muito grande ao conseguir trazer para o debate político a questão da legitimidade de Zelensky. Mas eu pergunto sempre, quando tenho dúvidas sobre um assunto, pergunto sempre quem é que propõe esta ideia de eleições. Eu até agora, descontando Fedorov, que aliás faz esta proposta em visita aos Estados Unidos, até agora eu vi a Rússia a exigir eleições na Ucrânia, vi depois os Estados Unidos, através de Trump, a exigir eleições na Ucrânia, ideia que entretanto parece ter abandonado, e portanto, a ideia da legitimação é muito bonita sempre, mas muitas vezes traz água no bico, como parece ser, neste caso, aquilo que acontece com as mais recentes propostas. Zelensky não está imune à crítica, nem coisa que se pareça. Tem, aliás, problemas sérios do ponto de vista do combate à corrupção, mas parece-me que nesta altura aquilo de que se trata é de arranjar uma outra liderança, não sei se porventura com as melhores razões.
1: Agradeço-lhe a análise, José Azevedo Lopes, professor universitário, especialista em Direito Internacional, no dia em que a Ucrânia comemora 35 anos de independência. Haverá ao longo do dia muitas declarações políticas e também muitos momentos simbólicos ligados com a situação da Ucrânia, nomeadamente com estes 4 anos e meio de guerra. Vamos seguir de perto essas declarações ao longo do dia e também esta reunião da Coligação da Boa Vontade, que reúne os países europeus aliados da Ucrânia nesta guerra contra a Rússia, que vão reunir-se ao final da manhã em Kiev. Mexem as presidenciais em França. O eurodeputado francês de centro-esquerda, Raphaël Glucksmann, confirmou ontem à noite que é candidato às eleições presidenciais para reerguer a França. Foi o que explicou ontem à noite numa entrevista à TF1.
11: Oui, je suis candidat à l'élection présidentielle. Sim, sou candidato às eleições presidenciais e não foi nem é uma decisão ligeira, sobretudo no momento em que vivemos. Não sou um político clássico. Para mim, a política não é um jogo, não é uma carreira. Se sou candidato é para dar importância à França. Estamos todos espantados com o que está a acontecer ao nosso país. E o pior é o que vai acontecer nos meses que aí vêm. A escolha que vamos fazer em 2027 é a escolha mais importante das nossas vidas enquanto cidadãos.
12: Le choix qu'on va faire, tous, en 2027, est sans aucun doute le choix le plus important de notre vie de citoyen.
1: Glucksmann, ele junta-se a uma lista extensa de candidatos, para já vai entrar nas primárias socialistas, que vão acontecer agora em outubro, e que escolhem o candidato que vai representar depois a ala política nas primárias em abril. O Partido Socialista quer ouvir com urgência a Ministra do Trabalho, Solidariedade e Segurança Social sobre o relatório que foi feito pelo Grupo de Trabalho para a Reforma da Segurança Social. O Jornal Público adianta esta manhã que o pedido já foi entregue, ou melhor, é entregue hoje na Assembleia da República. O Governo já garantiu que não vai fazer uma reforma estrutural da Segurança Social nesta legislatura, mas a Ministra Palma Ramalho admitiu também mexidas pontuais e os socialistas querem saber que mexidas pontuais são essas que a governante pretende fazer. O Bloco de Esquerda também já tinha pedido a audição da Ministra com caráter de urgência. Porto Alegre, em Castelo de Vide, arranca hoje mais uma edição da Universidade de Verão do PSD, numa altura em que o Governo segue sob pressão, depois da crise que se viveu nos exames do ensino secundário e também das notícias que continuam a envolver o Ministro da Administração Interna. Vai passar pela Escola Social Democrata ou vão passar convidados como Paulo Portas, também João Soares e Luís Marques Mendes, que está assim de regresso à política depois das eleições presidenciais. A Universidade de Verão arranca com a intervenção do secretário-geral do partido, Hugo Soares, hoje ao final da tarde. Teresa Borges.
13: Tem estado praticamente em silêncio desde a derrota nas eleições presidenciais. Luís Marques Mendes regressa a Castelo de Vide para uma homenagem a Francisco Pinto Balsemão.
14: O Dr. Marques Mendes é uma referência do PSD, é uma pessoa inteligente e com experiência e ajuda sempre qualquer esforço de formação sério. Convidámos duas pessoas, Luís Marques Mendes e Maria João Vilés, cada um para falar de Balsemão na sua perspectiva.
13: Este ano há nova aposta nos pesos pesados do partido, mas explica Carlos Coelho, diretor da Universidade de Verão, mantém-se a tradição de ouvir vozes de fora. É o caso de Paulo Portas, o ex-líder do CDS, que regressa ao evento para uma sessão subordinada à pergunta O que vai por esse mundo? E o socialista João Soares, orador num jantar-conferência.
14: Há sempre pessoas fora do PSD, entre convidados independentes e pessoas e dirigentes de outros partidos. Porquê? Porque achamos que a diversidade de opiniões ajuda a preparar os jovens para a ideia de que nenhum é dono da verdade.
13: E há também ministros. Dois ministros, Paulo Rangel e Margarida Balseiro Lopes, passam pelo encontro de jovens sociais-democratas, menor presença do governo AD face ao ano anterior, numa altura em que a oposição não tem dúvidas em apontar desgaste ao executivo. Carlos Coelho desvaloriza.
14: O ano passado é que foi exceção. Portanto, nós, de certa forma, regressamos à normalidade. Como espaço de formação, a nossa preocupação não é transformar a Universidade de Verão numa Câmara de ressonância do governo. É a capacidade de levar as pessoas a pensar.
13: Economia, poder local, energia nuclear ou os algoritmos serão alguns dos temas em debate na próxima semana. Luís Montenegro encerra os trabalhos no domingo.
1: É uma semana de trabalhos. O grande objetivo desta Universidade de Verão do PSD é formar a formação política dos jovens e por ali vão passar muitos políticos ao longo da semana até domingo, quando se espera então a declaração nesta Universidade de Verão de Luís Montenegro. Já foram retomadas as buscas pelo homem que desapareceu ontem no Alqueva, no Alentejo. O alerta foi dado antes das 5 da tarde na praia fluvial da aldeia de Alqueva, em Portel. Antena 1 confirmou há pouco, junto do Comando Subregional de Emergência e Proteção Civil do Alentejo Central, que desde as 7:30 da manhã, vários operacionais voltaram às águas do Guadiana na tentativa de encontrar este homem desaparecido ontem à tarde.
0: As notícias com o Eduardo Maio na RTP Antena 1, Madeira, Açores e RTP Mundo, na rede em permanência em noticias.rtp.pt. Segunda-feira, 24,
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0: Há aqui várias ocorrências, sobretudo em Lisboa, ter em conta, a última das quais no eixo norte-sul, Sandra.
15: É uma situação no eixo norte-sul, no sentido ponto 25 de Abril, Camarate. É um acidente na subida de Campolide, é a via direita que está cortada e, por isso mesmo, o trânsito condicionado e cuidado à passagem pelo local. Na A1, no sentido Alverca-Lisboa, ainda para resolver o acidente na descida para o Rio Trancão, com vários carros. Na via esquerda, há demora a partir de Santíria da Azóia. Também para a ponte 25 de Abril, de Almada para Lisboa, um acidente que ocorreu no início do tabuleiro já foi resolvido, mas neste momento o trânsito ficou bastante demorado porque as filas ainda estão na zona do Feijó, os acessos do IC20 e do Centro-Sul estão preenchidos. No Porto, na VCI, no sentido Rábida Freixo, há um acidente na zona da Perlada, na via direita, há demora na zona de Paranhos, afeta a via norte a partir de Padrão de Légua, e no sentido Rábida Freixo, as filas estão na saída para a Boa Vista. Há 28, Viana do Castelo Porto, com demora à passagem pelo Nova A4.
0: Atualizamos tudo o que sabemos sobre o trânsito antes da 8:30 da manhã. Vá seguro, obrigado por seguir connosco.
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0: Amar pela metade.

0: Uma canção com o charme dos grisalhos, já a seguir.
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0: Sem parar, todos os dias, a 10 minutos das 5, há novos episódios da Liga dos Quarentões que não deve perder. Estão certinhos com o calendário. A canção de hoje fará hoje 40 anos. A esta hora, e até ao final da primeira semana de setembro, estamos a fazer uma viagem especial para recuperarmos canções que passaram pela Liga nos primeiros 6 meses do ano. A que vamos ouvir agora, ou na que vamos ouvir agora, o Jorge Sandro Lopes recorda uma canção que nos levou ao cinema. Imagine para ver combates de karaté. Foi há 40 anos.
3: Maio 1986.
4: Fechar uma porta sem garantias do outro lado é pura coragem. Foi o que fez o artista de hoje. A banda onde militava, consagrada, tornou-se relação tóxica. Havia amor e sucesso, mas também ciúmes e inveja. O vocalista decidiu então sair antes que o projeto coletivo lhe roubasse o ar. Nesse momento, encontrou a canção certa. Promessas grandes, lutar pela honra de quem se ama, ser herói quando o mundo exige heróis, dizer fico quando tudo sugere foge. O narrador não se faz santo. Ele admite falhas e lágrimas. Ele próprio fugiu, mas, neste caso, contado na canção, escolhe ficar, não por fama, mas por glória do amor. Na produção, um nome habituado a dar alma pop a êxitos de Rod Stewart, Amy Grant ou Al Jarreau. O público respondeu de imediato. Número 1 nos Estados Unidos durante 2 semanas, no início de agosto de 1986. No ano seguinte, nomeações para Oscars, Globos de Ouro e Grammys. Atuou na cerimónia dos Oscars, consolidando aí o seu renascimento artístico. Pensada para fechar a banda sonora de Rocky IV, acabou associada a Karate Kid 2 e encontrou casa no cinema onde honra, disciplina e conflito interior são centrais. Saiu do ecrã para a vida real, para ser ouvida em casamentos, bailes de finalistas e várias promessas na pista. A história de alguém que saiu de onde já não cabia, arriscou cair e encontrou numa canção a prova de que a coragem pode ser suave e humana. As pessoas gostam de promessas cantadas sobre honra, coragem e entrega total. Hoje, a entrar na Liga, o homem que deixou o Chicago e abriu caminho a solo há 40 anos. Ele é Peter Cetera e este é Glory of Love.

Pois é, o cara até que levou-nos ao cinema para ver aquele puto que colocou o pé aleijado a dar um pontapé no outro, não é? Mais ou menos isto. Peter Cetera, Glory of Love, foi na banda sonora deste filme que arrastou multidões. Está em 40 anos a canção, por isso Jorge Sandro Lopes trouxe à Liga dos Quarentões. Pode ouvir todas as canções e histórias na RTP Play. Estão lá todas disponíveis. Agora são 8h26, tenham uma boa manhã de segunda-feira. Ainda temos picas antes do trânsito.

0: A Pop Nacional com Picas e este Quem Eu Quero Agora, são 8h29.
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0: E o trânsito está difícil, já era expectável que assim fosse numa manhã com chuva e vento, mas não significava que havia acidentes. Mas que os há, não é, Sandra?
2: Exatamente, eu sei essa versão que tu acabaste de falar, numa outra versão.
0: Ah, é?
2: Calas ai, ai.
0: Das bruxas.
2: Exatamente. Vamos lá então. Olha, no Porto, na VCI, no sentido Rábida Freixo, ainda está por resolver um acidente, ou melhor, é Rábida Freixo, exatamente, um acidente na Perlada, na via direita. O trânsito ficou demorado a partir de Paranhos e está a afetar a Via Norte a partir de Padrão de Légua. No sentido da Rábida Freixo, há filas na saída para a Boa Vista, a A28, Viana do Castelo Porto, há filas entre a Ponte Lessa e a Rotunda AEP. Depois, na zona de Lisboa, na A1, no sentido Alverca-Lisboa, um acidente na descida para o Rio Trancão envolveu vários carros na via esquerda e o trânsito está bastante demorado, neste momento a partir de São João da Talha. Depois, o eixo Norte-Sul, no sentido Ponte 25 de Abril, Camarate, está por resolver um acidente na subida de Campolide, é a via direita que está cortada, e Berma, o trânsito condicionado e também com bastante demora e muita atenção porque neste momento até chove bastante. Também no IC19 de Sintra para Lisboa, para-se a partir de Terceira e até à Amadora, e para a Ponte 25 de Abril de Almada para Lisboa, há também muita demora no segundo viaduto do Feijó em direção a Lisboa, isto tudo em consequência de um acidente no início do tabuleiro. Os acessos do IC20 e do Centro Sul estão bastante preenchidos.
0: Aguaceiros por vezes intensos e trovoada até meio da tarde é uma maior nota na previsão para hoje. Norte e centro está ainda condicionado por vento forte, uma descida de temperatura. No sul, sol e nuvens. Beja, 27 graus, máxima de 26 para Évora, Santarém e Setúbal. Aveiro, Castelo Branco, Faro e Lisboa, 25. 24, Braga, Leiria e Porto Alegre. Bragança, Coimbra e Porto, 23. No caso de Viana do Castelo e Vila Real, a perspectiva é de 22. 19 para Viseu, 18 Guarda, 15 na Espanha, as Douradas. Reforço para o Porto deve chegar hoje à Invicta. Fernando Rico.
3: É um velho conhecido, Seco Fofaná, é esperado na cidade do Porto a qualquer momento. O jogador que foi campeão nacional na época passada pelos Dragões volta a ser emprestado pelo Rennes. Fofaná vem para ser a sombra de Victor Froholt. Com o mercado a aproximar-se do final, definem-se posições. Frederico Varandas garante que Luís Soares, o avançado colombiano, fica em Alvalade.
4: Para desgosto de muitas pessoas, Soares vai continuar a ser jogador do Sporting. Soares é um exemplar profissional, que está nos melhores registros da história do Sporting, e eu sei que vai querer muito continuar a ser.
3: O Sporting de Braga prolongou até 2029-30 o contrato do defesa central Niakate, jogador do Sporting de Braga, jogador central.
5: Estou muito bem aqui, voltar bem, sou de top para ajudar a equipa o melhor nível possível e ganhar títulos.
3: O jogador maliano de 27 anos está a recuperar de uma lesão grave contraída em meados de abril diante dos espanhóis do Betis na primeira mão dos quartos de final da Liga Europa, mas tem agora novo contrato com os minhotos. O Sporting conquistou a Supertaça Portuguesa de handball pela 7ª vez, 4ª consecutiva, ao derrotar o Benfica por 31-24 na cidade de Santo Tirso. Os tricampeões nacionais, comandados por Ricardo Costa, já venciam ao intervalo por 15-6.
6: Eu diria que o sentimento é como se fosse a primeira. Acho que não se notou que tínhamos ganho as últimas 10. A ambição dos meus atletas foi desmedida. Queríamos muito vencer este Benfica.
3: No ranking da prova, os Leões igualaram no segundo lugar os 7 títulos do ABC de Braga e do Benfica, colocando-se apenas um do recordista Futebol Clube do Porto, que conta com 8. Momento do dia, o terceiro jogo da seleção de voleibol feminino no Campeonato da Europa, em Baku, no Azerbaijão. Depois da derrota com a Bélgica, Portugal joga novamente hoje às 12h30, frente aos Países Baixos, uma das melhores equipas do Campeonato da Europa, mas é jogar olhos nos olhos, garante o selecionador Hugo Silva.
7: Mais um jogo super difícil, talvez a melhor equipa desta pool que é a Holanda, mas nós temos que nos bater, olhos nos olhos e acima de tudo aproveitar para crescer em todos os jogos.
3: E o francês Arthur Fils, 21º jogador mundial, conquistou o primeiro Masters 1000 da carreira em ténis, ao bater o norte-americano Francis Tiafoe, 23º, na final de Cincinnati, nos Estados Unidos. Fils, de 22 anos, superou Tiafoe em 3 sets pelos parciais de 6-3, 1-6 e 6-0. Na prova feminina, ganhou Coco Gauff, vitória indiscutível perante Jessica Pegula por 2-0, parciais de 6-2 e 6-4.
0: Fernando Rico regressa à rádio com o Desporto às 9h30, em permanência de desporto.rtp.pt, esta hora, simultâneo, RTP Antena 1 e RTP Mundo. Ficamos a 25h30 das 9. Tenha uma boa segunda-feira, uma boa semana connosco.
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0: E que tal voltarmos lá atrás para escutarmos a sétima? E este Por Quem Não Esquece, ainda bem que está connosco. Bom dia!

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O triunfo do pop, da pop celta dos, da 7ª Legião na música portuguesa, 20

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1: Pode ser, por exemplo, do ator, do realizador, do escritor, o pintor, o escultor, o músico, o artesão, o fotógrafo ou o desportista. Hoje é o dia do artista. Aquele que se expressa através de uma arte. A efeméride serve para, precisamente isso, agradecer a todos aqueles que, com o que fazem, nos permitirem pensar, sonhar e, no fundo, sermos mais felizes. Bom dia do artista para quem o é.
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0: Num dia assim ainda sabe melhor estar aconchegado pela rádio, não é? Com chuva, com vento, tão bom ficar ouvir rádio. Worth it! Canção do Ray, deixamos a 16:30 das 9. E há outra para ouvirmos juntos, não tarda nada.
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0: De resto é uma canção que junta Rui Veloso com Mimi Frois.
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0: A carta de despedida aos descendentes. Vamos lá falar sobre o trânsito, Sandra Pereira, numa manhã com algumas ocorrências. Como é que estamos agora?
1: Com algumas ocorrências ainda.
0: Temos
1: já boas notícias para a 1, no sentido de Alverca Lisboa. Já foi resolvido o acidente com vários carros na descida para o Rio Trancão, que esteve a ocupar a via esquerda. Portanto, a circulação já retomou a normalidade. Atenção ainda ao eixo norte-sul e, sobretudo, no sentido ponto 25 de Abril, Camarate, com um acidente na subida de Campolide. A via direita está acordada, o trânsito condicionado e um pouco mais demorado. Mas depois, no sentido Camarate-Campolide, há filas do Lumiar até Sete Rios. Depois, para a ponte 25 de Abril, de Lisboa para Almada, o trânsito ficou ainda bastante acumulado, com filas junto ao segundo viaduto do Feijó, e tudo isto em consequência de um acidente já resolvido no início do tabuleiro. Na A5 de Cascais para Lisboa, há intensidade na zona do Estádio Nacional e depois do Alto de Monsanto em direção às Amoreiras. O IC19, Sintra-Lisboa, para-se de Terceira até à Amadora e de Alfragide para a segunda circular e está a afetar também o acesso da Cril com filas junto ao Parque de Campismo. Também no Porto, na VCI, no sentido da Rábida Freixo, há filas entre o Campo Alegre e a Boa Vista, a Rábida Freixo entre o Nó das Antas e o Nó da A3, A3 Braga-Porto, do Nó da A4 até à VCI, A28 Viana do Castelo-Porto, demora-se entre a Ponte Lessa e a Rotunda AEP.
0: Vamos voltar a falar sobre o trânsito depois das notícias das 9. Se tiver informações, 821-0101. Boa viagem, obrigado por seguir connosco neste início de semana. Segunda-feira, 24 de agosto.
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0: É vez de Beyoncé.

Na próxima hora de emissão, depois das 9h20, vamos ter sugestões para ficar, mesmo com este tempo mortinho, por sair de casa. E depois das 9h30 vamos falar sobre Fórmula 1. Estamos a 4 minutos das 9, ainda temos a rotina.

0: A última canção da hora com os K7 Pirata. Vamos voltar a ter música na próxima hora de emissão e a abrir temos Forget You.
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0: Norte e centro sob aviso amarelo hoje pelos aguaceiros por vezes intensos e pela trovoada. Também o vento vai soprar forte. Céu menos nublado no sul, períodos de chuva nos Açores, nuvens na Madeira, podem também cair aguaceiros fracos. Máxima de 15, parece uma mínima, para as Penhas Douradas, 18 na Guarda, 19 em Viseu. Viana do Castelo e Vila Real, 22, 23, Bragança, Coimbra e Porto, Braga, Leiria e Porto Alegre, 24, Aveiro, Castelo Branco, Faro e Lisboa, 25. Para Évora, Santarém, Setúbal, Funchal e Ponta Delgada, a previsão dá 26 e a mais alta é de 27 graus para Beja.
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0: Nove horas em Portugal Continental e na Madeira, 8 nos Açores. Manhã de segunda-feira, 24 de agosto, Eduardo, a Europa reforça o apoio à defesa da Ucrânia.
3: No dia da independência do país, a Europa não quer a Ucrânia descalça na guerra contra a Rússia. A Grécia está a transferir hoje sistemas Patriot para Creta. Vão reforçar a base da NATO e dos Estados Unidos contra a ameaça iraniana. É dia de matrículas para quem entrou no ensino superior e a DECO tem uma plataforma para ajudar a encontrar alojamento.
0: 20 graus Porto e Coimbra, 21 Lisboa e Ponta Delgada, Faro 22, é esta hora 23 no Funchal. Edição de Eduardo Amaro.
3: No dia da independência da Ucrânia, a União Europeia anunciou uma nova ajuda militar ao país de mais de 6 mil milhões de euros. É dinheiro para Kiev reforçar, por exemplo, a sua defesa antiaérea, mas também para comprar mísseis e munições. À capital da Ucrânia vão chegar vários líderes europeus para participar nestas comemorações. António Costa, o presidente do Conselho Europeu, já lá está. Também o primeiro-ministro britânico, Andy Burnham. É a sua primeira visita, viagem internacional depois de chegar a Downing Street. Ele participa também pela primeira vez no encontro da Coligação da Boa Vontade, que vai juntar os aliados da Ucrânia e que se reúne hoje ao fim da manhã. Zelensky e António Costa já deixaram mensagens políticas esta manhã. Gonçalo Costa Martins.
4: Exatamente. Começando pelo presidente do Conselho Europeu, António Costa, diz que o reforço que vai ser feito para aumentar a capacidade aérea da Ucrânia não deve ser vista numa lógica ofensiva. Em declarações à SIC durante a viagem de comboio para Kiev, António Costa diz que esta área tem de ser melhorada.
5: Há uma questão crítica neste momento, que tem a capacidade de defesa aérea e há um esforço global para apoiar a Ucrânia nesta ação defensiva. Não se trata de uma ação ofensiva contra a Rússia, mas de reforçar a capacidade da Ucrânia de se defender destes ataques que, basicamente, neste momento, têm visado alvos civis.
4: E dentro deste objetivo da capacidade, cabe um dos primeiros anúncios desta viagem, deixado por von der Leyen, o pacote de 6.100 milhões de euros, como disseste, mas também cabe o contributo do Reino Unido, que era ajudar a Ucrânia a produzir armamento no país e, para isso, o governo de Andy Burnham concordou que uma empresa de defesa desbloqueasse informações britânicas para o fabrico de mísseis de longo alcance Scalp. E num vídeo então publicado nas últimas horas, Volodymyr Zelensky, presidente ucraniano, deixa uma mensagem de união a propósito dos 35 anos de independência do país, sublinha o objetivo inicial da Rússia, dizendo que acreditavam que o país iria fracassar, mas que isso não aconteceu, e sublinha que a Ucrânia quer definitivamente a paz, mas não está pronta para simplesmente desistir.
3: É um bocadinho isso também, por exemplo, que dizia esta manhã José Azeredo Lopes aqui na Antena 1, de que quando esta guerra começou, muitos consideravam que a Ucrânia não teria capacidade de resistir. Ouvido no Jornal das 8 da manhã, José Azeredo Lopes, especialista em Direito Internacional, dava conta também desta dificuldade, da capacidade de defesa ucraniana perante a Rússia neste momento, mas ao fim de 4 anos e meio de guerra e na altura em que se assinalam os 35 anos da independência da Ucrânia, tudo aquilo que aconteceu ao longo destes anos, destes 4 anos e meio, contrariou aquilo que eram os objetivos iniciais da Rússia com esta

0: da guerra.
1: Muitos não acreditariam que isso fosse possível quando a Rússia lançou a sua guerra de agressão, que nós esquecemos, mas que era essencialmente para eliminar a Ucrânia como um Estado independente. Ao mesmo tempo, são dias que não são bons. Mostram uma Ucrânia muito exposta a uma incapacidade. Para a Europa isto é talvez uma lição, e espero que seja uma lição, embora sem grande esperança. 4 anos e meio depois, nós continuamos praticamente no mesmo estado de dependência relativamente a certo tipo de capacidades, e nomeadamente os interceptores, como estávamos no início do conflito.
0: Análise de José Azeredo Lopes esta manhã na Antena 1. Bom dia, Pavlo Sadoka, presidente da Associação de Ucranianos em Portugal. Bem-vindo a este jornal. Há 4 anos e meio, o país recebeu mais de 60 mil pessoas vindas da Ucrânia, na altura em fuga por causa da guerra. Muitas delas também temporariamente já regressaram aos seus países, mas 35 anos depois da independência e depois de 4 anos e meio de guerra, talvez a guerra tenha acabado com algumas daquelas que eram as ilusões e as esperanças de vida dos ucranianos quando festejaram a independência há 35 anos. O que é que ela representa hoje, nomeadamente para os ucranianos que estão à distância aqui em Portugal, mas também para aqueles que vão viver este dia hoje no seu país?
2: Muito bom dia. Gostaria de agradecer, em primeiro lugar, todos os portugueses pelo apoio dado durante todo este período, desde 2014, quando na realidade começou esta guerra, que inicialmente começou pelo tirar o território do ucraniano da Crimeia, a ocupação da Crimeia, e sabíamos logo do início que esta guerra não vai terminar só por ocupação destes territórios, mas nos planos do regime de Putin foi eliminar a Ucrânia como Estado, como disse antes. Para nós todos, independência é mais importante porque ela garante que nós ucranianos podemos ser ucranianos no futuro, no presente e no futuro. Durante os séculos, os ucranianos lutaram desejaram esta de independência, lutaram pela independência. Tivemos uma primeira independência, um Estado soberano ucraniano, no século passado, em 1918, depois quando terminou a Primeira Guerra Mundial, mas não conseguimos defender-lhe por causa dos esforços, grandes esforços naquela altura já da União Soviética, e também porque naquela altura a Ucrânia não recebeu nenhum apoio dos Estados da Europa, dos Estados, digamos, civilizados do mundo. Esta independência já dura 35 anos e claro que nenhum ucraniano não vai desejar que ela termine e vai fazer tudo para ela continuar, e nós temos toda a visão que isso vai ser possível. Claro que continuamos a pedir muito apoio para a Ucrânia. Hoje já foram boas notícias que por menos 6 mil milhões de euros a Europa vai fornecer para a Ucrânia para a defesa, mas não só. Precisamos muito mais, porque a única solução para esta guerra, para nós, é pressionar a Rússia, sentar-se na mesa, parar esta guerra e começar a resolver, de outra maneira, o conflito entre a Ucrânia
0: sim,
2: e a Rússia.
0: Sim, Pavlo Sadoka, obrigada por ter vindo a este jornal, presidente da Associação dos Ucranianos em Portugal. Imagino que entre a comunidade ucraniana que está em Portugal, este dia vai ser hoje também celebrado e lembrado. São 35 anos da independência da Ucrânia face à União Soviética. A Grécia está hoje a transferir sistemas Patriot para a base de Soda, em Creta, para reforçar a defesa de instalações da NATO e dos Estados Unidos. A operação acontece depois de terem sido noticiadas informações sobre possíveis ameaças do Irão contra bases norte-americanas na Europa. A notícia é dada pelo jornal grego Kati Merini. Os sistemas Patriot embarcaram no porto de Carpatos e estão a ser transportados para Creta, onde fica a base militar de Soda. É uma das instalações militares dos Estados Unidos e da NATO mais importantes no Mediterrâneo Oriental. O líder do para a IGC, deu uma entrevista exclusiva à RTP África. A Guiné-Bissau, diz ele, está mergulhada numa espécie de faz de conta, é uma acusação feita por Domingos Simões Pereira. São declarações relativas ao referendo constitucional que está agendado para o próximo domingo. Domingos Simões Pereira considera que o que vai acontecer no domingo é mais uma prova desta farsa política em que vive nesta altura a Guiné-Bissau.
3: Não há referendo nenhum. O referendo é uma consulta popular que, de acordo com a nossa Constituição, só tem legitimidade se é promovida pelo povo guineense, através da Assembleia Nacional Popular. O que vai acontecer no dia 30 de agosto é a continuidade do golpe de Estado que foi dado no dia 26 de novembro. Há todo um algoritmo que está determinado no sentido de preparar uma camisa que sirva especificamente a um senhor e, portanto, eles vão fazer uma espécie de plebiscito para dizer que o povo guineense, não é, manifesta essa escolha.
0: O líder da oposição na Guiné-Bissau, ele esteve vários meses detido, está em Portugal há cerca de um mês. Declarações de Domingos Simões Pereira numa entrevista que é dada pelo líder do PAIGC, exclusiva à RTP África. Quem entrou no ensino superior pode começar a fazer as matrículas, tem até dia 27 de agosto para o fazer e também começar a procura de casa, sobretudo para quem vai ficar longe da família e longe de onde costuma viver depois de entrar no ensino superior. E para ajudar quem precisa de encontrar onde ficar longe de casa durante o tempo que vai estar a estudar, Deco Proteste criou novas ferramentas numa plataforma chamada querocasa.pt. É uma página da internet destinada a ajudar os jovens que procuram de casa nesta altura. A partir de hoje os alunos podem pesquisar na mesma página de internet de forma gratuita todos os alojamentos que estão disponíveis. Sara Araújo de Almeida.
4: O objetivo é facilitar uma pesquisa que está muitas vezes dispersa por diferentes canais de informação, explica a porta-voz da DECO Proteste, Magda Canas.
5: Esta preocupação da casa pesa cada vez mais. Porquê? Porque é o desafio de encontrar um alojamento adequado, disponível e, sobretudo, financeiramente confortável.
4: Para isso, criaram duas ferramentas que juntam os dados por instituição de ensino superior e município.
5: Qualquer estudante ou família pode pesquisar num único espaço, no querocasa.pt, quais são as soluções de alojamento que são disponibilizadas pelos estabelecimentos de ensino superior e também pelas autarquias locais. Podem ainda perceber se há programas disponíveis para apoiar quem precisa de mudar de cidade para seguir os estudos.
4: Até aqui era preciso consultar cada entidade em separado. Para o presidente da Federação Académica do Porto, Francisco Porto Fernandes, é um bom passo para ajudar os alunos.
6: O alargamento deste tipo de capacidade quase de resumo digital rápido, todos os apoios que os jovens, neste caso os estudantes do ensino superior, podem ter e facilitar encontrarem um quarto no mercado, é mesmo muito, muito importante e vai facilitar a vida dos estudantes.
4: A plataforma é atualizada sempre que surjam novos dados.
0: Esta plataforma da DECO Proteste, que pode ser consultada a partir de hoje para quem precisar de alojamento por causa da deslocação no ensino superior, chama-se Quero Casa, tudo junto, .pt. A Seleção Nacional Feminina de Voleibol joga hoje frente aos Países Baixos no Campeonato Europeu, que está a ser jogado em Baku, no Azerbaijão. A equipa já fez dois jogos, a equipa portuguesa perdeu os dois com o Azerbaijão e também com a Bélgica e hoje vai tentar alcançar a primeira vitória, como nos conta o enviado da Antena 1 a Baku, Bruno Malvera Marques.
7: A seleção portuguesa de voleibol feminino joga hoje às 12h30 o terceiro jogo do Grupo C do Campeonato da Europa frente à seleção mais forte do grupo, os Países Baixos. Na antevisão ao jogo, o selecionador Hugo Silva referiu que o ataque de Portugal tem de ser mais agressivo para fazer mais pontos.
8: Nós temos que fazer aquilo que temos que fazer em todos os jogos. Acima de tudo, servir bem, começar logo por servir bem, criar dificuldades naquilo que é a recepção e depois tentar trabalhar bem aquilo que é o bloco e a defesa e finalizar. Eu acho que acima de tudo nós pecamos por não conseguir pôr a bola no chão no ataque. É a grande diferença entre estas seleções e a nossa, é que nós não estamos a conseguir pôr a bola no chão quando tem que ser colocada a bola no chão e portanto o vôlei é um jogo de pontos e portanto ganha quem mais vezes colocar a bola no chão do adversário.
7: A central da seleção, Raíssa Cassamá, disse que a equipa vai entrar para o jogo com mentalidade vencedora, só assim poderão dar luta às neerlandesas.
9: Nós vamos entrar para o jogo com a mesma vontade de ganhar, com a mesma garra, porque é a única forma, na verdade, de procurar um resultado diferente destes dois últimos jogos e fazer a nossa parte, que é o que nós podemos fazer. Fazendo o nosso, podemos estar de consciência tranquila no fim do jogo.
7: Já na opinião da Ana Rui Monteiro, Portugal tem de ser uma equipa muito concentrada.
10: Claro que, que a nossa altura comparada com estas seleções é assim um bocadinho mais baixo, mas temos de ser muito melhor nos outros fundamentos, temos de receber melhor, temos de estar na defesa muito agressivas, não podemos deixar as bolas cair na proteção, temos de estar sempre muito ligadas durante o jogo.
7: Portugal, ainda sem qualquer ponto somado, está na luta pela qualificação num dos quatro primeiros lugares.
0: Vamos seguir de perto os resultados deste jogo com o enviado especial da Antena 1, Bruno Malvera Marques. A equipa portuguesa é orientada por Hugo Silva e o jogo de hoje frente aos Países Baixos começa ao meio-dia e meia hora.
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11: Vamos falar sobre a radial do Benfica, não é, Sandra?
13: Exatamente, a radial de Benfica com este acidente é no sentido Sete Rios-Benfica, um acidente no final de radial antes da saída para Piramanique e por isso mesmo o trânsito aqui mais lento. Depois no eixo Norte-Sul, ponto 25 de Abril, Camarate, acidente ainda na subida de Campolide, na via direita que está cortado e o trânsito condicionado. Camarate-Campolide, há filas telheiras até Sete Rios e depois o trânsito começa a parar também em direção à ponto 25 de Abril, porque temos também indicação de um acidente logo a seguir ao aqueduto das Águas Livres, já no acesso à Avenida de Ceuta e por isso mesmo o trânsito está demorado a partir do Alto de Campolide. Também a ponte 25 de Abril de Almada para Lisboa, neste momento as filas estão junto ao primeiro viaduto do Feijó, os acessos da A5, ou melhor, os acessos do IC20 e do Centro-Sul estão bastante preenchidos. Também a A5 de Cascais para Lisboa para na descida de Monsanto para as Amoreiras, a segunda circular, Benfica no Porto, as filas estão a partir do nó do Eixo Norte-Sul e até às Calvanas. No Porto, há 44 Rodovilhares Freixo, acidente no acesso à Ponte do Freixo, o trânsito também com mais demora. Há 28, Viana do Castelo-Porto, há filas entre a Ponte Lessa e a Rotunda AEP, há 3, Braga-Porto, nó da A4 até à VCI, a VCI Rábida Freixo do Campo Alegre até à Boa Vista e Freixo Rábida, há demora entre as Antas e o nó da A3.
11: Vamos voltar a atualizar as informações de trânsito antes das 9h30, 821-0101, se quiser dar uma ajuda.
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11: Silo é quem assina a primeira canção e chama-se, como prometi antes das 9, Forget You. Vamos com ela. Daqui a pouco temos também convites para sair de casa.

0: Ainda antes das 9h30, vamos ouvir Inês Apenas.
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0: Não são só propostas de norte a sul do país. Hoje o Rui Alves de Sousa, no Mortinhos por Sair de Casa, leva-nos à lua. E começas, Rui, com uma cidade na areia. Viva!
4: Olá, olá. Vamos então às primeiras dicas da semana, a começar na areia. A canção da Shangri-Las, só porque vou falar do Sand City Algarve em Lagoa, a começar o rol de dicas de hoje. Pode ser visitada até 10 de novembro esta cidade de esculturas de areia, que já é um clássico algarvio. Por esta altura do ano, são 120 esculturas espalhadas por 5 hectares e da autoria de 60 artistas nacionais e internacionais. E vale a pena então descobrir muitas surpresas nesta Sand City, que tem também, como é uma cidade, tem vários caminhos e também carros que fazem mobilidade dentro do recinto da exposição. Muitas surpresas então na Sand City Algarve para visitar até 10 de novembro. Saibam mais em sandcity.pt. Amanhã realiza-se a Feira da Lousada, já tem muita tradição, volta a acontecer no campo da feira e traz não só produtos alimentares e artesanato local, uma oportunidade para explorar diferentes tipos de produtos e, claro, convive-se muito e há muita interação na Feira de Lousada amanhã.
5: Estou na lua, não me chateis que eu agora estou na lua.
4: É isso, agora vamos à lua, porque até ao final deste mês há férias fora de órbita. Crianças vão à lua com o Espaço Shopping em Lisboa. É uma iniciativa para levar as famílias numa viagem para além da Terra, Kids on the Moon, no piso zero, que está transformado num verdadeiro espaço de exploração espacial. As crianças podem fazer uma visita com fatos de astronauta e conhecer algumas missões da NASA e da Agência Espacial Europeia, a entidade que apadrinha esta iniciativa. Há criações do módulo lunar e terrestre, há uma exposição fotográfica dedicada ao espaço e réplicas de equipamentos marcantes como o telescópio Hubble. Este Kids on the Moon, então, para ver no Espaço Shopping em Lisboa, diariamente entre as 11 e as 19 horas até 31 de agosto. No Porto, em Serralves, há a terceira e última parte de um ciclo de 3 exposições chamado Manuel de Oliveira e o Cinema Português. Este ciclo começou em 2023 e pega no arquivo pessoal do realizador para fazer um diálogo com uma cartografia do cinema português que lhe foi contemporâneo. A primeira parte abarcou as décadas de 1930 a 1970, a segunda de 70 a 90 e esta última parte fala então da fase final da obra de Manuel de Oliveira entre 1990 e 2015, com todos os filmes que fez até depois dos 100 anos, sempre em diálogo com o arquivo, o espólio imenso que Manuel de Oliveira deixou na sua, enfim, deixou para todos nós descobrirmos. Esta exposição então para ver em Serralves até 4 de outubro, saibam mais em serralves.pt. Por Cascais, ao longo deste ano, há Cinema 2026, Ano de Todos os Géneros. Isto é um ciclo em que se abarcam vários ciclos mensais no auditório do Centro Cultural de Cascais e no auditório da Casa das Histórias Paula Rego. A Fundação Dom Luís propõe este programa que tem então cada mês dedicado a um tema. Este mês de agosto há sessões dedicadas ao documentário. São sessões com entrada livre e há mais 3 ainda para ver este mês.
6: Let's say you train your biceps. Blood is rushing into your muscles and that's what we call a pump.
4: Ah, yes. A primeira, então, hoje às 18 horas, é um filme que apresentou Arnold Schwarzenegger e é um documentário, O Homem dos Músculos de Aço, Pumping Iron, que basicamente fala do universo do culturismo. E o Arnold Schwarzenegger, como toda a gente sabe, é uma figura marcante do culturismo, com aqueles bíceps, enfim, monumentais. O Homem Homem dos Músculos de Aço passa hoje às 18 horas no auditório do Centro Cultural de Cascais.
7: The birds are in misery. I don't think they sing, they just screech in pain.
4: Também com um senhor que fala alemão, mas que neste caso é mesmo alemão, porque o Schwarzenegger é austríaco, é o Werner Herzog, e hoje às 21 horas o auditório do Centro Cultural de Cascais também vai ter uma sessão, mas com o filme Burden of Dreams, que é um documentário que seguiu a rodagem de um dos filmes mais marcantes de Werner Herzog. Chama-se Fitzcarraldo, aquele filme em que um navio gigantesco entra pela selva amazónica adentro, um filme alucinante, e também as rodagens desse filme ficaram para a história, e este Burden of Dreams fala um pouco dessa tumultuosa rodagem e da relação entre Werner Herzog e o muito problemático ator Klaus Kinski. Há outros filmes que são mais evidentes nessa tensão, mas aqui há alguns problemas em jogo que o documentário mostra, vale muito a pena ver. E ainda uma última sessão deste miniciclo de documentário é na verdade com um mockumentary, ou seja, com um falso documentário.
8: Could you find a more likable attitude? A happier, happier to know you kind of attitude?
4: E chama-se Donos de Estimação, Best in Show, um filme de 2000 de Christopher Guest, que segue vários participantes de um concurso canino, com atores conhecidos como a Catherine O'Hara e outros a fazerem parte desta sátira. Passa muito bem por documentário porque segue as regras estilísticas do género, mas é um falso documentário. E depois, este Cinema 2026, Ano de Todos os Géneros, vai continuar a trazer sessões gratuitas em Cascais até dezembro, um tema diferente por mês. Em setembro, ficção científica; outubro, terror; novembro, policial; e suspense, a encerrar o ano em dezembro. O programa completo está em fundaçãodomluís.pt. E por hoje é tudo, amanhã trago mais ideias. Até lá, e já agora, uma boa semana.
0: Uma boa semana, cá esperamos amanhã depois das 9h20. Pode ouvir Mortinhos sempre quiser, está disponível na RTP Play. São 9h26. Vamos à bola, às 9h30 com o Fernando Rico no Desporto. Para já, Inês Apenas. Sinto muito.

0: Vamos às 9h29, nesta manhã de segunda-feira, 24 de agosto.
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0: Com acidentes por resolver no trânsito, não é, Sandra?
2: É exatamente, com acidentes e alguns até já resolvidos. Temos ainda por resolver no eixo norte-sul, no sentido ponto 25 de Abril Camarato, acidente na subida de Campolide, a via direita mantém-se cortada e o trânsito condicionado. No sentido de Camarato Campolide, há filas entre Telheiras e Sete Rios e depois com filas na descida de Campolide até à saída para a Avenida de Ceuta. Quanto à radial de Benfica, no sentido Sete Rios-Benfica, praticamente resolvido o acidente no final da radial, antes de saída para Pinamanique, o trânsito ainda condicionado. A segunda circular, Benfica-Aeroporto, para-se a partir do nó do Eixo Norte-Sul e até às Calvanas. Também na radial de Benfica, o trânsito com bastante demora na saída para Sete Rios. Temos também no Porto, na A44, Golpilhares Freixo, um acidente que entretanto já foi resolvido no acesso à Ponte do Freixo. O trânsito já regressou à normalidade e a VCI também já sem grandes demoras. Depois há A28, Viana do Castelo Porto, há paragens no nó da A4 e depois na Avenida AEP.
0: O trânsito é atualizado na rádio antes das 10 da manhã. De Lisboa para cima, o mapa está pintado de amarelo hoje, com avisos para até meio da tarde, para os aguaceiros por vezes intensos e também para a trovoada. Vento por vezes forte, tempo seco só no sul. Beja, máxima de 27, 26 graus, Évora, Santarém e Setúbal. Aveiro, aliás, Castelo Branco, Faro e Lisboa, 25. 24, Braga, Leiria, Porto Alegre. Para Bragança, Coimbra, Porto, 23. 22, Viana do Castelo e Vila Real. Viseu, 19. Guarda, 18. 15 previstos para as Penhas Douradas. Hoje há jogo numa jornada 3 que só fecha em setembro. Fernando Eurico.
3: É a chamada Jornada às Pinguinhas, com o Moreirense Benfica a ser jogado dia 9 de setembro e o Estrela da Amadora Braga no dia seguinte, a 10. Gil Vicente e Casa Pia fecham hoje a semana de futebol. Jogo às 8h30 em Barcelos. Gil Vicente com um jogo, uma vitória, perante o Casa Pia ainda sem pontos e vindo de uma goleada histórica frente ao Benfica. Mas o técnico dos Minhotos, Luís Pinto, não se deixa iludir.
4: Respeitar muito o nosso adversário, respeitar muito o Casa Pia, respeitar muito aquilo que é a nossa ideia e aquilo que nós queremos desenvolver enquanto identidade, para conseguirmos colocar isso dentro de campo. Esse tem que ser o nosso foco, porque todos os jogos começam de minuto zero e o passado não interessa para nada.
3: Filipe Coelho acha que este jogo vem em boa altura para a equipa dos Gansos mostrar que tem valor.
5: Alerta máximo, mas acho que este desafio contra o Gil Vicente é o melhor que nos podia aparecer pela frente, porque temos que elevar o nosso nível, temos que elevar também os nossos níveis de agressividade e de competitividade, que contra o Benfica estiveram muito aquém daquilo que queremos atingir. Portanto, o desafio grande, mas a expectativa é que toda a gente esteja à altura desse desafio.
3: Conto com informações desta partida em Barcelos, de Paulo Vidal, jogo às 8h15 da noite, esse é o horário correto. Frederico Varandas avisou ontem que até final do mercado vão chegar ao Sporting mais dois reforços. O presidente leonino não disse nomes, mas é um guarda-redes e um lateral esquerdo. O guarda-redes é Caíque, que já está a caminho de Alvalade. Moncef Zekri, marroquino, que ontem chegou a Lisboa, vai assinar por 5 temporadas. Ambos devem custar 4 milhões de euros. O líder da Confederação Europeia de Futebol, a UEFA, não vai candidatar-se à presidência da FIFA, mas apelou à admissão de Gianni Infantino. Alexander Seferin, presidente da UEFA, disse que se Infantino não renunciar, vai enfrentar um desafio à liderança no próximo mês de março. Infantino tem sido pressionado após ter divulgado um plano para permitir a entrada de capital privado através de uma empresa, a FIFA Forward Enterprise, na comercialização das competições internacionais de futebol. Terceiro jogo da seleção nacional de voleibol feminino no Campeonato da Europa, em Baku, no Azerbaijão. Depois da derrota com a Bélgica ontem, Portugal joga novamente hoje às 12h30, frente aos Países Baixos, uma das melhores equipas deste campeonato europeu. É o que sustenta o selecionador Hugo Silva.
6: Mais um jogo super difícil, talvez a melhor equipa desta pool, que é a Holanda. Mas nós temos que nos bater. Temos que nos bater olhos nos olhos e acima de tudo aproveitar para crescer em todos os jogos.
3: Tudo para acompanhar com o enviado especial da Antena 1 a Baku, Bruno Malveira Marques.
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0: Daqui a pouco, Fórmula 1.
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0: 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É a canção de Joana Alex. Faltam 23 para as 10. O campeão do mundo, o piloto britânico Lando Norris, a McLaren, venceu ontem o Grande Prémio dos Países Baixos de Fórmula 1. Foi na 12ª ronda do campeonato, despedida do circuito neerlandês do Mundial. Antonelli cimentou a liderança da prova com 242 pontos, mais 59 que o britânico Lewis Hamilton em Ferrari, que foi, de resto, quarto classificado. Jorge João de Lopes, o comentador da Fórmula 1 e editor da conta F1 RTP na rede social X, conta dedicada ao acompanhamento do Mundial. Bom dia, Jorge. Lando Norris confirmou nos Países Baixos que a McLaren está na luta pelas vitórias. Foi a segunda do ano e também a segunda consecutiva no campeonato para o campeão do mundo.
1: Verdade, bom dia. Isso mesmo, vitória na Hungria antes das férias e agora a abrir a segunda metade do Mundial, novo triunfo, de resto tal como fizeram o ano passado na pista neerlandesa. Foi um triunfo obtido de modo convincente, partiu da pole, perdeu o comando no arranque inicial e depois de uma segunda partida que ocorreu devido a um acidente na primeira volta com o homem da casa, Max Verstappen, já lá vamos, mas Lando Norris manteve-se sempre perto do comando da corrida e do líder do Mundial, Kimi Antonelli, para a fase final mostrar a vantagem clara com o uso do composto duro, que geriu muito bem. Nenhum dos Mercedes esteve, pode-se dizer, em condições de discutir a vitória, embora não tenham chegado muito longe, mas foi ainda assim uma vitória por 11 segundos de diferença, um triunfo merecido e importante para Norris e a McLaren. Antonelli, no momento em que foi ultrapassado por Norris com pneus mais frescos, teve a seu favor uma situação de safety car virtual que diminuía a vantagem de nova paragem, pelo que fez um novo pit stop que lhe deu a capacidade para ir buscar ainda o segundo lugar das mãos do seu colega de equipa George Russell. As vitórias em Budapeste e Zandvoort mostram uma McLaren agora novamente capaz de vencer, embora com 11 grandes prémios por fazer, Norris continua ainda assim a 83 pontos atrás de Antonelli.

0: decisões que tinha que tomar, no momento em que as tinha que tomar, reverteu posições quando tinha de ser, ninguém empatou ninguém. Ora, Lewis Hamilton, que terminou em quarto lugar à frente de Leclerc, não conseguiu passar Russell para terminar no pódio, porque, diz, a equipa prejudicou a eficácia da sua corrida. E teve razão em dizê-lo. Ele tinha pneus 4 voltas mais frescos que Leclerc e, sendo mais rápido, pediu à equipa para deixar passar Leclerc. A escuderia hesitou, deixou as posições na mesma e, na volta seguinte, chamou Leclerc para as boxes. Hamilton parece realmente ter razão. Desde logo pela rádio, comentou: bela maneira de me fazerem perder tempo. O inglês também criticou a equipa por o ter deixado demasiado tempo em pista no segundo jogo de pneus, com isso perdendo mais tempo. O chefe da equipa italiana reconheceu o erro ferrarista na corrida nos Países Baixos, ia dizer na Holanda, mas agora Países Baixos.
1: Na notas finais, Jorge, para dois campeões com resultados opostos na corrida de domingo, Max Verstappen, mal, e Alonso, bem, não é?
0: Sim, verdade. Este era o adeus à pista neerlandesa no Campeonato do Mundo. Zandvoort não vai até ver fazer parte do Mundial nos próximos anos. Ora, Max Verstappen, que venceu várias vezes em casa perante os seus adeptos, desta vez despediu-se logo na primeira volta ao perder o controle do carro contra o muro exterior na entrada da reta da meta. A pista estava ainda úmida da chuva que caíra na hora anterior ao Grande Prémio. Verstappen foi demasiado agressivo na última curva da pista, tocou a linha branca interior, perdeu o controle do carro, saiu ileso, mas doeu-lhe na alma. Viu assim anunciado no início da semana um novo contrato para seguir com a equipa, mas acabou mal no fim de semana de corrida, porque praticamente nem rodou neste último Grande Prémio dos Países Baixos. O resultado oposto para Fernando Alonso, só terminou no 8º lugar, mas é quase como vencer o Grande Prémio. Alonso sofreu imenso nos últimos 2 anos com o seu Aston Martin. O carro deste ano teve muitos erros de origem, tanto que abandonava as corridas logo na primeira parte da época só para preservar a condição física. Ora, o carro foi reformulado, reapresentado e evoluído no Grande Prémio da Hungria. Já deu aí sinais claros de que estava a ganhar competitividade e agora, neste fim de semana nos Países Baixos, Fernando Alonso ganhou 9 posições durante o Grande Prémio, fez o melhor resultado da época, baseada numa estratégia de uma só paragem, marcou pontos pela primeira vez e, aos 45 anos, Alonso tornou-se o primeiro piloto com 45 anos ou mais a pontuar na Fórmula 1 desde 1974. Esta é a história de domingo em Zandvoort, marcado pelo acidente de Verstappen, por estratégias e ordens de equipa certas para uns e errada para outros, onde Norris e a McLaren mostraram que vieram para vencer na segunda metade da época, mas onde Antonelli, que fez ontem a sua última corrida na história na condição de teenager, sabe que só terá de gerir até ao final do ano para ser campeão do mundo.
1: Jorge Alexandre Lopes, este resumo do Grande Prémio dos Países Baixos de Fórmula 1 e uma análise ao campeonato que teve esta 12ª ronda. Faltam 16:30 para as 10 da manhã. Tenham um bom dia, uma boa semana com a nossa rádio.
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1: Antes das 10, fechamos com o João Gobert nos 40 anos de um grande álbum, Graceland, de Paul Simon. Para já, Adventure of a Lifetime, os Coldplay.

0: Ficamos a 12 minutos e meio das 10. Não tarde, vamos pedir informações sobre o trânsito.
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0: Deixe-se ficar até às 10 na manhã de rádio.
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0: Vamos lá então, Sandra, fazer um novo ponto de situação sobre o trânsito a esta hora, com chuva, com vento. Como é que estamos?
4: Bom, neste momento ainda há a segunda circular, no sentido Benfica Aeroporto, para-se a partir do Nodo Oeste Norte-Sul e até às Calvanas, também a radial de Benfica, no sentido Benfica Sete Rios. Tivemos indicação de um acidente antes da saída para o eixo Norte-Sul, portanto aqui o trânsito um pouco mais complicado. A A5 de Cascais para Lisboa, para-se no Alto de Monsanto, em direção às Amoreiras. A ponte 25 de Abril de Almada para Lisboa, também com filas na zona do Feijó. Os acessos do IC20 e Centro-Sul estão também preenchidos. Quanto ao Porto, neste momento já está tudo muito mais tranquilo. A 44 no sentido Gulo, Pilhares Freixo, o final do acesso da A44 para A1 está com bastante intensidade, isto devido a trabalhos que estão a decorrer, e depois a VCI no sentido Freixo Rábida com intensidade à passagem pelo Nó das Antas. E atenção, porque agora também chove bastante no Porto, cuidado na estrada A28, Viana do Castelo Porto, há também filas à passagem pelo Nó da
0: E às vezes vamos a conduzir e de repente vem uma batga d'água, não é? Com o vento é tão difícil.
4: Quase nem se percebe e de repente
0: aparece ali a bater no vidro. E como isso complica quem vai conduzir. É muito perigoso. Tenha cuidado, tenha atenção a esse pormenor também, que é a situação do tempo esta segunda-feira. Pelo menos até meio da tarde há previsão de chuva e ventos fortes nos norte e centro do país. Se tiver informações para o trânsito de qualquer ponto do país, ligue grátis para nós. O número é gratuito, 821-0101. É para o trânsito que volta à rádio depois das 10.
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0: Depois das 10, ouça a conversa que o Jorge Correia tem com o Albano Jerónimo sobre corpo, imaginação, erro, vulnerabilidade e o impacto da tecnologia na forma como sentimos, criamos e comunicamos. Depois das 10, na rádio, o podcast Pergunta Simples.
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0: 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Está bonito, não é?
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0: Antena 1 começa hoje com a ajuda de João Goberne a assinalar a passagem de uma data redondinha. Faça a edição de um disco que mudou os caminhos, as rotas da música. São 40 anos de Graceland, o álbum que relançou a carreira de Paul Simon e abriu novos horizontes. João, começamos naturalmente pelo contexto do autor, o que se passava à época com o criador de Bridge Over Troubled Water.
2: Ora viva.
0: Viva!
2: A questão do contexto é, neste caso, essencial para se perceber a disponibilidade do artista para aquela que foi encarada, com algum exagero, como a maior mudança de interesses e de referências do seu longo percurso. Não há como recorrer às palavras do próprio Paul Simon, que tinha então pouco mais de 40 anos e já gravava e publicava há bem mais de 20. Eu vinha de dois rombos pessoais e de um sério falhanço profissional. Tinha chegado a uma encruzilhada que, confesso, começou por ser depressiva, mas se tornou combativa e produtiva. Disse ele. Vamos lá traduzir isto. O segundo casamento de Simon, no caso com a atriz Carrie Fisher, a princesa Leia, de A Guerra das Estrelas, foi tumultuoso, agitado e angustiante para ambos. A canção Hearts and Bones, de 1983, é um relato poético dos eventos, tal como a canção Graceland viria a ser uma espécie de exorcismo pós-ruptura. Depois, a relação de Simon com o seu velho parceiro Art Garfunkel atravessava um dos piores períodos de sempre, esgotados os ecos do concerto de 19 de setembro de 1981, que levou 1 milhão de pessoas ao Central Park nova-iorquino. De resto, Hearts and Bones, agora falamos do álbum, chegou a ser pensado como um disco do duo, mas apareceu como o álbum a solo de Paul. O falhanço a que se refere o artista é, aliás, o do desfecho comercial, uma vez que, pela primeira vez, desde a separação oficial do seu cúmplice Garfunkel, que aconteceu em alta, logo a seguir a Bridge Over Troubled Water, este álbum falhou o top 30 em ambos os lados do Atlântico. Acresce que em 1980 Paul Simon tinha trocado de colosso editorial, deixando a Columbia e assinando com a Warner Brothers. E que essa mudança coincidiu com uma considerável quebra nas vendas, de tal forma que os executivos da nova casa do cantor se convenceram que tinham ganho um nome de prestígio, mas não um campeão. Esse estatuto parecia, então, estar reservado a Madonna e a Prince. Paul Simon diria mais tarde que o desinteresse da discográfica, que se eximiu ao acompanhamento dos processos de criação e de gravação, foi uma bênção, porque lhe permitiu total liberdade, sem pressão e sem instruções, digamos assim. O que não se esperava é que a solução e a inspiração viessem de uma cassete pirata que foi emprestada a Simon. Este tinha aceitado produzir a norueguesa Heidi Berg, que lhe passou a tal cassete com o acordo de uma devolução rápida. Nunca aconteceu esse retorno, nem sequer a produção acordada. E o que havia, o que se ouvia nesse registro? O som dos sul-africanos Ladysmith Black Mambazo e, de uma maneira geral, a música popular urbana de África. E este foi o primeiro passo para a eureka de Simon, como veremos nos próximos dias. Para já, num encontro entre a Memphis de Elvis Presley e o Soweto, aí fica a canção que dá título ao álbum festejado, Graceland. Até amanhã.

0: Esta semana com o João Goberno, vamos antes das 10 dar os parabéns a Graceland, álbum que faz agora 40 anos. Temos canções e histórias que o João vai trazer no encerramento desta hora, a caminho das 10 da manhã. Pode também ouvir na RTP Play este espaço especial Graceland.
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0: Inverno em agosto, norte e centro até meio da tarde, com aguaceiros por vezes intensos, trovoada, rajadas de vento. Mais sol no sul. Nuvens e possibilidade de aguaceiros fracos na Madeira, períodos de chuva nos Açores. Máxima de 27 em Beja, 26 esta tarde em Évora, Santarém, Setúbal, Funchal e Ponta Delgada. É ficar aos 25 em Aveiro, Castelo Branco, Faro e Lisboa, Braga, Leiria e Porto Alegre, 24, 23, Bragança, Coimbra e Porto. Viana do Castelo e Vila Real, 22, a previsão 19 para Viseu, 18 para a Guarda e não deve passar dos 15 na Espanha as Douradas. Depois das 10, o Augusto Fernandes fica consigo. Nós reencontramos amanhã às 7. Até lá.
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0: Dez horas em Portugal Continental e na Madeira, 9 nos Açores. A esta hora, Eduardo, já começaram as cerimónias da independência em Kiev.
3: Com Zelensky a garantir que a Ucrânia quer a paz com a Rússia, mas não a qualquer preço. O presidente do Conselho Europeu e o primeiro-ministro britânico estão entre os líderes estrangeiros que chegaram hoje à capital ucraniana para participar no aniversário da independência do país. À espera das sanções económicas dos Estados Unidos, o Irão avisa quem aderir à campanha de pressão económica sofre as consequências. Arderam mais de 3 mil hectares a semana passada em Torre de Moncorvo e em Carraseda de Anciães. A produção da cortiça foi muito afetada. O primeiro balanço neste jornal.
0: Num dia cinzento e molhado, de temperaturas modestas, a esta hora 20 graus no Porto, 21 Coimbra, Lisboa e Ponta Delgada, Faro 23, melhor no Funchal, 25 graus. Edição de Eduardo Amaro.
3: Arrancaram em Kiev as cerimónias dos 35 anos da independência da Ucrânia, que o ministro português dos Negócios Estrangeiros, Paulo Rangel, já saudou também através das redes sociais. Rangel reafirmou o apoio de Portugal à soberania, à integridade do território e ao futuro europeu da Ucrânia. A Comissão Europeia anunciou também mais dinheiro para a Ucrânia gastar em equipamentos de defesa e António Costa, o presidente da Comissão Europeia, assim como Andy Burnham, o primeiro-ministro britânico, estão presentes esta manhã em Kiev. Nas cerimónias que tem estado a acompanhar à distância. Gonçalo Costa Martins.
4: Estiveram na última hora no Cemitério Nacional Militar em Kiev. Burnham, Costa e mais alguns líderes europeus depositaram flores para homenagear soldados ucranianos. São os primeiros passos desta visita que o presidente do Conselho Europeu já explicou enquanto estava a caminho de Kiev. Em declarações à SIC, António Costa diz que é fundamental o reforço da capacidade aérea da Ucrânia.
5: É uma questão crítica neste momento, tem que capacidade de defesa aérea e há um esforço global para apoiar a Ucrânia nesta ação defensiva. Não se trata de uma ação ofensiva contra a Rússia, mas de reforçar a capacidade da Ucrânia de se defender destes ataques que, basicamente, neste momento, têm visado alvos civis.
4: António Costa pediu uma oportunidade para a paz no dia em que a Ucrânia assinala 35 anos de independência. Num vídeo publicado, o Volodymyr Zelensky garante que o país não está pronto para desistir simplesmente. Diz que estão a aprender a ser mais fortes.
6: Estamos a sofrer, mas estamos a aprender a ser mais fortes do que toda a maldade deles. Estamos cansados, mas não nos queixamos por muito tempo. A Ucrânia quer, sem dúvida, a paz, mas não está pronta a desistir simplesmente. Ao longo destes 35 anos, ouvimos muitas histórias sobre o nosso país e sobre nós próprios. Quase nenhuma delas se concretizou.
4: Afirmações do presidente ucraniano com o apoio demonstrado hoje por vários líderes europeus presentes na Ucrânia. À distância, o ministro dos Negócios Estrangeiros português, Paulo Rangel, reafirmou o apoio à soberania, à integridade territorial e ao futuro europeu da Ucrânia. Deixa também uma condenação aos ataques da Rússia das últimas semanas.
3: Uma declaração feita por Paulo Rangel, escrita nas redes sociais esta manhã, de apoio à Ucrânia, e falta acontecer ainda a reunião dos países que formam a coligação da boa vontade e que apoiam a Ucrânia nesta guerra contra a Rússia. Já lá vão 4 anos e meio, são cerca de 3 dezenas de países e vão reunir-se mais daqui a pouco, no final destas cerimónias que estão a acontecer agora em Kiev, vão reunir-se para discutir o futuro da Ucrânia e também para reforçar o apoio militar ao país. Entretanto, subiu para 3 o número de mortes provocadas por um ataque ucraniano nas últimas horas em Krasnodar, na Rússia. 3 adolescentes morreram neste ataque e mais 8 pessoas ficaram feridas, 6 delas crianças. Estavam todos num centro privado de acolhimento infantil que foi atingido por destroços de um drone em Krasnodar, no sul da Rússia. Kiev não reagiu a estas notícias. O ataque teria como alvo os armazéns da plataforma de vendas online Ozon. 2 armazéns desta marca foram atingidos na região. À espera das novas sanções económicas que a administração norte-americana vai anunciar logo à tarde contra o Irão, Teherão avisa já esta manhã que haverá consequências para os países que decidirem aderir às sanções dos Estados Unidos. O secretário de Estado do Tesouro norte-americano, Scott Benson, vai apresentar ao fim do dia estas novas medidas que pretendem isolar economicamente o Irão. O porta-voz do Ministério Iraniano dos Negócios Estrangeiros, em conferência de imprensa, garantiu esta manhã que os países que se vierem a associar à campanha de pressão económica terão uma resposta da República Islâmica. E a Grécia está hoje a transferir sistemas Patriot para a base de Souda, em Creta, para reforçar a defesa de instalações da NATO e também dos Estados Unidos. A operação acontece depois de terem circulado informações sobre possíveis ameaças do Irão contra bases norte-americanas na Europa. A notícia desta transferência dos sistemas Patriot é dada esta manhã pelo jornal grego Katimerini. Os sistemas embarcaram no porto de Carpatos e estão a ser transferidos para Creta, onde fica a base militar de Souda. É uma das instalações militares dos Estados Unidos e da NATO mais importantes no Mediterrâneo Oriental. O incêndio que durou 4 dias a semana passada em Trás-os-Montes e que atingiu os concelhos de Moncorvo e de Carraseda de Anciães queimou mais de 3 mil hectares de terra e destruiu várias produções agrícolas. O autarca de Torre de Moncorvo, José Menezes, fez esta manhã para a Antena 1 um primeiro balanço do incêndio violento que atingiu o concelho.
7: A área total ardida do incêndio, que são à volta de 3.422 hectares, o que já é uma área bastante considerável. Claro que são divididos em 2 territórios, em 2 concelhos, Torre de Moncorvo e Carraseda de Anciães. Torre de Moncorvo andará à volta de 1.400 hectares. Há, com certeza, prejuízos considerados. Nomeadamente na área agricultável, que andará a rondar à volta dos 400 hectares, entre eles amendoal, vinha, olival, e depois há uma área também considerável, à volta também de 500, 600 hectares, de proprietários que tinham também os sobreiros, e aqui, claro, que atingem a própria cortiça.
3: É sobretudo na área da produção da cortiça que ainda se faz nesta altura o levantamento mais apurado dos prejuízos em Torre de Moncorvo, porque vai ser preciso enviar a seguir as informações ao Governo para que as ajudas cheguem ao território. Há 2 anos a Direção-Geral das Artes pediu um estudo para saber como estava a funcionar a rede de teatros e cineteatros portugueses. As conclusões deste relatório são divulgadas hoje e o relatório, que foi feito por investigadores da Universidade de Aveiro, encontrou assimetrias regionais e institucionais nesta rede. A jornalista Sandy Gajaro falou com o coordenador da equipa deste estudo.
8: No relatório final, os investigadores da Universidade de Aveiro apontam recomendações às fragilidades encontradas nesta rede criada em 2021, gerida pela Direção-Geral das Artes e que em 2025 tinha 103 equipamentos culturais credenciados.
9: O crescimento do financiamento da programação pode e coexistiu, em alguns casos, com equipas pequenas, com acumulação de funções, com desgaste profissional. E, portanto, por isso é que introduzimos aí também uma nota importante sobre a sustentabilidade laboral nestas instituições. Esse é um dos exemplos. Equipas mais estáveis, com maior capacidade de dar resposta a diferentes missões dos próprios equipamentos culturais, que não são apenas acolher espetáculos, como é óbvio.
8: Filipe Teles é o coordenador científico deste estudo, que contou com uma equipa técnica da Universidade de Aveiro. Sobre as assimetrias regionais e institucionais, o estudo aponta para a importância de um conjunto de princípios nacionais comuns.
9: Esta tentativa de aplicar exatamente os mesmos instrumentos, equipamentos e a territórios com capacidades que são muito diferentes, ao dizer no início, pode até criar um outro paradoxo, que é reproduzir algumas desigualdades. E por isso é que apontámos também no estudo para a importância de haver um conjunto de princípios nacionais comuns, mas eventualmente considerar numa próxima geração um conjunto de instrumentos diferenciados em função dos territórios, de capacidade e até da capacidade institucional e da própria maturidade deste equipamento.
8: A criação da rede foi aprovada no Parlamento em 2019, mas os processos de credenciação dos equipamentos culturais só se iniciaram em 2021. O terceiro programa plurianual de apoio à programação para os equipamentos culturais da rede de teatros e cineteatros portugueses, com uma dotação de 23,2 milhões de euros a aplicar entre 2026 e 2029, vai ser atribuída a 42 equipamentos culturais, de acordo com uma decisão anunciada pela DG Artes em abril passado.
3: E agora estas recomendações, depois deste estudo feito pela Universidade de Aveiro, várias recomendações para melhorar a rede de teatros e cineteatros em Portugal.
2: Foi a informação com Eduardo Maio, notícias em simultâneo com a RTP Antena 1 Madeira, Açores e RTP Mundo. A informação disponível em noticias.rtp.pt. Muito bom dia, boa semana, segunda-feira, 24 de agosto. Vamos atualizar a informação de trânsito com a Sandra Pereira. Olá, bom dia.
10: Olá, muito bom dia, Augusto Fernandes. Neste momento, ainda no Porto, na A28, no sentido Viana do Castelo Porto, há paragens que antecedem o nó da A4 e que seguem até à Avenida AEP. E depois, na A3 Braga-Porto, há também paragens à chegada ao nó da VCI. Quanto a Lisboa, na segunda circular, no sentido Benfica-Aeroporto, também se para a partir da Escola Alemã e até às Calvanas, para a ponte 25 de Abril, de Almada para Lisboa. As filas estão na subida do Pragal, em direção à Praça das Portagens.
2: Número para o trânsito 821-010. Uma ótima semana, continuação de bom verão e um bom dia. Venha daí. 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Em Pergunta Simples, podcast e programa da RTP Antena 1, com assinatura de Jorge Correia, continuamos a ouvir algumas das entrevistas que passaram pelo programa. Recuperamos uma viagem pelos silêncios. É que está convidado a ouvir a conversa de Jorge Correia com Albano Jerónimo sobre corpo, imaginação, erro, vulnerabilidade e o impacto da tecnologia na forma como sentimos, criamos e comunicamos.
11: Costumo dizer que o erro é o nosso melhor amigo, de facto, porque é o momento onde tu deixas de pensar e te conectas com o momento. Não há cá, digamos, preconceitos de qualquer coisa, ideias feitas à partida. Há um erro, há uma falha. Paras a narrativa, a tua própria. Então estás em conexão total com o momento. E de certa forma, na falha existe uma proximidade com o espectador. Com esta coisa de estarmos vivos, a falha tira-te essas defesas. Dá-te corpo.
12: Pergunta Simples. Um programa sobre comunicação. Para quem quer boas respostas. Hoje com o ator e encenador Albano Jerónimo. Alguém que procura o erro para se fertilizar. Que acha que tudo começa no corpo, numa respiração, num momento. Albano Jerónimo, que fala neste programa, não é só o ator. É uma pessoa que aparece ora com uma simplicidade radical, ora com uma complexidade e profundidade que nos obriga a seguir atrás. Hoje vamos falar do corpo, da imaginação, do erro, do cuidado, do afeto e dessa coisa difícil que é ser pessoa. Porque, sejamos honestos, há dias em que não sabemos comunicar, não sabemos ouvir, não sabemos lidar connosco. E mesmo assim, continuamos a tentar. É isso que nos salva. É isso que nos torna humanos. O convidado de hoje vive exatamente nesse território onde as palavras às vezes não chegam. Para ele tudo começa numa frase, num gesto, num olhar, numa respiração, na forma como se ocupa um espaço, como se sente o chão. Há quem passe anos a tentar treinar a dicção, mas ele comunica da maneira como está e isso muitas vezes explica mais do que qualquer discurso. Ao longo desta conversa percebo que o trabalho dele não é só interpretar personagens, é observar o mundo como quem escuta, é absorver o que acontece à volta e devolver, sem couraça, sem esconder, o que é frágil. E no meio disto tudo, há ali sempre um cuidado discreto, uma preocupação em não ferir, em não atropelar, em não roubar espaço ao outro. Ele fala muito de afeto, não como romantismo, mas como ética. E percebe-se que para ele comunicar é isso, é cuidar. E depois há o erro, o tema que atravessa toda a conversa. Há quem fuja dele e ele corre na direção contrária. Ele procura o erro, não porque queira provocar, mas porque percebeu que é no erro que acontece qualquer coisa. O erro obriga-nos a parar, a ajustar, a aprender outra vez. É o momento em que a máscara cai e vemos quem somos. E no fundo é o lugar onde ficamos mais próximos uns dos outros. E ele diz isso com uma simplicidade desarmante. Falhar não é cair, falhar é encontrar. Viva! Albano Jerónimo, apresentar-te é sempre um desafio, o fácil, ator, canhoto. Estamos aqui dois canhotos, portanto, é já estamos aqui. Como é que tu te apresentas? Quando aparece alguém que não te conhece e tu chegas lá e dizes, eu sou o Albano. Normalmente nós definimos sempre pela profissão, habitualmente, não é?
13: Não sei se é da idade, mas digo o meu nome, Albano. Digo que sou pai, sou irmão, sou amigo, e calha ser também ator e às vezes encenador.
12: E às vezes encenador. Gostas mais de ser ator ou encenador? Imagino que.
13: São zonas diferentes, zonas de comunicação diferentes. Ser ator, tenho o privilégio de ser ator e consigo estar por dentro, de certa forma, do processo, junto dos corpos dos atores ou de quem eu convidar para fazer um determinado trabalho. E teres uma perspectiva do todo, que é construir um objeto artístico, que é outra perspectiva.
12: Isso enquanto encenador?
13: Enquanto encenador.
12: O trabalho do encenador é muito o estimular que os atores façam uma determinada coisa. Como é que funciona o processo mesmo? Porcas e parafusos, como eu costumo dizer.
13: É um pouco no sentido em que, no fundo, eu tenho que gerir escutas e sensibilidades em torno de uma determinada zona de ação, ou um momento específico, ou um texto. E então para mim passa muito por uma gestão quase pessoal e emocional e obviamente muito técnica também, muitas vezes.
12: Como, técnica quer dizer o quê? Desiste desta maneira? Dá mais ênfase aqui?
13: Não
12: ou
13: tanto.
12: Não é preciso? Porque, quer dizer, quando trabalhas com profissionais, eu lembro-me sempre, mal comparado com os treinadores de futebol, estava sempre a pensar no Mourinho, por exemplo, que é... Não se ensina nada a um jogador de futebol profissional de topo. Suspeito que no caso de um ator profissional de topo também há muito pouca coisa que se possa ensinar em termos técnicos, ou não?
13: De certa forma acho que podemos sempre aprender qualquer coisa uns com os outros, mas é um bocado a imagem do pastor. O pastor não muda a ovelha, por mais que se esforce.
12: E nessa forma uma teimosa.
13: Sim, também se apanha. Mas no fundo aquilo que eu tenho, a minha função central como encenador é escolher o pasto onde as ovelhas podem comer. E nessa lógica também me permite ter um afastamento e divertir-me. Ter uma perspectiva, uma posição de tal forma afastada que me permite olhar e divertir-me com esse processo todo.
12: És uma espécie de primeiro espectador?
13: Sim, e tento sempre criar uma zona confortável, uma zona de segurança, uma zona segura de trabalho, onde nós estamos aqui, é uma espécie de comunhão em torno de uma coisa concreta. E então isso é uma zona segura. É um safe space, como se costuma dizer.
12: O que é um espaço seguro? Ou pelo contrário, o que é um espaço inseguro?
13: É um espaço onde tu podes... Um inseguro. É um espaço onde tu existes com limitações. Pelo menos aquilo que eu pretendo no Teatro Nacional 21, que é a estrutura profissional que eu tenho, e não só eu, a Cláudia Lucachéu e o Francisco Leone, tentamos sempre desenvolver zonas de liberdade, zonas onde tu podes existir com tudo, em pleno, ou seja, com erros, porque é isso que nos interessa. No fundo é quase trazer à superfície essas falhas, porque é isso que nos torna de facto mais interessantes.
12: E depois o erro é para aperfeiçoar e para apagar ou para assumir? Não sei como é que tu
13: olhas. Um bocadinho disso tudo, mas tendencialmente é para assumir, porque o erro, eu costumo dizer que o erro é o nosso melhor amigo, de facto, porque é o momento onde tu deixas de pensar e te conectas com o momento. Não há cá, digamos, preconceitos de qualquer coisa, ideias feitas à partida. Há um erro, há uma falha. Paras a narrativa, a tua própria. Então estás em conexão total com o momento. E de certa forma, na falha existe uma proximidade com o espectador. Com esta coisa de estarmos vivos, a falha tira-te essas defesas, dá-te corpo.
14: A vulnerabilidade?
13: Sem dúvida.
14: Então, mas para um ator como tu, com a capacidade, com o talento e com os anos que tens de profissão, esta ideia de falhar não é uma coisa que te perturba?
13: Não. É mesmo o oposto. Eu quero falhar. Eu tento sempre muito falhar. Muito. Porque é aí que eu me sinto numa espécie de vertigem qualquer. Neste salto de fé, que é um bocado aquilo que nós fazemos também, é uma vertigem qualquer próxima do corpo. E fazer coisas que eu desconheço, no fundo, é pôr-me a jeito numa escuta ativa para aquilo que eu não sei.
14: E fazes isso de uma forma deliberada?
13: Sim, faço como? Trabalhando imenso, sei lá, no caso específico de um filme, decorar. Quando digo decorar, é mesmo decorar a totalidade do guião, as minhas deixas, as tuas deixas, para depois em platô eu poder destruir tudo e não pensar no texto. O texto é o corpo.
14: Portanto, é mais ou menos como quando nós estamos a conduzir um carro pela primeira vez, em que temos que pensar nas mudanças e nos pedais e afins. O que tu estás a dizer é que tu absorves o texto, o teu e das outras, dos outros atores com quem tu estás a contracenar, para depois ter a liberdade de dançar sobre esse texto.
13: Precisamente. E aí vem o erro. E o erro é o momento de descoberta. As pessoas, não sei porque, há uma tendência de associar o erro, não é? O erro é uma coisa má. Na vida, no dia-a-dia, digo. Obviamente há casos e casos, não é? Mas o erro é, sem dúvida nenhuma, a coisa mais interessante. Então, nomeadamente nos tempos que hoje correm, com tecnologias, onde, com Instagrams, onde temos uma espécie de best-of das nossas pessoas e tudo é perfeito.
14: Tudo é bonito, o ângulo perfeito, a luz perfeita.
13: O erro é urgente. É trazer quase um elogio do erro ou um elogio da falha. Acho que é mesmo necessário.
14: Há uma plasticidade falsa nesse mundo perfeito?
13: Com certeza. Há umas personas. Todos nós representamos.
14: Num dos tópicos desta conversa tinha escrito aqui o corpo, que quando te vejo, como um instrumento político, poético e comunicacional. O teu corpo fala antes da voz, antes de tu dizeres qualquer coisa num palco ou num set de filmagens?
13: Bem, eu espero que sim.
14: Eu estava aqui a pensar no. Estávamos a falar um bocadinho do Arruda, da série Rabo de Peixe. Aquele Arruda ainda não disse nada e só o teu olhar, a tua testa, a boca, e eu já disse, eu não quero encontrar esta pessoa à noite, quer dizer, fiquei estendido, não sei o que é que acontece. Como é que se compõe isso? Como é que se faz isso? Como é que tu usas isso? Como é que tu usas o teu corpo?
13: Acho que é um pouco isso que estavas a dizer há bocado, que é o corpo tem que falar e a memória do corpo é algo que não engana, é um pouco como a memória dos sapatos. Os sapatos nunca mentem. Podes ter uma máscara, mas os teus sapatos vão-te denunciar no andar que tu tens. Portanto, o corpo imprime uma impressão digital no chão, que se traduz num sapato à partida. Portanto, eu tento sempre que o corpo seja um bocadinho essa alavanca. Tem tudo que passar pelo corpo. Por mais cerebral que seja um trabalho, mais intelectual que seja, mas o corpo tem que lá estar. Porque a minha realidade é o meu corpo, não é? Dentro dessa lógica que falei há pouco. E então, respondendo de outra forma, a melhor definição de um ator que eu ouvi foi esta, que é: um ator é um ser que respira. E só isto. E então o respirar vem do corpo, passa pelo teu corpo. E se te focares nesses impulsos primários, que eu acho que aquilo que eu faço é um elogio, é uma espécie quase bárbara de existir, aos impulsos básicos de vida, de existência, procuro sempre que o corpo venha sempre em primeiro lugar. Até às vezes faço um exercício que é: como é que eu poderia comunicar isto sem palavras? Porque o corpo tem que lá estar primeiro. Porque atrás vem tudo. Eu posso não saber o meu texto, mas se eu adquirir esta posição que agora adquiri, se calhar aqui neste gesto está associado um solilóquio. E eu não sabia. É verdade, está aqui. Esta é a parte que eu ponho aqui a mão. Pois é. Um exemplo básico. Mas a verdade é que o corpo tem que ser a alavanca de tudo. Para mim, pelo menos.
14: Que instintos básicos são esses? Quais são esses, essa paleta de cores que tu trabalhas?
13: São os sentidos básicos. É uma coisa meio de sobrevivência. Eu venho do meio pobre, também é importante referir isto neste sentido. E sempre me habituei a gerir aquilo que tinha e não aquilo que gostaria de ter. Então, para mim, pequenas coisas eram mundos.
14: Como é que foi essa tua experiência na tua infância?
13: Sim, sim, eu lembro-me perfeitamente. Eu brincava imenso no tapete laranja que tinha em casa, que tinha os cantos arredondados. Era um tapete assim mesmo, pequeno. E havia aqueles bonecos de futebol que vinham nos bolos de anos, aqueles...
14: tipo os tubúteos.
13: Exatamente, e eu tinha uma série deles. E passava horas, mas horas mesmo, a jogar naquele tapete. E aquilo para mim era um mundo sem fim. Pegando nesse exemplo, eu amplio para o meu dia-a-dia e tento que a minha vida seja exatamente que exista diariamente em pequenos mundos, onde um plano apertado em cinema para mim é um mundo. Muitos atores sentem-se enclausurados, mas não, isto aqui é tão pequenino que eu posso viver nisto tudo.
14: Não é arriscado esses planos de lá está da tua cara muito fechado?
13: Não, ampliando o conceito também de saber o lugar que tu ocupas, que é muito importante na vida. Num plano apertado em cinema também é saber o lugar onde tu existes. E os olhos são uma arma absolutamente brutal. Eu posso ter um olhar aqui contigo, mas se eu baixar, sei lá, umas pálpebras até a metade do meu olhar, já é outra coisa que
14: e denunciamos aqui. Logo, porque nós conseguimos ler automaticamente. Qualquer um de nós lê o outro de uma forma... parece que viemos com essa programação no fundo. Está a fazer-me a dizer, tu vens de um meio economicamente pobre, uhum. Agarraste-te a que mestres? Onde é que, uhum. como é que tu transformaste no fundo essa escassez em abundância?
13: À minha mãe, aos meus irmãos, à capacidade de trabalho, ao conceito de família, ao amor e a importância do outro. Se quiseres, em comunidade. Como é que tu sobrevives?
14: O que te disse a tua mãe?
13: Disse-me muitas coisas, mas destaco aquilo que disse há pouco, saber o lugar que tu ocupas, se queres alguma coisa tens de trabalhar para ela. E se não te respeitares a ti, ninguém te vai respeitar. Portanto, são princípios que eu hoje ainda uso e tento passar às minhas filhas e ao meu filho.
14: Olha, como é que se constrói? E eu acho que tu és um bom exemplo disso. E há bocado estavas a falar da vulnerabilidade e da falha. Num tempo em que estamos a discutir ou a reorganizar um bocadinho o universo feminino e masculino e todas as diversidades que cabem aqui nesta paleta, como é que se constrói diferentes masculinidades corporais, se quisermos, onde tu tens que demonstrar isso, lá está, desde a fragilidade até à violência, desde a intensidade até à suavidade?
13: Eu acho que vem todas do meu lado feminino.
14: Do teu lado feminino?
13: Sim, eu tenho um lado feminino.
14: Tu sentes-te feminino?
13: Sim, muitas vezes, sim. E acho que é dos lados mais interessantes que eu tenho. Pode vir da minha mãe, pode vir do convívio com a minha mulher, com as minhas filhas, dos meus colegas, dos meus amigos, colegas atores, o que seja. Mas eu sou um homem feminino. Gosto de pensar em mim dentro dessa lógica do sentir ou de absorver aquilo que está à minha volta. Porque não gosto de reduzir aquilo que faço ao meu corpo masculino, biologicamente falando. Gosto de ampliar o meu espectro de entendimento das coisas e de mim próprio, através do meu ser feminino. Acho que é... muito mais fértil, se calhar, dando-te outro exemplo, o meu trabalho é político, no que diz respeito à minha atitude pessoal, tenho obviamente as minhas tendências ou preferências ou crenças, o que seja, mas o que é interessante não é fechar-me. Outro exemplo, eu não gosto de pensar em personagens, acho que me fecha o leque de possibilidades.
14: Tu pensas em quê?
13: Em momentos. Momentos que, imagina, entrava agora aqui um homem com uma metralhadora neste estúdio. A forma como tu reagias ao mesmo acontecimento é que te poderia eventualmente definir como uma possível pessoa ou possível personalidade. Portanto, uma vez mais é no sentido de abrir o meu leque de opções, aumentar o meu alfabeto de comunicação.
14: E estás sempre a tentar fazer isto?
13: Tento. Porque eu gosto muito de viver. E ficar fechado numa só leitura, num só corpo, numa só pele... cria-me aqui uma espécie de toiro enraivecido, citando aqui o Martin Scorsese.
14: Lá está, mas é curioso, tu a definiste como eu quero ir à procura do meu eu feminino, mas o teu corpo e até muita da tua atuação, da tua fórmula, da tua marca nos trabalhos que fazes, eu defino desde já como um ator profundamente masculino também nessa afirmação.
13: Nem que seja pelo contraste. Ir buscar o meu lado feminino para fazer o oposto.
14: E dá para misturar?
13: Completamente. Completamente. Eu gosto desse menu de degustação, desse melting pot que pode ser o estarmos aqui. E acho que é também importante, por outro lado, hoje em dia, quando se fala em conceitos como masculinidade tóxica, por exemplo, acho muito pertinente e interessante que se fale que há homens que não têm receio de assumir uma certa fragilidade, um certo lado feminino, um certo espectro de sensibilidade outro. Porque acho que é importante. Uma vez mais, um homem, esta ideia de que homem, macho, alfa, branco, si, o que seja, acho que tudo tão redutor ao mesmo tempo.
14: Foi uma armadilha que nos montaram?
13: Há várias armadilhas sociais que nos catalogam de determinada forma e que nos marcam os comportamentos.
14: Quer dizer, as mulheres levaram a fatura pior, não é? Quer dizer, é isso. Mas provavelmente agora nos últimos anos e tempos as coisas estão a mover-se. Mas o que tu me estás a dizer é que para os homens também é uma fatura, que é uma menor permissão de estar também nesse espectro da feminilidade?
13: Sim, acho que sim. Se não vejamos os últimos exemplos que temos de jovens, vários jovens a terem opiniões extremadas, nomeadamente de direita, não só de direita, mas também de esquerda, mas os vários casos agora recentemente no Instagram, uma espécie de associação, eu não quero dizer o nome de propósito, mas que se pauta exatamente por valores ultramasculinos. O que é isso? Repressão feminina total. Portanto, acho que na base de tudo isto, uma das coisas que existe, não tenho dúvidas, é um receio. É um receio de existir de outra forma. Porque o que é que há depois desta embalagem masculina, tóxica, forte, super bombada, proteína style? O que é que há? Não sabem. Então eu proponho-me exatamente a fazer um exercício oposto. Não, tenho a coragem de tirar essas máscaras, de não corresponder a um estereótipo.
14: O que torna cada vez mais difícil, lá está, estava a falar da polaridade, da polarização, não citando, eu também estou contigo, acho que há coisas que a gente não deve citar, que é para não as propagar. Acho que é uma boa estratégia. Aliás, agora quando o Nuno Marco ficou doente e houve algumas personalidades, uma em particular, mas houve outras que perceberam, obviamente, o carrinho que isso dava de popularidade e fizeram uma declaração profundamente imbecil e infeliz. E eu apanho montes de amigos meus, pessoas de quem eu gosto, a dizer: já viste o que está a acontecer? E eu a alguns ligo e digo: e tu já viste o que é que estás a fazer quando estás a propagar na tua rede aquilo que é uma coisa imbecil? Quer dizer, mostra vasos de flores, quer dizer, é preferível que abaixa de fazer uma coisa melhor. É melhor gatos a tocar piano, será fazer qualquer coisa, menos dar esse lastro ao que está a acontecer. Como é que num mundo tão polarizado e onde tudo está a ficar muito extremado à esquerda e à direita, mas não só, com as pessoas todas cheias de grandes certezas, o papel da arte, isto é, quando tu arriscas coisas na arte, o que é que levas como reação? Ok, os teus fãs obviamente vão aparecer a dizer que tu és extraordinário, e o fel? Levas com muito fel? Nas redes,
13: que sim. Eu espero que sim. Eu costumo dizer que um bom espetáculo é quando algum espectador sai. Porque acho que um objeto artístico não tem que forçosamente agradar a todos. Aliás, até sou da opinião que se não agradar a todos é mais interessante, porque isso significa, entre muitas outras coisas, que está a provocar aqui alguma reação, que alguém está em desacordo completo e não gosta de tal forma que sai de uma sala de espetáculos. Eu acho isso extremamente interessante e útil, porque estamos a apelar a um espectador emancipado, no sentido em que ele tem que se chegar à frente com uma atitude, tem que tomar uma decisão sobre aquilo que está a ver.
14: E se sair, a gente diz: ok, esta pessoa teve esta opinião, não está a gostar disto.
13: Ótimo. Um dos objetivos daquilo que eu faço é que, de facto, aquilo que se constrói, trabalha com todo o amor e profissionalismo e por aí fora, que provoque reações e que as pessoas tenham a coragem de se inscrever nessa reação, nesse gesto, que é preciso ter coragem também para se inscrever numa ação tão barulhenta como sair de uma sala. Portanto, que a arte surja para exatamente estimular uma atitude em quem recebe, seja ela qual for. Eu gosto imenso de fazer espetáculos onde estão escolas, por exemplo. A maior parte dos meus colegas detesta fazer espetáculos.
14: As crianças são cruéis, não é? Elas são muito viscerais e muito dizem-te logo o que é que pensam sobre aquilo.
13: Eu adoro isso. Adoro isso porque não há filtros, no sentido em que é um espectador super justo. Porque nos coloca ali perante aquilo que estamos a fazer de forma justa. Muitas vezes cruel e desnecessária. E grata até. Ou gratuita. Mas o que é interessante aqui, uma vez mais, é que estamos a estimular uma reação, um pensamento sobre. E acho que uma das funções da arte é, sem dúvida, estimular o pensamento. O pensamento crítico, o pensamento pessoal. Questionar-te, no fundo.
14: Estamos a perder essa veia do pensamento crítico.
13: Sem dúvida. porque há uma higienização, uma higienidade de tudo, do gosto, do sentir. Esta educação do gosto dá muito trabalho. A cultura tem um papel fundamental nessa, nessa perspectiva sobre as coisas e o mundo. Não só sobre os objetos artísticos, mas sobre a vida, sobre tudo. E a cultura vem exatamente para estimular essa capacidade de reação, de ter a coragem de dizer não me tocou, não acho interessante porque... No fundo é que há uma ausência de pensamento crítico e de discurso em si. Posso dizer, não gosto nada daquela pessoa XYZ, e porquê? Vemos isso em debates políticos. Quando se prende e se vive em chavões, vamos mandar fora do país determinadas pessoas. Mas porquê?
14: Sim.
13: Desenvolva.
14: Sim.
13: Com que base? Baseia-se em quê? Factos, números, venha? Temos o INE, que é tão útil muitas vezes.
14: Mas
13: não é?
14: Lá está, mas depois entramos numa discussão que é uma discussão de propaganda e uma discussão de...
13: Eleitoralista barata, não é?
14: Sim, e é, sim. E é o, aquele chavão, e eu ponho aquele chavão, repetindo a mentira mil vezes, se calhar ela transforma-se numa, numa verdade, e esta estamos todos a discutir coisas sem ter esse cuidado até de ir verificar se aquela fonte faz sentido ou se aquela declaração faz sentido. Mas, em princípio, se essas coisas deveriam ser até relativamente fáceis de parar, a minha sensação é que estamos todos cansados, não é? Quando ficamos frustrados com determinada coisa, uma boa solução populista, apesar de mentirosa, se calhar é aquela que a gente se agarra porque, porque estamos a sentir que não conseguimos fazer nada, no fundo, não é?
13: Acho que uma das coisas que este desenvolvimento, agora falando de uma forma geral, não é? Do desenvolvimento da tecnologia, não querendo empacotar tudo no mesmo saco, mas as redes sociais, por exemplo, acho que contribuem para, de certa forma, a nossa empatia está cansada.
14: O algoritmo deu cabo disto?
13: Acho que é um pouco isso, acho que estamos um bocadinho anestesiados, estamos cansados. Houve há tempos uma revista que eu costumo comprar, que tinha uma publicação, um número muito interessante, que exatamente dentro desta lógica que estamos a falar aqui da imagem, do cansaço que isso já deposita numa espécie de anestesia geral, que era uma edição sem fotografias e no lugar da fotografia tinha a descrição daquilo que estaria lá. E isso provoca-te, e só esse simples mecanismo
14: é quase um irritante, não é?
13: É irritante, mas foi muito interessante porque de facto estimula o teu exercício de imaginar. E eu não sei hoje em dia o que é mais horrível. É tu veres uma imagem concreta. Sim. Ou imaginares dentro do teu horror, da tua história, cultura, educação, o que seja, imaginares um possível horror através daquela descrição. Portanto, no fundo, acho que temos que baralhar aqui o jogo e voltar a dar, e ter a clara noção que, de facto, a empatia e os mecanismos de comunicação, de recepção, de escuta, são outros. O tempo é outro.
14: Sim, porque se nós estivermos num mercado, ou se estivermos num, não quero dizer num jogo de futebol, se calhar é um péssimo exemplo, mas nenhum de nós, ou a maioria de nós, não diz as barbaridades que a gente lê nas caixas de comentários dos Instagrams e dos Facebooks, quer dizer, de pessoas que estão a dizer coisas completamente horríveis, verdadeiramente, quer dizer, quase um insulto aos outros.
13: Sem dúvida, são montras de disfarce, não é? As pessoas escondem-se atrás dessas matrículas tecnológicas para existirem de formas completamente grotescas.
14: E aproveitam isso. No tempo em que nós deixamos praticamente de ir ao cinema, eis que aparece uma série chamada Rabo de Peixe, filmada nos Açores, que... para mim uma série absolutamente fabulosa, onde tu entras desempenhando um tal de Arruda. Não sei se podemos descrever-te nessa série como o pequeno meliante, o pequeno traficante, o pequeno mau, mas na realidade que sabe mais do que os outros. No dia em que aparece droga, em que aparece cocaína em Rabo de Peixe, uma das freguesias mais, mais pobres do país. E faz-se o Rabo de Peixe, essa série. O que é que esta série teve de tão extraordinário?
13: Acho que a história em si é, de facto, logo o ponto de partida é absolutamente brutal e único, não é? Na freguesia mais pobre da Europa, Rabo de Peixe dá à costa fardos e fardos de cocaína. E logo isso, logo só este enquadramento já é suficiente, quase. E depois passa-se nos Açores, não é? Açores, uma ilha, que também é muito importante, pelo menos para mim foi, na construção deste possível Arruda. Tudo isto acho que traz à superfície, para mim, no final do dia, o que é que tu fazes para sobreviver? E que mecanismos são esses? E a que é que tu te agarras? E o que é mais fácil? O que é que tu optas por não? Um bocado, se tens a coragem ou não de quebrar os moldes de educação com que tu cresceste.
14: É uma discussão moral, interna?
13: Eu acho que também passa por aí, sem dúvida
14: que
13: nenhuma.
14: Que é uma vida desgraçada e o que é que a gente faz para sobreviver? O que é que tens que fazer qualquer coisa?
13: Eu acho que sem dúvida, se queres sobreviver, sim, claro, tens que fazer qualquer coisa. E às vezes não é a coisa mais correta de todo, não é? Mas acho que o que é que faz de rabo de peixe? Acho que é o facto de ser, isto que já mencionei, ser feito em Portugal. A geografia também para mim é absolutamente fundamental. E depois tem esta questão que é universal, que é esta necessidade de te reinventares. E de repente, toma lá, fartos de cocaína, o que é que tu fazes com isto?
14: Saiu o teu euro milhões em cocaína.
13: É, para muitas pessoas, alguns sabiam, ou muito pouca gente sabia, quando de facto chegou à ilha. E depois toda a forma como o conceito, a ideia, o conhecimento se propaga é super fascinante para mim. Como é, para mim é das coisas mais interessantes. Como é que o conceito de... O que é isto? Ah, isto é uma caneca, dá para beber coisas. Ah, dá para beber isto? Ah, não sabia. E esta descoberta, para mim é das coisas mais fascinantes. Acho que é das coisas mais inocentes que eu acho que prende o espectador.
14: Portanto, houve uma aprendizagem em rede que é mostrada nessa Sim. série, que é: eu não sei se isto é farinha para fazer bolos ou se isto é uma coisa que nos vai aditivar a vida ou que vai matar alguém, porque depois também houve esses fenómenos. Como é que se faz a composição desse mauzão, desse arruda, que contrasta muito com o personagem principal da série, mas nem tanto, e que aparece ali um bocadinho como entre, por um lado, o ameaçador, por outro lado, o protetor e acolhedor. Quer dizer, há ali muitos sentimentos que aparece um bocadinho como entre, por um lado, o ameaçador, por outro lado, o protetor e acolhedor. Quer dizer, há ali muitos sentimentos que aparecem no meio

0: a capacidade de proteger a família, que é perfeitamente legítimo, que goste genuinamente da sua filha à sua maneira, ou seja, que não seja declaradamente mau. Acho que isso é tão pouco interessante. Uma vez mais, é tão redutor. Então temos que criar coisas incompletas, coisas abrangentes, e nessa abrangência detectas falhas. E é exatamente aí que eu trabalho. Eu tento sempre criar objetos que, epá, que carecem, que estão mal, se quiseres, ou que estão com falhas ou com rachas, e que precisam de alguém para ficar completo. Precisa do teu olhar para tu absorveres aquilo que viste do rabo de peixe e, de certa forma, sintetizar esta ruda.
1: E isso cria uma dinâmica de comunicação?
0: Sem dúvida. Sem dúvida.
1: É esse buraco, aproxima.
0: E aproxima das pessoas, acho que humaniza de certa forma.
1: Porque a minha pergunta é: porque é que eu gosto deste mau?
0: É um bocado isso.
1: Não era suposto, não é? Quer dizer, então, mas ele é assim, ele faz bullying ao resto dos seus amigos e ali à comunidade. Sim. Ele trafica, em princípio, eu devia pôr-te uma cruz em cima e dizer, por amor da santa, quer dizer, tirem-me esta pessoa daqui. Mas não, a gente tem essa empatia em relação a
0: isso. Não há nada mais fascinante do que isso. Como é que tu tens empatia por um ser objeto? E isso é fascinante. Como é que tu... é quase grotesco. E eu acho que é isso é que é fascinante. Acho que isso revela em parte a matéria daquilo que nós somos feitos. Esta quase absurda em que vivemos, esta vida que é violentíssima. Como é que tu tens empatia por um ser violento? Eu acho isso fascinante.
1: Em princípio não devia acontecer.
0: Pois, mas ao teres empatia, é? Imagina, tens um arco incrível para seres altamente violento ou altamente brutal. E isso é que eu acho que é interessante, é fascinante. Ter numa mesma cena uma empatia com o público, uma comicidade até, se quiseres, e de repente acabas essa cena com uma violência extrema. Acho isso super fascinante, porque isso é que é destabilizador. Para mim, enquanto espectador, é uma coisa que não é óbvia.
1: Olha, como é que foi a construção da série? Porque tu contracenas com atores muito jovens, uhum, que lá estão e que são, para mim, ainda mais surpreendentes, porque não conhecia o trabalho deles. Sim. É tão simples como isso, é pura ignorância. Mas como é que tu os ajudas? Há muitas cenas em que se sente claramente que tu és o motor daquilo. Provavelmente, uhum, o realizador, obviamente, escolhe-te, uhum, também por isso. Como é que tu os ajudas? Como é que tu os ajudas, ou como é que tu lhes dás cabo da cena? Não faço a mínima ideia se tu, nesse afã de criar um desequilíbrio que crie comunicação, se os questionas, passas eletricidade. Não faço a mínima ideia como é que é esse movimento.
0: A melhor forma de os ajudar é ser o mais competente possível na minha função. É a melhor forma que eu posso ter. Eu não sou muito de dar conselhos, porque não me coloco nessa posição. Obviamente, se alguém me perguntar alguma coisa, estarei sempre cá para isso. Mas a melhor forma de os ajudar é eu ser altamente competitivo, numa forma saudável. Ser competitivo, literalmente.
1: Eu vou fazer isto muito bem. Se quiseres, agora...
0: Não, eu vou trabalhar tanto. Anda, jogo. Eu vou trabalhar tanto que eu parto sempre do princípio que eles sabem mais do que eu. Isto de uma forma transversal. No cinema, teatro, televisão. Quem está ao meu lado, à minha volta, sabe mais do que eu. Portanto, eu, para os acompanhar, tenho que trabalhar muito. E trabalho, de facto, muito. Para que, quando for a jogo, ter alguma coisa a dizer. E se eu tiver focado naquilo que trabalhei, e acho que o meu desempenho vai ser fiel àquilo que eu trabalhei, acho que estou a ser justo. Não estou cá com um bolsete para ninguém. E é a melhor forma de eu ser colega, ou de dar na ideia de conselhos, se quiseres.
1: Portanto, não há uma ideia paternalista nesta tua
0: de
1: relação
0: todo,
1: com eles?
0: De
1: é,
0: todo.
1: Eu vou ser bom, vou trabalhar para ser muito bom e para que este produto seja extraordinário.
0: Exatamente.
1: Isto deve criar uma pressão do catano em atores mais jovens e que estão a começar a sua carreira, ou não?
0: Eu espero que sim.
1: É difícil contracenar contigo?
0: Eu acho que não. Eu sou muito... Lá está, eu trabalho muito numa escuta. E eu quero muito quem está ao meu lado que esteja na sua melhor versão. Então eu vou fazer tudo para que isso aconteça.
1: Quando somos melhores, os outros são melhores também?
0: Sem dúvida nenhuma. Eu espero sempre que os meus colegas sejam muito bons mesmo. E digo muito bons de propósito. Sejam mesmo bons naquilo, que sejam atores iluminados, em estado de graça. Porque é a única forma de eu também me... quase educar, de melhorar, de me potenciar naquilo que faço. Porque se não for assim, é mesmo desinteressante aquilo que eu faço.
1: Portanto, tu tens um poder secreto verdadeiramente, não é? Que acabas de confessar aqui, que é, na realidade, esse é o teu segredo, é conseguir potenciar no outro esse vislumbre de excelência. É não conceder, não dar qualquer concessão a que o

0: nível tem que ser muito elevado.
1: Epá, sim, numa premissa de que eles sabem mais do que eu.
0: Isso portanto... é o contrário da inveja portuguesa.
1: Ah, eu não tenho nada disso. Não tenho nada disso. Acho que isso é uma coisa que não faz parte do meu alfabeto. Acho isso um sentimento horrível de transportar. Não te acrescenta rigorosamente nada. Isso é por experiência.
0: E o ego? O que é que tu fazes ao ego?
1: O ego está sempre de férias.
0: Tu és vaidoso. Eu olho para ti, quer dizer, tu, pela maneira como estás, tu és vaidoso ou não? Ou queres-me desmentir já?
1: Obrigado.
0: Pela maneira como te cuidas, pela maneira como entraste no estúdio.
1: Disseste a palavra certa, cuidar. E a minha mãe sempre dizia, uma das coisas que a minha mãe dizia, não me ensinei há pouco, que é o afeto. O afeto, afeto, afeto. Se tens dúvidas, afeto. E eu parto sempre deste princípio. Eu não sei como é que as pessoas estão à minha volta. E acho que a narrativa da vida muda quando és confrontado com a dor, não é? Portanto, ao saboreares essa experiência da dor, tu, o corpo, a realidade das outras pessoas, daquilo que tu desconheces, do estrangeiro, ganha outra sensibilidade em ti. Portanto, eu tenho sempre que cuidar das pessoas que estão à minha volta. E digo isto de uma forma transversal.
0: E de iluminar a sala? Porque quando tu entraste aqui no estúdio, tu cruzaste com 3, 4 pessoas e todas as pessoas com quem tu te cruzaste sorriram.
1: É das melhores coisas que me podem dizer. Porque o meu trabalho passa por aí, se quiseres, ou a minha vida passa por aí, que é nesse cuidar do dia-a-dia de todas as pessoas. E sinceramente, se acabar um dia de trabalho e tiver feito 2 ou 3 pessoas quebrar a narrativa do seu dia, já tenho o dia ganho. E digo-te isto com todo o carinho e com toda a sensibilidade, porque é isso, cuidar daquilo que tu desconheces. É tão importante isto, é tão importante. Ou seja, no fundo, ainda a pergunta que fizeste há pouco em relação aos meus colegas e àquilo que eu faço, é através do afeto. Esta palavra é mesmo muito importante. Todos os dias, cultivar isso em ti.
0: Uma espécie de nutrição?
1: Sem dúvida, é a nutrição interessante para mim, é essa. Foi assim que me relacionei com Augusto Fraga, foi assim que me relacionei com André Shankovsky, que é uma peça absolutamente fundamental para a temporada 1, que não esteve na segunda temporada nem na terceira. Foi assim que eu me relacionei. Ou seja, no fundo, como é que eu posso ser fiel a uma visão de um realizador, de um encenador, o que seja, de um colega meu, se eu não cuidar dessa pessoa? Porque através do cuidar eu consigo entrar melhor nessa pessoa, consigo confiar. Porque estamos a falar daqui de uma coisa que é basilar, que é a confiança que tu estabeleces com alguém. Nem sempre isso é possível. Trabalhas lá fora, não estabeleces às vezes muita relação com quem te dirige ou por aí fora. Mas eu tento sempre deixar aberto esse canal da confiança, porque quanto mais eu confiar, mais consigo espreguiçar-me naquilo que é a tua ideia sobre um texto.
0: Como é que tu lidas com as tuas neuras? Que é o contrário disso, não é? Que é o contrário da nutrição. Quer dizer, quando tu estiveres solar, quando tu estiveres presente, quando tu acreditas que mudas a vida dos outros, eu acredito que tu estás em expansão. Mas imagina o dia em que tu acordas ou que te vais deitar e te drenaram energia. Eu tenho muitas vezes essa sensação de quando a gente está com algumas pessoas que, por alguma razão, não interessa, mas que a única coisa que fizeram na nossa vida durante aquele dia foi drenar a nossa energia. E geralmente, essa é a boa notícia, que são pessoas que nem sequer são muito significativas para nós. O que ainda é mais, ainda me leva a... Como é que tu fazes? Fechas-te na conchinha?
1: Não.
0: Ou começas a restaurar-te?
1: Já houve tempos em que me fechava, mas acho que me fechava por inexperiência ou por medo. E depois acho que está intimamente ligado com esta coisa que te falei há pouco da dor. A dor acho que te devolve o corpo e devolve-te o corpo numa consciência do agora. E nessa lógica, como é que eu vou gerindo estas coisas? Eu tento... O facto de ser pai também te limpa muita porcaria, porque os teus filhos são... podes vir a chegar a casa todo partido, mas um filho é uma realidade tão forte, pelo menos para mim,
0: e contagiosa,
1: totalmente, que te obriga rapidamente a ser altamente seletivo. E o hiperfoco aí vem. Ou seja, o que é completamente adereço? que não é relevante. Tu tiras automaticamente, tu limpas. Então tento exercitar-me nessa autogestão, em tentar perceber o que é que de facto importa. E aí filtrar aquilo que eu posso capitalizar em prol do meu trabalho, em prol do meu dia-a-dia, e tento que não contamine muito aqui outras coisas, porque acho que é pouco interessante.
0: E a neura no dia seguinte seguramente desaparece. Olha, nós estamos praticamente a fechar, mas eu quero falar do... Estamos em tempo de ruído, e para mim é muito interessante e ri-me muito a ver a série do Bruno Nogueira onde tu, onde tu apareces, que é, na realidade é um conjunto de sketches, mas que é completamente distópico em primeiro lugar. Nós, quer dizer, estamos num mundo completamente distópico em que é proibido rir. Não sei se é distopia ou se a realidade já está mais próxima. Aquilo é completamente louco, é completamente incongruente, é completamente absurdo e é absolutamente mágico. Ali eu tenho a certeza, ponho as minhas fichas, que houve ali uma comunhão geral naquela tribo.
1: Sem dúvida, é uma tribo, falaste bem. Todas esses adjetivos que usaste para definir este ruído, passa tudo por aí que disseste. Mas a confiança, a forma como nos conhecemos, a relação que temos já de vários anos, acho que tem ganho ali outra expressão. A expressão através de uma coisa que nos une ainda mais, que é aquilo que fazemos, o amor que sentimos por aquilo que fazemos, juntamente com aquela ideia de recreio. Não é? Que é um recreio.
0: Aquilo é um recreio mesmo, não é? Portanto, vocês devem se ter rido à brava para fazer aquelas coisas.
1: É muito livre, é muito solto. E o Bruno tem essa característica, que é criar objetos soltos, livres, onde a diferença existe. E não só existe, como é o motor central de tudo isto. É o que nos alimenta, é sermos tão diferentes e ali encontrarmos uma ilha onde podemos coexistir em prol de quem está em casa.
0: O que, é que, que narrativa é que aquilo tem de especial? Quer dizer, porque aquela série, por um lado, é deprimente, é opressiva, por outro lado, lembro-me sempre da Rita Cabasso a mandar calar os seus entrevistados já completamente fora. Assim, quer dizer, há ali coisas. Aquilo está escrito, aquelas coisas todas, ou vocês têm essa possibilidade e capacidade de reinterpretar aquilo?
1: Temos a capacidade de ajustar, mas obviamente 90 a 95% daquilo que lá está é escrito, como é óbvio. Mas tentamos sempre expandir um bocadinho também, não fechar aquilo ao momento, sei lá, às exigências de um decor às vezes. Mas ao momento como tu estás, como o meu colega está, como é que eu reajo à roupa que eu tenho. E depois passas por processos de criação, make-up, guarda-roupa, que também são camadas de criatividade. Como é que tu no final desse bolo consegues existir? Então nesse momento ajustas sempre uma coisa à outra.
0: Consegues sempre elevar o discurso e ver onde é que se contém. Tentar ver onde é que o público pode agarrar, o que é que se pode.
1: Eu espero que seja elevar.
0: Porquê?
1: Porque muitas vezes muita coisa que sugeres não é interessante, ponto. Mas sim, tentamos sempre potenciar aquilo que lá está.
0: Aquilo consegue, obviamente, consegue, claro, respirar. Mesmo nas coisas profundamente obsessivas, quer dizer, porque há momentos em que a gente sente até quase vergonha alheia, não é? Sim. Estamos a ver que uma coisa até pudesse pôr assim uma mão na cara. E outros momentos em que há momentos de expansão e que nós. É mais fácil fazer rir ou fazer chorar? É uma pergunta mais clichê do mundo, mas.
1: Não é. Olha, o meu percurso todo estou mais habituado a fazer coisas ditas dramáticas ou sérias ou o que seja, mas a comédia também é séria. Mas mais dramáticas. A comédia tem sido um registro que eu tenho vindo a descobrir nos últimos anos, sobretudo. E eu acho que é igualmente difícil, ainda não tenho a experiência suficiente para te responder de forma clara, que o drama, por assim dizer, é mais difícil que a comédia. Aquilo que eu sei é que exige existências diferentes. Numa zona cómica ou numa zona mais dita dramática. Mas o cómico e o trágico está sempre muito junto. O dramático está sempre junto com o cómico e a comédia, com o trágico. Portanto,
0: podemos-nos rir de uma boa desgraça?
1: Claro, então não. É essa das coisas mais fantásticas que a vida nos dá. Portanto, não te consigo dar uma resposta certa, porque para mim está tudo num horizonte comum. Há uma atmosfera que se toca inevitavelmente.
0: Olha, o que é que tu nos podes oferecer a nós, cidadãos comuns, que ainda por cima não temos como ferramenta a comunicação, não somos atores, para na nossa vida aprender um bocadinho dessa tua arte para comunicarmos melhor?
1: Posso partilhar aquilo que eu fui aprendendo ao longo da vida. Nunca tomarem nada como garantido. Não há nada que seja garantido, pelo menos para mim, excetuando o amor pelos meus filhos. Acho que, para já, na experiência que eu tenho, digo-te isto, daqui a uns anos pode ser diferente, mas para já digo-te isto: não tomar nada como garantido, não te levares a sério, saber o lugar que tu ocupas. E esta ideia do pastor que eu te falei ao início, isto aplica-se a muitas coisas, nomeadamente a filhos, por exemplo. Os filhos, se tu olhares para eles como ovelhas de um rebanho que não consegues mudar, não consegues fazer com que, pronto, uma ovelha seja outra ovelha, seja um cão, não dá. Portanto, a única coisa que podes fazer é, de facto, escolher o pasto onde elas vão comer. E isso, isto para focar o quê? Esta posição de curtires, de apreciares o crescimento, a vida a acontecer. Ou seja, no fundo, o que é que eu te estou a dizer? Não se esqueçam que viver é uma coisa boa. Às vezes, no stress do dia a dia, isto é tão complicado, uma pessoa parar e meteres isto na tua cabeça. Mas sim, eu falo por mim, às vezes não tenho essa capacidade, mas de facto estar aqui, há um prazer nas pequenas coisas, e de facto viver é um privilégio. E é quase uma espécie de, não sendo religioso, um milagre.
0: Albano Jerónimo, obrigado.
1: Obrigado a ti.
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3: Assinatura de Jorge Correia. Aqui então há conversa com Albano Jerónimo.
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6: Ela tinha uma amiga. Manuela de Freitas, Zé Mário. 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
1: Ela tinha uma amiga, tema retirado do álbum Camané ao vivo no CCB, homenagem a José Mário Branco, interpretação Camané, letra Manuela de Freitas. Vem as notícias às 11 da manhã. Onze horas da manhã no continente e na Madeira, 10 horas da manhã nos Açores. Estamos de volta à atualidade, os títulos desta edição.
2: O governo quer assustar os portugueses, é o que diz o Partido Socialista a propósito do relatório sobre a sustentabilidade do sistema de pensões. Paulo Rangel garante que Portugal se mantém firme no apoio à Ucrânia. O ministro dos Negócios Estrangeiros assinalou hoje os 35 anos de independência do país. Novo boicote à Eurovisão da Canção. Os Países Baixos anunciaram que não vão integrar o festival em 2027, mais uma vez devido à participação de Israel.
1: As notícias com edição de Frederico Moreno.
2: O Partido Socialista acusa o governo de querer colocar medo às pessoas na sequência do estudo encomendado sobre a sustentabilidade da segurança social. O executivo de Luís Montenegro já afastou a hipótese de uma reforma nesta área, mas o PS quer mais explicações, como sublinha o porta-voz André Moscaldas.
3: Colocar medo às pessoas é aquilo que o governo fez ao encomendar um relatório precisamente a quem sabia que tem uma narrativa de décadas a favor dos sistemas privados de segurança social e contra a segurança social pública. Isso é que é criar medo. O que o governo fez na semana passada gera o pânico das pessoas relativamente à possibilidade de manterem as pensões que estão a pagamento e, muito em particular, nas gerações mais jovens, da possibilidade de construírem uma pensão que lhes permita ter uma vida digna nas fases mais adiantadas da sua vida. Isso sim é meter medo. O Partido Socialista quer a garantia do Governo de que não o fará e quer, acima de tudo, que o Governo explique por que razão então é que encomendou e divulgou um estudo se não tinha nenhuma intenção nesta legislatura de tomar medidas na segurança social, porque isso, constatarão, é de facto causa de perplexidade.
2: Porta-voz do PS numa conferência de imprensa na última hora na sede nacional do partido em Lisboa para explicar este relatório da Segurança Social. O Partido Socialista já fez saber que quer chamar para uma audição no Parlamento a Ministra do Trabalho e da Segurança Social. O PS também exige que o Governo explique porque é que não toma mais medidas para fazer face ao aumento do custo de vida no país. O porta-voz socialista André Moscaldas faz as contas, diz que as famílias portuguesas estão a ter um encargo mensal de mais 128 euros por mês.
3: Uma família com consumo mensal de 2 depósitos de gasóleo, 2 cabazes alimentares, 2 garrafas de gás e a prestação da casa, suporta hoje um encargo mensal superior em 128 euros ao que tinha no início do ano. E falamos apenas destes 4 itens. 128 euros por mês. Mais de 1.500 euros por ano. Este é o peso real que recai sobre as famílias portuguesas. Estes números exigem respostas do Governo. O Partido Socialista não exclui o exercício de qualquer iniciativa na esfera parlamentar que esteja ao seu alcance, mas neste momento, depois de reprovarem 2 vezes as propostas do Partido Socialista, exige ao Governo que explique ao país porque é que hesita em apoiar as famílias portuguesas num contexto de crise agravada do custo de vida.
2: PS a desafiar o Governo para que adote mais medidas para fazer face ao aumento do custo de vida em Portugal. Ao lado da Ucrânia, o Governo português reafirma o apoio à soberania e à integridade territorial do país, que foi invadido pela Rússia há precisamente 4 anos e meio. Também hoje se assinalam os 35 anos da independência da Ucrânia e Paulo Rangel, ministro dos Negócios Estrangeiros, partilhou uma mensagem nas redes sociais a celebrar a data e a condenar os ataques russos lançados nas últimas semanas. Hoje e amanhã está de visita a Kiev um grupo de deputados portugueses. Vão em representação do presidente da Assembleia da República para participar nas comemorações do aniversário da independência da Ucrânia. Na capital ucraniana estão os deputados Francisco Figueira, do PSD, Eurico Brilhante Dias, do PS, Rodrigo Saraiva, da Iniciativa Liberal, Rui Tavares, do Livre e ainda Paulo Núncio, do CDS-PP. Também em Kiev está o presidente do Conselho Europeu, António Costa, que destacou a importância do novo pacote de ajuda financeira providenciado pela União Europeia para que a Ucrânia consiga adotar novos sistemas de defesa aérea. Bruxelas anunciou hoje um cheque de mais de 6 mil milhões de euros para esse reforço da proteção dos céus do país que tem sido fustigado por mísseis e drones russos. Ouvido esta manhã pela Antena 1, o presidente da Associação dos Ucranianos em Portugal considera que estes anúncios são boas notícias, embora insuficientes. Pablo Sadoca não deixa ainda de agradecer todo o apoio que a Rússia, que a Ucrânia tem recebido.
0: Esta independência já dura 35 anos e claro que nenhum ucraniano não vai desejar que ela termine e vai fazer tudo para ela continuar e nós temos toda a visão que isso vai ser possível. Claro que continuamos a pedir muito apoio para a Ucrânia. Hoje foram boas notícias que por menos 6 mil milhões de euros a Europa vai fornecer para a Ucrânia para a defesa, mas não só. Precisamos muito mais. A única solução para esta guerra, para nós, é pressionar a Rússia, sentar-se na mesa, parar esta guerra e começar a resolver de outra maneira.
2: Presidente da Associação dos Ucranianos em Portugal, esta manhã o chefe de Estado, Volodymyr Zelensky, partilhou um vídeo a propósito dos 35 anos de independência do país, sublinhando que a Ucrânia está a aprender a ser mais forte e que, apesar de querer a paz, o país não está pronto para simplesmente desistir. Foi desmantelada pela PJ uma rede criminosa que cometia crimes de fraude através de meios informáticos. 7 pessoas foram detidas pela Polícia Judiciária através do Departamento de Investigação Criminal de Braga, numa operação batizada com o nome de Scamway, incluiu buscas domiciliárias nos concelhos da Nazaré, Tondela, Évora, Vila Viçosa e Setúbal. Os suspeitos terão lesado diversas vítimas em montantes globais que, apurados até à data, ascendem a várias dezenas de milhares de euros. Um país de assimetrias ao nível de infraestruturas culturais é o diagnóstico feito por um estudo sobre o funcionamento da rede de teatros e cineteatros em Portugal. O estudo foi pedido há 2 anos pela Direção-Geral das Artes, Sandy Gageiro, e são agora conhecidas as conclusões desta investigação.
4: No relatório final, os investigadores da Universidade de Aveiro apontam recomendações às fragilidades encontradas nesta rede criada em 2021, gerida pela Direção-Geral das Artes e que em 2025 tinha 103 equipamentos culturais credenciados.
5: O crescimento do financiamento da programação pode e coexistiu, em alguns casos, com equipas pequenas, com acumulação de funções, com desgaste profissional. E, portanto, por isso é que introduzimos aí também uma nota importante sobre a sustentabilidade laboral nestas instituições. Esse é um dos exemplos. Equipas mais estáveis, com maior capacidade de dar resposta a diferentes missões dos próprios equipamentos culturais, que não são apenas acolher espetáculos, como é óbvio.
4: Filipe Teles é o coordenador científico deste estudo, que contou com uma equipa técnica da Universidade de Aveiro. Sobre as assimetrias regionais e institucionais, o estudo aponta para a importância de um conjunto de princípios nacionais comuns.
5: Esta tentativa de aplicar exatamente os mesmos instrumentos, equipamentos e a territórios com capacidades que são muito diferentes, já o dizia no início, pode até criar um outro paradoxo, que é reproduzir algumas desigualdades. E por isso é que apontámos também no estudo para a importância de haver um conjunto de princípios nacionais comuns, mas eventualmente considerar numa próxima geração um conjunto de instrumentos diferenciados em função dos territórios, de capacidade e até da capacidade institucional e da própria maturidade destes equipamentos.
4: A criação da rede foi aprovada no Parlamento em 2019, mas os processos de credenciação dos equipamentos culturais só se iniciaram em 2021. O terceiro programa plurianual de apoio à programação para os equipamentos culturais da rede de teatros e cineteatros portugueses, com uma dotação de 23,2 milhões de euros a aplicar entre 2026 e 2029, vai ser atribuída a 42 equipamentos culturais, de acordo com uma decisão anunciada pela DG Artes em abril passado.
2: Conclusões de um estudo de investigadores da Universidade de Aveiro sobre o funcionamento da rede de teatros e cineteatros portugueses. Renova o boicote à Eurovisão da Canção. Os Países Baixos anunciaram hoje que vão manter a recusa em participar do festival no próximo ano, em 2027, mais uma vez devido à participação de Israel. A estação de televisão pública dos Países Baixos considera que a Eurovisão já não pode ser considerada um evento neutro ao permitir a participação de um país envolvido num conflito militar de larga escala.
1: Foi a informação com Frederico Moreno, num simultâneo com a RTP Antena 1 Madeira, Açores e RTP Mundo. A informação está disponível também em noticias.rtp.pt. Muito bom dia. Amanhã, da segunda-feira, 24 de agosto, vamos perguntar à Sandra Pereira qual é a situação do trânsito agora.
6: Neste momento, no Porto, o trânsito está bastante demorado. Muita atenção, porque agora na VCI, no sentido Freixo Rábida, há um acidente a seguir à Ponte do Freixo, que é a via esquerda que está ocupada, e o trânsito está um pouco mais lento. Na VCI, no sentido Rábida Freixo, há filas entre o Campo Alegre e a saída para a Boa Vista. Há A3 Braga-Porto, da Circunvalação até à VCI. A A28 para-se entre o Nova A4 e a Avenida AEP. Também há A44 Golpilhares Freixo. Há filas entre a Madalena e a saída para Coimbrões. Quanto a Lisboa, a segunda circular no sentido Aeroporto Benfica, há filas entre o Campo Grande e a zona das Calvanas. No sentido Benfica-Aeroporto, para-se entre o Campo Grande e as Calvanas. Também para a Ponte 25 de Abril, há filas na subida do Pregal em direção à Praça das Portagens.
1: Número para o trânsito 821-0101. Desejo que faça uma ótima viagem, comece bem mais uma semana. Bom, seja um lazer ou a trabalhar. Bom dia.
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0: Acordes iniciais de uma proposta melódica sobre colonialismo, descolonização, racismo e preconceito. Temas centrais do livro Colonialismo entre a Psicanálise e a Arte, editado em 2025 em Portugal. Foi nessa obra que encontramos as coordenadas deste ritmo, criação da compositora e cantora Sara Serpa, que pretendia, através do projeto Recognition, de 2019, abordar o tema do colonialismo, que até então considerava um tema intimidante. Ela vive em Nova Iorque. Conversámos via WhatsApp. Num áudio, enviou-nos a leitura de um excerto na página 132, em que contextualiza o projeto.
1: A minha família viveu sob o regime colonial português em Angola até à independência do país, em 1974. O meu bisavô estabeleceu-se lá em 1911. O meu avô nasceu em Benguela, em 1914. E ambos os meus pais nasceram no Uambo, em 1949. As imagens usadas no trabalho Recognition foram feitas pelo meu avô na década de 1960, em que ele captura cenas do cotidiano em Angola e Portugal, numa época em que o movimento da libertação angolana já estava em curso. A guerra pela independência duraria até 1974. A negação e a supressão do colonialismo continuam profundamente enraizados na sociedade portuguesa. Um legado da ditadura, o mito do lusotropicalismo, segundo o qual Portugal foi um colonizador benevolente devido à sua suposta abertura à miscigenação, apaga a violência sistémica que existia, especialmente contra as mulheres negras. Este trabalho confronta o silêncio com o qual eu cresci, com o objetivo de abrir espaço para o reconhecimento, cura e a justiça.
0: Sara Serpa criou uma obra artística para entender imagens e silêncios na família dela.
1: Eu fui convidada em 2017 para apresentar um set de música com filme no Drawing Center em Nova York pelo músico John Zorn, que é um músico bastante estabelecido aqui na cena avant-garde e na cena downtown, e por isso este desafio ou este convite serviu como desculpa para me debruçar sobre um tema que há tanto tempo me intimidava, que era o colonialismo e também a história da minha família em Angola. Inicialmente a minha ideia era usar fotos do arquivo familiar, e nesse verão, numa residência artística autoimposta, eu comecei a tentar escrever um guião para o projeto e fazer pesquisa nas fotos que existiam lá em casa. Durante este período, a minha mãe lembrou-se dos filmes Super 8 que o meu avô tinha feito, que havia uma caixa cheia de filmes Super 8 que ela nunca tinha visto. Digitalizei os filmes e estes filmes foram uma revelação. Mudaram a direção do projeto completamente. Porque os filmes, o que eles revelavam era não tanto a vida familiar, mas mais o ambiente à volta. O meu avô filmou toda a sua vida, desde as viagens de comboio, situações de trabalho, desfiles militares, encontros da comunidade. Por isso abriu um pouco a minha perspectiva em relação a como é que era a vida e quais eram as paisagens, o que é que se via, o que é que era importante para ele nesta altura filmar. Agarrei-me aos filmes e tentar perceber o que é que eles significavam, principalmente porque eram filmes sem som. E por isso neste tudo há uma perspectiva de eu ser já uma segunda geração a pegar em filmes, a ter uma perspectiva completamente diferente deste passado, e depois também perguntar à minha mãe o que é que eram aquelas situações, o que é que ela, quais eram as memórias dela nessa altura. Os meus pais, na altura dos filmes, eram adolescentes, ou seja, conceitos ou ideias políticas ainda não estavam muito presentes, não é? E por isso tentar quebrar as vivências, isso sim terá sido um processo muito mais terapêutico, porque me dei conta das emoções deles, do que eles guardaram para si próprios, do que é que partilhavam e de que, como as coisas também nunca são binárias, não é? Nunca é o mau e o bom. E por isso ver que era uma situação complexa para eles, a violência e a opressão que eles observavam afetavam-nos também a eles, e na família houve muita perda, muito sofrimento e luta associados à Angola, não só de perdas de familiares, não é? De mortes do meu avô, de situações mais pessoais e tocam uma coisa global e que depois a certa altura tiveram que sair e deixar para trás tudo o que tinham conhecido até então.
0: Recognition é a nossa bússola sonora enquanto aqui folheamos o livro quase manual de instruções para desconstruir preconceitos. Esse caminho leva-nos agora a um museu.
2: Já vamos começar, deve ser quase horas.
0: Estamos no Museu de Etnologia, em Lisboa, para acompanhar uma visita à exposição organizada pela historiadora Isabel Castro Henriques, que tem dedicado décadas de estudo às relações entre as culturas africanas e a sociedade portuguesa.
3: Eles é que dizem que não.
0: Desconstruir o colonialismo, descolonizar o imaginário, o colonialismo português em África, mitos e realidades. É o título extenso desta mostra, que envolveu dezenas de investigadores. Um grupo de cerca de 20 pessoas, num domingo, vai acompanhar a historiadora numa visita guiada, percurso que há de levar 3 horas, por vários séculos, várias geografias e o fim no papel de várias políticas coloniais. O colonialismo português começa na monarquia do século XIX e 1975 é o ano do fim.
4: Aqui porque é para eu fazer a apresentação, está bem? Então é assim, esta exposição é uma ideia que está ligada precisamente aos 50 anos do 25 de abril de 74. Porque me dei conta que não havia praticamente nada no quadro das comemorações dos 50 anos sobre a questão colonial. Digamos que o colonialismo é, no fundo, um dos pilares, a luta contra o colonialismo, em particular, é um dos pilares do 25 de Abril, o outro é a democracia e era a luta pela democracia, e pareceu-me fundamental, o mais importante, era não só falar do colonialismo, o que foi, como se desenvolveu, que consequências teve cá em Portugal e lá no continente africano, mas, por outro lado, também me parecia fundamental não esquecer os dias de hoje, e tentar, sobretudo, relacionar aquilo que foi um problema histórico do século XX com aquilo que se passa em Portugal, ainda nos nossos dias, portanto, no caso português em particular. Isso tem a ver com os legados que ficaram do colonialismo, em particular, os mitos do colonialismo que foram ficando. Mitos esses que procuravam, sobretudo, justificar e legitimar o colonialismo, não só em África, mas, sobretudo, em Portugal. Portanto, o colonialismo era bom, a missão civilizadora, que é um dos conceitos mais importantes do colonialismo, era importante, os portugueses eram sempre aqueles que podiam e que tinham efetivamente desenvolvido uma política colonial e um colonialismo particularmente positivo, ao contrário daquilo que tinham feito as outras potências. E daí surge esse grande mito do bom colonialismo português e não éramos racistas. Pronto, tudo isto faz parte dessa mitologia.
0: Seguimos agora uma construção narrativa estampada em dezenas de painéis para desconstruir mitos, ou seja, nada do que parecia durante o colonialismo português era. Essa exposição continua patente no Museu de Etnologia em Lisboa.
4: Ficaram os monumentos, ficaram as estátuas, ficaram os símbolos. Eu sou pela manutenção e pela preservação dos monumentos de todos os períodos. Não passaria pela minha cabeça deitar abaixo o Templo de Diana em Évora. Todos eles dizem a nossa história portuguesa. Devem ser, sim, rotulados. Deve haver uma explicação. Eu vejo os monumentos como documentos. E tal como ninguém vai à Torre do Tombo queimar as cartas do século XVII, XVIII e XIX, os documentos que lá estão, também não se devem deitar abaixo o padrão dos descobrimentos e por aí fora, não é? E pronto.
0: O percurso termina junto a uma vitrine.
4: Vocês têm aqui uma caneta, era a caneta do Mel Antunes, que assinou o Acordo de Álvora.
0: Uma caneta com história.
4: A independência de Angola, que faz terminar o colonialismo português.
0: Agora há novos hinos, novas bandeiras e independências, e as feridas que é preciso tratar começam a mostrar-se.
4: Ele dizia sempre assim, esta caneta é uma caneta que assinou o Acordo de Álvora, caneta histórica.
0: Ainda neste Museu de Lisboa, uns meses antes, apresentou-se a obra Colonialismo entre a Psicanálise e a Arte, sobre traumas coletivos duradouros e profundos nas sociedades colonizadas. é uma das frases do prefácio. A psicanálise ao serviço de processos densos e dolorosos. O livro é projeto da psicóloga Sandra Roberto. Ela juntou mais de 20 falas de vários continentes nesta obra.
5: Eu, na verdade, acho que não fiz outra coisa que não estudar estes assuntos, não é? Eu fiz o meu doutoramento há 15 anos, não é? E já antes disso tinha estado a trabalhar em projetos de investigação relacionado com esta área, e o meu doutoramento teve a ver com os aspectos da resiliência em migrantes, e interessava-me compreender de que recursos é que os migrantes fazem uso nos seus processos de adaptação.
0: Mastigar o colonialismo através de diversas abordagens psicanalíticas e, na origem deste caminho, uma necessidade pessoal de esclarecimento. No consultório onde trabalha, na Baixa de Lisboa, Sandra Roberto conta-nos: o pai e a mãe nasceram em Moçambique e, quando ela nasceu, eles já viviam sob o rótulo de retornados. Em público, escondiam os sinais da vida em África e, dentro de casa, eram muito moçambicanos.
5: A memória mais antiga talvez tenha a ver com o espaço físico da minha casa, não é? Que estava cheio de objetos de Moçambique. Capulanas, cadeiras de pau preto, esculpidas, não é? Na madeira.
0: E como é que a Sandra, criança, lidava com essas cadeiras?
5: Era um misto, não é? Parecia muito fascinante, mas muito longínquo. E eu tinha, acho que, uma mistura de sentimentos, de um desejo de ter nascido lá também. E, portanto, sentia-me assim um bocadinho excluída da dinâmica familiar por essa via, não é? E, ao mesmo tempo, na família mais alargada, e eu falo disso no capítulo, não é? Havia uma distinção muito grande entre os que tinham nascido em Moçambique e os que já tinham nascido em Portugal. Isso era muito claro, essa divisão, sendo que, claramente, os que tinham nascido em Moçambique, não posso dizer que houvesse uma relação assim privilegiada ou de serem preferidos, mas eu acho que, acima de tudo, tinham partilhado deste lugar e de algumas memórias, nem que sejam sensoriais, digamos assim, que os tornava ligados, penso eu, por essa vivência, não é? Por essa história e por essa ligação a Moçambique. Mas num sentido assim, dos que não tinham tido a sorte de ter vivido lá. Pronto, o que eu senti era um bocadinho isto. Todas as histórias, toda a descrição, e eu ficava muito impressionada e muito deliciada com as descrições que eles faziam, não é? Do pôr do sol em Moçambique, do clima, de muitas vivências de Moçambique, que me pareciam sempre particularmente alegres, acima de tudo.
0: E estamos a falar de que zona de Moçambique?
5: Os meus pais conheceram-se em atual Chimoio, antiga Vila Peri. A minha mãe nasceu na Beira, o meu pai nasceu lá em Vila Peri, e eles conheceram-se lá em Vila Peri, ficaram juntos lá em Vila Peri, fizeram lá uma boa parte da sua vida, não é?
0: E a gastronomia lá em casa também tinha muito sabor moçambicano?
5: Sim, a minha mãe cozinhava muito, muito bem, e ela cozinhava mesmo muito à moda de Moçambique, com muito, muito caril, muitas especiarias, não é, no sabor, comida sempre muito bem temperada, com picante.
0: Muito marisco?
5: Marisco também, sim. Ela tinha assim a marca do caril de camarão, que era assim uma coisa maravilhosa. E desde sempre, desde miúda, que isto fazia parte, não é? Pronto, ia falar se calhar aqui da questão da pressão para se aportuguesarem, não é? Havia alguma necessidade, diria eu, de se diluírem, se calhar, não é? Entre os portugueses o mais possível, não é? Acho que, quer dizer, há um movimento de um enorme racismo, não é? Com os retornados, racismo mesmo, não é? E de exclusão, não é? Era assim um bocadinho como entre portas. Existia Moçambique, existia a cozinha, os objetos, etc. Mas fora de portas a vida fazia-se muito do modo português ao máximo, não é? Ao máximo, pronto, mais tradicional, e acho que tem muito a ver com esta dimensão, não é? De se sentirem muito excluídos, não é? E muito rotulados. Havia esta dualidade, parece-me, não é? Por um lado, nos convívios familiares e aquelas reuniões que se fazia das pessoas que viveram em Moçambique, não é? E aí vinha novamente esta ligação toda a Moçambique, mas no dia-a-dia havia esta preocupação em
2: ser português.
5: Em ser português, sim.
0: Mas há um segredo na família de Sandra que a leva a Moçambique sozinha, já adulta.
5: Bom, portanto, antes de ir, fiz alguns contactos com pessoas que eu sabia que ainda estavam lá e encontrei em particular uma pessoa assim, um primo afastado, que me levou assim a alguns lugares e também me levou, claro, os lugares onde tinham vivido os meus pais, a casa, a escola onde a minha mãe dava aulas, o negócio do meu avô e do meu pai, assim, na indústria automóvel, e tinha uma fábrica que ainda existe, e fui também à, como eles dizem, a farm, não é? Que era uma propriedade imensa, imensa dos meus bisavós, que se dedicavam à plantação de algodão e que abastecia uma parte da indústria têxtil lá da zona, e onde eu também soube que aconteciam graves atrocidades.
6: Havia trabalho escravo?
5: Havia trabalho escravo, havia violência

0: A ideia que me era transmitida era assim que me chegava a Moçambique, que era um lugar maravilhoso, que a vida deles lá tinha sido fantástica e que foi uma grande perda terem saído, não é, do país e terem perdido, bom, as questões do património, mas também do desenraizamento, do sentido de injustiça muito grande. Bom, e esta era a narrativa, não é? E a certa altura, quando comecei a pensar sobre o colonialismo, começo a pensar, mas este lado, nunca ninguém me falou disto, não é? E começo a ir atrás, não é? E a perguntar sobre estas questões. E, portanto, o que mais recebi era silêncio. Ah, já, lá estás tu, sempre a fazer perguntas, e pronto, já te contámos tantas vezes e tal, depois lá ia, depois havia assim uns tios e umas pessoas que eram assim mais abertas e abriam um bocadinho mais a porta, e depois fui seguindo assim várias pistas, mas foi muito difícil, não é? Porque de facto é mesmo doloroso, não é? Eu acho que é doloroso também para eles próprios pensarem este lado, não é? Da vida deles em Moçambique. E bom, isto para dizer que depois a certa altura fui seguir a pista desta história da plantação de algodão e foi aí que soube dos maus-tratos, não é? e da violência que era exercida sobre as pessoas moçambicanas, que eram, bom, escravizadas, não é? No fundo. E
1: que volta é que isso deu aí dentro?
0: Foi muito difícil confrontar-me com isto, não é?
1: Mas difícil ao ponto de regressar e confrontar familiares, como é que foi o processo?
0: Acho que um dos produtos da digestão foi este livro. E acho que foi, senti muita vergonha, não é? Acho que num primeiro momento, acho que o que senti foi vergonha. E depois, com o tempo, acho que isto foi andando para uma certa culpabilidade e depois para uma certa responsabilidade, acho eu. Houve alturas que desejei ir trabalhar para Moçambique e envolver-me em projetos humanitários e depois percebi que se calhar também não era bem assim, não era bem isto. Bom, e acho que trouxe esta necessidade de fazer alguma coisa com esta história. Acho que foi isto.
2: Violência e morte.
3: Mergulhamos outra vez nas páginas do livro. A narrativa de Boia Efraim Júnior, psicólogo clínico, psicanalista e docente universitário moçambicano, estuda a reabilitação de crianças soldado e o tratamento de traumas de guerra. A nosso pedido, o autor envia-nos um áudio com um excerto da página 93.
2: Moçambique é um país marcado pela crueldade, guerra, violência e morte. A história colonial, iniciada com a chegada de Vasco da Gama ao litoral de Moçambique a 2 de março de 1498, foi marcada por guerras de conquista conduzidas pelos colonizadores portugueses. O confronto entre o exército português e os moçambicanos produziu feridas que permanecem abertas. A violência colonial significou mortes, roubo de terras, escravização, a venda de escravos moçambicanos, as tentativas de destruir e subalternizar as culturas e línguas indígenas, a imposição da cultura portuguesa às populações nativas, entre outros.
3: Crueldade, guerra, violência e morte. Características do colonialismo português que permanecem na sociedade atual mais de 50 anos depois, conclui Efraim Júnior, pioneiro da psicologia em Moçambique. Ele acredita que a violência extrema passou dos colonos para os soldados, instalou-se na guerra de 16 anos entre o partido no poder e o da oposição e cristalizou na sociedade moçambicana o que Efraim Júnior chama de desumanidade inconsciente.
4: Os autores políticos em Moçambique, portanto, estamos a falar de combatentes da Frelimo, da Frente de Libertação de Moçambique, patriotas moçambicanos que durante o tempo colonial se opuseram ao domínio colonial português, e nessa altura estes patriotas eram considerados terroristas, e o tratamento reservado aos terroristas era a morte, a tortura, se não fossem mortos. Eu estava a ler antes esta entrevista aqueles relatórios da PIDE que estão na Torre dos Tombos aí em Portugal. São aberrações, são atos indescritíveis de violência que estes nacionalistas sofreram. Isto inscreveu-se no inconsciente destes patriotas, dos que sobreviveram, em que eles não conseguem, como durante o tempo colonial, os colonialistas não viam no patriota moçambicano, naquele que se rebelava contra o colonialismo, um ser humano, mas degradavam-no para a condição de um objeto que importava destruir. Aquela frase triste que é o melhor terrorista é um terrorista morto, né? Tanto uma negação da humanidade, das pessoas que se opunham ao colonialismo. E isto é transportado de maneira inconsciente pela Frelimo para a luta armada de libertação nacional. Todos aqueles que se opunham a Frelimo eram considerados infiltrados do sistema colonial, eram considerados reacionários. E como aos terroristas no passado, eles davam o mesmo tratamento aos reacionários, aos ditos reacionários. E infelizmente esta lógica persiste até aos dias de hoje. Tivemos depois a chamada guerra civil ou guerra de agressão, que opôs os moçambicanos da Frelimo aos moçambicanos da RENAMO. 1 milhão de mortos. Né? Não há um único monumento para estes milhões, para estas pessoas que morreram durante este conflito. Persiste até hoje, né, que teve provado agora nas manifestações pós-eleitorais, esta ideia de que o mundo se divide em dois grupos, né, os que estão, como têm o poder e estão certos, e os que estão do outro lado, que são os inimigos, que são os terroristas, que são os reacionários, e agora utiliza-se também o termo são os vândalos. A estes vândalos reserva-se a tortura, a morte, a degradação. Então estamos num. Em ciclos repetitivos da violência, em que eu diria que, do ponto de vista hipotético, o trauma colonial instaurou este trauma coletivo, transgeneracional, inconsciente na sociedade moçambicana e que persiste até aos dias de hoje. E que nem conseguem imaginar que é possível um outro caminho que não o caminho da violência. Pode negar a si própria esta agência de sermos donos do nosso destino, de podermos negociar, de podermos ser empáticos, de poder humanizar as nossas relações com o outro. Não, este caminho, infelizmente, em Moçambique ainda não é visto como alternativa, não é explorado como alternativa.
3: De forma inconsciente, poder e sociedade moçambicana recriam o mesmo modelo de extrema violência que a PIDE-DGS aplicou contra os moçambicanos que se opuseram ao poder colonialista. As crianças moçambicanas são esponjas desses traumas.
4: Eu estive agora, por exemplo, numa escola no norte de Moçambique, numa província chamada Nampula, na cidade de Nacala, nos fins do ano passado. Os pais reportaram que na escola havia casos de desmaios por parte das meninas. E nós fomos para a escola para falar com as meninas, para perceber o que estava a acontecer. Falamos com os pais e falamos com os líderes comunitários. As crianças não nos conseguiam explicar o que acontecia. Diziam que eram as acossadas por fantasmas e que sentiam medo e que desmaiavam. Quando falamos com os líderes comunitários começaram a acusar-se mutuamente de uns serem os irresponsáveis, de serem os vândalos, de serem os que querem destruir o país e os outros que a Frelimo é responsável por todo o mal que há neste país. Nacala é uma cidade portuária, foi governada também pela RENAMO, então há muita rivalidade e uma incapacidade marcante de as pessoas se colocarem no lugar uns dos outros, de discutirem e de conseguirem ter o que é bom para Nacala, para as crianças de Nacala, como o denominador comum. Tivemos uma reunião com os pais. Primeiro, havia muita suspeição em relação a nós, quem somos nós, de onde é que nós viemos. Segundo, as explicações para os desmaios eram um bocado fora do contexto, que era devido à temperatura alta, etc. No fim do encontro, quando falo com os pais individualmente, aí vem o que eu acredito ser a razão do silêncio, é que havia havido manifestações pós-eleitorais em Nacala, que foram muito violentas. Um pai com quem eu falei disse que sobreviveu porque houve uma intervenção de forças ruandesas, senão estaria morto. que a pessoa responsável ou que o tentou matar era um vizinho e o vizinho estava naquele encontro, portanto estava ele no encontro, estava o vizinho no encontro e agora tinham que conversar. Eles não conseguem conversar. E o que é que acontece com as crianças? As meninas desmaiam, portanto utilizam o corpo como uma zona de projeção psicossomática, na qual refletem este medo, esta ansiedade. Eu penso que o pior medo de uma criança é ver o pai e a mãe com medo. Para a criança deve ser totalmente desestruturador, porque estas imagens parentais, né, são as imagens de proteção, de segurança, etc. As projeções negativas que agora não podem ocorrer. E encontramos também que os rapazes, que não eram alvo primeiro do nosso interesse, da nossa missão, que eles, miúdos de 8, 9, 10, 11, 12 anos, utilizando pedras dentro do recinto escolar, no pátio escolar, para dirimir querelas, conflitos entre eles. Portanto, partiam logo para a violência. Então, perante esta questão, né, quando não se fala de algo, quando não se nomeia o problema, quando não se identifica o problema, então o que as pessoas fazem é repetir. Então, estamos perante uma repetição contínua, né?
5: Os africanos das colônias portuguesas vão destruir o colonialismo português.
1: Já estamos a entrar também naquela parte daquela realidade também da sociedade moçambicana, que são as crianças soldado, que são muito objeto de estudo do Dr. Boia.
4: Nós temos duas fases. Tivemos o conflito 1977 a 1992. E agora temos um conflito desde 2017 no norte de Moçambique, principalmente em Cabo Delgado, onde novamente há o uso de crianças como soldados. Vou-me referir ao primeiro conflito. Portanto, muito inocentemente, nós acreditávamos que quem utilizava crianças soldado era apenas a RENAMO. Nós havíamos sido socializados do lado de cá, digamos, junto a Frelimo, e a versão, a narrativa era de que a RENAMO era uma força agressora, apoiada pelo sistema do apartheid na África do Sul, que utilizava crianças como soldado. Quando chegamos às zonas rurais, aqui próximo de Maputo, da cidade de Maputo, a 100 metros, e numa outra província mais a norte, em Gaza, fomos confrontados com o facto de que não só a RENAMO utilizava as crianças como soldados, mas também a própria Frelimo. E é curioso que nós devíamos saber isso, mas de alguma maneira havíamos reprimido este conhecimento. Portanto, crianças eram treinadas para proteger as suas próprias aldeias. E isto acontecia numa situação de uma grande manipulação psicológica, em que o professor, o chefe da aldeia, portanto, aqueles que são autoridade, vão ter com a criança, em que o professor, o chefe da aldeia, portanto, aqueles que são autoridade, vão ter com a criança e perguntam à criança se ela gosta do pai, se ela gosta.

0: chamava à aldeia, aprisionava e trazia para o centro da aldeia essas pessoas que são autoridades, os membros do partido, os representantes do governo, os professores, os enfermeiros, com as suas famílias, e depois dizia que eles iam instaurar um exemplo pela negativa, que iam, portanto, matar as pessoas que eles consideravam traidores, iam matá-los, não a eles, apenas adultos, mas também as crianças. Num segundo momento, viravam-se para as crianças e perguntavam às crianças se elas também eram comunistas, se elas apoiavam a Frelimo. E as crianças não sabiam o que é esse comunismo, e eles diziam às crianças: ok, acreditando que tu não és comunista, então, para sobreviver, prova-nos que não és comunista, pega nesta faca, normalmente uma baioneta, que é a parte utilizada na ponta da espingarda, e mata aqui, perante nós, perante toda a aldeia, o teu próprio pai. E isto é normalmente uma armadilha psicológica terrível, porque o pai, a mãe sabem que vão morrer, mas sabem também que aquela criança tem uma única possibilidade de sobreviver, e essa possibilidade é se a criança aceitar matar os seus próprios pais. E são os pais que pedem à criança que os mate para que pelo menos uma pessoa da sua família, uma pessoa da sua filiação, permaneça viva.
1: O multirracialismo português é um mito. Significa segregação racial integral, exceto em contexto laboral.
2: Desconstruir mitos e reconhecer a história tem o poder de limpar as feridas. No trabalho clínico, Sandra Roberto ajuda a percorrer caminhos simbólicos de cura através da psicanálise.
3: A coisa que mais, se calhar, podia falar é desta sensação de nevoeiro. Muitas pessoas falam disto, não é? De ser difícil até situarem os acontecimentos, mas acima de tudo de compreenderem o sofrimento que isto causou e a forma como isto está presente na vida atual, não é? E sei lá, estou a pensar, por exemplo, pais que não conseguem falar do tempo que viveram em África, em Moçambique, em Angola, maioritariamente, não conseguem falar, ou então os filhos percebem que, não é preciso ser dito que não podem falar, mas percebem que é um assunto que não devem falar, porque causa um imenso sofrimento, não é? E, portanto, são, nesse aspecto, acho que fica um trabalho para elaborar pelos filhos, não é? Como se estas dimensões de sofrimento, da ruptura, da violência do que foi o processo de descolonização, muitas vezes sinto que é um trabalho que fica para elaborar pelos descendentes, não é? E uma certa, quer dizer, dificuldade de elaborar pelos próprios que a viveram, não é? E fica assim uma espécie de, fica um não dito, fica um silenciamento e onde encontro também aqui uma questão muito particular, uma culpabilidade. Que vejo que é muito comum entre, bom, esse cara, falo da minha história, falo, olha, da Sara, falo de outras pessoas, de pacientes no consultório, em que sentem uma enorme culpabilidade, uma culpabilidade sem nome. Há qualquer coisa sobre este assunto do qual me sinto muito culpado ou culpada, não é? E há uma necessidade de elaborar esta culpabilidade que eu acho que vem de não ter sido possível elaborar este assunto pela geração que esteve diretamente implicada na descolonização, e isto tem muitas camadas, não é? E muitos níveis, não é? De envolvimento. Estava a pensar até numa outra dimensão que é profundamente silenciada, que tem a ver com os combatentes da guerra colonial, não é? Há um capítulo do livro que procura trazer também este assunto e que estamos a falar de milhares de pessoas, não é? Com traumas incríveis, não é? Que não foram elaborados, violências muitas vezes indescritíveis. Portanto, é a dimensão das pessoas que lá estiveram, não é? Mas há, quer dizer, há toda uma família, todos os descendentes que estão afetados, não é? Mas depois entra esta ideia de que ah, já ficou lá atrás, não é? Já foi há tantos anos, não é? Como se pudesse ficar assim esquecido, não é? E como se o tempo se encarregasse de fazer um trabalho que não é possível, não é, não é real, não é? Não.

0: Em Há um Doc, recordamos a reportagem Tratar as Feridas. Autoria da jornalista Cláudia Almeida. Informação de trânsito daqui a 4 minutos.
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0: Ambiente disco funk, inspirado nos anos 70 e 80, em bandas como Earth, Wind & Fire e até Michael Jackson. Treasure, Bruno Mars. E a caminho do trânsito, vamos nós, Sandra Pereira, vamos ajudar aqui os nossos ouvintes que estão ligados na RTP Antena 1, caminho do meio-dia. Que tal o trânsito? Agora.
1: Neste momento, posso-te dizer que na segunda circular, no sentido Benfica-Aeroporto, para-se entre a Escola Alemã e as Calvanas, Aeroporto-Benfica, entre as Calvanas e a Escola Alemã. Depois, para a Ponte 25 de Abril, intensidade, há passagem pelas portagens, em direção a norte, e depois, não, no sentido Alverca-Lisboa, tivemos agora indicação de um acidente na descida para o Rio Trancão e que está a provocar já trânsito mais parado. Na VCI, a Rábida Freixo para-se na saída para a Boa Vista, Freixo Rábida, à passagem pelas Antas até ao nó da A3. A3 Braga-Porto, da Circunvalação até à VCI. A28 Viana do Castelo-Porto, as filas antecedem o nó da A4 até à Circunvalação e depois mais à frente para-se na Avenida AEP, em direção à Avenida Sidónio Paes. A44 Golpilhares-Freixo, para-se entre a Madalena e a saída para Coimbrões.
0: 821-0101, já sabe, já conhece, é o número para o trânsito. Desejo que façam uma ótima viagem e tenham uma excelente semana. Agora o som também de Miguel Araújo.

é o título desta canção de João Só. Segunda-feira custa sempre mais um bocadinho a arrancar. Vês, concordo. Bom, e o tempo parece não ajudar. Aguaceiros por vezes fortes e descida da temperatura máxima do ar. Apanha de lá o sol da Califórnia com os Beach Boys. God Only Knows. 60.

0: Muito boa tarde, é meio-dia no continente e na Madeira, 11 horas da manhã nos Açores. Vamos conhecer agora os títulos do Jornal do Meio-Dia.
1: 14 pessoas tiveram de ser retiradas de casa em Abrantes devido ao fumo intenso provocado por um incêndio numa sucata. De acordo com a Proteção Civil, o fogo também levou ao corte preventivo da Estrada Nacional número 2, junto à localidade de Alfarrarede. O PS exige explicações ao Governo sobre o relatório que analisou as contas da Segurança Social. Os socialistas consideram que o objetivo é provocar o medo junto da população em relação à sustentabilidade do sistema de pensões. António José Seguro enviou uma mensagem a Volodymyr Zelensky e a todos os ucranianos. O Presidente da República elogia aqueles que no terreno defendem a independência da Ucrânia.
0: As notícias com edição de Frederico Moreno.
1: Um incêndio numa empresa de reciclagem em Abrantes, no distrito de Santarém, levou à retirada de casa de 14 pessoas. O fumo provocado pelo fogo obrigou a esta medida preventiva e também ao corte da circulação automóvel na Estrada Nacional 2, junto a Alfarrarede. É o que acaba de dizer à jornalista Sandra Henriques o comandante Nuno Morgado, da Proteção Civil do Médio Tejo.
2: Dada a proximidade também com a Estrada Nacional 2, que confina com esta indústria, foi feito um encerramento da circulação nessa via, da Estrada Nacional 2.
3: Da Estrada Nacional 2, mesmo ali na zona de Alfarrarede.
2: Que liga o nó da A23, da Autoestrada 23, à povoação de Alfarrarede. Ao mesmo tempo, também pela questão do fumo denso que é produzido no incêndio, houve necessidade de retirar por precaução 14 pessoas de habitações próximas e também de indústrias na proximidade. Isto por precaução, 14 pessoas.
1: Comandante da Proteção Civil adianta igualmente que este incêndio afeta uma sucata e que neste momento as chamas estão a consumir baterias de lítio.
2: Trata-se então de um incêndio em detritos confinados, em Alfarrarede, Conselho de Abrantes. Trata-se de uma sucateira que faz, entre outras coisas, tratamento de baterias de lítio e aquilo que se encontra a arder serão então baterias de lítio. O incêndio ainda continua ativo, temos os meios no local, desde bombeiros a outros agentes de proteção civil, no total 21 veículos com 62 operacionais.
1: Ainda está ativo este incêndio em Abrantes, mas as chamas estão agora confinadas apenas a uma zona desta empresa de reciclagem. O objetivo é assustar os portugueses. O PS acusa o Governo de querer provocar o medo com o estudo encomendado sobre a sustentabilidade da segurança social. Apesar do Primeiro-Ministro já ter afastado a hipótese de uma reforma do sistema de pensões, os socialistas exigiram esta manhã, Inês Ameixa, mais esclarecimentos sobre este tema.
4: O PS não sai convencido no que toca ao estudo encomendado pelo Governo sobre a sustentabilidade da segurança social. André Moscaldas, dirigente socialista, acusa o Governo de criar medo junto das pessoas.
5: Colocar medo às pessoas é aquilo que o Governo fez ao encomendar um relatório, precisamente a quem sabia que tem uma narrativa de décadas a favor dos sistemas privados de segurança social e contra a segurança social pública. Isso é que é criar medo. O que o Governo fez na semana passada gera o pânico das pessoas.
4: O Governo já afastou a hipótese de avançar com uma reforma na segurança social e por isso o PS não entende porque é que o estudo foi encomendado.
5: O Partido Socialista quer a garantia e quer acima de tudo que o Governo explique por que razão então é que encomendou e divulgou um estudo se não tinha nenhuma intenção nesta legislatura de tomar medidas na segurança social, porque isso, constatarão, é de facto causa de perplexidade.
4: As críticas ao Governo estendem-se ao tema do aumento do custo de vida. Tem sido uma das bandeiras deste Partido Socialista que faz as contas. Há famílias a pagarem por mês mais 128 euros em relação ao início do ano.
5: Uma família com consumo mensal de 2 depósitos de gasóleo, 2 cabazes alimentares, 2 garrafas de gás e a prestação da casa, suporta hoje um encargo mensal superior em 128 euros ao que tinha no início do ano. 128 euros por mês, mais de 1.500 euros por ano. Este é o peso real que recai sobre as famílias portuguesas. Existe só o Governo que explica ao país porque é que hesita em apoiar as famílias portuguesas num contexto de crise agravada do custo de vida.
4: Desafio do PS para que o Governo adote mais medidas. Questionado pelos jornalistas sobre o Ministro da Administração Interna, o porta-voz socialista insiste, Luís Neves não tem condições para continuar no cargo.
1: Preocupações do PS com o sistema de pensões. Ainda no passado fim de semana, o

0: O ministro da Segurança Social, Bagão Félix, criticou o relatório coordenado pelo economista Jorge Bravo. Entrevistado pelo Jornal Público, o antigo ministro do governo PSD-CDS considera inadequado, incorreto e ilusório apresentar as contas do regime da Segurança Social em conjunto com as da Caixa Geral de Aposentações. Bagão Félix avisa que a lógica catastrofista é das coisas piores que há na Segurança Social e questiona os objetivos de dizer que é uma ilusão que a Segurança Social tem um saldo positivo de 5 ou 6 mil milhões de euros. A menos de um mês do arranque do ano letivo, os estudantes do ensino superior queixam-se do preço das rendas, da pouca oferta de quartos e de fracas condições nas habitações. A Associação Académica de Coimbra realizou um questionário junto da comunidade estudantil, no qual participaram mais de mil inquiridos, e as conclusões, Cláudia Guerra Rodrigues, não são nada animadoras.
1: Os preços dos arrendamentos são muito altos e muitos dos contratos que os estudantes fazem com os senhorios contornam a lei.
2: O custo médio do alojamento, que a nossa investigação nos diz, não corresponde àquilo que é a expectativa pública. Nós tivemos mais de 60% dos inquiridos a responder que gasta 300 euros ou mais por mês, com despesas à parte, a pagar um alojamento em Coimbra, e por outro lado tivemos cerca de 35% dos inquiridos a indicar-nos que está, neste caso, num alojamento sem qualquer tipo de contrato formal de arrendamento.
1: O presidente da Associação Académica de Coimbra, José Machado, diz que ainda este ano o problema continua. A procura excede a oferta.
2: Nós, ano após ano, aumentamos e, neste caso, crescemos em número de estudantes, não só no Universidade de Coimbra, mas também agora na nova Universidade Politécnica de Coimbra. Somos perto de 50 mil estudantes na universidade. Nós estimamos que cerca de 70% a 75% são estudantes deslocados e, portanto, são milhares de estudantes a entrar por ano novamente em Coimbra e que não têm disponibilizado o mercado que tenha a capacidade de acompanhar dignamente aquilo que, sei que é a procura.
1: Por isso, José Machado deixa algumas recomendações ao Governo.
2: A criação do contrato tipo de arrendamento estudantil que proporcione ao senhorio a atratividade necessária para, neste caso, reforçar o mercado regulado com mais camas, uma plataforma de intermediação de alojamento, neste caso, entre o Ministério e os próprios estudantes, onde o senhorio se candidata e tenha o seu alojamento verificado e validado pelo Ministério.
1: Todos os anos a cidade de Coimbra recebe cerca de 6 mil estudantes que vêm o alojamento a absorver mais de 30% do orçamento mensal.
0: Preocupação dos estudantes relativamente ao acesso a habitações. António José Seguro garante que Portugal vai continuar a prestar apoio à Ucrânia pelo tempo que for necessário. O Presidente da República enviou hoje uma mensagem a Volodymyr Zelensky, felicitando-o pelos 35 anos de independência do Estado ucraniano. Seguro quis também prestar tributo, em particular na Terça e Simões, aos ucranianos que estão no terreno a defender a soberania do país.
3: António José Seguro promete apoio ao corajoso povo ucraniano, assim lhe chama. O Presidente da República diz que Portugal vai continuar a prestar apoio político, humanitário, financeiro e militar à Ucrânia enquanto for necessário. Seguro diz que hoje é dia para honrar os que defendem a independência da Ucrânia no terreno. Acrescenta que é momento para reconhecer o sacrifício de tantas famílias e para afirmar a capacidade de um povo de manter viva a soberania, mesmo quando é muitas vezes desafiado. Para o Presidente da República, os 35 anos de independência são um testemunho de que a identidade de um povo não se mede pela ausência de adversidade, mas pela forma como a enfrenta.
0: Mensagem de António José Seguro enviada hoje para Volodymyr Zelensky. Também o governo português reafirmou o apoio à soberania e à integridade territorial da Ucrânia. Paulo Rangel, ministro dos Negócios Estrangeiros, partilhou hoje uma mensagem nas redes sociais a celebrar os 35 anos da independência da Ucrânia e a condenar os ataques russos lançados nas últimas semanas. Hoje e amanhã está de visita a Kiev um grupo de deputados portugueses. Vão em representação do Presidente da Assembleia da República para participar nestas comemorações do aniversário da independência. Na capital ucraniana estão os deputados Francisco Figueira, do PSD, Eurico Brilhante Dias, do PS, Rodrigo Saraiva, da Iniciativa Liberal, Rui Tavares, do LIVRE, e ainda Paulo Núncio, do CDS-PP. Também em Kiev está o Presidente do Conselho Europeu. António Costa destacou a importância do novo pacote de ajuda financeira providenciado pela União Europeia para que que a Ucrânia consiga adotar novos sistemas de defesa aérea. Bruxelas anunciou hoje um cheque de mais de 6 mil milhões de euros para esse reforço da proteção dos céus do país, que tem sido fustigado por mísseis e drones russos. Ouvido esta manhã pela Antena 1, o presidente da Associação dos Ucranianos em Portugal considera que estes anúncios são boas notícias, embora insuficientes. Pablo Sadoca não deixa ainda de agradecer todo o apoio que a Ucrânia tem recebido.
4: Esta independência já dura 35 anos e claro que nenhum ucraniano não vai desejar que ela termine e vai fazer tudo para ela continuar e nós temos toda a visão que isso vai ser possível. Claro que continuamos a pedir muito apoio para a Ucrânia. Hoje foram boas notícias que por menos 6 mil milhões de euros a Europa vai fornecer para a Ucrânia para a defesa, mas não só. Precisamos muito mais. A única solução para esta guerra, para nós, é pressionar a Rússia, sentar-se na mesa, parar esta guerra e começar a resolver de outra maneira.
0: Presidente da Associação dos Ucranianos em Portugal, no dia em que a Ucrânia celebra 35 anos de independência. Foi encontrado o corpo de um homem desaparecido desde ontem à tarde na Albufeira do Alqueva, concelho de Portel, no distrito de Évora. O corpo foi encontrado esta manhã na água por mergulhadores, é o que revela o comandante dos bombeiros de Portel. O homem de 48 anos, residente no concelho de Moura, foi encontrado na zona da Albufeira, na praia do Alqueva, onde tinha sido visto pela última vez no domingo à tarde. A Seleção Nacional Feminina de Voleibol entra em campo daqui a cerca de 20 minutos. Vai defrontar no Europeu da Modalidade da Seleção dos Países Baixos. Vamos em direto para Baku, no Azerbaijão, onde está o enviado da Antena 1, Bruno Malveira Marques. Depois de duas derrotas, Portugal vai defrontar uma das seleções teoricamente mais fortes. Já se conhece, Bruno, a equipa inicial portuguesa?
5: Já se conhece, o selecionador vai lançar de início Amanda Cavalcanti, Mariana Garcês, Alice Clemente, Júlia Cavalenca, Maria Lopes e Joana Garcês. A seleção portuguesa procura ainda a primeira vitória na competição, depois das derrotas diante do Azerbaijão e da Bélgica. Pela frente tem o adversário mais forte deste grupo, os Países Baixos, uma das grandes potências do voleibol europeu, medalha de bronze no último campeonato da Europa. A equipa de Hugo Silva procura reagir aos dois maus resultados e manter viva a esperança de continuar na luta pelo apuramento para os oitavos de final. Nesta altura, os dois conjuntos realizam os exercícios de aquecimento e, à semelhança do que aconteceu no jogo de ontem, o pavilhão está praticamente vazio quando estamos a sensivelmente 17 minutos do início da partida destes Países Baixos-Portugal.
0: Bruno Malveira Marques a acompanhar em Baku, no Azerbaijão, os preparativos para este terceiro jogo da Seleção Nacional Feminina de Voleibol. No Jornal da Uma da Tarde vamos regressar ao Campeonato Europeu de Voleibol Feminino para perceber como está a decorrer este jogo da Seleção Portuguesa.
6: Foi o Jornal do Meio-Dia, edição de Frederico Moreno, simultâneo com a RTP Antena 1, Madeira, Açores e RTP Mundo. 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Passam 13 minutos do meio-dia, altura certa para voltar aqui à Zia. As informações de trânsito contigo, Sandra, conta lá.
7: Exatamente, e atenção ainda à segunda circular, no sentido Benfica Aeroporto, para Centro Campo Grande e as Calvanas. Quanto ao Porto, na Via Saia Rábida Freixo, as filas estão entre o Campo Alegre e a saída para a Boa Vista e Freixo Rábida à passagem pelas Antas. A28, Viana do Castelo Porto, com demora entre o nó da A4 e a VCI.
6: 821-0101 é o número antenão para o trânsito. Desejo que comece da melhor maneira a sua semana, seja em lazer, de férias ou a trabalhar. Muito obrigado por se ligar. Venha da igualdade.
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6: Luís Capaldi. Days.

0: mais um instante e vem o Portugal X. Bom para estes dias em modo repetição. Me merecem férias, não é verdade? Meio-dia 17, boa tarde.
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4: 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Ória, ória, ória, ória, ória, ória, ória, ória, ória.
5: Hoje é 13 de maio, o dia em que a Nossa Senhora terá aparecido pela primeira vez aos três pastorinhos na Cova da Iria, em 1917. Uma espécie de festival boom, com menos gente, mas com cogumelos parecidos.
6: Entre ontem e hoje, milhares de peregrinos chegaram a Fátima e o Presidente da República tem uma mensagem para eles.
7: Por favor, não se constipem. Tenho visto muita gente que vai à fresca e o tempo não tem estado nada bom. Aliás, a propósito deste tema, queria sugerir às carmelitas descalças que passem a carmelitas de pantufas ou, pelo menos, carmelitas de meias com antiderrapante na sola. Vá. O chão dos conventos está frio e constipam-se. Obrigado.
5: A propósito de constipações, o anterior presidente Marcelo Rebelo de Sousa tem um recado a dar à Georgina, a mulher de Cristiano Ronaldo.
8: Bom, eu vi imagens da Georgina vestida de Nossa Senhora na Met Gala. E devo dizer que me parece que a mãe de Jesus não era muito dada àqueles decotes. Georgina, se me está a ouvir, vista uma gola alta, hein? Pode ser? Olha que anda aí um novo vírus respiratório, como a gente disse. Hein? Bom.
6: E o nosso repórter está em Fátima para saber, junto dos comerciantes, como está a correr o negócio este ano.
9: Olha, este ano, mais do que garrafas com água benta, estão a sair muitos lattes com o desenho da Nossa Senhora na espuma. Está a ver? Olha aqui que bonito. Em vez dos habituais desenhos de folhas ou corações, aparece a Nossa Senhora a boiar no golão. Olha, olha aqui que bonito. Hã? Que agora se chama latte. Olha.
8: O merchandising de Fátima adaptar-se às novas tendências, muito bem, e mais?
9: Também continuam a sair muitos sapatos de salto alto com uma imagem da Virgem Maria lá dentro, como os da Cristina Ferreira.
8: Muito obrigado e por agora é tudo, voltaremos a este direto se Nossa Senhora aparecer vestida de Georgina. Alô, estúdio!
5: E por falar em aparições, o Pentágono começou a divulgar alguns ficheiros secretos sobre OVNIs.
6: Nosso especialista em coisas do espaço, José Gomes Ferreira, já os analisou.
7: Bom, isto é muito simples e não há outra maneira de o dizer. Andam a comentar que um dos OVNIs que aparece nas imagens reveladas parece um comprimido de ômega 3 do celeiro sobre um wallpaper do Windows. E, na verdade, é. Os ETs deslocam-se em comprimidos e pílulas de alho ou de calcitrin gigantes. Está tudo na net, no colopistão.pt.
6: Outra coisa estranha é que só aparecem nos Estados Unidos, não é?
7: Não, não é verdade. O que apareceu aos pastorinhos em 1913, na Cova de Iria, foi um ET em forma de Nossa Senhora para não os assustar. Isto teve para aparecer em forma de chihuahua, mas achou que era estranho um cão falar. E anunciou coisas terríveis, como o fim do mundo, ou ainda pior, o regresso do estrovante e dos sapatos de vela em 2026. Mas os pastorinhos não perceberam metade, porque iam menos à escola que a Greta Thunberg.
6: Obrigado pelos esclarecimentos, Zé.
7: Está tudo na net. Vão ao site fritoupipoca.com. É muito simples e não há outra maneira de o dizer.
0: Portugal é que sempre em RTP Play, de facto, não há outra maneira de o dizer. Novos episódios a partir do início de setembro, 7. E agora, pôr do sol na planície. A sugestão é, esta rapaziada, vizinhos.

0: Chama-me que eu vou. O pedido é de David Fonseca. E da música para o trânsito é um saltinho. E é agora mesmo, Sandra Pereira.
1: Bom, neste momento temos já filas para a ponte 25 de Abril, de Lisboa para Almada, porque tivemos indicação de um acidente antes da saída para a A5 e as filas já estão a partir do aqueduto das Águas Livres. Depois, a segunda circular no sentido Benfica-Aeroporto, há também paragens entre o Campo Grande e a zona das Calvanas. Quanto ao Porto, na VCI, a Rábida Freixo, para-se à passagem pelo nó da Boa Vista e depois há a A28, Viana do Castelo Porto, na Avenida AEP, em direção à Avenida Sidónio Paes.
0: Número para o trânsito, chamada é gratuita, já sabe, 821-010. Boa tarde, boa viagem aqui.
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1: Música mais à frente em programa com Carolina Deslandes, Maro e Lena D'Água.
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1: É meio-dia e 30. Boa tarde aqui.
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1: Está na hora do Jornal do Desporto. Arranca a semana útil, segunda-feira, agosto 24. Está no ar o Jornal do Desporto. Vamos conhecer agora os títulos desta edição.
3: O Sporting sofre de um complexo de inferioridade endémico. Neste jornal, os ecos das palavras de Frederico Varandas, que ontem garantiu a continuidade de Soares e a certeza de que não entrava em loucuras por Palhinha. Presente do grupo Strom sai em defesa do líder. Porto segue firme na liderança da Liga e espera por Fofaná. Terceira jornada segue hoje em Barcelos. Sporting conquista a supertaça masculina de handball. Benfica conquista a feminina. Dia de pedaladas nos Jogos do Mediterrâneo e o terceiro jogo de Portugal no Europeu Feminino de Voleibol.
1: Jornal de Desporto, edição Carlos Rui Abreu.
3: Já vamos aos ecos das palavras de Frederico Varandas. Começamos, no entanto, pelo direto, pelo que está a acontecer a esta hora. A Seleção Nacional Feminina de Voleibol está em campo, em Baku, no Azerbaijão, depois das derrotas com a seleção da casa e frente à Bélgica. Esta partida com os Países Baixos, Bruno Malveira Marques, boa tarde. Não se afigura nada fácil para as comandadas de Hugo Silva.
4: Nada fácil, até porque é diante da seleção que ficou em terceiro lugar no último campeonato da Europa e, portanto, para já os Países Baixos vão vencendo por 2-1 a seleção portuguesa. O selecionador Hugo Silva referiu que para Portugal poder bater-se contra seleções mais poderosas como esta, as jogadoras têm de receber bem a bola e serem mais agressivas no ataque, colocarem a bola mais vezes no chão. Recordando rapidamente o 6 inicial, Amanda Cavalcante, Mariana Garcês, Alice Clemente, Júlia Cavalenca, Maria Lopes e Joana Garcês. Numa altura em que Portugal chegou à igualdade, nesta altura, Países Baixos 2, Portugal 2.
3: Bruno Malveira Marques, em direto de Baku. No final deste jornal, vamos voltar ao contacto em direto com o enviado especial da Antena 1 para perceber como está a correr este início de jogo da seleção portuguesa. Frederico Varandas chamou ontem os jornalistas para falar à nação sportinguista. O líder de Alvalade garantiu que não há caso Soares, que o colombiano fica no clube e que o Sporting esteve interessado em Palhinha, mas não ia esperar nem gastar tanto por um jogador de 31 anos. Palavras que estão a ter eco no universo leonino, mas também no rival da segunda circular. Já lá vamos. Para já contextualizamos com as palavras de Varandas sobre Luís Soares.
5: Para desgosto de muitas pessoas, Soares vai continuar a ser jogador do Sporting. Soares é um exemplar profissional que está nos melhores registros da história do Sporting e eu sei que vai querer muito continuar a ser.
6: Não há nenhuma proposta pelo Soares.
3: Já sobre a mais que provável chegada de Palhinha à Luz.
5: No final de junho, as condições que o João Palhinha exigiria ao Sporting, João Palhinha, Bayern Munique, seriam estas, o Sporting não iria avançar pelo João Palhinha. E não estou a dizer que a decisão está errada ou certa. Simplesmente não é o nosso projeto desportivo. Não é a nossa estratégia investir todos esses dezenas de milhões de euros num jogador com 31 anos. Não está errada nem certo. Não é o nosso projeto.
3: Estas palavras não ficam sem resposta. José Manuel Antunes, antigo vice-presidente do Benfica, diz que no Sporting há um crónico complexo de inferioridade em relação às águias.
7: É um bocado aquelas coisas de mau portador. Quer dizer, não conseguiram. Viram-se para o outro lado, escolheram aquele jogador espanhol, Altamira, parece que é assim que se chama. E do Benfica ninguém se queixou, nem fez nenhum comentário às aquisições do Sporting. É o complexo de inferioridade que o Sporting tem, endémico, que aliás levou a cânticos inacreditáveis no jogo de sábado contra a família do Palhinha, o que é de facto inadmissível, que uma associação, uma agremiação de bem, possa permitir que isso aconteça nas suas instalações.
3: José Manuel Antunes vai mais longe e diz na Antena 1 que a maior preocupação que tem com o Sporting são os infiltrados na arbitragem e na disciplina.
7: Preocupa-me também o manter a forma como o Sporting, no ano passado, conseguiu chegar ao segundo lugar, a forma como há 10 anos o Sporting conseguiu ganhar a final da Taça Portugal com o cérebro não se pisa na cabeça. Essas coisas, isso a mim preocupa, o facto de o Sporting ter infiltrado uma série de sportinguistas nos órgãos decisórios da federação, nomeadamente a nível da arbitragem, da disciplina. Isso preocupa-me, o que me preocupa no Sporting é isto.
3: Nesta entrevista ao jornalista João Santos Correia, José Manuel Antunes disse estar a gostar do Benfica, mas que falta ainda muita coisa.
7: Falta muita coisa. Os jogadores que tiveram no Mundial ainda foram integrados em relativamente pouco tempo, ainda há os jogadores que estão para vir. Seguramente a questão do Palhinha por esse que está iminente, vai ser importante e vai alterar com certeza o sistema do jogo do Benfica.
3: Do lado do Universo Sporting, Carlos Barbosa da Cruz, presidente do Grupo Strump, diz que Varandas fez muito bem em vir esclarecer.
8: Já começa a ser um clássico da pré-época ou do princípio da época a desestabilização do Sporting. As coisas atingiram um tal ponto de exagero e mistificação que o presidente entendeu, e a meu ver bem, esclarecer as coisas. Produziu-se uma narrativa à volta do Soares que não coincidia com os factos e até afetavam o caráter e a reputação e o profissionalismo do atleta. E, portanto, o presidente do Sporting fez aquilo que tinha que fazer, que saiu a terreira em defesa do Soares e esclarecimento da situação. Acho que fez muito bem. E espero vivamente que se passe para diante neste assunto.
3: Quanto ao impasse para as saídas de Pote e Daniel Bragança, Carlos Barbosa da Cruz diz não estar preocupado.
8: Como o Sheldrup ou o Houston no Benfica. Se me pergunta se eu gostaria de ver o assunto desses jogadores resolvido, claro que sim. Não conheço os meandros das burocracias do futebol da Arábia Saudita, mas a ideia que eu tenho é que está dependente de resoluções de natureza predominantemente administrativa e não desportiva. Quanto ao Daniel Bragança, penso que há propostas em estudo.
3: À conversa com o jornalista José Carlos Lopes, Carlos Barbosa da Cruz defende que o Sporting tem estado bem a lidar com os empresários que querem levar jogadores de Alvalade.
8: Os empresários, muitas vezes, à revelia dos clubes e à revalia dos contratos, oferecerem os jogadores. Aconteceu isto com o Ilman, aconteceu com o Iócaras e provavelmente terá acontecido com o Soares.
3: Carlos Barbosa da Cruz, presidente do Grupo Strump, ainda no Sporting, tem 17 anos e já está em Lisboa, concorrente de Maxi Araújo para o lugar de defesa esquerdo. Moncef Zekri chegou na última noite à capital portuguesa, realiza hoje os exames médicos para ser depois apresentado. O jovem marroquino vai valer aos cofres dos belgas do Mechelen, uma verba entre os 13 e os 4 milhões de euros. Quem também deve reforçar o plantel dos Leões é o guarda-redes brasileiro Kaique. O guarda-redes não tem espaço no Palmeiras. Nas duas últimas épocas esteve emprestado a Farense e Nacional e chegará a Alvalade para suprir a mais que provável saída de João Virgínia. João Palhinha chegou a Lisboa no último sábado para passar dois dias com a família, mas foi autorizado pelo Bayern a ficar mais tempo. O internacional português deverá ser oficializado em breve nas Águias, logo que estejam dirimidos todas as questões burocráticas que ainda não permitiram a desvinculação ao clube bávaro. No Futebol Clube do Porto, enquanto se aguardam mais movimentações de mercado para a lateral esquerda da defesa e para a ponta de lança, a notícia é que Seco Fofaná poderá estar de regresso à Invicta. O médio que esteve no Dragão por empréstimo do Rennes na última metade da época foi importante na conquista do título. Os clubes já terão chegado a uma plataforma de entendimento e o internacional Costa Marfinense poderá juntar-se ao grupo ainda esta semana. Enquanto o mercado não fecha, o Porto vai continuando a ganhar e já é líder isolado da Liga à terceira jornada. Os Dragões são a única equipa com pleno de vitórias, depois de derrotarem ontem à noite o Arouca por 2-0, com golos de Gabriel Veiga e Borja Sainz, ambos na segunda parte. No final, Francesco Farioli disse ter gostado da atitude dos jogadores, mas admite que ainda há muitas coisas a melhorar.
9: It has been for sure a positive match, especially for the...
10: Foi com certeza um jogo muito positivo, sobretudo pelo que colocámos em campo, com o espírito certo, com o fogo certo, com a vontade certa. Vamos lembrar o que fizemos esta noite. E naturalmente que depois deste jogo ainda queremos fazer melhor e melhorar.
9: In the game of tonight, there are definitely things that we want to do better and that we want to improve.
3: O Arouca, que até entrou no Dragão como líder da Liga, sofreu os primeiros golos da época e a primeira derrota. Ainda assim, o treinador Vasco Seabra mostrou orgulho nos jogadores.
11: Foi um jogo em que nós sabíamos o que é que poderia acontecer, mas a verdade é que o Porto foi forte a esse momento. Eu estou muito orgulhoso e muito feliz com a atitude, a predisposição e a convicção com que a equipa veio jogar. De qualquer das formas, obviamente, triste pelo resultado, como dizem os meus espanhóis, com ganas de que a gente possa dar este salto de crescimento e sermos ainda mais competitivos.
3: Porto lidera a Liga só com vitórias. Arouca caiu para quinto com 6 pontos. A terceira jornada tem esta noite mais uma partida em Barcelos. O Gil Vicente recebe o Casa Pia. Os galos têm 3 pontos, fruto da vitória na primeira jornada diante do Rio Ave. Viram adiado o jogo seguinte em Braga, enquanto o Casa Pia vem de 2 derrotas nas 2 primeiras jornadas. Luís Pinto, treinador do Gil, pede respeito máximo pelo adversário.
12: Respeitar muito o nosso adversário, respeitar muito o Casa Pia, respeitar muito aquilo que é a nossa ideia e aquilo que nós queremos desenvolver enquanto identidade, para conseguirmos colocar isso dentro de campo. Esse tem que ser o nosso foco. Todos os jogos começam de minuto zero e o passado não interessa para nada.
3: Do lado dos gansos, Filipe Coelho espera uma boa resposta da equipa depois dos 7-0 encaixados com o Benfica.
13: Alerta máximo, mas acho que este desafio contra o Gil Vicente é o melhor que nos podia aparecer pela frente, porque temos que elevar o nosso nível, temos que elevar também os nossos níveis de agressividade e de competitividade, que contra o Benfica estiveram muito aquém daquilo que queremos atingir. Portanto, o desafio grande, mas a expectativa é que toda a gente esteja à altura desse desafio.
3: Esta jornada só termina em setembro com os jogos Moreirense-Benfica no dia 9 e Estrela da Amadora Sporting de Braga no dia 10. Na segunda liga fica fechada hoje a terceira jornada. No Algarve, o Farense tem a hipótese de alcançar o líder Académica de Coimbra, que tem 3 jogos e 3 vitórias. Farense igual aos Estudantes em caso de vitória na recepção ao Felgueiras, que ainda procura o primeiro triunfo. O jogo é às 6 da tarde no São Luís. À noite, às 8:15, o Feirense, apenas com um ponto, recebe o Futebol Clube do Porto B, que é o último ainda sem pontuar. No Brasileirão, o Palmeiras de Abel Ferreira reforçou a liderança do campeonato. Goleou na última noite o Vasco da Gama de Pedro Emanuel por 4-1, regressando aos triunfos depois de 2 jogos sem ganhar para o campeonato.
14: Somos uma equipa muito jovem comparada com as outras que lutam pelos mesmos objetivos, mas que apesar dessa juventude temos que amadurecer com estes jogos, e acho que fizemos uma segunda parte belíssima a todos os níveis, na atitude competitiva, na coragem, na forma como nós também envolvemos o público connosco, porque na primeira parte já havia um, né, um isso não.

0: e superou o São Salvador do Congo por 1-0. Rui Santos e o seu Futebol Clube de Luanda empataram 1-0 com o Recreativo de Cala, o mesmo resultado do pentacampeão Petro de Luanda sob batuta de João Pedro Sousa. Já o Desportivo da Huila, de Paulo Torres, perdeu na visita ao 1 de agosto por 1-0. Destaque para o pentacampeão Petro de João Pedro Sousa, que arrancou com um empate.
1: Foi um resultado mau para nós, vários fatores. Um deles foi até por aquilo que produzimos, que merecíamos outro resultado, mas também temos de olhar um bocadinho para nós próprios e percebermos que também, com as oportunidades que tivemos, as ocasiões que tivemos, com a densidade ofensiva que tivemos, tínhamos que marcar. Mas o futebol é mesmo assim, agora o que temos que fazer é continuar a trabalhar e já na próxima jornada vencermos o jogo, que é aquilo que pretendemos, obviamente.
0: João Pedro Sousa, um dos 5 treinadores portugueses no campeonato de Angola. No handball, o Sporting venceu a supertaça masculina após o triunfo 31-24 sobre o Benfica. Ao intervalo, a vantagem dos Leões era já de 15-6. É a 7ª supertaça para o Museu de Alvalade. Ricardo Costa é o treinador vencedor.
2: É como se fosse a primeira. Acho que não se notou que tínhamos ganho as últimas 10. A ambição dos meus atletas foi desmedida. Queríamos muito vencer este Benfica. Conhecíamos muito pouco do Benfica, o Benfica transformou completamente a equipa, desde o treinador a 10 ou 11 jogadores, por isso do nosso lado estava aquilo que nós podíamos fazer e dedicámos um mês e meio a nós e acho que nos apresentamos em muito boas condições e com a ambição certa para poder continuar a vencer.
0: O Sporting bateu o Benfica por 31-24 e conquistou a supertaça masculina. Na vertente feminina, o Benfica superiorizou-se ao Almeida Garrett de Vila Nova de Gaia por 35-25. Nos Jogos do Mediterrâneo, Portugal já tem 12 medalhas conquistadas no ciclismo, natação, canoagem e esgrima. Hoje, amanhã, foi dedicada ao ciclismo de estrada na vertente feminina. O enviado especial da RTP, a Itália, Eduardo Pestana, faz-nos aqui o resumo da participação portuguesa nesta prova.
3: Já terminou a prova de ciclismo, corrida de estrada feminina. Raquel Queiroz terminou os quase 78 km no 13º lugar. Beatriz Roche ficou ligeiramente abaixo, na 17ª posição. Depois vai ser a corrida masculina, aí já um pouco mais longa, 133 km, e são 4 ciclistas portugueses que vão participar. Tiago Antunes, que venceu o ouro no contrarrelógio nestes Jogos do Mediterrâneo. Rafael Reis, que venceu, conquistou o bronze nessa mesma distância, mais Afonso Silva e Pedro Silva, este quarteto português que vai participar nesta corrida de estrada masculina com pouco mais de 133 quilómetros, uma prova que vai decorrer sobre uma forte temperatura, estão quase 40 graus.
0: Eduardo Pestana nos Jogos do Mediterrâneo em Taranto. A fechar este jornal, novo contacto com Baku, está a jogar-se o primeiro set do terceiro jogo de Portugal no Europeu Feminino de Voleibol. Bruno Malveira Marques, Portugal está a bater-se bem frente às candidatas neerlandesas.
4: Está a bater-se bem, Carlos, com um jogo equilibrado, um set para já, um primeiro set equilibrado, empate 15 pontos entre Países Baixos e Portugal. Portugal até já teve uma vantagem de 3 pontos quando vencia por 9-6, no entanto as neerlandesas conseguiram recuperar e equilibra para já o denominador deste primeiro set. Como melhores pontuadoras, Maria Lopes com 3 pontos, Júlia Cavalenca e Joana Garcês, ambas com 2 pontos. Para já, Países Baixos 16, Portugal 15.
0: Bruno Malveira Marques vai continuar a acompanhar este encontro a partir de Baku, é o Europeu de Voleibol Feminino, ao longo da tarde informativa da Antena.
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5: E agora, nesta altura da tarde, qual é a situação?

0: trânsito, Sandra.
1: Neste momento há um acidente para a ponte 25 de Abril de Lisboa para Almada, é antes da saída para a 5 e por isso mesmo o trânsito está a ficar mais demorado, é a via esquerda que está ocupada, portanto cuidado e alguma prudência. Quanto à segunda circular no sentido Benfica-Aeroporto, a intensidade à passagem pelo Campo Grande e também pela zona das Calvanas, já para o Porto na VCI Rábida Freixo, a intensidade à passagem pela Boa Vista e à 28 na Avenida AEP em direção à VCI.
0: E por agora é tudo, não é, Sandra?
1: É sim, senhor.
0: Até amanhã.
1: Até amanhã. Até amanhã, Augusto.

E parece que as vozes femininas querem mesmo conquistar a nossa tarde, pois de Carolina de Holanda está aí Maro e traz boa onda. Chama-se Feeling So Nice, aquela energia positiva para começar muito bem a nossa semana.

Mais 3 minutos e vamos ficar a conhecer qual a palavra para este dia, segunda-feira, 24 de março. Para já, conta e canta Lena D'Água, também a fazer-nos companhia já a caminho da nossa hora do almoço. Está com a RTP.

0: Há mais música depois da 1 da tarde com a Maroon 5, Márcia e a Liga dos Quarentões com o Jorge Alexandre Lopes. Para já, palavra do dia.
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0: Início de semana, segunda-feira, 24 de agosto, Mafalda Lopes da Costa. Hoje, a nossa palavra do dia.
2: A palavra do dia é mercenário. Um mercenário é alguém que trabalha ou serve por dinheiro. Em sentido figurado, usa essa palavra para referir alguém que só age por interesse ou que é interesseiro, ou ainda aquele que trabalha ou serve só por dinheiro. Na linguagem militar, um mercenário é um soldado que, por dinheiro, combate em exércitos estrangeiros. Já na religião, chama-se mercenário ao frade da Ordem de Nossa Senhora das Mercês. A palavra mercenário tem origem no latim, em mercenarius, que deriva de merce, que significa comércio ou mercadoria. Originalmente, o termo designava aqueles que trabalhavam por dinheiro e o seu uso estendeu-se para referir os soldados que lutavam a soldo, sem lealdade a um Estado ou a uma nação. Em resumo, a palavra mercenário está ligada à ideia de comércio e pagamento, refletindo a prática de soldados que lutavam por recompensa financeira em vez de por ideias ou lealdade.
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0: Daqui a pouco mais de 1 minuto, à 1 da tarde, atualizamos a informação neste sinal.
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1: Previsão do tempo instável, pelo menos até à próxima quinta-feira, com aguaceiros. Máximas Beja, 27 graus. Santarém, Setúbal e Évora, 26. Depois temos Aveiro, Castelo Branco, Lisboa e Faro com 25. Bragança, Porto e Coimbra, 23 graus de máxima.
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1: Muito boa tarde, uma hora no continente e na Madeira, meio-dia nos Açores. Os títulos desta edição.
2: Arrendamento sem contrato e preços demasiado elevados são algumas das queixas dos estudantes do ensino superior no inquérito realizado pela Associação Académica de Coimbra sobre as dificuldades no acesso à habitação. Um incêndio numa sucata em Abrantes obrigou à retirada de 14 pessoas devido ao fumo. De acordo com a Proteção Civil, o fogo também levou ao corte preventivo da Estrada Nacional 2 junto à localidade de Alfarrarede. António José Seguro enviou hoje uma mensagem a Volodymyr Zelensky e a todos os ucranianos. O Presidente da República elogia aqueles que no terreno defendem a independência da Ucrânia em dia de comemorações dos 35 anos da independência do país.
1: As notícias com edição de Frederico Moreno.
2: Não é tarefa fácil. Os estudantes do ensino superior queixam-se de obstáculos no acesso à habitação, em causa o preço elevado das rendas, a reduzida oferta de quartos, assim como fracas condições de alojamento. São as conclusões de um questionário promovido pela Associação Académica de Coimbra, que contou com a participação de mais de 1.000 estudantes. A menos de um mês do arranque do ano letivo, encontrar casa, Cláudia Guerra Rodrigues, é um dos principais desafios para os jovens.
3: Os preços dos arrendamentos são muito altos e muitos dos contratos que os estudantes fazem com os senhorios contornam a lei.
4: O custo médio do alojamento, que a nossa investigação nos diz, não corresponde àquilo que é a expectativa pública. Nós tivemos mais de 60% de inquiridos a responder que gasta 300 euros ou mais por mês, com despesas à parte, a pagar um alojamento em Coimbra, e por outro lado tivemos cerca de 35% dos inquiridos a indicar-nos que está, neste caso, num alojamento sem qualquer tipo de contrato formal de arrendamento.
3: O presidente da Associação Académica de Coimbra, José Machado, diz que ainda este ano o problema continua. A procura excede a oferta.
4: Nós, ano após ano, aumentamos e, neste caso, crescemos em número de estudantes, não só no Universidade de Coimbra, mas também agora na nova Universidade Politécnica de Coimbra. Somos perto de 50 mil estudantes na universidade. Nós estimamos que cerca de 70% a 75% estão deslocados e, portanto, são milhares de estudantes a entrar por ano novamente em Coimbra e que não têm destinado o mercado que tenha a capacidade de acompanhar dignamente aquilo que sei que é a procura.
3: Por isso, José Machado deixa algumas recomendações ao Governo.
4: A criação do contrato tipo de arrendamento estudantil que proporcione ao senhorio a atratividade necessária para, neste caso, reforçar o mercado regulado com mais camas, uma plataforma de intermediação de alojamento, neste caso, entre o Ministério e os próprios estudantes, onde o senhorio se candidata e tenha o seu alojamento verificado e validado pelo Ministério.
3: Todos os anos a cidade de Coimbra recebe cerca de 6 mil estudantes que veem o alojamento absorver mais de 30% do orçamento mensal.
2: O inquérito realizado pela Associação Académica de Coimbra conclui que um quarto dos estudantes já pensou abandonar o ensino superior devido aos custos, com 2/3 dos inquiridos a pagar 300 euros ou mais por um quarto. Um incêndio numa empresa de reciclagem em Abrantes, no distrito de Santarém, levou à retirada de 14 pessoas, pessoas que viviam nas imediações desta empresa ou que trabalhavam noutras unidades, na localidade de Alfarrarede. O fumo provocado pelo fogo obrigou também ao corte da circulação automóvel na Estrada Nacional 2. Foi o que explicou à jornalista Sandra Henriques o comandante Nuno Morgado, da Proteção Civil do Médio Tejo.
5: Dada a proximidade também com a Estrada Nacional 2, que confina com esta indústria, foi feito o encerramento da circulação nessa via, da Estrada Nacional 2.
6: Da Estrada Nacional 2, mesmo ali na zona de Alfarrarede.
5: Que liga o nó da A23, da Autoestrada 23, à povoação de Alfarrarede. Ao mesmo tempo, também pela questão do fumo denso que é produzido no incêndio, houve necessidade de retirar por precaução 14 pessoas de habitações próximas e também de indústrias na proximidade. Isto por precaução, 14 pessoas.
2: Comandante da Proteção Civil adianta ainda que o incêndio afeta uma sucata. Neste momento as chamas estão a consumir baterias de lítio.
5: Trata-se então de um incêndio em detritos confinados, em Alfarrede, Conselho de Abrantes. Trata-se de uma sucateira que faz, dentre outras coisas, tratamento de baterias de lítio, e aquilo que se encontra a arder serão então baterias de lítio. O incêndio ainda continua ativo, temos os meios no local, desde bombeiros a outros agentes de proteção civil.
2: Ainda está ativo este incêndio em Abrantes, mas as chamas estão confinadas a este local na empresa de reciclagem. Foi encontrado esta manhã o corpo de um homem que estava desaparecido na Albufeira do Alqueva, concelho de Portel, no distrito de Évora. A vítima, de 48 anos, estava desaparecida desde ontem à tarde, quando tinha ido tomar banho na Albufeira. O corpo foi localizado hoje na água por mergulhadores na zona da praia do Alqueva, onde o homem tinha sido visto pela última vez. As buscas contaram com a participação de 37 operacionais, apoiados por veículos e embarcações, entre meios de diversas corporações de bombeiros, GNR e Serviço Municipal de Proteção Civil. O objetivo é assustar os portugueses. O PS acusa o governo de querer provocar o medo com o estudo encomendado sobre a sustentabilidade da segurança social. Apesar do primeiro-ministro já ter afastado a hipótese de uma reforma do sistema de pensões nesta legislatura, os socialistas exigiram esta manhã, Inês Ameixa, mais esclarecimentos sobre este tema.
7: O PS não sai convencido no que toca ao estudo encomendado pelo Governo sobre a sustentabilidade da segurança social. André Moscaldas, dirigente socialista, acusa o Governo de criar medo junto das pessoas.
8: Colocar medo às pessoas é aquilo que o Governo fez ao encomendar um relatório, precisamente a quem sabia que tem uma narrativa de décadas a favor dos sistemas privados de segurança social e contra a segurança social pública. Isso é que é criar medo. O que o Governo fez na semana passada gera o pânico das pessoas.
7: O Governo já afastou a hipótese de avançar com uma reforma na segurança social e por isso o PS não entende porque é que o estudo foi encomendado.
8: O Partido Socialista quer a garantia e quer acima de tudo que o Governo explique por que razão então é que encomendou e divulgou um estudo se não tinha nenhuma intenção nesta legislatura de tomar medidas na segurança social, porque isso, constatarão, é de facto causa de perplexidade.
7: As críticas ao Governo estendem-se ao tema do aumento do custo de vida. Tem sido uma das bandeiras deste Partido Socialista que faz as contas. Há famílias a pagarem por mês mais 128 euros em relação ao início do ano.
8: Uma família com consumo mensal de 2 depósitos de gasóleo, 2 cabazes alimentares, 2 garrafas de gás e a prestação da casa, suporta hoje um encargo mensal superior em 128 euros ao que tinha no início do ano. 128 euros por mês, mais de 1.500 euros por ano. Este é o peso real que recai sobre as famílias portuguesas. Existe só o Governo que explica ao país porque é que hesita em apoiar as famílias portuguesas num contexto de crise agravada do custo de vida.
7: Desafio do PS para que o Governo adote mais medidas. Questionado pelos jornalistas sobre o ministro da Administração Interna, o porta-voz socialista insiste, Luís Neves não tem condições para continuar no cargo.
2: PS preocupado com o sistema de pensões. Ainda no passado fim de semana, o antigo ministro da Segurança Social, Bagão Félix, criticou o relatório coordenado pelo economista Jorge Bravo. Entrevistado no Jornal Público, o antigo ministro do governo PSD-CDS considera inadequado, incorreto e ilusório apresentar as contas do regime de segurança social em conjunto com as da Caixa Geral de Aposentações. Bagão Félix avisa também que a lógica catastrofista é das coisas piores que há na segurança social. António José Seguro garante que Portugal vai continuar a prestar apoio à Ucrânia pelo tempo que for necessário. O Presidente da República enviou hoje uma mensagem a Volodymyr Zelensky, felicitando-o pelos 35 anos de independência do Estado ucraniano. Seguro quis prestar tributo, em particular, na Terça Simões, aos ucranianos que estão no terreno a defender a soberania do país.
9: António José Seguro promete apoio ao corajoso povo ucraniano, assim lhe chama. O Presidente da República diz que Portugal vai continuar a prestar apoio político, humanitário, financeiro e militar à Ucrânia, enquanto for necessário. Seguro diz que hoje é dia para honrar os que defendem a independência da Ucrânia no terreno. Acrescenta que é momento para reconhecer o sacrifício de tantas famílias e para afirmar a capacidade de um povo de manter viva a soberania, mesmo quando é muitas vezes desafiado. Para o Presidente da República, os 35 anos de independência são um testemunho de que a identidade de um povo não se mede pela ausência de adversidade, mas pela forma como a enfrenta.
2: Mensagem de António José Seguro, que foi enviada hoje para Volodymyr Zelensky. De visita a Kiev, António Costa disse aos ucranianos que podem contar com o apoio da União Europeia durante a guerra, nas futuras negociações de paz e também na reconstrução do país. O presidente do Conselho Europeu sublinha que a Rússia não está a ganhar este conflito.
10: The international law must prevail. Russia will not prevail.
11: O direito internacional deve prevalecer. A Rússia não prevalecerá após mais de 4 anos de guerra em grande escala. Neste verão, mais do que nunca, a Rússia não alcançou os seus objetivos. Podemos ver que a guerra está a drenar os recursos da Rússia. As nossas sanções sem precedentes também estão a surtir efeito. Intensificaremos a pressão até que a Rússia termine as mortes e demonstre um compromisso genuíno com a paz.
2: António Costa na capital ucraniana, onde recebeu de Zelensky a Ordem da Europa. O presidente do Conselho Europeu aceitou a condecoração em nome de todos os chefes de Estado e de Governo dos 27. O Kremlin acusa o Reino Unido de impedir qualquer progresso em direção à paz na Ucrânia, em causa à decisão do Governo de Londres de permitir a partilha de informações sobre componentes do míssil de longo alcance Scalp, um míssil cruzeiro que pode vir a ser produzido em território ucraniano. O porta-voz de Moscovo, Dmitry Peskov, considera que Downing Street está a pôr lenha na fogueira, travando o caminho para a paz, isto no dia em que o novo primeiro-ministro britânico, Andy Burnham, visita a Ucrânia, naquela que é a primeira viagem ao estrangeiro do chefe do governo de Londres. Portugal está em jogo no Europeu Feminino de Voleibol. A esta hora decorre a partida frente à forte seleção dos Países Baixos. Vamos em direto para Baku, no Azerbaijão, ao encontro do enviado Bruno Malveira Marques. Que tal se está a sair, Bruno, a Seleção Nacional Feminina de Voleibol?
12: Para já, no segundo set, Portugal vai empatando a 9 com os Países Baixos. Portugal que perdeu o primeiro set por 25-21. Ainda assim, uma exibição corajosa da seleção portuguesa nesse primeiro set, onde apenas por alguns erros na ponta final do set permitiu aos Países Baixos superiorizar-se na ponta final do primeiro set, que durou 29 minutos e que teve Júlia Cavalenca e Maria Lopes como as melhores pontuadoras, com 4 pontos cada. Neste segundo set, para já, Portugal voltou à vantagem, vai vencendo por 10-9 a seleção dos Países Baixos.
2: Bruno Malveira Marques, com o retrato deste jogo que está a decorrer entre Portugal e os Países Baixos. É o terceiro jogo da seleção no Europeu Feminino de Voleibol.
1: Foram as notícias, com edição de Frederico Moreno, num simultâneo com a RTP Antena 1 Madeira, Açores e RTP Mundo. A informação também em noticias.rtp.pt. Muito boa tarde, bom início de semana e, claro, bora de almoço também. É 1h13. Estamos juntos aqui.
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1: Maroon 5. Sugar.

0: Márcia com Catarina Salinas nesta canção Quem Cá Está. Bom, e quem cá está mesmo a chegar é o Jorge Alexandre Lopes, claro, com a Liga dos Quarentões e as suas sugestões. Rima, e é verdade, são viagens no tempo, nos fazem, de facto, trazer aqueles bons momentos. Já vamos saber qual a sua escolha. Daqui a um minuto.
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0: junho, 1986.
1: Há canções que são fotografias a capturar um instante e guardam o retrato de uma época inteira. Portugal, 1986. Aprendi ainda a viver numa liberdade recente. A democracia era jovem, o país abria-se ao mundo e tudo parecia chegar ao mesmo tempo. Novos hábitos, novos objetos e novas palavras. As cidades mudavam. Apartamentos anunciavam-se com tipologias modernas, T2, T3, duplex com garagem. Nas prateleiras surgiam produtos antes quase exóticos. Nas salas apareciam os primeiros sistemas de som, os gravadores Beta e VHS para gravar programas de TV. Para muitos jovens, um simples joystick era a porta de entrada para um universo futurista, o começo de outra forma de viver. A banda do dia tinha nascido no Porto, num ambiente musical marcado pelo pós-punk e pela New Wave. Já conhecida por sucessos anteriores, procurava a afirmação definitiva que chegaria precisamente em 86, com um álbum cheio de singles fortes e uma grande presença na rádio. Um grupo de olhar irónico, afiado, quase literário, capaz de transformar o cotidiano numa caricatura social. Um olhar que vinha sobretudo do vocalista, com uma forma única de escrever. E este foi o single de avanço ao álbum, construindo quase um inventário da nova vida urbana portuguesa à época. E no meio, a pergunta essencial: será que a felicidade está mesmo em ter tudo isso? Fala da tentação eterna de medir o progresso pelo número de coisas que acumulamos e não pela forma como vivemos. O curioso é que 40 anos depois é tudo isso que já era, mas agora multiplicado por 1000, tudo em exponencial. O álbum, com nome provocador, capturou esse momento muito específico, o instante em que Portugal virou uma psicopátria. Lançado em setembro de 86, trazia canções tremendas e para elas todas temos espaço para as receber na Liga mais à frente este ano. Mas a primeira delas, esta música, irónica e a questionar as grandes narrativas. Eles aí ficam, Rui Reininho e os restantes GNR, pós-modernos.

1986. Pós-moderno, GNR, escolha esta hora do Jorge Alexandre Lopes na Liga dos Quarentões. Já sabe, até ao final da primeira semana de setembro, há aqui uma viagem de facto especial e de que maneira para acompanhar esta hora onde recuperamos aquelas canções que passaram pela Liga dos Quarentões durante o primeiro semestre do ano. E agora quem chega até nós é Mafalda Veiga. Vamos recebê-la.

Esta hora, Porto 21, Lisboa e Coimbra 23, estão 24 graus em Faro. 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

uma das vozes mais consistentes da música Portugal, portuguesa contemporânea, música e compositor Benjamin, com recursos humanos single mais recente, álbum Crónicas de um Monte de Zeus. E assim estamos, na nossa hora de almoço, e quem entra em cena é isso mesmo.

banda com origem na cidade norte-americana de Albuquerque, Novo México, da Shins, que no álbum estreia junho de 2001. O Inverted World. Esta é uma das canções do alinhamento New Slang. E agora, Missy Miles, Vanzi, Bispo, Benção.

chama-se Encanto, tema interpretado parcialmente em dialeto transmontano para esta artista natural de Vila Real, Amy Curl. Instrumentos tradicionais com influências de jazz e fusão, aquele que foi o primeiro single do novo álbum Pastoral 2.0, para Amy Curl comemorar 20 anos de carreira musical. Às 2 da tarde, notícias, a emissão irá prosseguir com a Filomena Crespo. Tempo de chuva, pelo menos até quinta-feira, é a previsão. Vamos lá tentar chamar o sol neste agosto com The Velvet Underground. Boa tarde.

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1: Boa tarde, 2 horas no continente e na Madeira, 1 hora da tarde nos Açores. Vamos conhecer os títulos desta edição.
2: Os estudantes do ensino superior queixam-se de obstáculos no acesso à habitação. Um inquérito promovido pela Associação Académica de Coimbra identifica o preço elevado das rendas e a reduzida oferta de quartos. Na comemoração dos 35 anos de independência da Ucrânia, 2 portugueses foram homenageados hoje em Kiev por Volodymyr Zelensky, um deles António Costa, presidente do Conselho Europeu, o outro Luís Alves, diretor da agência Envio ao Erasmus+. Neste jornal, vamos também até ao Europeu Feminino de Voleibol conferir a prestação da seleção portuguesa frente à seleção dos Países Baixos.
1: Notícias com edição de Frederico Moreno.
2: Começamos com um recorde. A temperatura nos oceanos atingiu no passado sábado o valor mais elevado desde que há registros. 21,1 graus centígrados foi a média global da temperatura da água à superfície. Um valor que bate o anterior máximo registado em 2024. O Observatório Europeu Copérnico explica que este recorde histórico se deve às alterações climáticas e também ao fenómeno El Niño, que, de acordo com os cientistas, está a ter o ano mais intenso de sempre. 25% dos estudantes do ensino superior já pensaram abandonar os estudos face aos custos associados, sobretudo com a habitação. É uma das conclusões de um estudo promovido pela Associação Académica de Coimbra. A esmagadora maioria dos inquiridos, Cláudia Aguiar Rodrigues, admite pagar mais de 300 euros por um quarto.
3: Os preços dos arrendamentos são muito altos e muitos dos contratos que os estudantes fazem com os senhorios contornam a lei.
4: O custo médio do alojamento, que a nossa investigação nos diz, não corresponde àquilo que é a expectativa pública. Nós tivemos mais de 60% de inquiridos a responder que gasta 300 euros ou mais por mês, com despesas à parte, a pagar um alojamento em Coimbra. E, por outro lado, tivemos cerca de 35% dos inquiridos a indicar-nos que está, neste caso, num alojamento sem qualquer tipo de contrato formal de arrendamento.
3: O presidente da Associação Académica de Coimbra, José Machado, diz que ainda este ano o problema continua. A procura excede a oferta.
4: Nós, ano após ano, aumentamos e, neste caso, crescemos em número de estudantes, não só na Universidade de Coimbra, mas também agora na nova Universidade Politécnica de Coimbra. Somos perto de 50 mil estudantes na universidade. Nós estimamos que cerca de 70% a 75% estão deslocados e, portanto, são milhares de estudantes a entrar por ano novamente em Coimbra e que não têm destinado o mercado que tenha a capacidade de acompanhar dignamente aquilo que sei que é a procura.
3: Por isso, José Machado deixa algumas recomendações ao Governo.
4: A criação do contrato tipo de arrendamento estudantil que proporcione ao senhorio a atratividade necessária para, neste caso, reforçar o mercado regulado com mais camas, uma plataforma de intermediação de alojamento, neste caso, entre o Ministério e os próprios estudantes, onde o senhorio se candidata e tenha o seu alojamento verificado e validado pelo Ministério.
3: Todos os anos a cidade de Coimbra recebe cerca de 6 mil estudantes que vêm o alojamento a absorver mais de 30% do orçamento mensal.
2: A Associação Académica de Coimbra defende o reforço de residências e camas públicas, assim como soluções de curto prazo para responder aos problemas dos estudantes para encontrar habitação a preços acessíveis. Dia de homenagens na Ucrânia, na comemoração dos 35 anos de independência do país, em Kiev. António Costa recebeu hoje de Zelensky a Ordem da Europa. O presidente do Conselho Europeu aceitou a condecoração em nome de todos os chefes de Estado e de Governo dos 27, mas houve outro português a ser homenageado na capital ucraniana. Luís Alves é o diretor da Agência Nacional Erasmus+, Juventude em Ação. Foi distinguido com a Ordem de Cavaleiro da Ordem do Mérito da Ucrânia. Recebeu essa distinção das mãos de Zelensky na cerimónia desta manhã. Luís Alves tem desenvolvido vários projetos com jovens ucranianos no âmbito desta Agência Nacional e deste programa da União Europeia, Andréa Neves, no qual a Ucrânia participa.
5: Alvesha Luisha, diretora Nacional do Agência Erasmus+, Molod e Sport, Portugalska República.
6: Luís Alves foi o único estrangeiro não chefe de Estado e de Governo a receber a condecoração das mãos do presidente ucraniano. O diretor da Agência Nacional Erasmus+, recebeu a distinção com emoção em Kiev.
0: Foi uma emoção muito grande ter recebido a condecoração da Ordem de Mérito da Ucrânia pelas mãos do próprio Presidente Zelensky, ainda por cima numa data tão simbólica, tão importante. Mas esta condecoração, de alguma maneira, assinala um caminho que temos feito em conjunto com as instituições ucranianas, com o governo ucraniano, com as organizações também do país, mas também mobilizando as agências europeias no domínio do Erasmus+.
6: Luís Alves foi distinguido pela ponte que sempre fez e faz entre o programa Erasmus da União Europeia e os jovens ucranianos.
0: No início, a invasão em grande escala por parte da Rússia pareceu um pouco inusitado apresentar o Erasmus+ como instrumento de cooperação com a Ucrânia, numa altura em que as necessidades eram exigentes e em múltiplos domínios, mas a verdade é que em conjunto fomos capazes de colocar este programa, desde já, de apoio às organizações de juventude, de apoio às políticas públicas de juventude, de dar respostas reais às necessidades dos jovens.
5: Cerimónio завершено.
2: Um português homenageado em Kiev, este responsável pela Agência Nacional Erasmus Mais Juventude em Ação. Outro português, António Costa, também foi agraciado esta manhã pelo presidente da Ucrânia. António Costa que disse aos ucranianos hoje em Kiev que podem contar com o apoio da União Europeia durante a guerra, mas também nas futuras negociações de paz e na reconstrução do país. O presidente do Conselho Europeu sublinha que a Rússia não está a ganhar este conflito.
7: The international law must prevail. Russia will not prevail.
8: O direito internacional deve prevalecer. A Rússia não prevalecerá após mais de 4 anos de guerra em grande escala. Neste verão, mais do que nunca, a Rússia não alcançou os seus objetivos. Podemos ver que a guerra está a drenar os recursos da Rússia. As nossas sanções sem precedentes também estão a surtir efeito. Intensificaremos a pressão até que a Rússia termine as mortes e demonstre um compromisso genuíno com a paz.
2: António Costa na capital ucraniana, afirmando que a União Europeia não pode ser neutra quando o direito internacional está a ser violado. Os 35 anos de independência da Ucrânia estão a passar despercebidos na Rússia. Não há hoje qualquer referência a esta data comemorativa, numa altura em que a população russa enfrenta fortes restrições na compra de combustíveis. O correspondente da RTP em Moscovo, Yevgeny Moravits, relata que, para além das longas filas nas bombas de gasolina, foram também impostos limites no abastecimento que afetam o dia-a-dia dos russos.
9: As cidades russas foram atingidas por uma segunda vaga da crise de combustíveis. Isto acontece em plena época agrícola e de férias, quando o consumo de combustíveis atinge o seu pico. Em mais de 30 regiões do país, incluindo Moscovo e a Crimeia, as filas nos postos de abastecimento aumentaram. As empresas petrolíferas estão a limitar a venda de gasolina entre 30 e 60 litros por cliente e proíbem o abastecimento em jerricãs. Significa que centenas de milhares de pessoas não conseguem abastecer os seus geradores domésticos, máquinas de cortar relva, motosserras e outras ferramentas. No dia em que a Ucrânia celebra os 35 anos de soberania, as autoridades russas e os meios de comunicação por elas controlados não fazem qualquer referência a este aniversário. Toda a informação pública relativa à Ucrânia é apresentada na Rússia através do prisma da Operação Militar Especial, sendo o regime de Kiev designado como iniciador criminoso do conflito. A esmagadora maioria dos russos tende a acreditar que a Rússia é obrigada a repelir a agressão por parte da Ucrânia e dos seus aliados europeus.
2: Jornalista Yevgeny Moravits em Moscovo com a perspectiva russa neste dia em que a Ucrânia assinala 35 anos de independência. Já se sabia que não era um jogo fácil. A seleção feminina de voleibol acaba de perder o jogo frente aos Países Baixos no Europeu Feminino de Voleibol em Baku, no Azerbaijão. É para lá que vamos em direto ao encontro do enviado da Antena 1, Bruno Malveira Marques. Os Países Baixos, Bruno, confirmaram na prática o favoritismo para esta partida.
10: e venceram Portugal por 3-0. Ainda assim, apesar do resultado desfavorável para a seleção portuguesa, foi a melhor exibição até ao momento nos três jogos já realizados. Portugal que equilibrou o primeiro e o terceiro set, 25-21, 25-18, 25-23, os parciais a favor da formação neerlandesa, e como melhor pontuadora, Portugal teve Amanda Cavalcanti com 11 pontos. Portugal volta a entrar em campo na próxima quarta-feira num duelo ibérico aqui em Baku, Portugal-Espanha. É resultado final, Países Baixos 3, Portugal 0.
2: Bruno Malveira Marques com o retrato do final deste jogo entre Portugal e os Países Baixos, o terceiro jogo e a terceira derrota da seleção portuguesa no Europeu Feminino de Voleibol. Já está em fase de rescaldo o incêndio que hoje consumiu uma sucata em Abrantes, no distrito de Santarém. O fogo atingiu uma empresa de reciclagem, provocou fumo intenso que levou à retirada preventiva de 14 pessoas e também obrigou ao corte da Estrada Nacional 2, junto a Alfarrarede. O comandante Nuno Morgado, da Proteção Civil do Médio Tejo, acaba de dizer à Antena 1 que, com a entrada do incêndio na fase de conclusão, já foi possível reabrir a estrada e também permitir o regresso à casa dos moradores que tinham sido retirados preventivamente.
11: Atualmente o incêndio encontra-se em rescaldo, ou seja, ocorrência em conclusão. Tratou-se de um incêndio em detritos confinados, que se iniciou por volta das 6 horas e 10 minutos em Alfarrarede, Conselho de Abrantes, na empresa RSA. Encontrava-se a arder alguns resíduos metálicos e plásticos, eletrónicos e elétricos, bem como algumas baterias. O incêndio, neste momento, como eu referi, já se encontra então em rescaldo.
2: Já está então em fase de rescaldo o incêndio que hoje atingiu uma sucata em Abrantes, no distrito de Santarém. O fogo atingiu uma empresa de reciclagem onde estavam, por exemplo, baterias de lítio. Ficou em prisão preventiva um homem que tinha sido detido por violência doméstica em São João da Madeira, no distrito de Aveiro. O agressor foi apanhado em flagrante delito na passada sexta-feira, na própria residência e da vítima, a companheira. A PSP deslocou-se ao local após uma chamada telefónica a denunciar a situação de violência doméstica. A vítima apresentava ferimentos na região da testa e foi encaminhada para uma unidade hospitalar para receber assistência médica. Já o detido foi presente a primeira interrogatória judicial, tendo-lhe sido aplicada a medida de coação de prisão preventiva.
3: Frederico Moreno, edição das 14h, num simultâneo com a RTP Antena 1 Madeira e também RTP Mundo. A informação está em permanência em noticias.rtp.pt. Para viva, boa tarde. Passam 12 minutos das duas. Vamos retomar as informações de trânsito agora com o Paulo Galvão para saber se está tudo mais ou menos tranquilo ou se há dificuldades na estrada, Paulo.
12: Olá, Filomena, boa tarde. Viva. Uma boa segunda-feira para todos. Em Lisboa há um acidente a ser resolvido no acesso da A5 à Ponte 25 de Abril, com 4 viaturas envolvidas, trânsito lento, segundo circular, parada no sentido Benfica-Aeroporto, a partir do eixo norte-sul em Telheiras e até à zona das Calvanas, junto à saída para Alta de Lisboa, onde há uma ocorrência. O trânsito está muito demorado. No sentido inverso, não há dificuldades, portanto, para quem vai do aeroporto para Benfica, há luz verde. A Ponte 25 de Abril também com trânsito regular, a Ponte Vasco da Gama também sem problemas esta hora, tal como a cidade do Porto.
3: Relembro o número de telefone que está disponível até às 8 da noite para a troca de informações, 800-21-0101. O importante é que faça uma boa viagem, boa tarde também, se for o seu caso, boas férias.
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3: Confirma-se, já cá estou, até às 4 vai ser assim, hoje também com o João Carrasco e com o Filipe Pinto e agora com os HMB.

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1: É isso, é assim que se chama esta música HMB, a canção que escolhemos para este início de semana, início de programa. Segunda-feira, 24 de agosto, muita gente a regressar de férias, muita gente também a partir para férias, seja qual for o seu caso. Obrigada por estar connosco, obrigada por nos seguir. Este é o Duas de Prosa, até às 4 por aqui.
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1: Vamos abrir já a seguir o Almanaque de Ouvido com a Mafalda Lopes da Costa e vamos contar uma lenda.
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1: Ora, hoje abrimos o Almanaque de Ouvido para contar uma lenda. Vamos até Silves para conhecer. Exatamente. A lenda das três gêmeas. Mafalda Lopes da Costa, queremos saber tudo.
7: Ora, esta lenda passa-se no tempo da ocupação moura de Silves. E reza a lenda que o rei Mohamed casou-se com uma nobre cristã que tinha feito cativa e que fingiu ela converter-se ao Islão. E quando deu à luz três gêmeas, e estas gêmeas nasceram, os astrólogos previram beleza, inteligência e bondade, mas avisaram o rei para as vigiar de perto quando chegassem à idade de casar. E após a morte da mãe e da aia, o rei, temendo pela segurança e honra das filhas, isolou-as num castelo, possivelmente na zona de Albufeira, um castelo com vista para o mar. E as meninas eram descritas com personalidades muito diferentes. Uma era intrépida e curiosa, a outra era muito bela e a terceira tinha características muito próprias. E reza a lenda que as jovens, num momento de descuido, avistaram jovens cristãos e, por curiosidade e desejo, claro está, quebraram o isolamento e, como castigo, tiveram um trágico destino, que foram transformadas em pedras, e daí as pedras das três gêmeas.
1: Muito bem, está explicado as lendas e as tradições, está tudo aqui neste Almanaque de Ouvido, sempre com a Mafalda Lopes da Costa, sempre a esta hora e também disponível para ouvir quando quiser na RTP Play.
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1: Durante este mês de agosto já se apercebeu certamente de que a nossa emissão sofre alterações. Temos muitos programas que estão de férias, muitas pessoas também de férias. E aqui no Duas de Prosa estamos a recordar algumas das canções e também algumas das conversas que fomos tendo ao longo dos últimos meses. São conversas que passam, por exemplo, hoje por a moda dos alimentos proteicos e por doenças cardiovasculares. Daqui a pouco vai ser a nossa convidada, a Mónica Sousa. Vamos relembrar a tal conversa que tivemos a propósito desta moda dos alimentos proteicos. Afinal de contas, estamos ou não estamos a fazer bem? Devemos ou não devemos aumentar o nosso consumo de proteínas? O que é que isso faz ao nosso organismo? Afinal de contas, o que é que são proteínas e porquê é que precisamos tanto delas? É daqui a pouco a conversa prometida com a nutricionista e professora universitária Mónica Sousa, que está então prometida. Vamos relembrar essa conversa daqui a pouco. Agora queria convidá-lo a ouvir o Sandrino. Eu está disposto a tudo.
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0: Disposto a Tudo é o nome desta canção que trouxe o Sandrino, a Antena 1, assim em jeito de festa, com um pezinho cá e outro lá no Brasil.
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0: Já vamos voltar à música e às conversas prometidas para esta tarde. Queria só dizer-lhe que está na hora dos 90 segundos de ciência, hoje com Pedro Pina. Isto porque investigadores da Universidade de Coimbra estão a estudar a evolução do clima na Antártida, a partir de círculos de rochas. Vamos saber mais agora na Antena 1.
2: Olá, o meu nome é Pedro Pina, sou professor na Universidade de Coimbra, no Departamento de Ciências da Terra, e faço investigação no Instituto Dom Luís, no Polo da Universidade de Coimbra também. Eu tenho feito investigação na Antártida já há mais de uma década, trabalho essencialmente nas zonas livres de gelo da Antártida. Nestas regiões há padrões típicos que se formam devido à atividade do subsolo, que está permanentemente gelado. Portanto, este sol, quando está permanentemente gelado, pelo menos por 2 anos consecutivos, chama-se permafrost. Portanto, esta atividade, a variação sazonal do permafrost, permite que haja uma movimentação das partículas de sol. Portanto, esta movimentação, esta dinâmica relacionada com o permafrost, permite que haja uma arrumação das pedras num padrão típico circular. Digamos, são uns bolos reis gigantes. Poderão ter 1, 2, 3, até 4 metros, 5 metros no máximo de diâmetro. E, portanto, nós na Antártida temos um projeto financiado pelo Programa Polar Português. Temos feito algumas campanhas de campo para, no fundo, para fazer a cartografia destas zonas. Portanto, a ideia é perceber, com a caracterização que é feita dos círculos, tentar depois fazer uma ligação com o clima passado nos últimos 11 mil anos. Correlacionar aqui um pouco a geologia com a componente do permafrost e depois com a componente climática também.
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0: Estamos a caminhar para as 2:30 da tarde. É uma boa hora para sabermos também do trânsito. Paulo Galvão, com chuva as coisas complicam, só nem por isso.
4: Nem por isso, para já temos trânsito regular em Lisboa, foi uma manhã complicada. Para já temos a sonda circular a escoar no sítio de Benfica, aeroporto, ponte 25 de Abril e ponte Vasco da Gama sem problemas. Também na cidade do Porto, para já é uma tarde tranquila, com trânsito apenas lento, junto ao nó de Coimbrões, para quem vai em direção à Ponta Rábida, para quem vem de Valadares, na região centro, temos na ligação de Valdecâmara à zona de Arouca. Mesmo à saída de Valdecâmara, um acidente. O trânsito está parado na Estrada Nacional 224 e afeta os dois sentidos.
0: Se tiver, entretanto, mais alguma informação ou se precisar, já sabe. Até às 8 da noite estamos cá. O número é sempre o mesmo, é nacional e grátis, 800-21-0101. Faça uma boa viagem.
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0: E foi assim ao som de Sweet Love que chegámos às 14h30.
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0: Ora, e hoje a conversa é sobre a moda dos alimentos proteicos. Estão por todo o lado, sejam iogurtes, sejam com sabores, enfim, diferentes, sejam barras energéticas, bebidas enriquecidas com proteína, e depois há os suplementos. Afinal, quais são os prós e os contras do consumo destes produtos? Que loucura é esta que não para de crescer? Vamos perguntar a quem sabe do assunto. É a nossa convidada esta tarde, Mónica Sousa. É professora universitária, é nutricionista, é membro da Associação Portuguesa de Nutrição. Se calhar vamos começar pelo princípio. Boa tarde, obrigada por estar connosco. O que é exatamente a proteína? Que proteína? O que são proteínas? E o que é que nós, enquanto seres humanos, que benefícios é que temos em consumir estas proteínas? O que é que elas nos fazem?
3: Então, as proteínas são elementos essenciais para o nosso organismo. Elas fazem parte de são um dos três macronutrientes que são essenciais e que nós temos de consumir de forma diária. As proteínas funcionam quase como se fossem blocos no nosso organismo que nos ajudam na parte, por exemplo, de construção, de reconstrução, sistema imunitário e outras funções. Elas também têm um papel energético quando os outros dois macronutrientes não estão nas quantidades corretas em termos de ingestão, nomeadamente os hidratos de carbono e os lípidos, portanto são os outros dois. E assim são estes três macronutrientes que muitas vezes até são contabilizados quando nós estamos a falar de alimentação e de planos alimentares. Até já existe uma série de apps e de outros mecanismos para o fazer, e portanto eles são de facto essenciais para o nosso dia-a-dia e para a nossa alimentação.
0: Para que não haja dúvidas, porque eu acredito que há sempre alguém que não sabe do que é que estamos a falar. Hidratos de carbono são arroz, massa, batatas, essas coisas.
3: Precisamente.
0: Proteínas são carne, peixe, ovos, etc, etc.
3: Laticínios e as fontes vegetais, como por exemplo as leguminosas.
0: E os lípidos são as gorduras.
3: Exatamente. Eles são, portanto, é sinónimo, lípidos ou gorduras, e vêm os alimentos fornecedores, é por exemplo o azeite, a manteiga, os óleos vegetais, sementes, por aí fora.
0: Portanto, são nomes que damos a estes grupos de alimentos que são essenciais, todos, no nosso dia-a-dia, na nossa vida. Agora, nós chegámos a um ponto em que a proteína se destacou assim de uma forma que eu diria quase louca. Toda a gente, todos os dias, a toda a hora, nós ouvimos alguém dizer: ah, porque tenho de comer mais proteína, porque tenho de ter mais músculo, e porque a proteína faz bem, e porque é importante consumirmos mais proteína. O que é que há de verdade nisto?
3: Eu, na minha opinião, vem de talvez duas vertentes. Uma primeira foi a valorização dos estilos de vida e do exercício. E assim, de um modo geral, vou falar em alguns números só para nos conseguirmos aqui orientar. Então, a recomendação geral para a população em geral em termos de proteína é 0,83 gramas por quilo por dia. Portanto, esta é a recomendação europeia.
0: É menos de um grama?
3: Menos de um grama por quilo por dia.
0: Portanto, se eu tiver 70 quilos, são 70 gramas de proteína
3: em números redondos.
0: Que eu devo consumir por dia.
3: Precisamente. Portanto, é uma quantidade àquilo que é o consumo habitual e dos dados que nós temos científicos de recolha do que é que os portugueses estão a consumir, é um valor abaixo daquilo que realmente as pessoas estão a consumir.
0: Ou seja, o que me está a dizer é que nós, no nosso dia-a-dia, na nossa alimentação de pequeno almoço, eventualmente um lanche ali a meio da manhã, almoço, ou um lanche à tarde, jantar, e há pessoas que até tomam uma ceia antes de ir dormir, nessas refeições que nós fazemos, sejam elas 3, 4 ou 5, nós já consumimos acima das recomendações no que toca à proteína.
3: Precisamente. A tendência mostrada tem sido essa, que nós consumimos acima. Em particular de alguns grupos específicos, nomeadamente os fornecedores proteicos major, da carne, do peixe, dos ovos. Portanto, eu, na minha perspectiva, acho que esta valorização da proteína vem então dos estilos de vida mais relacionados com o exercício e, de facto, para quem pratica exercício físico de uma forma regular e com um objetivo mais de treino, a recomendação proteica começa, é um intervalo, e começa num valor ligeiramente acima, ou seja, num valor de 1,2. Então, existe esta ideia de que, especialmente para quem está a praticar exercício físico, que é preciso uma quantidade acima da população em geral. Só que a população em geral já consome esta quantidade. Então, passar a mensagem de que quem pratica exercício físico precisa de mais proteína até pode ser perniciosa, porque a pessoa vai aumentar em cima de um valor de base que já está aumentado. E a outra vertente tem a ver com a perda de peso. Então, nós sabemos que em programas de perda de peso existe alguma vantagem em ter valores proteicos ligeiramente aumentados, a começar também, curiosamente, no 1.2 gramas por quilo por dia. Então, como há também o culto do corpo e da vontade de não aumentar de peso, parece haver esta tendência das pessoas escolherem alimentos com mais proteína, quase como se fosse protetor para este ganho de peso, só que não é necessariamente assim, porque a proteína depois tem tetos de consumo, tem recomendações específicas também para estar equilibrada relativamente aos outros macronutrientes e aos outros alimentos. Porque, por exemplo, se nós consumirmos imensos fornecedores proteicos, vão haver de certeza outros grupos alimentares que vão ficar com o seu consumo prejudicado.
0: Pois.
3: Normalmente, hortícolas e frutas, que são altamente ricas em micronutrientes, em vitaminas e minerais, então a nossa alimentação de base fica desequilibrada e nós podemos nos estar a desnutrir por estar a escolher de forma errada as proporções dos vários alimentos, em particular em prol de alimentos fornecedores proteicos.
0: Basta olharmos, por exemplo, para um prato, assim, rapidamente, um bife ou uma costeleta, ou seja o que for, que às vezes sai do prato, não é? Gigante, com batatas fritas e depois com arroz e depois com um ovo ainda por cima e zero legumes. Às vezes uma folhinha de alface, assim, só para enganar, não sei muito bem quem, mas para fingir que estamos a comer legumes. Isto é o exagero, não é? Levado assim ao extremo, daquilo que nós não devíamos fazer.
3: É, mas é um bom exemplo do que acontece na realidade.
0: Todos os dias.
3: Em que muitas das vezes nós não temos fornecedores hortícolas no prato, e então eles são compensados com mais fornecedores proteicos e às vezes mais fornecedores de hidratos de carbono. Portanto, o ideal de prato para a população em geral é o que nós chamamos de um prato em T, que seria meio prato de vegetais, legumes variados, um quarto do prato de fornecedores de hidratos de carbono, portanto o arroz, a massa, por aí fora, e um quarto do prato em fornecedores proteicos. Portanto, no exemplo que deu, nós temos metade do prato logo em proteína. Portanto, é de facto muita quantidade. E quando é só uma costeleta,
0: pois.
3: Não é? Por exemplo, na área do desporto é muito comum, especialmente quando, nos adultos jovens ou nos adolescentes, às vezes comerem 2, 3 bifes. Portanto, há um desfasamento grande da recomendação relativamente ao que depois é o que eles comem.
0: E depois há também, eu acho que, muita falta de informação no que toca, por exemplo, à quantidade de proteína que cada alimento tem. Por exemplo, quando nós falamos em 70 gramas de proteína por dia, são 70 gramas que, não, por exemplo, um bife que tenha 200 gramas não tem 200 gramas de proteína. E, portanto, é importante perceber um ovo, por exemplo, quanto é que tem de proteína. Um bife médio, vale. Já nem estou a falar um bife muito grande. Ou um bifinho de frango, por exemplo, ou uma posta de peixe. Quer dar-nos uma ajuda para percebermos mais ou menos a quantidade de proteína que estamos a ingerir, por exemplo, numa refeição normal?
3: Então, normalmente, cerca de 30 gramas de carne tem cerca de 7 gramas de proteína. Portanto, normalmente nós falamos em quantidades de 120, 150 já assim, gramas de carne por refeição, 150 já assim um valor alto. E muitas das vezes essa tal costeleta que falava, às vezes tem 250 gramas e as pessoas acham que é uma quantidade razoável, mas na verdade já está muito acima daquilo que é a quantidade. Eu até diria que, mais do que a população em geral saber a quantidade certa de proteína por refeição, até porque depois também podemos entrar aqui em contagens
0: que não vale a pena.
3: Eu acho uma ferramenta importante é, por exemplo, seguir a roda dos alimentos, que nos dá a quantidade por doses diária e que já está feita de forma a que os macronutrientes fiquem bem distribuídos, nomeadamente a proteína. E dos dados que nós temos, nomeadamente da balança alimentar, o consumo de proteína vindo desse grupo, tanto a carne, do peixe e dos ovos, está muito acima daquilo que é o preconizado. Aqui, e no início falava das desvantagens, e muitas das desvantagens do consumo de proteína até está associado ao consumo destes alimentos, porque quando essa proteína é substituída por proteína vegetal ou de fontes vegetais, algumas dessas desvantagens deixam de acontecer. Então também não é só a quantidade em si de proteína, mas é de onde é que ela provém.
0: Ela pode vir da carne, já o dissemos, do peixe, dos ovos, dos laticínios e depois as proteínas vegetais. Quer ajudar-nos?
3: Por exemplo, as leguminosas, o feijão. O arroz com feijão, de facto, é uma boa combinação,
0: exatamente.
3: O feijão, o grão, as ervilhas. Temos também, por exemplo, os produtos derivados de soja, que são uma proteína muito particular das proteínas vegetais, porque as proteínas são constituídas por aminoácidos, e uma particularidade da soja é que é das poucas proteínas vegetais que tem todos os aminoácidos que nós precisamos para fazer uma proteína humana. Uhum. E essa é uma das vantagens da proteína animal em função da proteína vegetal, que habitualmente nos alimentos de origem vegetal falta um aminoácido, que uhum. é o que nós chamamos de aminoácido limitante. É por isso que a combinação de arroz com feijão é uma combinação tão boa, porque o aminoácido que é limitante no feijão está em boa quantidade no arroz, e depois a que falta no arroz está em boa quantidade no feijão. Ou seja, muito em bem. Teoria, quando nós conjugamos feijão com arroz, já não precisávamos de comer carne e peixe.
0: Mas nós comemos. E sim, juntamos as batatas fritas e juntamos o ovo. Doutora, portanto, aquilo que me está a dizer basicamente é que se nós consumirmos carne, peixe, ovos, essas proteínas ao longo do dia, uhum. não precisamos nem de suplementos, nem de produtos, iogurtes ou leite ou seja o que for, enriquecidos com proteína.
3: Na maioria das situações, não.
0: De uma forma geral.
3: De uma forma geral, não. Portanto, porque nós já, na maioria das vezes, já consumimos proteína para além daquilo que é o necessário. Portanto, ao estar a suplementar sem saber como é que está a ingestão proteica de base, uhum. podemos estar a incorrer num aumento ainda maior da ingestão face àquilo que é a recomendação. Em alguns casos faz sentido, eu diria que na maioria dos casos não.
0: O que é que pode acontecer ao nosso organismo se nós ultrapassarmos esse valor, e às vezes em muito, no que toca à proteína? Quais são os efeitos no nosso organismo do excesso de proteína?
3: O efeito mais consensual e imediato é, como nós comemos muitas fontes desses alimentos, há outros alimentos que ficam por consumir. Então nós podemos incorrer em falta de ingestão, por exemplo, de vitaminas e minerais, porque muitos dos grupos sacrificados são relacionados com os hortícolas e com a fruta. Então nós podemos nos estar a desnutrir, porque como estamos a consumir muito de um lado, acabamos por consumir pouco de outro. Relativamente a questões mais fisiológicas relacionadas com o consumo a longo prazo, tem sido... não é claro o que é que o consumo de proteína excessivo faz, por exemplo, nomeadamente com o rim ou com o osso. Tem sido inconclusivo, sendo que não havendo uma doença renal prévia, parece que não é a proteína em quantidade alta que vai provocar essa doença renal. Mas se a pessoa já tiver uma doença renal de base, aí sim
0: pode agravar.
3: Aí sim o consumo de proteína tem que ser moderado ou tem que ser reduzido. Aí sim
0: pode agravar.
3: Aí sim o consumo de proteína tem que ser moderado ou tem que ser reduzido. Em relação ao osso, de facto, tem sido inconclusivo.

0: alimentos saudáveis.
1: Uhum.
0: Ah, tem proteína, é saudável. E não é assim. Ou não é sempre assim.
1: Não necessariamente. É verdade que o consumidor, na maior parte das vezes, percepciona esses alimentos como melhores, não é? Como mais adequados, como dizia, mais saudáveis. E eles, por norma, até têm um valor acrescido, não só porque têm um ingrediente relacionado com a proteína a mais, mas por causa desta percepção, na minha opinião, não é? Em geral, de que eles são mais saudáveis. Mas, na verdade, eles têm mais um macronutriente e muitas das vezes até alteram a matriz de base do alimento. E nós vamos percebendo que quanto mais idêntica a matriz estiver àquilo que é a base do alimento, até melhor a sua consequência para nós. Portanto, alterar matrizes alimentares também não é, acaba por não ser a melhor solução. E depois estamos a consumir mais proteína em cima de um dia, provavelmente com mais proteína, e depois tem a ver com o tipo de proteína que é adicionado. Por exemplo, muitos dos alimentos de base farinácea, às vezes a proteína é o glúten.
0: Não traz vantagem nenhuma, não é?
1: Pode não trazer, especialmente, por exemplo, para quem tem alterações do funcionamento do intestino, que possa ser sensível ao glúten, que tenha doença celíaca. Normalmente quem tem doença celíaca já é mais sistemático na procura dos rótulos.
0: E cuidadoso, não é?
1: Exatamente, com a adição de alimentos com glúten. Mas às vezes, por exemplo, ainda no outro dia vi wraps com proteína, portanto, com mais proteína, e dizia no rótulo mais proteína, e essa proteína era glúten.
0: E a quantidade que é acrescentada é assim tão significativa, ou às vezes é tão insignificante que nem para nós nem tem efeito nenhum?
1: Sim,
0: é só marketing.
1: Às vezes é pouquinha, ou seja, às vezes é significativa para vir no rótulo que tem mais proteína, mas pode, não tem às vezes assim uma quantidade tão acima quanto isso. Portanto, é preciso ver essas duas perspectivas, que quantidade é que é adicionada e que tipo de proteína é que é adicionado.
0: Porque se for, por exemplo, uma daquelas barras energéticas cheias de açúcar e cheias de sei lá do que nós nem sabemos, com nomes estranhíssimos, e depois tem proteína, é um alimento super processado. É um alimento cheio de açúcar, é um alimento que não é nada saudável, só porque diz proteína, há pessoas que podem achar que é saudável.
1: Sim, que o valorizam por causa disso. E esquecem-se dos restantes ingredientes que estão naquele alimento. Daí ser tão importante nós termos o cuidado de ler os rótulos.
0: Nem mais.
1: Portanto, não olhar só para a declaração nutricional, que eu acho que é aquilo que a maioria das pessoas assim de repente olha, que é que quantidade de proteína tem e que quantidade dos outros macronutrientes tem, mas também de onde é que vêm aqueles nutrientes. E nós só conseguimos saber se olhamos para a lista de ingredientes. E lá está, se a lista de ingredientes tiver uma série de elementos que nós não reconhecemos sequer o nome, se calhar ele já está mais processado do que aquilo que seria recomendado.
0: Muito bem, portanto, resumindo e concluindo, qual é o grande conselho, a grande sugestão que nos pode deixar aqui hoje?
1: Eu começaria por dizer que consultar um nutricionista e perceber se a quantidade de proteína que a pessoa está a ingerir é suficiente, porque de facto estes alimentos têm um valor acrescentado e na maioria das vezes não será necessário, portanto, canalizar esse valor acrescentado para outros canais que façam mais sentido, quer seja para aconselhamento a nível de nutrição, quer seja para o consumo de outro nível, de outro tipo de alimentos, nomeadamente as frutas e os hortícolas, e aconselharem-se por fontes que sejam fidedignas e com profissionais que também sejam da área.
0: Sim, porque há muita gente aí, e porque toda a gente fala de alimentação, não é? Todos nós nos alimentamos e, portanto, toda a gente tem opinião, e há muita gente, inclusive, a vender planos alimentares sem ter formação para isso, a ganhar muito dinheiro com isso e a deixar, se calhar, muita gente a sofrer-se e a ter problemas depois, mais tarde, à custa da saúde, que muitas vezes pode estar, enfim, já fragilizada. Mónica, obrigada por ter vindo à Antena 1.
1: Obrigada, eu.
0: Esta moda das proteínas parece-me que vai continuar. O melhor mesmo é ter alguma cautela, alguma moderação, equilíbrio. No fundo, são palavras importantes para a nossa vida, para o nosso dia-a-dia em tudo. É isso. Obrigada por ter vindo. Bom trabalho. Até à próxima.
1: Obrigada.
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0: Estamos a 12 minutos das 3. Queria dizer-lhe que esta semana

0: Ora, vamos começar então hoje a assinalar os 40 anos de um disco que mudou os caminhos da música com a ajuda do João Gobern. Estou a falar de Graceland, o álbum que relançou a carreira do Paul Simon e que abriu também novos horizontes. Ó João, vamos lá então começar naturalmente pelo contexto do autor. O que é que se passava à época com o criador de Bridge Over Troubled Water? Viva, João.
1: Ora, viva. A questão do contexto é, neste caso, essencial para se perceber a disponibilidade do artista para aquela que foi encarada, com algum exagero, como a maior mudança de interesses e de referências do seu longo percurso. Não há como recorrer às palavras do próprio Paul Simon, que tinha então pouco mais de 40 anos e já gravava e publicava há bem mais de 20. Eu vinha de dois rombos pessoais e de um sério falhanço profissional. Tinha chegado a uma encruzilhada que, confesso, começou por ser depressiva, mas se tornou combativa e produtiva, disse ele. Vamos lá traduzir isto. O segundo casamento de Simon, no caso com a atriz Carrie Fisher, a princesa Leia, de A Guerra das Estrelas, foi tumultuoso, agitado e angustiante para ambos. A canção Hearts and Bones, de 1983, é um relato poético dos eventos, tal como a canção Graceland viria a ser uma espécie de exorcismo pós-ruptura. Depois, a relação de Simon com o seu velho parceiro Art Garfunkel atravessava um dos piores períodos de sempre, esgotados os ecos do concerto de 19 de setembro de 1981, que levou 1 milhão de pessoas ao Central Park nova-iorquino. De resto, Hearts and Bones, agora falamos do álbum, chegou a ser pensado como um disco do duo, mas apareceu como o álbum a solo de Paul. O falhanço a que se refere o artista é, aliás, o do desfecho comercial, uma vez que, pela primeira vez, desde a separação oficial do seu cúmplice Garfunkel, que aconteceu em alta, logo a seguir a Bridge Over Troubled Water, este álbum falhou o top 30 em ambos os lados do Atlântico. Acresce que em 1980 Paul Simon tinha trocado de colosso editorial, deixando a Columbia e assinando com a Warner Brothers. E que essa mudança coincidiu com uma considerável quebra nas vendas, de tal forma que os executivos da nova casa do cantor se convenceram que tinham ganho um nome de prestígio, mas não um campeão. Esse estatuto parecia, então, estar reservado a Madonna e a Prince. Paul Simon diria mais tarde que o desinteresse da discográfica, que se eximiu ao acompanhamento dos processos de criação e de gravação, foi uma bênção, porque lhe permitiu total liberdade, sem pressão e sem instruções, digamos assim. O que não se esperava é que a solução e a inspiração viessem de uma cassete pirata que foi emprestada a Simon. Este tinha aceitado produzir a norueguesa Heidi Berg, que lhe passou a tal cassete com o acordo de uma devolução rápida. Nunca aconteceu esse retorno, nem sequer a produção acordada. E o que havia, o que se ouvia nesse registro? O som dos sul-africanos Ladysmith Black Mambazo e, de uma maneira geral, a música popular urbana de África. E este foi o primeiro passo para a eureka de Simon, como veremos nos próximos dias. Para já, num encontro entre a Memphis de Elvis Presley e o Soweto, aí fica a canção que dá título ao álbum festejado, Graceland. Até amanhã.

0: mudou os caminhos da música. Estamos a celebrar e a relembrar estes 40 anos de Graceland com a ajuda do João Goberne durante toda esta semana por aqui. Fica disponível também para ouvir quando quiser na RTP Play.
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0: Ficámos a 4 minutinhos das 3, daqui a pouco chegam as notícias com o Frederico Moreno. Agora viajamos até Ipanema com Constança Quinteiro.

0: Chama-se Ipanema esta canção. Constança Quinteiro a brilhar também por aqui a caminho das 3 da tarde. Antes das notícias, queria só relembrar que amanhã vamos ter ainda um dia cinzento, marcado por aguaceiros, em especial no norte e centro. 20 graus é a máxima prevista para a Guarda, 21 para Viseu, 22 para Viana do Castelo e também para o Porto. Bragança e Vila Real podem chegar amanhã aos 23 graus, 24 previstos para Braga, Coimbra, Leiria e Lisboa, 25 para Aveiro e Porto Alegre, 26 para Faro, 25 para Aveiro e Porto Alegre, 26 para Faro, 20 para Santarém, 8 para Évora e Beja. 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Boa tarde, são 3 horas no continente inteiro, 2 da nos Açores. Vamos ver as notícias com esta segunda-feira, 24 de agosto, Frederico Moreno.
1: A temperatura nos Açores atingiu no passado sábado o valor mais elevado desde que há registros de 1,1 graus centígrados. Foi a média global da temperatura da água à superfície, dados preocupantes da Associação Ambientalista Zero. A provedora do animal defende a criação do programa de proteção dos cães de pessoas com deficiência ou incapacidade. Lina Pedroso explica que o objetivo é que os donos possam manter os animais quando os cães envelhecem, são a exigir cuidados específicos com custos elevados. A seleção portuguesa feminina de voleibol premiou-se com os países por 3-0, continua a vencer no Campeonato Europa que decorre Azerbaijão.
0: Notícias às 3, a edição é do jornalista Frederico Bruno.
1: É um recorde absoluto. A temperatura nesse ano de todo o mundo atingiu uma média de 21,1 graus centígrados. É a temperatura mais alta alguma vez registada na água à superfície. Revelação feita hoje pelo Observatório Europeu Copérnico, que explica o fenómeno com as alterações climáticas e também com o El Niño. O fenómeno do clima surge de variações de ventos e nas temperaturas do oceano, e que este ano poderá ser mais intenso do que a memória. O presidente da Ambientalista Zero diz que a subida da temperatura nos oceanos é preocupante. Uma das consequências é o aumento das tempestades. Em declarações à Antena 1, Franco Ferreira diz que até agora os oceanos têm servido de escudo protetor da humanidade.
2: É quando nos é apresentado também aquilo que são as temperaturas nos últimos anos, onde em 2024, em 2025 e agora, em 2026, a caminho deste recorde, nós temos temperaturas bem mais elevadas em relação à que se verificou nas décadas anteriores. Os oceanos, nós sabemos que nos tem salvo, realmente, porque 90% do calor excessivo associado aos gases de efeito estufa que estamos a pôr na atmosfera, principalmente à queima de combustíveis fósseis, é absorvido pelos oceanos. Senão, a nossa temperatura à superfície, no ar, seria muitíssimo maior.
1: Francisco Ferreira diz também que as consequências deste aumento contínuo das temperaturas nos oceanos têm levado a fenómenos como o El Niño.
2: A ocorrência de secas mais violentas e extremas em determinadas regiões do globo, mas, por outro lado também, com a água muito quente em determinadas áreas, eu tenho uma evaporação maior num ar que está cada vez mais quente, leva a ter dados também com impactos muito mais significativos em termos de precipitação noutras zonas do globo.
1: O presidente da ONU diz que o futuro está em risco. A temperatura nos oceanos atingiu no passado sábado o valor mais elevado desde que há memória. 21,1 graus centígrados foi a média global, um valor alto o anterior máximo registado em 2024. O ministro da Educação afirma que os alunos de famílias com menos capacidade

0: atividade económica, estão a enfrentar mais dificuldade no acesso a cursos de maior procura, como é o de medicina. Perante os resultados da primeira fase de candidatura ao ensino superior, o presidente do Conselho de Reitores tem alertado no fim de semana para um acentuado tendência de que são mais ou menos os alunos candidatos a conseguir vaga nos cursos média mais elevada. Luís Ferreira lamenta que o ensino superior já não seja elevador social e que esteja nesta altura a repor desigualdade que se encontram na sociedade. Perante estes resultados, o ministro de Educação, Ciência e Inovação, Fernando Alexandre, admite que a atividade económica das famílias ainda faz a diferença para os estudantes.
1: Se nós olharmos para o grupo de alunos que tem ação social escolar, só 6% é que tem acesso a esses cursos com médias muito altas. Enquanto, quando eu olho o grupo dos alunos que não beneficia da ação social escolar, vamos falar de 14% dos alunos. E é, de facto, mais um indicador das explicações de outro tipo de apoio e as famílias com mais rendimentos, de facto, conseguem e que depois dão uma vantagem a esses alunos.
0: O ministro da Educação, entrevistado hoje na RTP, a propósito dos resultados da primeira fase de candidaturas ao ensino superior, os cursos com média mais elevada têm este ano mais reduzido de alunos a beneficiar de ação social escolar. A segunda fase de candidaturas ao ensino superior hoje e vai alongar-se até dia 20 de setembro. 25% dos estudantes do ensino superior já pensaram abandonar os estudos face aos custos associados, sobretudo com a habitação. É uma das conclusões de um estudo promovido pela Associação Académica de Coimbra. A esmagadora maioria dos inquiridos, Cláudia Aguiar Rodrigues, permite pagar mais de 300 euros por um quarto.
2: Os preços dos arrendamentos são muito altos e muitos dos contos que os estudantes fazem os senhorios contam a lei.
3: O custo médio do alojamento que a nossa direção nos diz não corresponde àquilo que é a expectativa pública. Nós temos mais de 60% dos inquiridos a responder que gasta 300 euros ou mais por mês, com vezes à parte, um alojamento incluído, e por outro lado, cerca de 35% dos inquiridos é indicado já, neste caso, mesmo sem qualquer trato formal de arrendamento.
2: O presidente da Associação Académica de Coimbra, Machado, diz que este ano o problema continua. A procura excede a oferta.
3: Nós aumentamos, e neste caso crescemos em número de estudantes, não só na universidade, mas também agora na nova Universidade Politécnica, somos perto de 1.000 estudantes na universidade, nós estimamos que 70% a 75% são colocados, e portanto 1.000 estudantes a entrar novamente em Coimbra, e que não tem mercado que tenha capacidade de ganhar dignamente o que sei que é a própria.
2: Por isso, José Machado deixa algumas recomendações ao Governo.
3: A criação do contipo de arrendamento estudante proporciona ao senhorio a atividade necessária para, neste caso, errar o mercado do lado com mais campos, uma plataforma de mediação de arrendamento entre o Ministério e os estudantes, onde o senhorio se candidata e tenha o seu alojamento de verdade validado pelo Ministério.
2: Todos os anos, a cidade de Coimbra recebe 6 mil estudantes que vêm o alojamento a absorver mais de 30% mensal.
0: A Associação Académica de Coimbra defende o reforço de residências e camas públicas, assim como soluções de curto prazo para responder a estes problemas dos estudantes para encontrar habitação a preços acessíveis. A provedora do Animal recomenda a criação de um programa de proteção dos cães de pessoas com deficiência ou incapacidade. O objetivo de Laurentina Pedroso, os donos possam manter os animais quando os cães têm uma idade que exige cuidados específicos, causa cães de assistência, como e treinados dar apoio a pessoas com deficiência e incapacidade, que ajudam estas pessoas a viver com maior autonomia, segurança e liberdade. No entanto, assinala a provedora, quando os animais envelhecem e deixam de poder exercer esta função, passam a implicar em cargos elevados, como veterinário, medicação, reabilitação ou alimentação específica. A provedora defende assim a criação de um Programa Nacional de Proteção dos Cães de Assistência, garantindo a saúde e o bem-estar destes animais ao longo de toda a vida e apoiando também as pessoas e as famílias que deles dependem. O presidente da Associação de Cegos e Bliopes diz que esta é uma boa proposta. Ouvido à instante Antena 1, Rodrigo Santos, da ACPU, pede também alterações à lei laboral para as semanas de treino de cães-guia possam ter cobre-lei como sendo de trabalho, ou seja, não sejam consideradas faltas, isto porque é necessária a presença de quem vai ser guiado por estes.
4: Nós achamos que a recomendação é efetivamente num bom sentido, porque a recomendação tem não apenas a questão do apoio, no caso do cão-guia reformado, da sua convivência com o guia que está no ativo, portanto, que é a ação que efetivamente importa custos, muitas vezes exponenciais.
5: Espera que a recomendação seja posta em prática brevemente.
4: Esperamos que a recomendação não só seja posta em prática, como seja apenas o princípio de muitas outras coisas. Há um problema por resolver a relação laboral em Portugal há muito tempo, que tem a ver com estágios de adulto cego com guia. São estágios que, em geral, demoram cerca de 2 semanas, mas que não são consideradas justificadas ao trabalho.
0: O presidente da ACAPO, a Associação Cegos e Ambos, entrevistado a jornalista Natália Simões, a propósito destas recomendações da

0: provedora do animal, que defende a criação de um programa de ação dos cães de pessoas com deficiência ou incapacidade. De homenagens na Ucrânia, na comemoração dos 35 anos de independência do país, em Kiev, António Costa recebeu de Zelensky a Ordem da Europa, o presidente do Conselho Europeu aceitou a condecoração em nome dos chefes de Estado e Governo dos 27, houve outro português ser homenageado na capital ucraniana, Luís Alves, diretor da Ação Nacional Erasmus Mais Juventude em Ação, foi distinguido com a Ordem de Cavaleiro da Ordem de Mérito da Ucrânia, recebeu essa distinção das mãos do presidente ucraniano durante uma cerimónia esta manhã. Luís Alves, que tem desenvolvido os projetos com jovens ucranianos em Neves no âmbito desta Ação Nacional e do programa da União Europeia, no qual a Ucrânia participa.
1: Luís, директор Национального агентства Erasmus Plus, Молодь та спорт, Португальська Республіка.
2: Luís Alves foi o único estrangeiro não chefe de governo a receber condecoração das mãos do presidente. O diretor da Agência Nacional Erasmus Mais recebe distinção com ação em Kiev.
3: Foi uma emoção muito grande ter recebido a condecoração da Ordem de Mérito da Ucrânia pelas mãos do próprio presidente Zelensky, ainda por cima numa data tão simbólica, tão importante. Mas a condecoração de alguma maneira assimila um caminho que temos feito em conjunto com as instituições unianas, com o governo uniano, com as organizações de país, também mobilizando as agências europeias no domínio do Erasmus+.
2: Luís Alves foi distinguido pelo que sempre fez e faz entre o programa Erasmus União Europeia e os jovens ucranianos.
3: No início, a invasão em grande escala, por parte de, pareceu um inusitado adotar o Erasmus+ como instrumento de cooperação com a Ucrânia, numa altura em que as necessidades eram exigentes em múltiplos domínios, mas a verdade é que em conjunto fomos capazes de colocar este programa desde já de apoio às organizações de juventude, de apoio às políticas públicas de juventude, de dar respostas reais às necessidades dos jovens.
0: André Neves, com uma homenagem a este português, Luís Alves, diretor da Agência Nacional Erasmus Mais Juventude em Ação, que foi homenageado em Kiev, nos 35 anos da independência da Ucrânia, que estão a passar despedidos na Rússia. Não há hoje qualquer referência a esta data comitiva, no momento em que a população enfrenta fortes restrições na compra de combustíveis. O correspondente da RTP Moscou, Evgeny Moravits, relata que, além das longas filas nas bombas de gasolina, foram também postos limites de abastecimento que afetaram o diário russo.
4: As cidades russas foram agidas por uma segunda vaga da crise de combustíveis. Isto acontece em plena época agrícola de férias, quando o consumo de combustíveis atinge o seu pico. Mais de 30 regiões do país, incluindo Moscovo e a Crimeia, as filas nos postos de abastecimento aumentaram. As empresas petrolíferas limitaram a venda de gasolina entre 30 e 60 litros por cliente e proíbem o abastecimento em jarricas. Significa que centenas de milhares de pessoas não conseguem abastecer os seus geradores domésticos, máquinas de cortar relva, motosserras e outras ferramentas. No dia em que a Ucrânia celebra os 35 anos de soberania, as autoridades russas e os meios de comunicação por elas controlados não fazem qualquer referência a este aniversário. Toda a informação pública relativa à Ucrânia é apresentada através do prisma Operação Militar Especial, sendo o regime de Kiev designado como o iniciador criminoso do conflito. A esmagadora maioria dos russos tende a acreditar que a Rússia é obrigada a repelir a ação por parte da Ucrânia dos aliados europeus.
0: Jornalista Evgeny Avitz em Moscou, com a perspectiva russa neste dia em que a Ucrânia assinala 35 anos de independência, uma data que foi também já assinalada pelo primeiro-ministro português, numa mensagem publicada há instante na rede social X. Luís Montenegro escreve que a Ucrânia continua a bater-se corajosamente pela soberania e integridade territorial, como pela própria segurança e pela segurança de todos os europeus, ao honrar a coragem do seu povo e determinação de todos. O ministro diz recordar os profundos laços humanos que unem à Ucrânia, sublinhando o apoio ao caminho europeu e afirmando aquilo que Montenegro tinha transmitido atualmente ao presidente da Ucrânia, a mensagem que Portugal está e continua a estar ao lado da Ucrânia. 3 jogos, 3 derrotas, a seleção portuguesa feminina de voleibol perdeu hoje os Países Baixos, continua sem ser no Campeonato da Europa que decorre em Bonu, Azerbaijão, desde que foi o resultado final, apesar do selecionador Uva, diz que aqui teve uma boa prestação frente às esposas neerlandesas.
5: Em relação à dimensão do adversário, estava de uma das melhores seleções do mundo, eu acho que nos batemos bem. Acho que não se viu ali a diferença entre o 7º e o 8º do 46º do mundo. E,

0: Portanto, acho que tivemos mérito do que fizemos. Os jogadores debateram bem, foram atrás de todas as bolas, lutaram por todas essas mesmas bolas. Julgo que estamos em crescendo. Acho que isso é um bom sinal, aquilo que são os dois jogos que restam.
1: Seleção feminina de vôlei tem mais dois jogos pela frente nesta fase de grupo europeu. Quarta-feira, Portugal defronta a Espanha e na quinta-feira, mede força com a Roménia.
2: Com o Moreno, edição das 3 da tarde, num simultâneo com a RTP Antena 1 e RTP. Recordo que a informação está também em permanência em noticias.rtp.pt. Para Viva, passam 16 minutos das 3. Vamos voltar à esta para atualizar a informação de trânsito. Alvão.
3: Vamos começar pela cidade de Lisboa, resolvida rapidamente duas ocorrências no tabuleiro da ponte 25 de Abril. Uma da sentido ficou com trânsito acumulado, mas está a escoar na região de Lisboa. Mantemos demora deste meses que vem, no caso à Vila Ribeira de Maus, à zona do Terpasso, está a ser repavimentada e o trânsito está a ser desviado. Quem vem do Parque das Nações e da zona da estação de Santa Apolónia é desviado a Rua da Madalena. Quem vem da zona do Leis do Sodré, desviado para a Rua do Rio e para a Rua do Arce. Temos esta hora a segunda circular para quem vem de Benfica ao Porto, Sandes, Paragens, Ponte Vasco da Gama sem problemas, mas a norte, a zona de Valdecâmara com um sinal vermelho, na saída norte de Borda Nacional 224 com um acidente. A cidade tem filas para quem mantém para o Porto, para a Ponte Lessa, a 28, a zona do Estádio do Mar, do Hospital Pedro Nuno, a Avenida AEP também para a Avenida de Cidade do Pais, Estádio Dragão também já na VCI, ação A3. Do outro lado, a cidade tem filas para quem vai da Ponta Rábida em direção ao Norte Francos.
2: Paulo Galvão, no serviço do trânsito Antena 1, se tiver informações, pode utilizar o nosso número gratuito, é o 800-2101. Um serve para dar e receber informações de trânsito. Faça uma boa viagem. Boa tarde também. Boa semana.
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2: Já estou para a segunda parte desta emissão. Nos leva até às ruas também com o João Carrasco e o Filipe Pinto. A produção é da Bárbara, é da coordenação da Rita Roque e agora é para ouvir The Weeknd.

0: Aí está o Grant também a brilhar por aqui, a primeira acolhida depois das notícias das três. Vamos ter mais para ir ouvindo ao desta segunda parte do Duas de Prosa. Daqui a pouco também com Inês Marques, Lucas, Jonas, mas já queria dizer-lhe que daqui a pouco, não tarde muito, daqui a 10 minutos mais ou menos, vamos ouvir falar de pressão. Não mais no sentido da pressão de doenças cardiovasculares, prevenção, saber o que fazer, como cuidar do nosso coração, que erros andamos a cometer, que depois nos pode caros. Vamos relembrar a conversa que tivemos com a professora Cristina Gavina, cardista, presidente da Sociedade Portuguesa de Cardiologia, para nos ajudar a olhar para o nosso coração.
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1: E hoje no Duas Rosa recebemos a doutora Cristina Gavina, é cardiologista, é presidente da Sociedade Portuguesa de Cardiologia, é de resto a primeira mulher em 65 anos frente da Sociedade Portuguesa de Cardiologia. Vamos olhar para o nosso coração. As doenças cardiovasculares continuam a matar mais doentes do que as formas de cancro juntas. Muitas das mortes podiam ser evitadas com a alteração do estilo de vida. É também por essa razão a prevenção cardiovascular continua no topo das preocupações médicas. Oh, professora Gavina, boa tarde. Bem-vinda à Antena 1. Deixe-me fazer aquela pergunta que se calhar a gente faz, há ou não algo de inevitabilidade nestas questões de ação das doenças cardiovasculares? Ou seja, mais cedo ou mais tarde vamos ter este tema ou nós poderíamos evitar?
2: Antes de mais, boa tarde e boa tarde aos nossos ouvintes. E dizer que isto não é necessariamente evitabilidade, isto não é o nosso fato, não tem que ser.
1: Não é o destino?
2: Não é o destino. A verdade é que nós temos aqui uma componente, obviamente, que está associada à idade. Necessariamente há muito mais doença cardiovascular com as idades mais avançadas. O grande problema que se coloca é que se nós tivermos os estilos de vida corretos e estivermos aos fatores de risco, 80% das doenças cardiovasculares podem ser preveníveis. Uhum. Isso é provavelmente das mais causas e potentes mensagens que nós podemos transmitir aos nossos ouvintes.
1: E esta é a mensagem que nós queremos hoje deixar. Exatamente. Aqui. As doenças cardiovasculares podem ser prevenidas. Está nas nossas mãos.
2: Completamente nas nossas mãos. Eu gostava aqui também de deixar claro que 30% daquilo que são estas mortes são dependentes de comportamento. Ou seja, o facto de eu decidir que quero fumar, o facto de eu decidir que não vou ter cuidado com a minha alimentação, vou permitir ganhar peso, não vou fazer exercício físico, todos estes componentes vão estar associados a 30% desta mortalidade. O que quer dizer que cada um de nós tem uma responsabilidade acrescida naquilo que vai acontecer mais para a frente na sua vida. Também aquela carga associada a muitas destas doenças que acontecerem e muita mortalidade desta prematura, ou seja, antes dos 60 anos, ser relativamente cardiovascular. O que quer dizer que isto faz um transtorno enorme em imensas famílias que vão perder hoje em idades jovens, que vão efetivamente viver com pessoas com dependência porque eram um AVC e que vão ter uma carga acrescida, já para não falar do nosso Serviço Nacional de Saúde,
1: claro que fica
2: completamente entupido. Nós sabemos que em Portugal vivemos muito, vivemos tanto com outros países do norte da Europa. Nós temos uma esperança de vida ao nascer neste momento, por exemplo, para uma mulher de 83 anos, que é uma absolutamente extraordinária. Mas os últimos anos de vida são vividos com uma pouca qualidade de vida.
1: E é isso que quer evitar, não é?
2: Isso nós queremos evitar, porque isso é exatamente o que nos distingue dos países do norte da Europa. É que as pessoas envelhecem de forma saudável. Isto é, adotaram e escolheram os de vida que lhes tiram, diminuem a carga de doença.
1: Se nós copiamos muitas coisas, porquê que não copiamos os bons exemplos, não é?
2: Isto é uma ótima pergunta, realmente é verdade, mas eu acho que, assim tudo, há ainda uma... Aquilo que eu vou dizer no princípio, eu acho provavelmente as coisas mais importantes, é que as pessoas estão uma inevitabilidade e, como tal, não está nas suas mãos, está na mão do destino. Portanto, não é a realidade delas.
1: Portanto, continuam a fumar, continuam a comer mal, continuam a dormir mal, continuam a não fazer exercício físico, comem, por exemplo, à noite e sentam-se no sofá, não se mexem, e, portanto, mais tarde vamos colher os frutos.
2: Exatamente. Esta é exatamente a problemática. É que a maior parte das pessoas, se nos perguntarmos a qualquer pessoa aqui na, se efetivamente sabem que fumar faz mal, vão lhe dizer que sim, tem que fumar faz mal, mas não os vai deixar de tomar comportamento se efetivamente, se são fumadores, vão continuar provavelmente a fumar, tem que alguma coisa de graça lhes aconteça na vida.
1: E aí param.
2: Mas lá está, já está o estrago feito. Claro. Ou seja, já estamos a correr contra o prejuízo. Uhum. Já não estamos a fazer aquilo que devíamos estar a fazer, é evitar o primeiro. E esse é o problema, é não haver esta sensação de urgência. Eu vou dar aqui um exemplo que, embora não seja muito politicamente correto, é muito importante. Que é pensarmos no cancro e trazer um paralelo com o cancro. As pessoas temem, obviamente, a morrer com cancro ou ter um cancro.
1: Só a própria palavra assusta, não é?
2: Assusta imenso e eu compreendo isso. Por exemplo,

0: Eu dizer a um meu que tem insuficiência cardíaca, isto é, o coração não funciona de forma adequada, não consegue fazer chegar o sangue de forma adequada a diversos tecidos. Isto não é a sua. Elas não compreendem o que é que quer dizer.
1: Mas esse é o problema, é a falta de conhecimento, não?
0: O diagnóstico de insuficiência cardíaca está associado à maior idade, que é a maior parte dos cânceres. Só ultrapassado pelo cancro do pulmão, pelo cancro do pâncreas. E as pessoas não têm esta ciência. Ou seja, neste momento, felizmente, não está a tornar o cancro uma doença crónica. As coisas têm evoluído muito. E aí também pode ser feita, obviamente, porque nós sabemos que há uma ação imora mais fraca em termos de vida do cancro, e as pessoas, efetivamente, que adotam melhores estilos de têm menos probabilidade, mas há muita imprevisibilidade. No caso da doença cardiovascular, não. E, portanto, se nós tivermos esta percepção de que isto não é uma evitabilidade, nós precisamos de conhecer o nosso risco e agir consoante esse risco, nós vamos conseguir controlar este processo. É um processo que, na verdade, só depende de nós.
1: No caso de doenças cardiovasculares, também quase como cancro, há aqui uma forma silenciosa de coisas acontecerem, não é? Portanto, nós, se calhar, só tarde é que percebemos que é um problema. Isso é importante estarmos atentos aos sinais. E, se calhar, era isso que me pedia ajuda para tentarmos perceber que sinais são esses, professora. Quais são, no dia a dia, aquelas situações em que nós devemos pensar: ui, isto já não é normal.
0: Eu acho que vai ser fundamental. Estas mensagens são realmente, juntamente com a prevenção, as mais importantes. O que é que nos alertar? Por um lado, a possibilidade de nós termos doença cardíaca isquémica. O que é que se quer dizer? Angina de peito. Ou a possibilidade de ter um infarto agudo do miócio. O que é que acontece já? A pessoa começa a sentir uma dor, que é uma dor muitas vezes no peito. Não precisa ser uma dor muito intensa. Isso é um mito que tem que ser uma dor excruciante. Não ser. Pode ser uma dor até relativamente pouco intensa.
1: Ser diferente da
0: pessoa,
1: não é?
0: Pode ser completamente diferente de pessoa. Pode ser um mal, pode ser interpretado como peso, pode ser interpretado como uma ardência. Às vezes as pessoas confundem com o problema do estômago. Ah, se calhar comi muito,
1: ou
0: estou
1: comi
0: aqui,
1: alguma coisa de mal.
0: Está-me aqui no estômago e fica um bocadinho confuso. Muitas vezes a dor realmente irradia até o osso e, portanto, mais uma vez a pessoa pensa, ah, isto é azia. Às vezes vai para os braços, para as costas. Portanto, há muita possibilidade de apresentação. Algumas pessoas vão ficar a suar, outras pessoas vão ficar enjoadas. E a questão aqui é, estes sintomas começam a aparecer esforço, desaparecem quando a pessoa é em repouso, são persistentes. Aí então é que devem mesmo chamar a atenção. Porquê é que nós estamos a falar disto? Porque isto implica ligar para o 112. Isto implica ter a percepção de que se isto for um infarto agudo do miocárdio, cada minuto conta.
1: Claro, quanto mais rápido a
0: quanto
1: assistência,
0: mais
1: melhor,
0: rápido, melhor. Nós temos formas de desentupir as artérias que fazem com que se cede muito do músculo cardíaco. E se eu peço músculo cardíaco, ele vai me fazer falta no futuro, vai ficar uma cicatriz no meu coração e eu vou sofrer insuficiência cardíaca por causa disso. Portanto, é fundamental ter esta percepção. A maior parte das pessoas faz é vou ficar em casa quieta, a ver se isto melhora.
1: Pois, porque não há essa
0: essa urgência,
1: não
0: essa
1: há essa
0: sensação
1: informação de que é urgente, não é?
0: Exatamente.
1: Ah, isto vai, é só um mal-estar, é uma dorzinha aqui, mas isto vai passar.
0: É uma coisita ligeira, passageira. Eu vou aguentar isto, que a bocadinho estou bem. E depois o problema é, compreendem, por exemplo, que não podem ir por meios próprios, se levarem o seu próprio carro. O grande problema que nós temos muitas vezes é que nas primeiras horas do infarto do miocárdio há um risco de arritmia muito grande. Eles podem ter uma paragem cardíaca. Que se dentro de um contexto hospitalar, realmente é rapidamente resolvida e depois eles são
1: claro.
0: Uma vida, se tudo correr bem, com bastante qualidade. Agora, se acontecer em casa ou a caminho de tal,
1: no automóvel,
0: não há ninguém que os vá salvar.
1: Claro.
0: Portanto, é muito importante ter uma equipa médica a fazer transporte, identificar o problema e transportar as pessoas para o sítio certo, que é onde estão equipas que vão conseguir desentupir as artérias. Portanto, essa é a questão. A questão é, se virem alguma destas coisas, não ignorem. Ponto número dois, procurem a ajuda certa, liguem ao 112. As pessoas do 112 vão fazer as perguntas para qual é a probabilidade dessa dor efetivamente de ser um infarto agudo do miocárdio. E se acharem que efetivamente é uma dor consciente, vão ativar a equipa médica, vai até ao domicílio e vai poder fazer o eletrocardiograma, fazer o diagnóstico, encaminhar para o sítio. Portanto, este é o momento certo.
1: E pode ter, não, não é, pode, faz toda a diferença, não?
0: A diferença. Faz toda a diferença.
1: Professor, em relação a homens e às mulheres, há aqui uma diferença também. Eu li alguns que as mulheres desvalorizam mais os sintomas, chegam mais tarde ao hospital. Isso confia, verdade?
0: É absolutamente verdade, tá? Por nível que possa parecer, isto lá está, mas vamos voltar aos mitos. As mulheres morrem duas mais de doença cardiovascular que de cancro da mama. Não desvalorizando, obviamente, o cancro
1: claro.
0: Da mama, só para as pessoas terem alerta.
1: Só para termos
0: porque,
1: alma.
0: Efetivamente, isto também é uma que as devia preocupar, certo? E da mesma que nós fazemos rastreios da mama, também provavelmente vamos fazer rastreios cardiovasculares
1: Ora,
0: para poder fazer
1: aí há o
0: diagnóstico
1: buzilhão, não é? O que é que não...

0: está doente. E depois o que é que acontece? Muitas vezes chega aos serviços de saúde e, por sua vez, a forma como manifesta os sintomas é um bocadinho floreada. E os próprios profissionais de saúde tendem a desvalorizar.
1: Pois.
0: E, portanto, faz-se o diagnóstico mais tarde, ora, o resultado não vai ser melhor, vai ser pior, obviamente. Pior. Para além de tudo, elas também levam normalmente menos tratamentos que possam efetivamente ser importantes para não repetir os eventos para casa e também, curiosamente, são menos aderentes à terapêutica. Ou seja, não tomam a medicação como deviam de tomar, porque, mais uma vez, tudo o resto na vida de uma mulher está à frente. Portanto, o medicamento acabou. Ok, eu depois vou comprar, mas agora vou comprar o leite, e agora vou comprar o pão, e agora vou fazer
1: É
0: não sei o
1: muito
0: quê.
1: isso, é.
0: Portanto, tudo o resto passa à frente. E essa é que é a questão. Voltando outra vez aos rastreios, o que é que acontece aqui? É que a maior parte das pessoas, nomeadamente as mulheres, têm que começar a fazer rastreios muito cedo na sua vida. Não podem esperar pelo pós-menopausa, porque nós já estamos em risco antes da menopausa. E há alguns sinais até na vida das mulheres que podem denunciar que vão ter risco maior. Por exemplo, uma mulher que durante a gravidez desenvolveu diabetes, uma mulher que durante a gravidez desenvolveu hipertensão, já mostra que a saúde cardiovascular não é boa. Uma mulher que tem abortamentos de repetição. Todas estas coisas devem alertar para que estas mulheres vão estar em maior risco. Elas precisam de ter um seguimento diferente. Têm que ser rastreadas de forma proativa. E aí quem são muitas vezes os nossos grandes amigos? São os ginecologistas e os obstetras. Porquê? Porque são os primeiros que vão ver estas mulheres. Elas não vão ao médico de família na maior parte das vezes. Elas vão lá está, levar os filhos para a vacinação,
1: Lá está.
0: levam os maridos porque estão preocupados com a saúde deles, levam os pais porque os pais também estão doentes, mas deixam-se para trás. E, portanto, o que é que vai acontecer? Muitas vezes a oportunidade de fazer este rastreio também tem que estar na mão do médico que contacta com estas mulheres. E pode ser um médico diferente daquilo que nós estaríamos à espera. Portanto, fazer um rastreio de colesterol, fazer um rastreio de diabetes, verificar efetivamente qual é a tensão arterial, e estes são três números fundamentais que toda a gente tem que saber, vai ser super, super importante. Porque se nós soubermos isto, e pode ser qualquer médico, mais uma vez, que esteja em contacto com uma mulher ou com um homem, que possa fazer, isto vai condicionar o risco futuro. E se nós estivermos a diagnosticar precocemente, nós vamos intervir precocemente e vamos evitar o desfecho que não queremos.
1: Ainda no caso das mulheres, a menopausa é também um grande fator de risco, não é?
0: É indiscutível. As alterações hormonais que são condicionadas pela menopausa tiram-nos uma certa proteção que se é dada pelos estrogénios, mas também fazem uma série de outras alterações. Primeiro porque o tipo de gordura que nós vamos ter vai ser uma gordura muito mais abdominal, muito mais parecida com os homens depois da menopausa. E esse tipo de gordura, normalmente, é uma gordura que nós chamamos visceral, que está ligado com as vísceras, portanto, com os nossos órgãos internos, e que tem a particularidade de ser muito inflamatória. E nós sabemos que estar inflamado, isto as mulheres sabem muito bem o que é que eu estou a dizer, porque assim, é aquela sensação de estarem inchadas, aquela sensação mesmo de estarmos inflamadas. Isto é típico da doença de progressão maior, do risco maior de doença cardiovascular. Portanto, isto acontecendo só está a querer dizer uma coisa, é que nós efetivamente estamos em maior risco. Depois, há a questão também de que começa a aparecer a hipertensão, o colesterol sobe sempre depois da menopausa, todas essas coisas vão contribuir para um aumento do risco. Depois, nós ganhamos peso, começamos também ao mesmo tempo a exercitar-nos menos, não temos consciência da importância, por exemplo, do exercício de força, as mulheres fogem dos exercícios de força e nós estamos a falar de um momento em que vamos perder muito músculo depois da menopausa e se não fizermos exercício de força não vamos conseguir manter a massa muscular, vai agravar a osteopenia, portanto, há uma série de coisas que vão acontecer. Mas lá está, mais uma vez, mas é possível fazer alguma coisa para mudar.
1: Isso é que é importante
0: Isso é que é
1: reter, não é?
0: importante,
1: Porque
0: não é reter o negativo.
1: nós sabemos que com a idade as coisas vão aparecendo, não é? Mas é preciso começar a prevenir antes e, portanto, muito antes, muito tempo antes da menopausa, muito tempo antes de termos algum sinal de que o coração não está famoso. Portanto, resumindo e concluindo, o que é que nós, quase como um resumo da matéria dada hoje aqui, que foi muito importante, professora Cristina Gavina, qual é assim o grande conselho ou os grandes conselhos para terminar?
0: Conselhos super importantes. Vejam, a tensão arterial, o colesterol e a glicose para saberem se são diabéticos. Isto tem que se fazer uma vez por ano. Pode-se começar a partir dos 30 anos, não precisam de esperar pelos 40.
1: Nem dos
0: Portanto,
1: 50, né?
0: muito menos nos 50. Portanto, façam isto vai ser super simples e pode mudar a vossa vida. Atenção ao peso. Nós começamos a notar quando começamos a ganhar peso. Obesidade é uma doença, nós não estamos a falar de obesidade, de verdadeiros obesos, estamos a falar de pessoas que começam a ganhar peso e que podem ainda estar a tempo de fazer alguma coisa para evitar esse caminho. E é

0: essa coisa que têm que fazer é a alimentação saudável e o exercício. O exercício está recomendado para toda a gente. Todos nós podemos fazer exercício. Quando estamos a falar disso, estamos a falar de exercícios que sejam exercícios de 150 minutos, que é o que está recomendado todas as semanas, de exercício moderado, que é aquela coisa, nós vamos caminhar com uma amiga, mas tem que ser uma forma de caminhar assim mais rápida.
1: Não é só passear, não é?
0: Que ainda permita conversar, mas já não dá para cantar, digamos assim. Ou então exercício intenso, que é o caso da corrida, ou andamos mais intensamente de bicicleta, por exemplo, e que é um tipo de exercício que lá está, que já não dá para falar enquanto estivermos a fazer. Outra coisa é dormir. Dormir vai ser importante. É um dos fatores de risco. Aumenta o risco de hipertensão, da apneia do sono, portanto, também está a aumentar o risco cardiovascular. Deixar de fumar, fundamental. O tabaco é péssimo para tudo e para mais alguma coisa e para a doença cardiovascular em particular também. Cuidado com o consumo de sal, cuidado com a hipertensão. Portugal é dos países com maior índice de AVC da Europa. Não é por acaso. Nós temos muita hipertensão e temos muito consumo de sal. Portanto, coisas simples, práticas, que temos que respeitar.
1: Muito bem. Só lhe posso agradecer mesmo o facto de ter vindo à Antena 1 com estes conselhos todos que são tão preciosos. Eu tinha dito no início que íamos cuidar do nosso coração. Foi o que estivemos aqui a fazer. Obrigada, professora Cristina Gavina, cardiologista, presidente da Sociedade Portuguesa de Cardiologia.
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1: O tempo voa, faltam 8 minutos para as 4 da tarde. Vamos lá então saber do trânsito a esta hora, Paulo Galvão.
12: Vamos começar pela região de Lisboa, com um acidente a ser resolvido junto à saída para a Alta de Lisboa, na segunda circular, com um trânsito lento para quem vem de Benfica para o aeroporto. Também há marcha lenta na Avenida da Ponte para sair de Lisboa para Almada, em direção à Ponte 25 de Abril, na cidade do Porto. Resolvida agora uma ocorrência junto ao nó da A4, na A28 para quem vem de Matosinhos para o Porto, junto à Ponte Leste é quando começam as filas, com tendência para melhorar. Há trânsito no Pararranca, em ambos os sentidos da Avenida AEP, também na ligação do Estádio do Dragão A3, na ligação de Bessa Leite à saída para Matosinhos, também na VCI, e na A44 de Valadares para o Porto, junto ao nó de Coimbrais.
1: Obrigada, Paulo. Até amanhã.
12: Até amanhã.
1: Paulo Galvão, no Serviço de Trânsito da Antena 1. Se tiver outras informações ou se precisar de alguma informação de trânsito, já sabe que por aqui está seguro. Tem um número de telefone a funcionar até às 8 da noite, que serve para dar e receber informações. É o tal 821-0101. Boa tarde e boa viagem.
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1: Daqui a pouco vamos tirar mais uma dúvida de português na ponta da língua com a Sandra Duarte Tavares, mas agora é assim com o Capitão Fausto.

0: Amanhã estou melhor, Capitão Fausto na Antena 1. E agora está na hora, vamos tirar dúvidas de português na ponta da língua com a Sandra Duarte Tavares. Sandrinha, qual é a diferença de significado das palavras instintivo e intuitivo?
1: Olha que interessante.
0: Olha,
1: interessante.
0: Nunca falámos disto.
1: Creio que não. É curioso.
0: Instintivo e intuitivo.
1: É curioso, porque as duas existem.
0: Claro.
1: As duas existem em português, mas não significam a mesma coisa. Estamos hoje a enriquecer o vocabulário dos nossos ouvintes. É para isso que aqui estamos. Falamos umas vezes de pronúncia, outras vezes de ortografia, outras vezes de sintaxe. Hoje falamos de léxico, vocabulário. Instintivo caracteriza algo feito de forma involuntária, inconsciente. Por exemplo, as atitudes dele são instintivas. Agora, intuitivo designa a sensibilidade que nos permite compreender certas coisas sem recorrer ao raciocínio. Por exemplo, a tua competência enquanto líder, Filomena, é intuitiva.
0: Tem a ver com a intuição.
1: Intuição, exatamente, tem que ver com a intuição. Não recorres ao raciocínio, é intuição. Em relação ao instintivo, é involuntário,
0: é
1: inconsciente.
0: Assim, é do momento, é o instinto.
1: Do momento, tal e qual. Por exemplo, quando falamos o animal, claro, não é a intuição dos animais. Não falamos que o animal fez aquilo por intuição, não. Instintivamente. Uhum. Não pense involuntariamente. Portanto, instintivo é de forma inconsciente, involuntária. Por exemplo, as atitudes dele são instintivas, involuntárias. Intuitivo tem que ver com intuição. Às vezes não é fácil, não é fácil. Mas tem que ver com intuição.
0: Temos que pensar um bocadinho antes de escrever.
1: Exatamente,
0: não é?
1: A sua competência em liderança é intuitiva, não é involuntária, não. Involuntária era instintivo. Recorre à intuição.
0: Pronto.
1: É curioso, esta é subtil.
0: Obrigada pelas explicações, senhora professora. Sandra Duarte Tavares na ponta da língua. Se também tiver dúvidas, se as quiser tirar, pode utilizar o nosso número do WhatsApp. É sempre o mesmo, 912120501. Estamos cá também para isso, para tirar as suas dúvidas de português com a professora Sandra Duarte Tavares.
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0: Um minuto, pouco mais de um minuto é o que falta para que sejam 16h. Amanhã vamos ter outra vez um dia cinzento, marcado por aguaceiros, em especial no norte e centro, e máximas de 20 graus para a Guarda, 21 para Viseu, 22 para Viana do Castelo e também para o Porto, 23 é máxima prevista para Bragança e Vila Real, 24 graus para Lisboa, Leiria, Coimbra e Braga. Se está em Aveiro, Porto Alegre, amanhã pode contar com 25 graus, esperam-se 26 para Castelo Branco, Setúbal e Faro, 27 para Santarém, e as cidades mais quentes, de acordo com as previsões, devem ser Évora e Beja, que amanhã podem chegar aos 28 graus. Estamos a chegar às 4, há notícias já a seguir, depois fico com o programa da tarde, com a Karina Jorge e a Rita Fernandes. Eu volto amanhã, depois das 2. Boa tarde, até lá.
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4: Olá, boa tarde. São 4 horas no continente e na Madeira, 3 nos Açores. O programa da tarde de segunda-feira está a começar. Também tenho comigo a Rita Fernandes. Olá, boa tarde, Rita.
5: Olá,
4: bem-vinda.
5: Carina.
4: A esta hora, no topo da atualidade, o que nos trazes?
5: O Ministro da Educação rejeita que o aumento do número de alunos colocados nas universidades na primeira fase seja consequência dos pedidos de reavaliação dos exames ou do aumento das notas. Fernando Alexandre diz que houve mais alunos colocados por causa das mudanças nos exames pedidos para entrar nas faculdades. Portugal ganha mais uma medalha nos Jogos do Mediterrâneo, em Itália, com o ciclista Tiago Antunes a conseguir medalha de prata. A partir de hoje, Karina, podes começar a ter anúncios de publicidades se falares com o ChatGPT.
4: Vamos descobrir já daqui a pouco. A esta hora estão 22 graus no Porto, em Coimbra e em Ponta Delgada, 24 em Lisboa, Faro e Funchal. Edição das 4 no programa da tarde com Rita Fernandes.
5: O ministro da Educação rejeita que o aumento do número de alunos colocados nas universidades na primeira fase seja consequência dos pedidos de reavaliação dos exames ou do aumento das notas. Este ano, o número de alunos que entraram na primeira fase foi o maior de sempre, tirando o ano de 2020, ano de pandemia. O ministro da Educação, Fernando Alexandre, rejeita a ligação entre o aumento de alunos colocados e as reavaliações pedidas pelos alunos que foram a exame.
6: Não. As vagas existem, aliás, as candidaturas, eu não penso que isso seja relevante. Aliás, nas reapreciações, aquilo que aconteceu, embora fossem mais do que no ano anterior, 3 vezes mais do que no ano anterior, a taxa dos alunos que subiram a sua classificação foi próxima daquilo que acontecia, foi um bocadinho mais alta, foi de 76%, se não me engano, e costumava ser de 70%, mas é preciso dizer, com este sistema de avaliação que agora temos, acontece algo que não acontecia anteriormente, é que agora tivemos alunos que tiveram 9,4, por exemplo, enquanto que nos anos anteriores essa nota não costumava existir. E essa foi uma das razões porque houve mais reapreciações e, de facto, alunos que, por exemplo, não tinham a nota de 10 para conseguir ter a prova de ingresso com o valor mínimo para poderem concorrer ao ensino superior, passaram a poder ter. Só por aí é que eu vejo um efeito de reapreciações, mas que também resulta de termos um método de avaliação que é diferente.
5: Ministro da Educação, numa entrevista à RTP Notícias, o ministro rejeita que o aumento do número de alunos colocados nas universidades na primeira fase seja uma consequência direta dos pedidos de reavaliação dos exames ou do aumento das notas. Fernando Alexandre diz que este ano houve mais alunos colocados depois da mudança de passar a haver duas provas mínimas para entrar no ensino superior. Para este ano ser apenas preciso uma prova para entrar nas faculdades. Portugal acaba de ganhar mais uma medalha nos Jogos do Mediterrâneo Taranto, em Itália, os mini-jogos olímpicos dos países do Mediterrâneo. O ciclista Tiago Antunes acaba de ganhar a medalha de prata e junta-se às mais de 10 medalhas que Portugal já ganhou nesta competição, Jogos do Mediterrâneo em Itália. No vôlei, Portugal perdeu frente aos Países Baixos no Campeonato da Europa, perdeu por 3-0. É a terceira derrota no europeu. Portugal perdeu até agora todos os jogos neste Campeonato da Europa. O selecionador nacional, Hugo Silva, lembra ainda assim o nível da equipa que Portugal enfrentou.
7: Em relação à dimensão do adversário, estamos a falar de uma das melhores seleções do mundo. Eu acho que nos batemos bem. Acho que não se viu ali a diferença entre o 7º ou 8º do mundo para o 46º do mundo. E, portanto, acho que tivemos mérito por aquilo que fizemos. As jogadoras debateram-se bem, foram atrás de todas as bolas e lutaram por todas essas mesmas bolas. Julgo que estamos em crescendo. Acho que isso é um bom sinal para aquilo que são os dois jogos que restam.
5: O selecionador nacional Hugo Silva com uma mensagem de motivação para a equipa. Portugal perdeu hoje frente aos Países Baixos no Campeonato da Europa de Voleibol. Perdeu por 3-0. É a terceira derrota no europeu. Portugal joga com Espanha depois de amanhã, quarta-feira, e na quinta Portugal joga com a Roménia ainda na luta pela passagem aos 8º de final do Europeu de Voleibol. O veleiro que está encalhado nos Açores não é um perigo para quem navega e para já vai continuar no mesmo sítio. Não vai ser retirado para já. O veleiro com bandeira espanhola encalhou junto ao Porto das Lages, na Ilha das Flores, na madrugada de sábado para domingo. O capitão do Porto da Horta, Luís Brandão Marques, explica que o veleiro não representa perigo depois do acidente.
8: O veleiro estava mal amarrado ao cais e depois, com o agravamento das condições de mar, soltou-se e veio embater numas pedras de enroncamento no cais de Lages das Flores. Portanto, está neste momento imobilizado nas pedras. Para já o tráfego não, constitui um perigo, pode deslocar-se daquela posição, mas não se encontravam pessoas a bordo, as pessoas estavam em terra a passar a noite e, portanto, não há vítimas neste momento a lamentar.
5: O veleiro continua encalhado no Porto da Horta, na Ilha das Flores, e para já ainda não pode ser retirado por causa da agitação do mar. O veleiro tem bandeira espanhola, encalhou junto ao Porto das Lajes, na Ilha das Flores, na madrugada de sábado para domingo. O capitão do Porto da Horta, Luís Brandão Marques, explica que o veleiro não representa perigo para quem navega. O oceano registou um novo máximo de temperatura. Neste fim de semana, no sábado, a água à superfície ultrapassou os 21 graus, numa média em todo o mundo. O valor ultrapassa o máximo anterior, registado há dois anos, em 2024. Os dados são do programa Copérnicos, o programa da União Europeia, que acompanha e registra as condições ambientais do planeta. O relatório mostra que o aumento da temperatura da água é um alerta à pressão a que o oceano está sujeito. E para Francisco Ferreira, da Associação Ambientalista Zero, é um sinal de que tempestades mais violentas em terra vão acontecer e é também a causa de mais fenómenos extremos.
9: A ocorrência de secas mais violentas e extremas em determinadas regiões do globo, mas, por outro lado também, com uma água muito mais quente em determinadas áreas, eu tenho uma evaporação maior num ar que está cada vez mais quente, leva a tempestades também com impactos muito mais significativos em termos de precipitação noutras zonas do globo.
5: Fenómenos extremos, consequências do aumento da temperatura do oceano. Francisco Ferreira, da Associação Ambientalista Zero, explica quais são as consequências do aumento da temperatura do oceano. Neste fim de semana, o oceano registou um novo máximo de temperatura à superfície, ultrapassou os 21 graus de temperatura, registou 21,1 graus numa média em todo o mundo. É um valor máximo que ultrapassa o valor que já tinha sido registado em 2024, há dois anos. Também nessa altura um valor recorde. A partir de hoje, há utilizadores do ChatGPT em Portugal que podem começar a ver anúncios durante as conversas. Portugal é um dos mais de 30 países em que o ChatGPT vai passar a ter anúncios na versão grátis, a versão mais usada. O jornalista Sérgio Infante fez uma pequena conversa com este modelo de inteligência artificial, o ChatGPT, para perceber, Sérgio, como vai funcionar este novo modelo.
10: A versão gratuita e a versão mais barata do ChatGPT vão ser rentabilizadas com a exibição de anúncios. A experiência em Portugal começa a partir de hoje e serve também para empurrar os utilizadores para versões com preços mais caros, mas sem anúncios. Esta mudança coloca questões. Será que as empresas de publicidade têm acesso às conversas pessoais para fazerem anúncios à medida? E os anúncios surgem entre linhas de texto para um clique acidental? Questões que coloquei ao próprio, ao ChatGPT.
11: Os anúncios aparecem separados da minha resposta e identificados como patrocinados. Não influenciam aquilo que eu respondo. Os anunciantes não têm acesso às tuas conversas, memória ou dados pessoais.
10: Estas são as garantias e nesta conversa o ChatGPT avisou ainda que há uma opção para desligar os anúncios, mas...
11: Mas em troca tens limites de utilização mais baixos e algumas funcionalidades podem ficar indisponíveis.
10: Ou seja, não há almoços grátis. Esta nova versão do ChatGPT com anúncios chega hoje à Europa, Portugal incluído. Resta saber se tem enquadramento legal para encaixar no Regulamento dos Serviços Digitais da União Europeia.
5: Sérgio Infante, com as novas atualizações do ChatGPT, a partir de hoje Portugal é um dos mais de 30 países que passam a ter anúncios na versão grátis durante as conversas que mantemos com esta ferramenta de inteligência artificial. Não é certo que a partir de hoje todos os utilizadores passem a ter já de imediato esses anúncios de publicidade, mas esta é a data oficial em que é possível que, quando fores ter conversas com o ChatGPT, possa já ver anúncios de publicidade durante as conversas. É um novo modelo de negócios do chat GPT que arranca hoje em Portugal e em mais 30 países. Luís Montenegro garante que Portugal vai continuar ao lado da Ucrânia. É isso que garante numa mensagem na rede social X, neste dia em que se assinalam os 35 anos da independência da Ucrânia. Luís Montenegro sublinha que a ajuda de Portugal ao caminho europeu da Ucrânia é uma das missões na qual Portugal vai estar empenhado e destaca também a coragem e a determinação do povo ucraniano. É o que se lê nesta mensagem do Primeiro-Ministro, uma mensagem publicada na rede social X, palavras de Luís Montenegro, que fala também em profundos laços que ligam Portugal e a Ucrânia neste dia em que várias figuras políticas estão reunidas também para assinalar esses 35 anos da independência da Ucrânia.
4: Rita Fernandes, nesta edição das 4, no programa da tarde, também em simultâneo com a RTP Mundo e em permanência, já sabem, noticias.rtp.pt. Quatro horas, 12 minutos. No programa da tarde contamos também com a presença de Paulo Galvão e a sua informação de trânsito sempre detalhada. Olá.
12: Paulo. Olá, Carina Jorge. Boa tarde para ti.
4: Boa semana também para ti. Vamos lá então à estrada contigo.
12: Vamos a isso. Começamos pela Estrada Nacional 238, na zona de Vouzela, parada com um acidente com uma carrinha nesta zona de acesso à A25, na região do Porto A28, de Matosinhos para o Porto, tem via direta ocupada. Há uma ocorrência junto ao Noda A4, com filas junto à Ponte Lessa. A VCI do Freixo para a Rábida, também com carro avariado a ser retirado junto ao Noda Antas. Via direta ocupada e filas na cidade de Braga. Há filas na Circular, do lado do Braga Parque, com resistência também à chegada à cidade da Variante do Cávado. A Nacional 201 em Vila de Prado, também com demora nos dois sentidos. Cidade de Lisboa, Ponte 25 de Abril, Norte-Sul, com acesso à A5 já preenchido e lento também o eixo norte-sul a partir do Aqueduto das Águas Livres. Não há demora para quem vai por Alcântara em direção ao Tabuleiro da Ponte.
4: Sabes quem vai para Chelas, entretanto, ou está a caminho de Chelas?
12: É Sara Correia, de certeza, não é?
4: É Sara Correia. Paulo Galvão, você
12: foi uma
4: incrível
12: pergunta para queijinho.
4: Foi para queijinho. Até já, até já, Paulo. A linha verde está disponível até às 8-821-0101. Faça boa viagem, boa semana.
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0: é muito bem a contar estrelas em Chelas, a Sara Correia a abrir o programa da tarde de hoje. Seja bem-vindo à Rádio que Liga Portugal e que liga também.
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0: E que faz viagens no tempo constantemente. Ora agora, vamos com Billy Joel. Esta Uptown Girl traz-nos muito boas recordações. Ora ouça.

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3: Portanto que não, ainda estamos no verão. E por isso há maré cheia para ouvir agora com Marta Lima. Sim.

Ora, quem eu tenho a certeza absoluta de que vai trazer uma maré cheia de notícias desportivas é João Gomes Dias, que chega já daqui a pouco para mais uma síntese às 4h30, aqui no programa da tarde. E antes, há ainda alguma música para ouvir? Esta também tem um certo sabor a verão. É doce até. Chama-se Honey, Lenny Kravitz. Boa tarde, boa segunda.

0: A caminho das 4:30 na Antena 1.
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0: E se está a caminho, esta informação também é para si. Paulo Galvão, como está o trânsito esta hora?
2: Vamos começar pela cidade do Porto. Mantemos uma ocorrência junto ao nó da A4 para quem está na A28. A via direita está ocupada e há trânsito a acumular a partir da ponte de Lessa também, com marcha lenta, o sentido inverso para quem sai do Porto para Matosinhos. A ligação do Dragão A3 está também preenchida na VCI e na região do Porto temos também trânsito a acumular na Marginal, entre a Ponto Infante e a zona do Palácio da Bolsa, também na zona de acesso à Praça da Galiza, Clérigos, a Baixa do Porto também com trânsito sujeito a demora nos acessos à Avenida dos Aliados. Na região centro do país, perdão, temos um acidente na A25, em direção a Aveiro, depois da saída de Cacia, com trânsito também acumulado. Temos também um acidente por resolver na Nacional 238, na zona de Vouzela, está parada com um acidente com uma carrinha que está tombada nesta zona de acesso à A25, e na cidade de Lisboa, trânsito compacto para a Ponte 25 de Abril, já na zona do Aqueduto das Águas Livres, no eixo Norte-Sul, acessos da A5 e das Amoreiras, também já com trânsito lento em direção à Almada, mas sem demora o acesso à Alcântara.
0: Eu sei que já sabe de cor, mas é sempre bom relembrar. A Linha Verde está disponível até às 8 da noite para dar e receber informações sobre o trânsito, claro, e também para ajudar o Paulo Galvão. É o 821-0101, 821-0101, nacional e gratuita. Boa tarde.
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0: Está na hora de mais uma síntese do desporto com João Gomes Dias e há mais uma medalha para Portugal nos Jogos do Mediterrâneo.
4: Tiago Antunes foi segundo classificado na prova de estrada. O ciclista português que tinha conquistado o ouro no contrarrelógio sai agora de Taranto. Também com uma medalha de prata, Tiago Antunes esteve numa fuga de três corredores até ao final da prova. Só foi batido em cima da meta pelo italiano Tommaso Dati. No voleibol, a seleção feminina voltou a perder no Campeonato da Europa, desta vez 3-0 diante dos Países Baixos. Ainda assim, a jogadora Amanda Cavalcanti tira ilações positivas do duelo desta tarde.
5: Acho que o lado positivo que podemos tirar deste jogo é precisamente isso, que estamos a melhorar a cada jogo. Ainda temos mais dois que são talvez também dos mais importantes, com equipas que já conhecemos, contra quem já defrontámos noutras competições e que claramente já vimos que temos chances de bater frente a frente e de ganhar.
4: Depois das derrotas com o Azerbaijão, Bélgica e também Países Baixos, Portugal volta a jogar na quarta-feira frente à Espanha, jogo ao 12:30 em Baku, para acompanhar com o enviado especial Bruno Malveira Marques. No Benfica, João Palhinha já fez exames médicos e pode ser anunciado a qualquer momento pelo clube encarnado. Em cima da mesa está agora um contrato para as próximas 4 temporadas. Confirmada está a chegada de Alan Santos, mas aqui para a equipa B, o jovem extremo brasileiro de apenas 19 anos já se deu a conhecer em entrevista à televisão do clube.
6: Okay. Espero é que eu possa me habituar o mais rápido possível, dar meu melhor, ajudar o Benfica e, se Deus quiser, ganhar muitos títulos por aqui.
4: Alan Santos chega do Flamengo, o clube no qual fez 3 jogos ao serviço da equipa principal. De saída está Mauro Furtado, ele que já assinou inclusivamente pelo Girona, depois de não ter renovado com as Águias, deu-se a conhecer também numa conferência de imprensa no clube catalão, deixando uma farpa às Águias.
7: Sabia que o Girona é um grande clube, que dá oportunidade e aposta muito nos jovens e que tem muita história aqui na Espanha.
4: Mauro Furtado, ele que foi campeão mundial de sub-17 ao lado de Banjac e também José Neto e Anísio Cabral, acabou por sair e a dizer que o Girona, clube agora que vai representar, é um clube que aposta nos jovens. Perto de regressar ao Dragão, o médio do Rennes, Seco Fofaná, deve ser novamente emprestado, agora por uma nova temporada, tal e qual aconteceu na última época. É uma das últimas novidades no mercado portista, que tem indo ao dossiê em cima da mesa de Santiago Jiménez. O mexicano não entra nas contas de Ruben Amorim, mas é alvo de Francesco Farioli. No Sporting, a promessa de Frederico Varandas em manter Luís Suárez encontrou hoje alguns ecos no universo leonino. O presidente do Grupo Strom, Carlos Barbosa da Cruz, enaltece a forma como o presidente esclareceu aquilo que se passou nas últimas semanas.
8: Produziu-se uma narrativa à volta do Suárez que não coincidia com os factos e até afetavam o caráter e a reputação e o profissionalismo do atleta. E, portanto, o presidente do Sporting fez aquilo que tinha que fazer, que saiu a terreira em defesa do Soares e esclarecimento da situação. Acho que fez muito bem. e espero vivamente que se passe para diante neste assunto.
4: Carlos Barbosa da Cruz, escutado pelo jornalista José Carlos Lopes. Bruno Alves é o novo membro na estrutura das seleções nacionais, o antigo central campeão da Europa em 2016 e que vestiu a camisola das esquinas por quase 100 vezes, vai agora trabalhar junto de Jorge Jesus, anúncio feito esta tarde pela Federação Portuguesa de Futebol. Fechamos com os jogos que estão marcados para hoje, tanto na primeira como segunda ligas, todos eles para a jornada 3. No escalão principal, às 8:15 da noite, em Barcelos, o Gil Vicente recebe o Casa Pia. Já na divisão secundária, às 6, o Farense recebe o Felgueiras, ao passo que às 8:15 da noite há um Feirense-Porto B.
0: João Gomes Dias, nesta ronda rápida pelo desporto, na Antena 1, também na RTP Mundo e já sabe online em desporto.rtp.pt. Nova síntese para acompanhar às 5:30. O que não falta também por aqui são boas escolhas musicais que são literalmente escolhidas a dedo. Vamos a mais uma ronda esta semana.
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0: Recordamos algumas participações nos Escolhidas a Dedo ao longo do verão e, claro, fomos também repescar as escolhas de Jorge Gabriel, apresentador da RTP, que também fez muita rádio, tem uma história incrível também na rádio e que sabe muito bem escolher canções também. Uma boa canção para o início de um programa em direto é o desafio de hoje para Jorge Gabriel.
10: Uma boa canção para arrancar um programa em direto. São muitas. Mas eu tenho que viajar até à nossa contemporaneidade. É o Bruno Mars e o Mark Ronson com Uptown Funky World. Uptown Funky World.

0: Por acaso, não há como negar, é mesmo uma boa canção para o início de um programa em direto, seja na televisão, na rádio também. Uptown Funk de Mark Ronson, bem acompanhado de Bruno Mars, é a escolhida a dedo desta segunda-feira por Jorge Gabriel.
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1: E daqui a pouco chega a Liga onde todos entram, mas ninguém sai. Isso é certo e sabido. Liga dos Quarentões com Jorge Alexandre Lopes. Mais à frente no programa da tarde, fica aqui um cheirinho.
2: Uma canção que pura e simplesmente caiu do céu quase de rajada. 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Em algumas horas tinha escrito aquela que viria a tornar-se uma das canções mais resistentes do ponto de vista emocional nos anos 80.
1: E é verdade, atravessou décadas, filmes e versões. Vai poder saber qual é, se bem que acho que já desconfia desse lado, na Liga dos Quarentões, daqui a pouco no programa da tarde.
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0: Paracetamol, esta música de São Pedro. Chama-se Paracetamol, esta música de São Pedro.
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0: do Aqueduto das Águas Livres em direção à Almada. Não há demora no acesso da Alcântara, também o acesso da A5 e também das Amoreiras está com marcha lenta. Atenção ao IC19, Lisboa para Sintra, há acidente junto ao nó da Amadora, via esquerda ocupada com duas viaturas e trânsito acumulado a partir do Estado-Maior da Força Aérea.
1: É este o cenário nas estradas portuguesas a 15 minutos das 5, pode contar com a linha verde, é 821-0101. 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Há reserva para dois, agora a não perder, com Branco e Maíra Andrade.

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1: E o regresso ao verão de 86 traz uma música inesquecível que contém também uma letra aberta onde cada ouvinte encontra a sua própria história. É para ouvir daqui por, vá, diria 3 minutinhos. Vem a Liga dos Quarentões com

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1: Atravessou décadas, filmes e versões e pode adaptar a sua história à música que se segue e que entra diretamente para a Liga dos Quarentões de hoje com Jorge Alexandre Lopes.
2: Agosto, 1986.
3: Uma canção que pura e simplesmente caiu do céu quase de rajada. O vocalista e líder da banda do dia na Liga sentou-se ao piano do irmão e começou a tocar sem pensar demasiado. Em algumas horas tinha escrito aquela que viria a tornar-se uma das canções mais resistentes do ponto de vista emocional nos anos 80. Muito tinha mudado na sua vida. O capítulo anterior, com o Split Ends, tinha terminado. Uma banda excêntrica, adorada na Austrália e Nova Zelândia, mas que nunca conquistou verdadeiramente o resto do mundo. Talvez por isso o nome do novo grupo tenha surgido quase como uma piada involuntária. Uma casa apertada em Los Angeles, onde os músicos viviam praticamente uns em cima dos outros, enquanto gravavam o primeiro disco. Não imaginavam ali ter em mãos um hino global. O mais curioso é que esta não é uma canção construída sobre grandes explicações, era apenas uma conversa consigo mesmo, um empurrão interno, um lembrete para continuar quando tudo parecia estar a cair, uma espécie de autoconvencimento, como quem diz, não penses que acabou, isto continua. Talvez por isso tanta gente a sentiu como sua, porque a música nunca aponta diretamente para uma história específica. Fala de muros entre pessoas, de desgaste, de perda, de resistência, mas deixa espaço suficiente para cada um colocar lá dentro a própria vida. Musicalmente também havia ali qualquer coisa de diferente. Enquanto os anos 80 estavam mergulhados em sintetizadores e produção excessiva, esta canção respirava. Guitarras simples, um órgão quase celestial, uma base melódica humana. O produtor quis incluir uma linha de baixo mais próxima da soul e do R&B do que do rock. Um pequeno detalhe que acabou por transformar o tema num clássico. Depois, a MTV deu-lhe rotação pesada. Os milhões de discos vendidos, os concertos onde o público cantava mais alto do que a própria banda, vieram a seguir. A canção atravessou décadas, apareceu em séries, filmes, concertos, versões de gente até mais recente como Miley Cyrus, Ariana Grande ou, bem antes no tempo, os Fleetwood Mac. Apaga 40 velas e entra no Museu da Liga para figurar como a mais recente quarentona da temporada. Don't Dream It's Over, de Neil Finn e os seus Crowded House.

0: Dream It's Over. Pensou que eu ia cantar? Não. Crowded House na Liga dos Quarentões, entrada direta nesta segunda-feira com Jorge Alexandre Lopes a trazer-nos mais uma belíssima história. Sempre me perguntei por que se chamaria um Crowded House e está respondido. Então, vamos lá então olhar para o dia de amanhã, uma terça-feira que chega com mais um dia cinzento, marcado por chuva, em especial no norte e centro do país, e também com uma pequena subida da temperatura nas regiões do interior. A ronda começa pela Guarda com 20 graus amanhã, Viseu 21, Viana do Castelo e Porto 22, Bragança e Vila Real 23, Braga, Coimbra, Leiria e Lisboa 24, Aveiro e Porto Alegre 25, Castelo Branco, Setúbal e Faro 26, Santarém 27, Évora e Beja por fim com 28 graus amanhã.
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0: Cinco horas no continente e na Madeira, 4 nos Açores. Principais títulos a esta hora, Rita.
2: Portugal vai aumentar ainda este ano a ajuda dada à Ucrânia para o país enfrentar as consequências da guerra com a Rússia. O anúncio é feito pelo Ministro dos Negócios Estrangeiros no dia em que se assinalam os 35 anos da independência da Ucrânia. O PS quer ouvir com urgência a Ministra do Trabalho no Parlamento sobre o relatório que avalia a segurança social. O Chega diz que também precisa de explicações e levanta dúvidas sobre o objetivo do relatório. Portugal conquista mais uma medalha nos Jogos do Mediterrâneo.
0: Temperaturas atuais a esta hora, 22 graus no Porto, em Coimbra e em Ponta Delgada, 24 em Lisboa, Faro e Funchal. 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
2: Portugal vai aumentar ainda este ano a ajuda dada à Ucrânia para o país enfrentar as consequências da guerra com a Rússia. O anúncio é feito pelo Ministro dos Negócios Estrangeiros, Paulo Rangel, na reunião da Coligação da Boa Vontade, que junta os países aliados da Ucrânia. O grupo reuniu-se hoje, dia em que se assinalam os 35 anos da independência da Ucrânia, e foi lá que o ministro anunciou mais ajuda portuguesa, a somar à quantia já dada por Portugal à Ucrânia este ano.
3: Só este ano já contribuímos com 1.200.000 euros para infraestruturas energéticas e basicamente para a compra de geradores que possam aliviar as penúrias do inverno, que obviamente se está a aproximar, sem que se veja neste momento uma solução para a guerra, e portanto teremos mais um inverno provavelmente de grande dificuldade do ponto de vista energético, nomeadamente por causa do frio. Portanto, aí também Portugal vai reforçar ainda este ano, ainda estamos a ver justamente com os nossos parceiros, vai reforçar o contributo para essa resiliência energética, também com uma doação que possa completar esta verba que já está aqui adjudicada, já foi entregue antes à Ucrânia.
2: Portugal vai aumentar ainda este ano a ajuda dada à Ucrânia, o que garante Paulo Rangel, o ministro dos Negócios Estrangeiros, numa entrevista à RTP Antena 1. Paulo Rangel, que esteve na reunião da Coligação da Boa Vontade, que junta os países aliados da Ucrânia, coligação que esteve reunida hoje, dia em que se assinalam os 35 anos da independência da Ucrânia. Paulo Rangel diz que a coligação está unida na ajuda à Ucrânia para enfrentar as consequências da guerra com a Rússia. São cada vez mais os pedidos por parte dos partidos para ouvir a Ministra do Trabalho no Parlamento sobre o relatório que analisa a segurança social. Hoje o PS avançou com um pedido de urgência para ouvir a Ministra, Maria do Rosário Palma Ramalho. O Bloco de Esquerda já tinha feito também esse pedido e nos chega, André Ventura diz que é importante ouvir a ministra. André Ventura levanta também dúvidas sobre o objetivo do relatório.
4: O governo, ao pôr este relatório cá fora, claramente teve uma intenção. E a intenção foi permitir que no futuro se venham a cortar pensões, porque é isso que o Governo quer fazer, pôs este relatório cá fora para que se pudessem vir a cortar pensões. E as pensões não devem ser cortadas. O Governo deve cortar nele próprio antes de cortar nas pensões. Porque o próprio Governo diz que o relatório não vai servir para nada. E, portanto, foi colocado cá fora com um objetivo político. É um estudo encomendado pelo Governo, pedido pelo Governo, com técnicos pedidos pelo Governo, mas que o Governo diz que não quer fazer nada sobre este relatório. Portanto, é evidente que é um ato de fogo de artifício político. É um ato de fogo de artifício político com este objetivo. Abrir o caminho para limitar pensões ou para limitar a descida da idade da reforma.
2: André Ventura, em Évora, onde voltou a falar também da descida da idade da reforma. Esse é um tópico decisivo, diz André Ventura, para discutir o orçamento do Estado do próximo ano. O ministro da Educação não acredita que os exames deste ano tenham tido efeito no número recorde de colocações nas faculdades na primeira fase. O ministro Fernando Alexandre esteve esta tarde na RTP Notícias, no dia em que arranca a segunda fase de candidaturas para o ensino superior, e rejeitou fazer a ligação entre os pedidos de reavaliação de exames e o aumento de notas com o aumento do número de alunos colocados na primeira fase.
1: Não. As vagas existem, aliás, as candidaturas, eu não penso que isso seja relevante. Aliás, nas reapreciações, aquilo que aconteceu, embora fossem mais do que no ano anterior, 3 vezes mais do que no ano anterior, a taxa dos alunos que subiram a sua classificação foi próxima daquilo que acontecia, foi um bocadinho mais alta, foi de 76%, se não me engano, e costumava ser de 70%, mas é preciso dizer, com este sistema de avaliação que agora temos, acontece algo que não acontecia anteriormente, é que agora tivemos alunos que tiveram 9,4, por exemplo, enquanto que nos anos anteriores essa nota não costumava existir. E essa foi uma das razões porque houve mais reapreciações e, de facto, alunos que, por exemplo, não tinham a nota de 10 para conseguir ter a prova de ingresso com o valor mínimo para poderem concorrer ao ensino superior, passaram a poder ter. Só por aí é que eu vejo um efeito das reapreciações, mas que também resulta de termos um método de avaliação que é diferente.
2: O ministro da Educação, numa entrevista à RTP Notícias, Fernando Alexandre atribui o aumento do número de colocados na primeira fase do ensino superior em parte à mudança nas regras de ingresso e que passam a exigir apenas um exame para entrar no ensino superior e não 2. Este ano, o número de alunos que entraram na primeira fase foi o maior de sempre, excluindo o ano de 2020, ano de pandemia. Hoje arranca a segunda fase de acesso ao ensino superior. O resultado das colocações sabem-se a 30 de setembro, no próximo mês. Estes resultados vão ser conhecidos, sim, a 30 de setembro. Portugal conquistou mais uma medalha nos Jogos do Mediterrâneo, a Itália, conhecidos como os mini-jogos olímpicos dos países do Mediterrâneo. O ciclista Tiago Antunes ganha a medalha de prata, como conta o enviado especial da RTP, Eduardo Pestana, que acompanha a prova desportiva, em que Portugal já conseguiu mais de 10 medalhas. Agora, Eduardo, Portugal conta com mais uma medalha de prata.
5: Portugal continua a somar medalhas nos Jogos do Mediterrâneo, em Taranto, Itália. Agora foi no ciclismo, prova de fundo, corrida de estrada, 133 quilómetros debaixo de uma temperatura a rondar os 40 graus. Tiago Antunes, herói português, ganhou a medalha de prata junto ao ouro já do contrarrelógio. Tiago Antunes fez uma prova brilhante, esteve sempre no grupo da frente e só mesmo na parte final, quando houve o sprint, é que perdeu para o italiano, mas fez uma prova fantástica abaixo das 3 horas. Pedro Silva também um resultado excelente para este ciclista, terminou na 7ª posição, bem dentro do top 10, depois Afonso Silva no 21º lugar e uma posição abaixo Rafael Reis, que tinha sido bronze no contrarrelógio, fecha a prestação portuguesa nesta corrida de estrada, 13ª medalha para Portugal.
2: Medalha do ciclista Tiago Antunes nos Jogos do Mediterrâneo, que terminam a 3 de setembro, na próxima semana, jogos que estão a ser acompanhados pelo enviado especial da RTP, Eduardo Antunes. Eduardo Pestana, assim é que é o jornalista da RTP que acompanha esta prova desportiva. O oceano registou um novo máximo de temperatura. Neste fim de semana, no sábado, a água à superfície ultrapassou os 21 graus, numa média em todo o mundo. O valor ultrapassa o máximo anterior, registado há 2 anos, em 2024. Os dados são do programa Copérnicos, o programa da União Europeia que vai acompanhando as condições ambientais do planeta. O relatório mostra que o aumento da temperatura da água é um alerta à pressão a que o oceano está sujeito. E na análise de Francisco Ferreira, da Associação Ambientalista Zero, este é um sinal de que vai haver mais tempestades violentas em terra e é também a causa de mais fenómenos extremos.
6: A ocorrência de secas mais violentas e extremas em determinadas regiões do globo, mas... Por outro lado também, com uma água muito mais quente em determinadas áreas, eu tenho uma evaporação maior num ar que está cada vez mais quente, leva a tempestades também com impactos muito mais significativos em termos de precipitação noutras zonas do globo.
2: Tempestades mais violentas, fenómenos mais extremos, são algumas das consequências do aumento da temperatura do oceano. Neste fim de semana, o oceano registou um novo máximo de temperatura à superfície, ultrapassou os 21 graus de temperatura, é o que mostram os dados do Copérnicos, o programa da União Europeia que registra as condições ambientais do planeta. A partir de hoje, há utilizadores em Portugal que podem já ser confrontados com anúncios de publicidade durante as conversas que mantenham com o ChatGPT. Portugal é um dos mais de 30 países em que o ChatGPT vai passar a ter anúncios na versão grátis, é a versão mais usada. O jornalista Sérgio Infante fez uma pequena conversa com este modelo de inteligência artificial para perceber como vai funcionar este novo modelo que passa, Sérgio, a ter anúncios.
7: A versão gratuita e a versão mais barata do ChatGPT vão ser rentabilizadas com a exibição de anúncios. A experiência em Portugal começa a partir de hoje e serve também para empurrar os utilizadores para versões com preços mais caros, mas sem anúncios. Esta mudança coloca questões. Será que as empresas de publicidade têm acesso às conversas pessoais para fazerem anúncios à medida? E os anúncios surgem entre linhas de texto para um clique acidental? Questões que coloquei ao próprio, ao ChatGPT.
8: Os anúncios aparecem separados da minha resposta e identificados como patrocinados. Não influenciam aquilo que eu respondo. Os anunciantes não têm acesso às tuas conversas, memória ou dados pessoais.
7: Estas são as garantias e nesta conversa o ChatGPT avisou ainda que há uma opção para desligar os anúncios, mas...
8: Mas em troca tens limites de utilização mais baixos e algumas funcionalidades podem ficar indisponíveis.
7: Ou seja, não há almoços grátis. Esta nova versão do ChatGPT com anúncios chega hoje à Europa, Portugal incluído. Resta saber se tem enquadramento legal para encaixar no Regulamento dos Serviços Digitais da União Europeia.
2: Portugal é um dos mais de 30 países em que o ChatGPT passa, a partir de hoje, a ter anúncios na versão grátis nas conversas com este modelo de inteligência artificial.
9: Notícias nada artificiais a esta hora na Antena 1 com Rita Fernandes, também em simultâneo com a RTP Antena 1 Madeira e RTP Mundo e também em noticias.rtp.pt. Seguimos juntos nesta tarde de segunda-feira no trânsito nas estradas com Paulo Galvão.
10: Vamos começar pela A4, mantém um acidente do Porto para Amarante, depois da saída para Baltar, com via esquerda ocupada e com trânsito sujeito a demora. A A28 de Matosinhos para o Porto tem a via direita ocupada também, com uma ocorrência junto ao nó da A4 e à fila junto à ponte de Leça. Na região de Lisboa, o IC19 de Lisboa para Sintra mantém um acidente no nó da Amadora, com duas viaturas envolvidas, via esquerda ocupada e trânsito demorado para quem sai de Lisboa. O ramal de Frielas agora também tem sinal vermelho com um acidente à entrada da A8, com demora para quem vem do túnel do Grilo. O ponto 25 de Abril, norte-sul, com filas na zona do Aqueduto das Águas Livres, com o acesso da A5 e das Amoreiras também no Pararranca.
9: Linha Verde, 800-21-0101. Disponível até às 8 da noite. Faça boa viagem à Siena Spyro para ouvir já a seguir.
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0: cá comigo.
1: Aproveite o lugar guardado pela Nena, até porque já a seguir vem aí uma música que eu tenho a certeza que vai gostar de ouvir. Eu própria estou ansiosa. In Excess com Never Tear Us Apart.
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0: sempre uma viagem daquelas. Never Tear Us Apart, nesta tarde de segunda-feira, excelente recordação com os In Excess.
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0: Também recordamos as principais do desporto que chegam daqui por 5 minutos com João Gomes Dias, mais uma ronda rápida em síntese pelas notícias desportivas. Mas antes, há aqui um certo flash para aproveitar em jeito de música com Tiago Nacarato. Se vai a caminho, boa viagem. Se está de férias, boas férias. Aproveite a companhia da rádio que liga Portugal.

0: Cuidado com o flash, é Tiago Nacarato na Antena 1.
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0: Estamos a caminho das 5h30, hora de pararmos e olharmos para o trânsito com Paulo Galvão.
2: Vamos falar da ligação do Porto a Marco de Canaveses. Está parada com um acidente na A4 entre as saídas de Baltar e de Paredes, com 3 km de trânsito parado. Filas também na cidade do Porto, entre o Estádio do Dragão e a saída para Braga, na VCI também, entre o Nó de Francos e o Tabuleiro da Ponta Arrábida, há trânsito lento. Há uma ocorrência por resolver junto ao Nó da A4, no sentido Matosinhos-Porto, para quem vem na A28, com a via direita ocupada, com trânsito a parar a partir da Ponte Lessa, mas também com marcha lenta devido à curiosidade para quem vai no sentido Porto-Matosinhos. Na região de Lisboa, esta hora temos ainda por resolver um acidente no IC19, no sentido Lisboa-Sintra, junto ao Nó da Amadora, com duas viaturas envolvidas. As filas já estão a entrar na segunda circular para sair de Lisboa. Estão a complicar também a Nacional 117 na reta dos hipermercados em direção à Amadora. Há também agora dificuldades para sair para a estrada de Passo de Arcos, para quem está no IC19, no sentido Sintra-Lisboa, ali com o trânsito também um pouco mais lento, e a pedir atenção, há uma ocorrência na subida de Monsanto. O trânsito de Lisboa para Cascais está também já a complicar-se a partir da zona das Amoreiras. Para sair de Lisboa para Almada, há filas na zona de Campolide, os acessos estão preenchidos de norte para sul, segunda circular também completa entre o eixo norte-sul em Telheiras e a chegada ao aeroporto, e há filas entre o túnel do Grilo e a chegada à 8 no ramal de Friel. Houve uma ocorrência e o trânsito está sujeito a demora.
0: Está assim o trânsito a esta hora, praticamente 5h30. Já sabe que pode usar a linha verde até às 8 da noite. É simples, 800-21-0101. Para além de nacional, é também gratuita.
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0: Vamos à síntese do desporto. João Gomes Dias, na volta à Espanha, a etapa de hoje não chegou ao fim.
3: Devido à forte chuva e também ao granizo que se abateu sobre o pelotão, numa ligação prevista de 189 km em território francês, ficaram por cumprir os últimos 15. Recordo que Tadej Pogacar é o líder da prova, tem menos 9 segundos do que o belga Wout van Aert, que segue na segunda posição. Ainda no ciclismo, mas nos Jogos do Mediterrâneo, que estão a decorrer na cidade italiana de Taranto, o Tiago Antunes foi hoje segundo classificado na prova de estrada. O ciclista português, que tinha conquistado estado ouro no contrarrelógio, sai agora com uma medalha de prata.
4: Sabe bastante bem, acho que hoje à partida sabíamos que tínhamos uma seleção bastante forte, tínhamos possibilidades de vencer e de ganhar uma medalha. O percurso não era tão duro como nós queríamos, de acordo com as nossas características, mas tentámos endurecer a corrida ao máximo. No final, na última subida, eu tentei atacar para me isolar, mas os corredores da Itália conseguiam seguir comigo e no final simplesmente não consegui ganhar ao sprint, mas estou bastante contente.
3: Tiago Antunes esteve numa fuga de 3 corredores até ao final e só foi batido em cima da meta pelo italiano Tommaso Dati. No voleibol, a seleção feminina voltou a perder no Campeonato da Europa, desta vez 3-0 diante dos Países Baixos. Ainda assim, apesar deste desaire, Hugo Silva, o selecionador nacional, tira ilações positivas do desempenho das jogadoras.
5: Claro que as derrotas nunca dão muita vida, não é? E, portanto, mas a equipa sabe do nível onde estamos inseridos, mas também sabe que querem muito mostrar, querem muito unificar e querem muito deixar uma boa imagem, e isso foi provado aqui hoje. Eu acho que, acima de tudo, deixar uma boa imagem do nosso país, da nossa modalidade, e eu julgo que isso elas têm conseguido.
3: Derrota com os parciais de 25-21, 25-18 e 25-23. Depois do desaire de hoje e também das derrotas com Azerbaijão e Bélgica, Portugal volta a jogar na quarta-feira diante da Espanha, a partir do meio-dia e meia em Baku. Tudo para acompanhar com a reportagem de Bruno Malveira Marques. João Palhinha já fez exames médicos e pode ser anunciado a qualquer momento pelo Benfica para assinar contrato de 4 temporadas. Confirmada está a chegada de Alan Santos, mas para a equipa B, este jovem extremo brasileiro de apenas 19 anos deu-se a conhecer em entrevista à ABTV.
6: O que eu espero é que eu possa me habituar o mais rápido possível, dar meu melhor, ajudar o Benfica e, se Deus quiser, ganhar muitos títulos por aqui.
3: Alan Santos chega do Flamengo, o clube no qual fez 3 partidas ao serviço da formação principal. Seco Fofaná está mais perto de regressar ao Dragão. O médio do Rennes deve ser emprestado por uma temporada, tal e qual aconteceu na última época, com os Dragões a suportarem o salário do jogador. Mais difícil está o dossiê Santiago Jiménez, o avançado mexicano que não entra nas contas de Ruben Amorim. É alvo de Francesco Farioli para reforçar a frente de ataque ataque da equipa azul e branca. Bruno Alves é o novo membro da estrutura das seleções nacionais, o antigo central campeão da Europa em 2016 e que vestiu a camisola das esquinas em 96 ocasiões. Vai agora trabalhar junto de Jorge Jesus. O anúncio foi feito esta tarde pela Federação Portuguesa de Futebol. E fechamos com os jogos que estão marcados para hoje, na primeira e segunda ligas, todos eles para a jornada 3. No escalão principal, a partir das 8:15 da noite, vamos acompanhar com informações o Gil Vicente Casapia. Já na divisão secundária, às 18:00 há um Farense-Felgueiras no Algarve e às 8:15 o Feirense recebe a equipa do Porto B.
0: O essencial do desporto é esta hora na Antena 1, também na RTP Mundo, com João Gomes Dias. Sempre online, não se esqueça em desporto.rtp.pt. E por que não começar a pensar no seu jantar? 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No Mesa para Dois de hoje, pode ouvir a conversa entre Diogo Morgado e Rita Roque. Diogo, ator português, claro, que é um contador e também um escutador de histórias e, por isso, sabe muito bem quais os ingredientes para uma boa história.
7: Para já, como um bom prato, acho que temos que ter uma boa entrada. Temos que ter uns bons appetizers, aqueles snacks que começam a abrir o apetite. Ou seja, tem que haver uma premissa à partida logo que faça duas coisas. Que identifique o espectador, ou seja, que o espectador de alguma forma se ponha na pele ou da personagem ou da situação. Eu acho que isso é o primeiro ingrediente. Portanto, seja, se uma história à partida conseguir trazer para si o espectador numa identificação, logo à partida temos um bom gancho para contar o resto da história. E depois é fazer com que ao longo da história o seu desenvolvimento vá sendo surpreendente. Ou seja, um misto entre o espectador se sentir do género eu faria isto e ao mesmo tempo não estava à espera disto. E portanto de facto, para quem acha que uma boa história não tem um preceito, não tem uma estrutura, é mentira. Tem. As boas histórias, as histórias que nos cativam a todos, todas elas de alguma forma têm uma estrutura que, se nós formos dissecar a fundo, muitas delas são semelhantes até.
0: E será que Diogo Morgado prefere a ficção ou uma história inspirada em factos reais?
8: Gostas mais de histórias baseadas em factos reais ou completamente ficcionadas?
7: Todas elas têm o seu senão. Porquê? Eu posso dizer que eu, por exemplo, quando fiz de Salazar, eu lembro-me de olhar ao espelho e querer que a minha cara fosse... Eu queria, queria mudar as minhas feições.
8: Credo,
7: e a minha
8: homem.
7: Cara, porque eu queria tanto... Porque era verdade, não era? Aquilo é uma história que está relacionada com milhares de pessoas e milhões na altura, não é? Que viveram sob o regime de Salazar. E portanto, aquilo lembra-me de ser muito angustiante, de ser mesmo muito angustiante. A mesma coisa com a figura de Jesus. Há coisas que tu fazes. É um sentido de responsabilidade maior do que aquilo que... Isso, por um lado, é super interessante e super construtivo. Por outro lado, também é muito agoniante. Não é? É muito agoniante porque tu sentes o peso da responsabilidade. Ao passo que, quando tu estás a fazer uma história que não pode ser tudo, ou seja, ela inspira, pode ser inspirada em acontecimentos, mas não em factos reais, a liberdade é total e, portanto... Aí há uma liberdade que pode ser tão interessante ou desinteressante quanto aquilo que tu fazes. E portanto, por outro lado, também não há ali balizas para atingir. Portanto, é assim, todas têm o seu lado.
8: Têm o seu lado.
0: A mesa está reservada, é para dois, é para depois das 8 da noite e é aqui na Antena 1. Diogo Morgado e Rita Roque no Mesa para Dois de hoje.
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0: Parece-me, é a minha opinião, claro, que esta é uma excelente canção para passear, para sair de casa, Sam Fender, Olivia Dean, com Rain Me In, a fazermos companhia, justamente porque vamos passear já de seguida. Entre areias, feirantes e outras órbitas, vem aí Rui Alves de Sousa com Mortinhos por Sair de Casa.
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Olá, olá, vamos então às primeiras dicas da semana, a começar na areia. A canção da Shangri-Las, só porque vou falar do Sand City Algarve em Lagoa, a começar o rol de dicas de hoje. Pode ser visitada até 10 de novembro esta cidade de esculturas de areia, que já é um clássico algarvio por esta altura do ano. São 120 esculturas espalhadas por 5 hectares e da autoria de 60 artistas nacionais e internacionais. E vale a pena então descobrir muitas surpresas nesta Sand City, que tem também, como é uma cidade, tem vários caminhos e também carros que fazem mobilidade dentro do recinto da exposição. Muitas surpresas então na Sand City Algarve para visitar até 10 de novembro. Saibam mais em sandcity.pt. Amanhã realiza-se a Feira da Lousada, já tem muita tradição, volta a acontecer no campo da feira e traz não só produtos alimentares e artesanato local, uma oportunidade para explorar diferentes tipos de produtos e, claro, convive-se muito e há muita interação na Feira da Lousada amanhã. Estou na lua. Não me chateis que eu agora estou na lua. É isso, agora vamos à lua, porque até ao final deste mês há férias fora de órbita. Crianças vão à lua com o Espaço Shopping em Lisboa. É uma iniciativa para levar as famílias numa viagem para além da Terra, Kids on the Moon, no piso zero, que está transformado num verdadeiro espaço de exploração espacial. As crianças podem fazer uma visita com fatos de astronauta e conhecer algumas missões da NASA e da Agência Espacial Europeia, a entidade que apadrinha esta iniciativa. Há criações do módulo lunar e terrestre, há uma exposição fotográfica dedicada ao espaço e réplicas de equipamentos marcantes como o telescópio Hubble. Este Kids on the Moon, então, para ver no Espaço Shopping em Lisboa, diariamente entre as 11 e as 19 horas, até 31 de agosto. No Porto, em Serralves, há a terceira e última parte de um ciclo de três exposições chamado Manuel de Oliveira e o Cinema Português. Este ciclo começou em 2023 e pega no arquivo pessoal do realizador para fazer um diálogo com uma cartografia do cinema português que lhe foi contemporâneo. A primeira parte abarcou as décadas de 1930 a 1970, a segunda de 70 a 90 e esta última parte fala então da fase final da obra de Manuel de Oliveira entre 1990 e 2015, com todos os filmes que fez até depois dos 100 anos, sempre em diálogo com o arquivo, o espólio imenso que Manuel de Oliveira deixou na sua, enfim, deixou para todos nós descobrirmos. Esta exposição então para ver em Serralves até 4 de outubro, saibam mais em serralves.pt. Por Cascais, ao longo deste ano, há Cinema 2026, Ano de Todos os Géneros. Isto é um ciclo em que se abarcam vários ciclos mensais no auditório do Centro Cultural de Cascais e no auditório da Casa das Histórias Paula Rego. A Fundação Dom Luís propõe este programa que tem então cada mês dedicado a um tema. Este mês de agosto há sessões dedicadas ao documentário, são sessões com entrada livre e há mais três ainda para ver. De agosto há sessões dedicadas ao documentário, são sessões com entrada livre e há mais três ainda para ver este mês. 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

0: Werner Herzog, e hoje às 21 horas o auditório do Centro Cultural de Cascais também vai ter uma sessão, mas com o filme Burden of Dreams, que é um documentário que seguiu a rodagem de um dos filmes mais marcantes de Werner Herzog. Chama-se Fitzcarraldo, aquele filme em que um navio gigantesco entra pela selva amazónica adentro, um filme alucinante, e também as rodagens desse filme ficaram para a história. E este Burden of Dreams fala um pouco dessa tumultuosa rodagem e da relação entre Werner Herzog e o muito problemático ator Klaus Kinski. Há outros filmes que são mais evidentes nessa tensão, mas aqui há alguns problemas em jogo que o documentário mostra, vale muito a pena ver. E ainda uma última sessão deste miniciclo de documentário é, na verdade, com um mockumentary, ou seja, com um falso documentário.
1: Could you find a more likable attitude? A happier, happier to know you kind of attitude?
0: E chama-se Donos de Estimação, Best in Show, um filme de 2000 de Christopher Guest, que segue vários participantes de um concurso canino, com atores conhecidos como a Catherine O'Hara e outros a fazerem parte desta sátira. Passa muito bem por documentário porque segue as regras estilísticas do género, mas é um falso documentário. E depois, este cinema 2026, ano de todos os géneros, vai continuar a trazer sessões gratuitas em Cascais até dezembro, um tema diferente por mês. Em setembro, ficção científica; outubro, terror; novembro, policial; e suspense, a encerrar o ano em dezembro. O programa completo está em fundaçãodomluís.pt. E por hoje é tudo, amanhã trago mais ideias. Até lá, e já agora, uma boa semana.
2: Até amanhã, Rui, boa semana. 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
2: Em qualquer lugar, sempre com o Paulo Galvão, atento a tudo o que está a acontecer nas estradas portuguesas. Por isso, conta-nos tudo.
4: Vamos começar em Lisboa. Temos um acidente por resolver no nó da Amadora, no IC19. O trânsito está demorado já à saída de Lisboa, no final da segunda circular. Afeta também a reta dos hipermercados para a Amadora na Estrada Nacional 117. Segunda circular lenta nos dois sentidos para atravessar o Campo Grande. Estrada de Passo de Arcos sujeita à demora à saída do Tax Park para o Cacém. Acidente no ramal de Frielas para entrar na A8. Trânsito a parar a partir do túnel do Grilo. Ponto 25 de Abril, Norte-Sul, com filas na zona de Campo Lido. Os acessos estão preenchidos. Há trabalhos na subida de Monsanto, na A5, e o trânsito já está a acumular à saída das Amoreiras. Esta hora temos um acidente na rotunda de chegada às chegadas do aeroporto de Lisboa. Está já a complicar a circulação na segunda circular. Mantemos esta hora na região do Porto o trânsito parado na A4, no sentido do Porto Amarante. Houve um acidente depois da saída de Baltar. Há 3 km de fila e demora. A via esquerda está ocupada. Na cidade do Porto, a VCI está preenchida entre a subida do Dragão e a A3, também com muito movimento entre o nó da Boa Vista e a chegada à zona da Arrábida, nos dois sentidos da Avenida EP, sendo que quem vem para o Porto vindo de Matosinhos vai encontrar uma ocorrência junto ao nó da A4 com a via direita ocupada, mas a curiosidade deixa também filas para quem está a sair do Porto para Norte. No centro do país, há alguns minutos havia no IC6, na ligação do Oliveira do Hospital a Coimbra, carga espalhada na faixa de rodagem. São caixas que estão ao longo de alguns quilómetros no piso e, portanto, o trânsito está condicionado. A pedir atenção, no Algarve temos a Nacional 125 no sentido Faro, Albufeira, junto à Rotunda Milionária, que é, como é conhecida, um acidente. O trânsito está sujeito a demora neste sentido Faro, Albufeira.
2: Até já, Paulo.
4: Até já.
2: Voltamos à nova ronda pelo trânsito depois das notícias das 6 da tarde. Ainda pode e deve utilizar a linha verde. Continua disponível até às 8 da noite de hoje. É o 800-21-0101. 800-21-0101. Boa viagem com a Antena 1.

More Can I Say, a música de Teddy Swims, lá atrás ficou também Edmundo Inácio com os seus desejos e nós, a 4 minutos das 6 da tarde, desejamos boa viagem também a quem nos ouve na Antena 1.

Guarda-chuva da gaveta, do armário, enfim, tem precisado dele nos últimos dias, não é? Amanhã vai precisar de novo. É que amanhã, terça-feira, é mais um dia cinzento, também marcado por aguaceiros, em especial no norte e centro do país, e terá também uma pequena subida da temperatura nas regiões do interior, mas a chuva essa veio para ficar, pelo menos nos próximos dias. Quanto às temperaturas máximas, a Guarda chega amanhã aos 20 graus, Viseu 21, Viana do Castelo e Porto 22, Bragança e Vila Real 23. Se estiver por Braga, Coimbra, Leiria ou Lisboa, pode contar com 24 graus nos termómetros. Aveiro e Porto Alegre, 25. Castelo Branco, Setúbal e Faro, 26. Santarém, 27. E Évora e Beja, mais quentes, amanhã, com 28 graus de máxima. Estamos a caminho das 6. Vêm aí as notícias com a edição de Rita Fernandes. Seja bem-vindo. Boa viagem. Boas férias com a Antena 1.

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1: São 6 horas no continente e na Madeira, 5 nos Açores. 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
2: Portugal conquista mais 2 medalhas nos Jogos do Mediterrâneo. São agora 3 as medalhas conquistadas já esta tarde. Uma medalha do ciclista Tiago Antunes e prata e bronze das nadadoras Francisca Martins e Ana Pinho Rodrigues. Portugal vai enviar mais ajuda para a Ucrânia ainda este ano, diz o ministro dos Negócios Estrangeiros, que esteve reunido com países aliados da Ucrânia, e a RTP Antena 1 adianta que está para continuar a ajuda portuguesa para enfrentar a guerra com a Rússia, ajuda enviada à Ucrânia.

0: A Arábia Saudita vai construir 3 parques de diversões perto de Paris. A presidência francesa diz que vão ser criados mais de 20 mil empregos.
1: A esta hora estão 21 graus no Porto, em Coimbra e também em Ponta Delgada, 24 em Lisboa, Faro e Funchal. 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
0: Portugal soma e segue nos Jogos do Mediterrâneo, conquista mais 2 medalhas nestas competições, 2 medalhas para 2 nadadoras, Francisca Martins e Ana Pinho Rodrigues, medalhas de bronze e prata. Já esta tarde o ciclista Tiago Antunes tinha ganho medalha de prata, numa conquista que exigiu esforço, diz Tiago Antunes, e por isso é uma medalha que sabe bem.
2: Sabe bastante bem, acho que hoje à partida sabíamos que tínhamos uma seleção bastante forte, tínhamos possibilidades de vencer e de ganhar uma medalha. O percurso não era tão duro como nós queríamos, de acordo com as nossas características, mas tentámos endurecer a corrida ao máximo. No final, na última subida, eu tentei atacar para me isolar, mas os corredores da Itália conseguiam seguir comigo e no final simplesmente não consegui ganhar ao sprint, mas estou bastante contente.
0: O ciclista Tiago Antunes, satisfeito com a medalha de prata que ganhou ao longo do dia nos Jogos do Mediterrâneo, é uma medalha que se junta agora a mais 2 medalhas ganhas por Portugal, pelas nadadoras Francisca Martins, medalha de bronze, e também pela nadadora Ana Pinho Rodrigues, medalha de prata nos Jogos do Mediterrâneo, que terminam a 3 de setembro, já na próxima semana. Portugal vai aumentar ainda este ano a ajuda dada à Ucrânia para o país enfrentar as consequências da guerra com a Rússia. O anúncio é feito à RTP Antena 1 pelo Ministro dos Negócios Estrangeiros. Paulo Rangel esteve na reunião da Coligação da Boa Vontade, que junta os países aliados da Ucrânia. O grupo reuniu-se hoje, dia em que se assinalam os 35 anos da independência da Ucrânia, e foi depois desta reunião que Paulo Rangel anunciou à RTP Antena 1 que Portugal vai ajudar mais a Ucrânia, uma ajuda que se soma à quantia já dada este ano.
3: Só este ano já contribuímos com 1.200.000 euros para infraestruturas energéticas e basicamente para a compra de geradores que possam aliviar as penúrias do inverno, que obviamente se está a aproximar, sem que se veja neste momento uma solução para a guerra, e portanto teremos mais um inverno provavelmente de grande dificuldade do ponto de vista energético, nomeadamente por causa do frio. Portanto, aí também Portugal vai reforçar ainda este ano, ainda estamos a ver justamente com os nossos parceiros, vai reforçar o contributo para essa resiliência energética, também com uma doação que possa completar esta verba que já está aqui adjudicada, já foi entregue antes à Ucrânia.
0: Paulo Rangel, que anuncia que Portugal vai aumentar ainda este ano a ajuda dada à Ucrânia, para que o país enfrente as consequências da guerra com a Rússia. Anúncio feito à RTP Antena 1 por Paulo Rangel, depois da reunião da Coligação da Boa Vontade, que junta os países aliados da Ucrânia. Paulo Rangel diz que a coligação está unida nesta ajuda à Ucrânia. Declarações no dia em que se assinalam os 35 anos da independência da Ucrânia. São cada vez mais os pedidos por parte dos partidos para ouvir a Ministra do Trabalho no Parlamento sobre o relatório que analisa a segurança social. Hoje, o PS avançou com um pedido de urgência para ouvir a Ministra, Maria do Rosário Palma Ramalho. O Bloco de Esquerda já tinha feito também esse pedido para ouvir a Ministra no Parlamento. No Chega, André Ventura diz que é importante ouvir a Ministra e levanta dúvidas sobre o objetivo do relatório sobre a segurança social.
4: O Governo, ao pôr este relatório cá fora, claramente teve uma intenção, e a intenção foi permitir que no futuro se venham a cortar pensões, porque é isso que o Governo quer fazer, pôs este relatório cá fora para que se pudessem vir a cortar pensões, e as pensões não devem ser cortadas. O Governo deve cortar nele próprio antes de cortar nas pensões, porque o próprio Governo diz que o relatório não vai servir para nada. E, portanto, foi colocado cá fora com um objetivo político. É um estudo encomendado pelo Governo, pedido pelo Governo, com técnicos pedidos pelo Governo, mas que o Governo diz que não quer fazer nada sobre este relatório. Portanto, é evidente que é um ato de fogo de artifício político. É um ato de fogo de artifício político com este objetivo. Abrir o caminho para limitar pensões ou para limitar a descida da idade da reforma.
0: As dúvidas levantadas por André Ventura sobre o relatório que avalia a segurança social. André Ventura em Évora, onde voltou a falar também da descida da idade da reforma. André Ventura diz que esse é um tópico decisivo para o Chega discutir o orçamento do Estado do próximo ano. Um grupo de investigadores da Universidade do Porto está a estudar e a identificar o perfil das pessoas com maior risco de demência. O estudo chama a atenção para queixas relacionadas com a atenção ou com a memória, queixas que levantam mais preocupação do que aquela que seria normal para a idade da paciente, da pessoa. O estudo, Isabel Cunha, avaliou mais de 200 pacientes.
5: Dos 238 pacientes incluídos no estudo, 38% foram diagnosticados com uma doença neurodegenerativa. Todos tinham 76 anos ou mais, estavam reformados e com queixas de déficit cognitivo. Nos testes de memória, atenção, cálculo e linguagem, obtiveram uma pontuação abaixo do esperado para a idade e escolaridade. Estas pessoas, sem historial de doença psiquiátrica, mostravam-se apáticas e procuravam a ajuda de um familiar na consulta para responder às perguntas do médico. O neurologista e coordenador do estudo da Faculdade de Medicina da Universidade do Porto, Rui Araújo, salienta a importância de traçar este perfil, sobretudo para os profissionais dos cuidados de saúde primários.
6: A ideia era dar aqui algumas ferramentas para que no conjunto alargado de pessoas que têm problemas de memória ou que procuram cuidados de saúde por falta de memória, haver aqui o estabelecimento de um perfil, ou seja, de um conjunto de características que sinalizem um risco maior das pessoas estarem realmente no início de um processo de uma demência ou de um processo neurodegenerativo.
5: No estudo não foi perguntado aos doentes se tinham familiares com Alzheimer ou outra forma de demência. A genética não determina a doença. São muito raros os casos em que tal acontece. Detectar precocemente é cada vez mais sinónimo de qualidade de vida, já que a ciência tem avançado muito nos tratamentos. Em Portugal, estima-se que 6% das pessoas com mais de 60 anos tenham uma forma de demência.
0: E é importante ficar alerta para queixas relacionadas com a atenção ou com a memória. É isso que diz um grupo de investigadores da Universidade do Porto, que está a estudar e a identificar o perfil das pessoas com maior risco de demência. A partir de hoje, não ache estranho se encontrar anúncios de publicidade nas conversas com o ChatGPT. Este é o novo modelo de negócio dentro da ferramenta de inteligência artificial, na versão grátis. O jornalista Sérgio Infante fez uma conversa com o ChatGPT para perceber como é que vai funcionar este novo modelo com anúncios de publicidade.
7: A versão gratuita e a versão mais barata do ChatGPT vão ser rentabilizadas com a exibição de anúncios. A experiência em Portugal começa a partir de hoje e serve também para empurrar os utilizadores para versões com preços mais caros, mas sem anúncios. Esta mudança coloca questões. Será que as empresas de publicidade têm acesso às conversas pessoais para fazerem anúncios à medida? E os anúncios surgem entre linhas de texto para um clique acidental? Questões que coloquei ao próprio, ao ChatGPT.
8: Os anúncios aparecem separados da minha resposta e identificados como patrocinados. Não influenciam aquilo que eu respondo. Os anunciantes não têm acesso às tuas conversas, memória ou dados pessoais.
7: Estas são as garantias e nesta conversa o ChatGPT avisou ainda que há uma opção para desligar os anúncios, mas...
8: Mas em troca tens limites de utilização mais baixos e algumas funcionalidades podem ficar indisponíveis.
7: Ou seja, não há almoços grátis. Esta nova versão do ChatGPT com anúncios chega hoje à Europa, Portugal incluído. Resta saber se tem enquadramento legal para encaixar no regulamento dos serviços digitais da União Europeia.
0: Portugal é um dos mais de 30 países em que, a partir de hoje, podem começar a aparecer anúncios publicitários ao longo das conversas com o ChatGPT. A Arábia Saudita vai criar 3 parques de diversões perto de Paris, parques temáticos que representam 6 milhões de euros de investimento da Arábia Saudita em França. O projeto vai criar mais de 20 mil postos de trabalho, é o que diz a presidência francesa. Emmanuel Macron esteve reunido com o príncipe herdeiro da Arábia Saudita, também para discutir outros temas estratégicos, como conta a correspondente da RTP Antena 1, Rosário Salgueiro, temas como a guerra no Médio Oriente.
9: Emmanuel Macron recebe Mohammed bin Salman, o príncipe herdeiro e primeiro-ministro da Arábia Saudita, um encontro estratégico nesta altura, quando estamos a fazer 6 meses do encerramento do Estreito de Hormuz e sem qualquer entendimento entre iranianos e norte-americanos. Bin Salman vem procurar alternativas também ao Estreito de Hormuz. Emmanuel Macron já tem dito que é preciso uma rede estratégica de alternativas ao estreito, vai havendo aqui e ali soluções, um oleoduto que leva petróleo via Mar Vermelho da Arábia Saudita para exportar sem passar pelo estreito. A Saudi Aramco começou a oferecer a alguns compradores asiáticos petróleo através de transferências navio a navio redirecionados também pelo Egito, mas são redes ainda muito ínfimas e incapazes de substituir o Estreito de Hormuz. Este encontro vai dar também lugar à primeira reunião presencial do Conselho de Parceria Estratégica Franco-Saudita, lançado em 2024 durante a visita de Macron à Arábia Saudita. É um acordo estratégico porque ambos precisam um dos outros. Emmanuel Macron quer mais investimento da Arábia Saudita aqui em França, nomeadamente na área militar, compra de hardware militar, mas também de sistemas antiaéreos franceses e compra de helicópteros. Já estão assinados os contratos de 120 helicópteros à Airbus, que deverão ser entregues, mas daqui a poucos meses, mas Emmanuel Macron quer mais investimento da Arábia Saudita também aqui em França. E ao mesmo tempo, os sauditas, para além de necessitarem deste material militar, querem também encontrar alternativas ao parceiro americano, visto cada vez com maior desconfiança.
0: Algumas das conclusões da reunião entre Emmanuel Macron e o príncipe herdeiro da Arábia Saudita, conclusões aqui contadas pela correspondente da RTP Antena 1, Rosário Salgueiro. Emmanuel Macron que concretiza pelo menos um desses objetivos de ter mais investimento da Arábia Saudita em França nestes 3 parques de diversões anunciados precisamente pela presidência francesa, 3 parques de diversões perto de Paris, parques temáticos que representam 6 milhões de euros de investimento da Arábia Saudita em França.
1: Rita Fernandes, na informação, a Antena 1 às 6 da tarde, em simultâneo com a RTP Antena 1 Açores e também com a RTP Mundo e online em noticias.rtp.pt. Boa viagem se vai na estrada. É hora de saber como está o trânsito com Paulo Galvão.
10: Vamos começar pela cidade do Porto. Já está em fase de resolução o acidente na A4, no sentido Porto Amarante, já com luz verde. Há acidente a Irmesinde, está a dificultar a saída da A4. Mantemos a ocorrência junto ao nó da A4 para quem vem de Matosinhos para o Porto. Via direita ocupada, trânsito a parar a partir da ponte de Lessa, mas também há filas compactas no sentido inverso devido à curiosidade. A subida do Dragão para a A3 está preenchida. ligação de Francos ao tabuleiro da Ponta Rábida também está sujeita a demora. Temos esta hora a ligação da Maia a Lessa do Balio também com o trânsito parado. Na Estrada Nacional 14, na região de Lisboa, mantemos uma ocorrência junto à entrada da A8. Para quem está no ramal de Frielos, o trânsito está parado a partir do túnel do Grilo. Com esta saída de Lisboa mais preenchida, também temos filas na Avenida Padre Cruz para sair de Lisboa pela Calçada de Carris. O IC19 mantém a demora para sair de Lisboa para Sintra, porque houve um acidente junto ao nó da Amadora e o trânsito está demorado. A Ponte 25 de Abril, Norte-Sul, a parar de Campolide para o tabuleiro. Acessos completos, muito melhor o de Alcântara. Trabalhos na subida de Monsanto na A5 estão a dificultar a saída para Cascais, com o trânsito parado no Pararranca a partir das Amoreiras. E temos a Estrada Nacional 10, na ligação do Casal do Marco à Quinta do Conto, também com trânsito acumulado.
1: E se está o tal Pararranca, saiba que pode contar com a linha verde, sempre disponível até às 8 da noite nesta segunda-feira, 821-0101. 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
1: Mais à frente vai poder celebrar os 40 anos de Graceland, o álbum que relançou a carreira de Paul Simon, aqui na Antena 1.

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1: E ligamos também aos 40 anos de Graceland, o álbum de Paul Simon com João Gobern, já de seguida.
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1: A Antena 1 começa hoje a assinalar a passagem de uma data, ainda por cima redondinha, face à edição de um disco que mudou sem dúvida os caminhos da música. Estamos a falar dos 40 anos de Graceland, o álbum que não só relançou a carreira de Paul Simon, como também abriu novos horizontes. E vamos começar, claro, pelo contexto do autor, nesta altura. João Gobern, o que se passava então à época com Paul Simon?
4: Ora viva! A questão do contexto é, neste caso, essencial para se perceber a disponibilidade do artista para aquela que foi encarada, com algum exagero, como a maior mudança de interesses e de referências do seu longo percurso. Não há como recorrer às palavras do próprio Paul Simon, que tinha então pouco mais de 40 anos e já gravava e publicava há bem mais de 20. Eu vinha de dois rombos pessoais e de um sério falhanço profissional. Tinha chegado a uma encruzilhada que, confesso, começou por ser depressiva, mas se tornou combativa e produtiva, disse ele. Vamos lá traduzir isto. O segundo casamento de Simon, no caso com a atriz Carrie Fisher, a princesa Leia, de A Guerra das Estrelas, foi tumultuoso, agitado e angustiante para ambos. A canção Hearts and Bones, de 1983, é um relato poético dos eventos, tal como a canção Graceland viria a ser uma espécie de exorcismo pós-ruptura. Depois, a relação de Simon com o seu velho parceiro Art Garfunkel atravessava um dos piores períodos de sempre, esgotados os ecos do concerto de 19 de setembro de 1981, que levou 1 milhão de pessoas ao Central Park nova-iorquino. De resto, Hearts and Bones, agora falamos do álbum, chegou a ser pensado como um disco do duo, mas apareceu como o álbum a solo de Paul. O falhanço a que se refere o artista é, aliás, o do desfecho comercial, uma vez que pela primeira vez, desde a separação oficial do seu cúmplice Garfunkel, que aconteceu em alta, logo a seguir a Bridge Over Troubled Water, este álbum falhou o top 30 em ambos os lados do Atlântico. Acresce que em 1980 Paul Simon tinha trocado de colosso editorial, deixando a Columbia e assinando com a Warner Brothers. E que essa mudança coincidiu com uma considerável quebra nas vendas, de tal forma que os executivos da nova casa do cantor se convenceram que tinham ganho um nome de prestígio, mas não um campeão. Esse estatuto parecia, então, estar reservado a Madonna e a Prince. Paul Simon diria mais tarde que o desinteresse da discográfica, que se eximiu ao acompanhamento dos processos de criação e de gravação, foi uma bênção, porque lhe permitiu total liberdade, sem pressão e sem instruções, digamos assim. O que não se esperava é que a solução e a inspiração viessem de uma cassete pirata que foi emprestada a Simon. Este tinha aceitado produzir a norueguesa Heidi Berg, que lhe passou a tal cassete com o acordo de uma devolução rápida. Nunca aconteceu esse retorno, nem sequer a produção acordada. E o que havia, o que se ouvia nesse registro? O som dos sul-africanos Ladysmith Black Mambazo e, de uma maneira geral, a música popular urbana de África. E este foi o primeiro passo para a eureka de Simon, como veremos nos próximos dias. Para já, num encontro entre a Memphis de Elvis Presley e o Soweto, aí fica a canção que dá título ao álbum festejado, Graceland. Até amanhã.

0: É a música que dá nome ao álbum que comemora 40 anos, Graceland, de Paul Simon. E ao longo da semana, sempre a esta hora, vamos ter mais um episódio com histórias contadas por João Goberno. É o especial Graceland na Antena 1.
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0: E há mais para descobrir também com Paulo Galvão a esta hora.
2: Vamos começar pela ligação do túnel do Grilo A8 em direção às portagens de Loures. Está parada, há um acidente no ramal de Frielas a deixar esta demora, a afetar também a Nacional 250 para quem vem de Sacavém. Temos esta hora a segunda circular também com um acidente. É no Campo Grande, no sentido Benfica-Aeroporto. As filas começam junto às Torres de Lisboa para a Ponte 25 de Abril, para sem Campo Lido para o Tabuleiro. Não há demora no acesso da Alcântara. Filas na A5 a partir das Amoreiras para a subida de Monsanto, onde continuamos com trabalhos. No IC19 está por resolver um acidente na zona da Amadora, junto ao nó da Amadora, via esquerda ocupada, com filas que entram pela segunda circular e que afetam também a radial de Benfica. Estrada de Passo de Arcos, também com filas para quem sai do Tacos Parque em direção ao Cacém. Estrada Nacional 10 com trânsito acumulado do Casal do Marco para a Quinta do Conde. Mais a norte temos um acidente na ligação da A25 ao Retail Parque de Aveiro. É um pesado que está tombado, o trânsito está sujeito a demora. Na cidade do Porto já está resolvido o problema junto ao nó da A4. Para quem está na A28, há trânsito acumulado nos dois sentidos da Avenida AEP, também entre o Estádio do Dragão e a saída para Braga, e também entre o Nó de Francos e o Tabuleiro da Ponta Rábida, para quem quer sair do Porto para Gaia.
0: Vai a caminho, boa viagem, vem aí o Jornal do Desporto.
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4: Mais 3 medalhas para Portugal nos Jogos do Mediterrâneo. Destaque esta tarde para os pódios no ciclismo e também na natação. Jorge Maciel diz que Ibrahima Ba é um central diferente. Ao Sporting vai chegar o guarda-redes Caíque Pereira. Mais perto do Benfica, João Palhinha até já fez exames médicos. Fofaná vai voltar ao Porto e novamente por empréstimo. Farense e Felgueira jogam neste momento para a 2ª Liga. Bruno Alves vai trabalhar com Jesus na Federação Portuguesa de Futebol e ainda a seleção feminina de voleibol, que voltou a perder no Campeonato de Europa.
0: Há muito para ouvir nesta edição do Jornal do Desporto com João Gomes Dias.
4: Já vamos ao futebol. Antes, mais 3 medalhas para Portugal nos Jogos do Mediterrâneo, que estão a decorrer na cidade italiana de Taranto. São agora 15 as medalhas conquistadas pelos portugueses. Desta tarde, destaque desde logo para o 2º lugar do ciclista Tiago Antunes na prova de estrada. E a que sabe esta medalha de prata?
5: Sabe bastante bem. Acho que hoje à partida sabíamos que tínhamos uma seleção bastante forte, tínhamos possibilidades de vencer e de ganhar uma medalha. O percurso não era tão duro como nós queríamos, de acordo com as nossas características, mas tentámos endurecer a corrida ao máximo. No final, na última subida, eu tentei atacar para me isolar, mas os corredores da Itália conseguiram seguir comigo e no final simplesmente não consegui ganhar ao sprint, mas estou bastante contente.
4: Tiago Antunes junta a prata ao ouro que tinha conquistado na prova de contrarrelógio. Da última hora, a 2ª e 3ª medalhas do dia, ambas na natação, como nos conta agora, diretamente de Taranto, o jornalista Eduardo Pestana.
6: Terminou em grande esta segunda-feira para a missão portuguesa nos Jogos do Mediterrâneo em Taranto, com mais 2 medalhas. Francisca Martins foi bronze nos 800 metros livres. Recordo que Francisca Martins já conquistou 4 medalhas em Taranto e a última que foi conquistada foi por Ana Rodrigues, 50 metros bruços, foi prata. Há essa curiosidade, repetiu a prata de há 4 anos na Argélia. Portugal já soma 15 medalhas, tem a somar mais 3 conquistadas hoje. Lembro ainda que o ciclista Tiago Antunes foi prata na corrida de estrada, uma prova de fundo de centro, mais de 130 km, debaixo de uma temperatura a rondar os 40 graus. Como disse, Portugal soma 15 medalhas nos Jogos do Mediterrâneo em Taranto, Itália.
4: Eduardo Pestana, com os últimos resultados da missão portuguesa nos Jogos do Mediterrâneo, hoje mais 3 medalhas para o contingente nacional. Relegou Gonçalo Inácio para o banco, estreou-se em Alvalade a titular e, apesar de um arranque mais tremido, jogou mesmo os 90 minutos e escutou elogios por parte de Rui Borges. Ibrahima Ba prepara-se para ser aposta recorrente no eixo defensivo do Sporting após um percurso vertiginoso nas últimas temporadas. Com apenas 21 anos, este jovem senegalês começou a dar nas vistas nos franceses do Valenciennes, clube no qual se cruzou com o técnico português Jorge Maciel.
7: Estamos a falar de um talento puro que chega à Europa numa segunda liga francesa, até nem era segunda liga, porque ele estava num contexto mais abaixo da equipa B, portanto era a quinta divisão francesa, mas via-se que tinha algum potencial do ponto de vista daquilo que é um perfil atlético muito particular do típico central senegalês, muito ágil, muito rápido, agressivo, mas também já com algumas referências de linha interessante. Parecia-me ser um miúdo com uma capacidade de compreender aquilo que era a relação com os outros elementos da linha defensiva e com os médios.
4: Nesta entrevista à Antena 1, Jorge Maciel explica que as características deste jogador são especiais.
7: Canhoto, alto, rápido, ágil, consegue fazer bem coberturas no corredor, portanto é um miúdo que no duelo se bate bem. Agora depois, lá está. Depende do que é que os treinadores querem, depende também daquilo que é a dinâmica da equipa. Nós temos exemplos, o Benfica tem tido centrais de grande nível, com pouco rendimento, e tem tido centrais que foram surpresas porque a equipa estava a render.
4: Jorge Maciel com um perfil diferente, com este novo jogador do Sporting que pagou 20 milhões de euros por este investimento, mas será um investimento demasiado elevado?
7: Não deixa de ser um investimento considerável, pelo que são os valores que se falam, mas o mercado está caro, o mercado de centrais canhotos mais caro ainda, o mercado de centrais jovens muito caro, nós vemos centrais facilmente, aliás o Liverpool foi buscar um central que eu conheço a Liga Francesa por um valor que é 5 ou 6 vezes mais.
4: Jorge Maciel entrevistado sobre Ibrahima Ba. Ainda no Sporting, a promessa de Frederico Varandas em manter Luís Soares encontrou hoje alguns ecos no universo leonino. O presidente do Grupo Strompe, Carlos Barbosa da Cruz, enaltece igualmente a forma como o presidente esclareceu aquilo que se passou ao longo das últimas semanas.
8: Produziu-se uma narrativa à volta do Soares que não coincidia com os factos e até afetavam o caráter e a reputação e o profissionalismo do atleta. E, portanto, o presidente do Sporting fez aquilo que tinha que fazer. Saiu a terreira em defesa do Soares e esclarecimento da situação. Acho que fez muito bem. Espero vivamente que se passe para diante neste assunto.
4: Carlos Barbosa da Cruz, escutado pelo jornalista José Carlos Lopes. João Palhinha já fez exames médicos e pode ser anunciado a qualquer momento pelo Benfica. Em cima da mesa está um contrato válido para as próximas 4 temporadas. Confirmada está também a chegada de Alan Santos, mas para a equipa B, o jovem extremo brasileiro de apenas 19 anos, já se deu a conhecer em entrevista à BTV.
9: O que eu espero é que eu possa me habituar o mais rápido possível, dar meu melhor, ajudar o Benfica e, se Deus quiser, ganhar muitos títulos por aqui.
4: Alan Santos chega do Flamengo, o clube no qual fez 3 jogos ao serviço da equipa principal. Entretanto, o jovem Mauro Furtado, que recentemente terminou o contrato com as Águias, já foi apresentado no Girona e quis deixar uma farpa ao clube encarnado.
10: Sabia que o Girona é um grande clube, que dá oportunidade e aposta muito nos jovens e que tem muita história aqui na Espanha.
4: As palavras de Mauro Furtado, depois de ter sido apresentado em Girona, diz, é um clube que aposta nos jovens. Recordo que o central foi campeão do mundo sub-17 ao lado de José Neto, Banjaki e também Anísio Cabral. No Porto, Fofaná está mais perto de regressar ao Dragão. O médio do Rennes deve ser novamente emprestado por uma temporada, tal e qual aconteceu na última época. Mais difícil parece estar o dossiê Santiago Jiménez. O avançado mexicano não entra nas contas de Rúben Amorim no Milan, mas é alvo do treinador do Porto, Francesco Farioli. Zé Rafael é o novo reforço do Alverca, o médio de 33 anos, que venceu 2 Libertadores ao serviço do Palmeiras de Abel Ferreira. Chega a custo zero, depois de ter terminado o contrato que o ligava ao Santos. Zé Rafael é mesmo 15º reforço desta temporada para a formação do Alverca. Em Barcelos, joga-se hoje para a jornada 3 da Primeira Liga. O Gil Vicente, que venceu o único jogo que fez na Primeira Liga na temporada, vai receber o Casa Pia, que ainda não somou qualquer ponto e está no fundo da tabela. Nos gilistas, o técnico Luís Pinto não se deixa levar por esse mau arranque do adversário.
11: Respeitar muito o nosso adversário, respeitar muito o Casa Pia, respeitar muito aquilo que é a nossa ideia e aquilo que nós queremos desenvolver enquanto identidade, para conseguirmos colocar isso dentro de campo. Esse tem que ser o nosso foco.
4: Já no Casa Pia, Filipe Coelho sabe que a equipa terá de fazer bem melhor depois da derrota expressiva diante do Benfica por 7-0.
12: Temos que elevar o nosso nível, temos que elevar também os nossos níveis de agressividade e de competitividade, que contra o Benfica estiveram muito aquém daquilo que queremos atingir. Portanto, o desafio grande, mas a expectativa é que toda a gente esteja à altura desse desafio.
4: Gil Vicente Casapia, hoje às 8:15 da noite, para seguir aqui na rádio com informações de Paulo Vidal. Também para hoje, dois encontros da Ronda 3, mas da 2ª Liga. Está em andamento o Farense 0, Felgueiras 1, golo de Riva. Estamos com 34 minutos da primeira parte. Para mais tarde, às 8:15, é a vez do Feirense receber o Porto B. Bruno Alves é o novo membro na estrutura das seleções nacionais, o antigo central campeão da Europa em 2016 e que vestiu a camisola das esquinas em 96 ocasiões. Vai agora trabalhar junto de Jorge Jesus. O anúncio foi feito durante a tarde pela Federação Portuguesa de Futebol. A Seleção Nacional Feminina de Voleibol sumou hoje a terceira derrota em 3 jogos no Campeonato da Europa, Zaire diante dos Países Baixos, num encontro que foi acompanhado de perto pelo enviado especial da Antena 1 a Baku, Bruno Malveira Marques.
13: A terceira ainda não foi de vez. A seleção portuguesa de voleibol feminino voltou a perder frente aos Países Baixos. 3-0 foi o resultado, com os parciais 25-21, 25-18 e 25-23. Ainda assim, o selecionador Hugo Silva reconheceu que a equipa fez um bom jogo e há bons indicadores para o que aí vem.
14: Em relação à dimensão do adversário, estamos a falar de uma das melhores seleções do mundo. Eu acho que nos batemos bem. Acho que não se viu ali a diferença entre o 7º e 8º do mundo para o 46º do mundo. E, portanto, acho que tivemos mérito por aquilo que fizemos. As jogadoras debateram-se bem, foram atrás de todas as bolas e lutaram por todas essas mesmas bolas. Julgo que estamos em crescendo. Acho que isso é um bom sinal para aquilo que são os 2 jogos que restam.
13: Hugo Silva disse ainda que a seleção deixou uma boa imagem.
14: E isso foi provado aqui hoje. Eu acho que, acima de tudo, deixaram uma boa imagem do nosso país, da nossa modalidade, e eu julgo que isso elas têm conseguido. Em espaços menos bem, mas no geral muito bom.
13: Amanda Cavalcanti, melhor pontuadora do lado português com 11 pontos, diz que há aspectos positivos apesar da derrota.
15: Acho que o lado positivo que podemos tirar deste jogo é precisamente isso, que estamos a melhorar a cada jogo. Ainda temos mais 2 que são talvez também dos mais importantes, com equipas que já conhecemos, contra quem já defrontámos noutras competições e que claramente já vimos que temos chances de bater frente a frente e de ganhar. E agora vamos buscar melhorar cada jogo para conseguir essa vitória finalmente.
13: Mariana Garcês referiu que é preciso ser-se consistente até ao fim.
16: Começámos muito bem os sets, fomos sempre atrás delas, mas acho que temos é que manter esta consistência de início de set e conseguir ir até ao fim. Agora conseguimos lutar muito bem neste último 3º set e acho que é fazer sempre isto, lutar até ao fim.
4: Depois das derrotas com o Azerbaijão, Bélgica e Países Baixos, Portugal volta a jogar na quarta-feira, agora frente à Espanha, a partir do 12:30. Na volta à Espanha, em bicicleta, a etapa de hoje foi anulada devido à forte chuva e granizo que se abateu sobre o pelotão. Uma ligação que tinha previsto 189 quilómetros, ficaram por cumprir os últimos 15. Recordo que Tadej Pogacar é o líder da prova, com 9 segundos de vantagem sobre o belga Wout van Aert. E vou fechar com uma das notícias que deixei desde logo nos títulos. A Globo Esporte do Brasil está a avançar que Caíque vai ser mesmo reforço do Sport. Em guarda-redes do Palmeiras, vai deixar o Verdão de Abel Ferreira. O negócio deve-se fazer por 4 milhões de euros. Recordo que Caíque, em Portugal, já representou o Farense e também o Nacional, ele que jogou na Madeira, precisamente na última temporada.
0: João Gomes Dias, nesta edição do Jornal de Desporto, simultâneo com a RTP Antena 1 Açores, África e RTP Mundo, e online em desporto.rtp.pt.
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0: Muito bom, bateu, matou com Tatanka. Esta chama-se Olinda. Paulo Galvão, se estavas a dançar, agora para, porque é hora de darmos informações de trânsito.
1: Já estou parado, pronto para falar do centro do país, Zona Oeste, IC2, parado no sentido sul-norte com um acidente com pesado. Na zona da Benedita, Alcobaça, o trânsito está já com 2 km de fila. Quem puder, de sul para norte, sair para a Estrada Nacional 8-6, em direção à Benedita, deve fazê-lo. Na região do Porto, o trânsito lento. Na

0: estão na zona de Campo Lido para Almada. Os acessos estão todos no Pararranca. A saída de Lisboa pela A5 está com trabalhos na subida de Monsanto. As filas começam junto às Amoreiras, segunda circular praticamente sem paragens, apenas lenta no sentido Benfica-Aeroporto, e mantemos o acidente à entrada da A8 para quem está no ramal de Friales. O trânsito está sujeito a demora a partir do túnel do Grilo, ponte Vasco da Gama, com o trânsito regular.
1: Informação de trânsito é esta hora na Antena 1, linha verde 821-0101.
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1: Mais à frente, a postal do dia com Luís Osório. Para já aprendemos a fazer canções com Miguel Araújo e Rui Veloso. Boa tarde, boa viagem, boas férias.

0: Recordação dos Tears for Fears, praticamente a 4 minutos das 7. Está na hora de recordar um dos postais do dia. Temos recordado ao longo deste verão os postais do dia mais marcantes de Luís Osório e este é um deles.
1: Acabei de ouvir alguém dizer uma frase sem contexto. Pelo menos não o consegui ouvir o que saiu antes ou depois da sua boca. Escutei apenas o desabafo triste. Desculpa por eu não ser nada de especial. Foi isso que confessou num tom inexpressivo, como se estivesse possuída por uma outra voz. Triste, derrotada, uma voz perdida num oceano, uma voz sem pé. Desculpa por eu não ser nada de especial. Abomina as palavras que tresandam a autoajuda. A vida é bem mais complexa do que alguns livros ou gurus ou influencers nos fazem crer. Há palavras que nos podem salvar, mas não existem regras ou máximas que nos retirem do mar alto. Podemos estar completamente certos, mas o que dizemos ou escrevemos não impede que ninguém se possa afundar mais. Mas também é verdade que já dei abraços certos a quem necessitava ser abraçado, já lhes disse o que precisavam de ouvir, mas também o contrário. Mas olha, é para ti que falo, para ti que hoje ouvi numa estação de metro do Alto dos Moinhos, para ti, mulher de olhos vivos, que pediu desculpa por não ser nada de especial. Escrevo-te na esperança que leias o que não te podia dizer na madrugada do dia. Não faço ideia do que és, para onde vais ou de onde vens, mas sei que és, que existes, que tens olhos vivos e uma vida a correr debaixo dos pés. Não és especial? Bem, nasceste de um milagre, um pai e uma mãe que um dia se juntaram para que crescesses dentro de uma mulher que te quis. Nasceste, choraste, sofreste, cortaram-te o cordão, provaste colostro e leite, aprendeste a respirar e depois a andar, tal como eu. E como cada um dos que nos escutam nesta conversa que desejo a dois. Nascemos e crescemos da mesma maneira, todos somos um milagre e não há milagres que não sejam especiais. Podes dizer tudo, que a tua vida não presta, que és infeliz, que não gostas do que fazes, que tens maus pensamentos, medos ou doenças. A única coisa que não podes dizer é que não és especial, que não és radicalmente única. Só tu és tu. Só tu és tu mesmo. Faz o que achares com isso, mas faz. Cumpre o melhor que souberes, faz da tua vida o melhor que ela pode ser, mas faz. Sem desculpas. Sem frases que parecem ditas pelo fantasma triste que tens dentro de ti. Desculpa dizer-te isto, mas és especial, mesmo que não o queiras.
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0: Amanhã é terça-feira, dia 25 de agosto, e é mais um dia cinzento, marcado por alguns aguaceiros, em especial no norte e centro, por isso sim, vai precisar do seu guarda-chuva. Há também uma ligeira subida da temperatura, especialmente nas regiões do interior. Começando a ronda, pela Guarda chega amanhã aos 20 graus de máxima, Viseu 21, Viana do Castelo e Porto 22, Bragança e Vila Real 23, Braga, Coimbra, Leiria e Lisboa 24, Aveiro e Porto Alegre 25, passando por Castelo Branco, Setúbal e Faro pode contar com 26 graus de máxima, amanhã Santarém com 27 e Évora e Beja, por fim, com 28 graus. Chegamos também às 7 da tarde, não tarda nada, há notícias com Rita Fernandes na Antena 1.
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0: Sete horas no continente e na Madeira, 6 nos Açores. Voltamos à informação. Rita, a esta hora, no topo da atualidade.
3: Os Estados Unidos lançam uma nova vaga de castigos económicos ao Irão. Sanções para a tecnologia, transporte marítimo e também para a aviação, setores essenciais para a economia iraniana. Portugal vai reforçar ainda este ano a ajuda à Ucrânia, sobretudo para garantir o abastecimento de energia na Ucrânia. É o que explica Paulo Rangel à RTP Antena 1. A Arábia Saudita vai construir 3 parques de diversões perto de Paris. Emmanuel Macron diz que é algo nunca antes visto desde a Disneyland Paris. Vão ser criados mais de 20 mil empregos.
0: Estão 20 graus no Porto, em Coimbra e também em Ponta Delgada, 24 em Lisboa, em Faro e também no Funchal. 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
3: Os Estados Unidos lançam uma nova vaga de castigos económicos ao Irão, um novo conjunto de sanções que o secretário do Tesouro norte-americano lançou esta tarde. O secretário do Tesouro alertou para um conjunto de sanções nunca antes visto, sanções sem precedentes em setores essenciais para a economia do Irão, sanções para o setor tecnológico e também no transporte marítimo. Sérgio Infante, acompanhaste a conferência de imprensa dada esta tarde pelo secretário do Tesouro norte-americano. Que sanções são estas e quando é que começam a ser aplicadas?
4: Não serão imediatas, mas o secretário do Tesouro, Scott Benson, garante que estão identificadas as redes, os facilitadores e os canais financeiros que o Irão utiliza para fazer contrabando de petróleo e contornar as sanções. E por isso o Departamento do Tesouro definiu 5 setores, 5 alvos destas sanções secundárias: ativos digitais, tecnologia, ouro, aviação e transporte marítimo. São as áreas que o governo iraniano está a utilizar para financiar a economia. Benson chama a esta operação o Dia D Económico e diz que agora começa um curto período de reflexão para a escolha dos agentes em relação ao que devem fazer. Empresas, bancos e, sobretudo, líderes mundiais têm de escolher entre o Irão ou os Estados Unidos.
5: Este é o tempo para os líderes mundiais tomarem uma decisão. Se querem prosperidade ou isolamento, paz ou terror, América ou Irão.
4: E para todos perceberem bem a mensagem, o secretário do Tesouro dos Estados Unidos avisa que quem não colaborar vai ser imediatamente alvo de sanções e pode ter de abandonar a utilização do dólar.
5: Se as pessoas não corresponderem às nossas expectativas, devem esperar abandonar o sistema do dólar.
4: O secretário do Tesouro garante que o presidente Donald Trump já está nesta altura a telefonar aos líderes mundiais para pedir colaboração, mas aqui o grande problema chama-se China, o maior importador do petróleo iraniano.
3: Algumas das linhas essenciais desta nova vaga de castigos económicos que os Estados Unidos querem aplicar ao Irão. O secretário do Tesouro norte-americano diz que este é um conjunto de sanções económicas nunca antes visto. O secretário do Tesouro deu uma conferência esta tarde, acompanhada pelo Sérgio Infante, que nos trouxe aqui as principais linhas deste castigos económicos que vão ser aplicados em setores essenciais para a economia do Irão. São castigos a aplicar-se no setor tecnológico ou no transporte marítimo iraniano. Portugal vai enviar mais ajuda para a Ucrânia ainda este ano, nomeadamente para garantir o fornecimento de energia na Ucrânia. É o que explica Paulo Rangel. O ministro dos Negócios Estrangeiros esteve na reunião da Coligação da Boa Vontade, que junta os países aliados da Ucrânia. O grupo reuniu-se hoje, data em que se assinalam os 35 anos da independência da Ucrânia, e foi depois dessa reunião que Paulo Rangel anunciou à RTP Antena 1 que Portugal vai enviar ainda este ano mais ajuda à Ucrânia, mais ajuda a somar à quantia já dada este ano.
6: Só este ano já contribuímos com 1 milhão e 200 mil euros para infraestruturas energéticas e basicamente para a compra de geradores que possam aliviar as penúrias do inverno, que obviamente se está a aproximar, sem que se veja neste momento uma solução para a guerra, e portanto teremos mais um inverno provavelmente de grande dificuldade do ponto de vista energético, nomeadamente por causa do frio. Portanto, aí também Portugal vai reforçar ainda este ano, ainda estamos a ver justamente com os nossos parceiros, vai reforçar o contributo para essa resiliência energética, também com uma doação que possa completar esta verba que já está aqui adjudicada, já foi entregue antes à Ucrânia.
3: Mais ajuda ainda este ano para a Ucrânia é o que garante Paulo Rangel. O ministro dos Negócios Estrangeiros fez esse anúncio à RTP Antena 1 depois de ter estado Estado reunido na coligação da Boa Vontade, uma reunião que juntou os países aliados da Ucrânia. Paulo Rangel garante que a coligação está unida. Também o primeiro-ministro Luís Montenegro garantiu nas redes sociais que é para continuar esta ajuda de Portugal à Ucrânia. A Arábia Saudita vai criar 3 parques de diversões perto de Paris, parques temáticos que representam 6 milhões de euros de investimento da Arábia Saudita em França. Emmanuel Macron esteve reunido com o príncipe herdeiro da Arábia Saudita. Nessa reunião foram discutidos vários temas estratégicos, como o Estreito de Hormuz, mas foi este tema, a criação de 3 parques de diversões perto de Paris, que levou Emmanuel Macron às redes sociais para classificar este anúncio como algo inédito, sem precedentes. O projeto vai criar mais de 20 mil postos de trabalho, é o que diz a presidência francesa. É um dos anúncios que saem desta reunião entre Emmanuel Macron e o príncipe herdeiro da Arábia Saudita, que, como conta a correspondente da RTP Antena 1, Rosário Salgueiro, discutiu também temas como a guerra no Médio Oriente.
7: Emmanuel Macron recebe Mohammed bin Salman, o príncipe herdeiro e primeiro-ministro da Arábia Saudita, um encontro estratégico nesta altura, quando estamos a fazer 6 meses do encerramento do Estreito de Hormuz e sem qualquer entendimento entre iranianos e norte-americanos. Bin Salman vem procurar alternativas também ao Estreito de Hormuz. Emmanuel Macron já tem dito que é preciso uma rede estratégica de alternativas ao Estreito. Vai havendo aqui e ali soluções, um oleoduto que leva petróleo via Mar Vermelho, da Arábia Saudita para exportar sem passar pelo Estreito. A Saudi Aramco começou a oferecer a alguns compradores asiáticos petróleo através de transferências navio a navio e redirecionados também pelo Egito, mas são redes ainda muito ínfimas e incapazes de substituir o Estreito de Hormuz. Este encontro vai dar também lugar à primeira reunião presencial do Conselho de Parceria Estratégica Franco-Saudita, lançado em 2024 durante a visita de Macron à Arábia Saudita. É um acordo estratégico porque ambos precisam um dos outros. Emmanuel Macron quer mais investimento da Arábia Saudita aqui em França, nomeadamente na área militar, compra de hardware militar, mas também de sistemas antiaéreos franceses e compra de helicópteros. Já estão assinados os contratos de 120 helicópteros à Airbus, que deverão ser entregues, mas daqui a poucos meses, mas Emmanuel Macron quer mais investimento da Arábia Saudita também aqui em França. E ao mesmo tempo, os sauditas, para além de necessitarem deste material militar, querem também encontrar alternativas ao parceiro americano, visto cada vez com maior desconfiança.
3: Algumas das conclusões e dos resultados desta reunião entre Emmanuel Macron e o príncipe herdeiro da Arábia Saudita. Os dois estiveram reunidos para falar de vários temas estratégicos, como a guerra no Médio Oriente, o Estreito de Hormuz, mas é também nesta reunião que sai esse anúncio feito com muito entusiasmo por parte do presidente francês de que a Arábia Saudita vai criar 3 parques de diversões perto de Paris. É um investimento de 6 milhões de euros e que vai criar mais de 20 mil postos de trabalho em França. Portugal conquistou 3 medalhas esta tarde nos Jogos do Mediterrâneo em Itália, a competição desportiva que junta os países do Mediterrâneo. São 3 medalhas, 2 para as nadadoras Francisca Martins e Ana Pinho Rodrigues e também 1 medalha para o ciclista Tiago Antunes. Os Jogos do Mediterrâneo estão a ser acompanhados pelo enviado especial da RTP, Eduardo Eduardo Pestana. Eduardo, é um dia que termina de forma muito positiva para Portugal.
8: Terminou em grande esta segunda-feira para a missão portuguesa nos Jogos do Mediterrâneo em Taranto, com mais duas medalhas. Francisca Martins foi bronze nos 800 metros livres. Recordo que Francisca Martins já conquistou 4 medalhas em Taranto e a última que foi conquistada foi por Ana Rodrigues, 50 metros bruços, foi prata. Há essa curiosidade, repetiu a prata de há 4 anos na Argélia. Portugal já soma 15 medalhas, tem a somar mais 3 conquistadas hoje. Lembro ainda que o ciclista Tiago Antunes foi prata na corrida de estrada, uma prova de fundo de centro, mais de 130 km, debaixo de uma temperatura a rondar os 40 graus. Como disse, Portugal soma 15 medalhas nos Jogos do Mediterrâneo em Taranto, Itália.
3: O resumo do dia feito pelo enviado da RTP, Eduardo Pestana, ele que está nos Jogos do Mediterrâneo em Itália. Um grupo de investigadores da Universidade do Porto está a estudar e a identificar o perfil das pessoas com maior risco de demência. Este estudo chama a atenção para queixas relacionadas com falta de atenção ou falta de memória, que levantam mais preocupação do que aquela que seria normal para a idade de determinadas pessoas. Este estudo, Isabel Cunha, avaliou mais de 200 pacientes.
9: Dos 238 pacientes incluídos no estudo, 38% foram diagnosticados com uma doença neurodegenerativa. Todos tinham 76 anos ou mais, estavam reformados e com queixas de déficit cognitivo. Nos testes de memória, atenção, cálculo e linguagem, obtiveram a pontuação abaixo do esperado para a idade e escolaridade. Estas pessoas, sem historial de doença psiquiátrica, mostravam-se apáticas e procuravam a ajuda de um familiar na consulta para responder às perguntas do médico. O neurologista e coordenador do estudo da Faculdade de Medicina da Universidade do Porto, Rui Araújo, salienta a importância de traçar este perfil, sobretudo para os profissionais dos cuidados de saúde primários.
10: A ideia era dar aqui algumas ferramentas para que no conjunto alargado de pessoas que têm problemas de memória ou que procuram cuidados de saúde por falta de memória, haver aqui o estabelecimento de um perfil, ou seja, de um conjunto de características que sinalizem um risco maior das pessoas estarem realmente no início de um processo de uma demência ou de um processo neurodegenerativo.
9: No estudo não foi perguntado aos doentes se tinham familiares com Alzheimer ou outra forma de demência. A genética não determina a doença. São muito raros os casos em que tal acontece. Detetar precocemente é cada vez mais sinónimo de qualidade de vida, já que a ciência tem avançado muito nos tratamentos. Em Portugal, estima-se que 6% das pessoas com mais de 60 anos tenham uma forma de demência.
3: E por isso este grupo de investigadores da Universidade do Porto está a estudar para identificar o perfil das pessoas com maior risco de demência. O grupo de investigadores alerta para sintomas precoces de falta de memória ou dificuldade de concentração.
11: Rita, até amanhã.
3: Até amanhã.
11: 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Minutos depois das 7 da tarde, olhamos para o trânsito com o Paulo Galvão a esta hora.
12: Vamos começar pela região oeste, pelo IC2, parado na zona da Benedita, Alcobaça, com um acidente com pesado no sentido sul-norte. Quem puder deve sair para a Benedita pela Estrada Nacional 8-6. Este acidente deixa também filas compactas para quem vem de norte para sul. A esta hora temos na região do Porto apenas trânsito lento entre o Estádio do Dragão e a A3 e também do Porto para Matosinhos na A28. Há uma ocorrência no sentido inverso junto ao nó da A4, com o trânsito ali um pouco mais lento, junto à ponte de Leça, sem problemas a saída do Porto para Gaia pela ponte da Rábida. Na região de Lisboa mantemos o acidente no ramal de Frielas à chegada à A8. O trânsito está parado a partir do túnel do Grilo. Filas também para a ponte 25 de Abril, na zona do Aqueduto das Águas Livres em direção à Almada. A acesso da A5 e das Amoreiras também no Pararranca, mas já não há problemas no acesso de Alcântara para chegar ao tabuleiro. Na A5 há trabalhos na subida de Monsanto, trânsito a acumular a partir das Amoreiras. No IC19 mantemos acidente na zona da Amadora, sentido Lisboa-Sintra, via esquerda ocupada com duas viaturas, trânsito a parar a partir da zona do Estado-Maior da Força Aérea.
11: Nós voltamos ao trânsito por volta das 7h30, ainda pode utilizar a linha verde, é o 821-0101. 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

0: história que guarda dos seus verões. Lá atrás, há uns anos, poucos, não interessa. Qual é a melhor memória? Pode contar-me tudo através do WhatsApp da Antena 1. É o 912-120-501, 912-120-501. Aceito uma mensagem de voz curtinha, contando essa história. Uma mensagem também escrita também pode ser. Posso também partilhar algumas memórias minhas. Por exemplo, quando era mais miúda, ali no final dos anos 80, 90, eu gostava de dançar a lambada nas sardinhadas que a minha família fazia depois de voltarmos da praia em pleno verão no Pinhal. Por isso, quero saber qual é a sua. Vamos lá, não tenha vergonha, conte-me tudo. 912-120-501, vamos lá reviver os grandes verões da nossa vida.
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0: A vida num só dia com a recordação dos Rádio Macau, 4 minutos das 7:30. Tenho feito um desafio aqui na Antena 1 para que nos conte as suas recordações de verão através do WhatsApp da rádio. 912-120-501, 912-120-501, podem ser mensagens escritas ou também mensagens de voz. Já recebi uma mensagem do Rui Silva que diz muito simplesmente que uma das melhores recordações que guarda é apanhar caracóis ao final da tarde no quintal dos avós em Mangualde. Ótima, ótima recordação. Casa dos avós, que maravilha, finais de tarde de verão a apanhar caracóis. Pode fazer como Rui, enviar a sua mensagem. Não se esqueça, 912-120-501, qual é a sua melhor recordação de verão.
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0: slow. Eu diria que dançar um slow também é para muito, muito boa gente uma excelente recordação de verão, agora com os 4:30. Quero saber quais são as suas melhores recordações de verão e pode fazê-lo através do WhatsApp da Antena 1, 912-120-501. Chamadas não podemos atender, mas podemos receber sim as suas mensagens de voz e também podem ser escritas. A Madalena acabou de nos enviar uma mensagem que diz: quando era garota, eu e a minha irmã passávamos horas a saltar do paredão de uma praia em Moçambique para as ondas cálidas do Oceano Índico. Era ótimo. Madalena, que maravilha. Obrigada por esta recordação de verão. 7:30, olhamos para o dia de amanhã agora. Mais um dia cinzento, vai trazer chuva, novamente, em especial no norte e centro. Há também uma pequena subida da temperatura nas regiões do interior. Começamos então na Guarda. 20 graus, Viseu 21, Viana do Castelo e Porto 22, Bragança e Vila Real 23, Braga, Coimbra, Leiria e Lisboa 24, Aveiro, Porto Alegre 25, Castelo Branco, Setúbal e Faro 26, Santarém 27, Évora e Beja 28 graus. E teremos também as temperaturas agora ao trânsito com o Paulo Galvão.
1: Vamos a isso. Começamos pelo IC2, mantemos o acidente com um caminhão na zona da Benedita Alcobaça. Trânsito sujeito a demora nos dois sentidos. Na região de Lisboa temos esta hora trânsito lento para a ponte 25 de Abril, apenas na Avenida da Ponte e no acesso da A5 para sair de Lisboa para Almada. Já não há demora pela ligação de Alcântara. Mantemos também a ocorrência à entrada da A8 para quem está no ramal de Frielas, a complicar a saída do túnel do Grilo em direção às portagens de Loures. A segunda circular e a ponte Vasco da Gama não têm problemas. O IC19 mantém o acidente na zona da Amadora, junto ao nó da Amadora. Estão a ser feitos os trabalhos de limpeza do piso para retomar a circulação em breve, mas para já ainda temos filas ainda um pouco antes do Estado-Maior da Força Aérea em direção a Sintra. Na região do Porto há apenas trânsito lento do Porto para Matosinhos, na A28.
0: E tu, Paulo Galvão? Qual é a tua memória de verão? Ai, olha, rimei outra vez. Eu não... Está sempre a acontecer. Não queres contar? Queres pensar um pouquinho?
1: Não, posso. As melhores foram as férias dos 6 anos.
0: Ai, que maravilha.
1: 3 meses seguidos em casa da avó. E fizemos tudo o que ela fazia. Ela ia trabalhar, porque ela trabalhou até tarde, e nós íamos com ela o dia inteiro apanhar tomate.
0: Ai, que maravilha. Ai, que maravilha.
1: As depois dormíamos a cesta, porque era no Ribatejo, muito quente. Sim. Dormíamos a cesta no chão.
0: Olha, bonita memória.
1: Era mais fresco.
0: Pois, claro. Epá, olha, viajei contigo agora.
1: Não é?
0: Obrigada, Paulo. Bom, a linha verde... Obrigada. A linha verde continua disponível. É o 800-21-0101 para dar e receber informações com o nosso Paulo Galvão. 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
1: Eu já sabia que isto ia acontecer. É curioso que todas estas memórias que temos recebido por aqui, e também até a memória do nosso Paulo Galvão, nos leva automaticamente para a casa dos avós, não é? Os verões nos avós. A Cristina também nos enviou uma mensagem, a Cristina que é de Viana do Castelo, a dizer que devorava livros deitada numa cama de rede no jardim dos avós. Que maravilha. É pelo WhatsApp que pode fazê-lo. 912-120-501. Estamos à espera.

0: Bombazine. Vamos lá então descobrir mais memórias boas de verões passados. O Luís Costa enviou-nos também uma mensagem através do WhatsApp que diz que as melhores recordações que tem do verão era de quando ainda não havia internet e se juntavam todos à noite deitados numa laje a contar anedotas. Diz que passavam ali a noite e que maravilha de recordação. Depois a Dolores também nos enviou uma outra. Diz que era jogar às pedrinhas com a sua prima. A princípio com pedrinhas feitas por nós, diz a Dolores, de barro, depois com berlindes e que passavam horas. E eram peritas e muito felizes. É só recordações felizes por aqui. Depois também o Luís Azevedo, que diz que uma memória boa era passar férias em Coja, em Arganil, e principalmente mergulhar no caneiro do Rio Alva, infância e adolescência. Estas viagens no tempo são absolutamente deliciosas e as de verão são sempre boas de recordar. Pode fazê-lo também através do WhatsApp da Antena 1, 912-120-501, 912-120-501. Não se esqueça de enviar também as suas mensagens de voz. Queremos ouvi-lo.
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0: 10 minutos para Bárbara Tinoco e 20 minutos para as 8 da noite. Está com a rádio que liga Portugal. Boa tarde, boa viagem, boas férias.
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0: Chama-se Eva Loman, é a música dos Duran Duran, a tocar aqui na rádio que liga Portugal e que continua também a querer saber quais são as suas memórias de verão, aquelas que guarda com mais carinho. Estamos a recebê-las através do WhatsApp da Antena 1912-120-501. Acabámos de receber uma do António Miguel, é da Covilhã, que diz que recorda o convívio com amigos e amigas que regressavam à terrinha no verão de cada ano e, claro, os sempre esperados namoricos da adolescência. Quem não guarda na memória um bom namorico de adolescência?
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0: Eu guardo alguns. Bom, vamos então olhar para o jantar. O jantar de hoje tem mesa reservada para dois, para Diogo Morgado e também para Rita Roque, o ator português que hoje tem mesa reservada para dois, para Diogo Morgado e também para Rita Roque, o ator português que gosta de contar histórias e que sabe perfeitamente.

0: eu faria isto e ao mesmo tempo não estava à espera disto. E portanto, são, de facto, para quem acha que uma boa história não tem um preceito, não tem uma estrutura, é mentira. Tem. As boas histórias, as histórias que nos cativam a todos, todas elas de alguma forma têm uma estrutura que, se nós formos dissecar a fundo, muitas delas são semelhantes até.
1: E Diogo Morgado, prefere a ficção ou uma história inspirada?
2: Gostas mais de histórias baseadas em factos reais ou completamente ficcionadas?
0: Todas elas têm o seu senão. Porquê? Eu posso dizer que eu, por exemplo, quando fiz de Salazar, eu lembro-me de olhar ao espelho e querer que a minha cara fosse... Eu queria, queria mudar as minhas feições e a minha cara, porque queria tanto, porque era verdade, não era? Aquilo é uma história que está relacionada com milhares de pessoas e milhões na altura, não é? Que viveram sob o regime de Salazar. E portanto, aquilo, lembro-me de ser muito angustiante, de ser mesmo muito angustiante. A mesma coisa com a figura de Jesus. Há coisas que tu fazes. É um sentido de responsabilidade maior do que aquilo que... Isso, por um lado, é super interessante e super construtivo. Por outro lado, também é muito agoniante. Não é? É muito agoniante, porque tu sentes o peso da responsabilidade. Ao passo que, quando tu estás a fazer uma história que não pode ser tudo, ou seja, ela inspira, pode ser inspirada em acontecimentos, mas não em factos reais, a liberdade é total e, portanto... Aí há uma liberdade que pode ser tão interessante ou desinteressante quanto aquilo que tu fazes. E portanto, por outro lado, também não há ali balizas para atingir. Portanto, é assim, todas têm o seu lado.
1: E esta é uma pequena amostra, uma pequeníssima amostra da conversa completa que pode ouvir já a seguir, depois das notícias das 8 da noite, Mesa para Dois, hoje com Diogo Morgado e também com Rita Roque. Estamos a caminho da hora de jantar, também com o Paulo Galvão, olhos postos nas estradas. A esta hora, o que é que nos podes dizer?
3: Está a ser resolvido o acidente na zona da Benedita, no IC2. O trânsito está a escoar em ambos os sentidos, já praticamente sem paragens. Na região de Lisboa, é preciso alguma paciência no IC19, de Alfragide para a reta dos comandos da Amadora. Está a ser resolvido um acidente com trabalhos de limpeza que ainda provocam estas filas no sentido de Lisboa-Sintra. Já não há demora para sair de Lisboa para Almada pela Ponte 25 de Abril. A Ponte Vasco da Gama também tem luz verde. A segunda circular também com trânsito regular. No Algarve, esta hora, a Estrada Nacional 125 está parada para chegar a Lagoa, nos dois sentidos, a caminho da edição deste ano da Fatacil.
1: E nós voltamos, pelo menos contigo, amanhã. Por isso, até amanhã, Paulo.
3: Até amanhã.
1: O Paulo Galvão regressa com mais informação de trânsito depois das notícias das 8. A linha verde ainda está disponível por mais 10 minutos. É o 821-0101, 821-0101. E, entretanto, já recebemos mais mensagens também no WhatsApp da Antena 1 sobre as nossas memórias e as suas memórias de verão. Tenho tempo para ler mais duas. E estas são incríveis. O José Carlos de Braga diz que uma das grandes memórias das suas férias de verão foram quando ia com os vizinhos para o parque de campismo junto à praia, onde havia uma piscina com escorrega e era uma grande alegria descerem este escorrega todos juntos. Realmente há memórias maravilhosas. E depois... Temos também uma outra, esta é deliciosa, que vem do Luís, que diz... Como sou de uma zona rural, vinham muitos jovens da cidade passar as férias em casa de familiares e, como não sabiam o que era gambuzinos... Já adivinham onde é que isto vai parar, não é? Levávamos a ir apanhar os respectivos gambuzinos e depois deixávamos sozinhos na mata à noite e nós ao longe a gozarmos com eles, diz o Luís, que era de partir o cocarreiro. Eu acredito. Ainda há muito boa gente que acredita em gambuzinos. Muito obrigada pelas vossas mensagens. Foi bom regressar aos grandes verões dos ouvintes da Antena 1. Obrigada por participar e não se esqueça, o WhatsApp da Antena 1 está sempre disponível para si. 912-101 20501. Está na hora de vestir agora a camisola com Joana Espadinha. Estamos a caminho das 8. Boa viagem, boas férias, se for o seu caso.

0: pensar.
1: Chama-se Casa e junta os Dama a Buba Espinho. Quem está de volta também a casa é Jorge Afonso, que chega depois das 8 da noite com Uma Noite em Forma de Assim. Claro que antes ainda há um pouquinho de tempo para jantar com o Mesa para Dois, que junta Diogo Morgado a Rita Roque, mas sim, Jorge Afonso está de volta à Antena 1. Olhamos para a meteorologia agora. Amanhã, o dia mais cinzento, tem aguaceiros, também há mistura, em especial no norte e centro, e também uma pequena subida da temperatura nas regiões do interior do país. Começamos a nossa ronda pela Guarda, que chega amanhã aos 20 graus, Viseu 21, Viana do Castelo e Porto 22, Bragança e Vila Real 23. Se estiver amanhã, terça-feira, por Braga, por Coimbra, Leiria ou Lisboa, os termómetros chegam aos 24 graus, Aveiro e Porto Alegre 25, Castelo Branco, Setúbal e Faro 26, Santarém 27 e, por fim, chegamos ao Alentejo, Évora e Beja, amanhã com 28 graus de máxima. As notícias chegam também às 8 da noite com Susana Barros. Olhamos para a atualidade aqui na Rádio que Liga Portugal. É, sem dúvida, a Antena 1. Boa noite.
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1: São 8 horas no continente e na Madeira, 7 nos Açores. Regressamos à atualidade com Susana Barros. Quais são os principais títulos a esta hora?
3: O secretário-geral do PSD, Hugo Soares, acusa José Luís Carneiro de assustar os portugueses com fantasmas sobre o futuro da segurança social. Críticas ao PS e ao Chega na abertura da Universidade de Verão Social-Democrata. Os Estados Unidos anunciam uma campanha sem precedentes de sanções económicas contra o Irão. Os aliados da Ucrânia prometem reforçar o apoio militar a Zelensky.
1: E a esta hora, 20 graus no Porto, em Coimbra e também em Ponta Delgada, e 22 em Lisboa, Faro e Funchal. 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
3: Quem está a assustar os portugueses é o PS, não é o governo, diz o secretário-geral do PSD a propósito das críticas dos socialistas ao estudo sobre a sustentabilidade da segurança social encomendado pelo Executivo. Hugo Soares abriu há pouco a Universidade de Verão Social-Democrata em Castelo de Vide e acusou o PS de agitar fantasmas para meter medo às pessoas.
4: O governo anunciou no exato dia em que saiu o estudo que não ia fazer nenhuma reforma estrutural na segurança social nesta legislatura, pôs uma pedra em cima do assunto e hoje o Partido Socialista, ontem, vem acusar o governo de querer provocar medo às pessoas sobre a segurança social e a sustentabilidade. Ora, um governo que põe uma pedra sobre o assunto é que está a colocar medo. Quem quer colocar medo aos portugueses, quem quer agitar o fantasma da privatização da segurança social em Portugal, é o Partido Socialista, para assustar as pessoas, não é o governo.
3: Hugo Soares acusou também o PS de irresponsabilidade e impreparação. O PS e o Chega, que segundo o secretário-geral do PSD, estão cada vez mais parecidos.
4: Há hoje mesmo uma grande impreparação. Por um lado há irresponsabilidade, muita irresponsabilidade. Mas há sobretudo uma impreparação brutal na oposição em Portugal. Nos dois maiores partidos da oposição, que de resto já o disse e queria aqui repetir, estão cada vez mais parecidos. Não é por acaso que votam tantas vezes juntos na Assembleia da República. É mesmo verdade. O deputado Zé Luís Carneiro está cada vez mais parecido com o deputado André Ventura.
3: Acusações do secretário-geral do PSD há pouco na abertura da Universidade de Verão Social-Democrata. André Ventura voltou hoje a defender a demissão do ministro da Administração Interna. Em Évora, o presidente do Chega questionou a atitude do primeiro-ministro sobre Luís Neves para sugerir a falta de autoridade de Luís Montenegro sobre o país.
5: O que se passa com Luís Neves é gravíssimo. Nós já fizemos a nossa parte. Lançámos uma comissão parlamentar de inquérito, pedimos ao Parlamento que faça um voto de exoneração do ministro Luís Neves, falei com o Presidente da República, pessoalmente, sobre a gravidade da situação. Se o Primeiro-Ministro, por qualquer motivo que eu desconheço, está comprometido, enfim, com algum grau de cumplicidade, e que não tem mão da autoridade sobre o ministro Luís Neves, então não tem autoridade sobre o país. Isto é mesmo uma questão central de democracia, não tem nada a ver com, isto não tem nada a ver sequer já com partidarite. Isto tem que ver com decência democrática. Se não há capacidade de fazer isto, não haverá capacidade de fazer nada. E a nossa democracia degrada-se a olhos vistos.
3: Ventura questiona também o papel do Presidente da República, no caso Luís Neves.
5: Cada Presidente tem o seu estilo. Se eu tivesse sido eleito Presidente da República, teria certamente um estilo diferente. Já teria dito ao Primeiro-Ministro que este Ministro tem que sair. Isso já é clarinho, como água. Aliás, eu suspeito que Marcelo Rebelo de Sousa já o tivesse feito. Suspeito que o próprio Marcelo Rebelo de Sousa, se fosse Presidente da República, já teria dito que tem que sair. Não há outra hipótese. Mas cada Presidente tem o seu estilo, António José Seguro também tem o seu. Nós respeitamos o espaço de cada um. Acho que agora cabe ao Primeiro-Ministro, como líder do Governo, dizer ao seu Ministro que já não há condições. Não é uma questão de ser mais de direita, mais de esquerda, mais alto, mais baixo. É uma questão de não ter condições políticas.
3: André Ventura a insistir na demissão de Luís Neves, o ministro da Administração Interna. Os Estados Unidos dizem que o objetivo é cortar todos os recursos económicos do Irão, que mantém vivo o regime tirânico. O secretário do Tesouro norte-americano anunciou esta tarde um conjunto de sanções, em particular no setor tecnológico e de transporte marítimo. Sérgio Infante.
0: O secretário do Tesouro, Scott Benson, garante que estão identificadas as redes, os facilitadores e os canais financeiros que o Irão utiliza para fazer contrabando de petróleo e contornar as sanções. E por isso o Departamento do Tesouro definiu 5 setores, 5 alvos para estas sanções secundárias. Ativos digitais, tecnologia, ouro, aviação e transporte marítimo. Washington garante que o Irão está a utilizar estes setores para financiar a economia. Mas as sanções não vão ser aplicadas de imediato. Scott Benson explicou que agora começa um curto período de reflexão para uma escolha entre os Estados Unidos ou o Irão.
2: Este é o tempo para os líderes mundiais tomarem uma decisão. Se querem prosperidade ou isolamento, paz ou terror, América ou Irão.
0: A escolha tem de ser feita porque quem escolher o lado errado poderá sair do sistema financeiro do dólar.
2: Se as pessoas não corresponderem às nossas expectativas, devem esperar abandonar o sistema do dólar.
0: O secretário do Tesouro, Scott Benson, anunciou ainda sanções a cerca de 60 entidades, indivíduos e barcos. Promete até ao final desta semana anunciar sanções a uma instituição financeira que não nomeou e revelou que o presidente Donald Trump já está a telefonar aos líderes mundiais para pedir a colaboração.
3: O alvo está definido. Os Estados Unidos anunciam uma campanha de sanções sem precedentes contra o Irão. Os países aliados da Ucrânia prometem reforçar o apoio militar a Kiev. A Coligação da Boa Vontade esteve reunida esta tarde por videoconferência e comprometeu-se com o reforço urgente das defesas aéreas e da cooperação com a indústria de defesa ucraniana. Comprometeu-se ainda com a partilha tecnológica e mais financiamento para a produção de drones e o apoio ao sistema energético. As conclusões fazem parte de um comunicado conjunto dos governos da Alemanha, Reino Unido e França. Na rede social X, Kaja Kallas, a chefe da diplomacia da União Europeia, anunciou que no outono vai propor um novo pacote de sanções dos 27 à Rússia. Portugal já decidiu que vai enviar mais ajuda para a Ucrânia, de modo a reforçar a segurança energética do país. É o que explica à RTP Antena 1 o ministro dos Negócios Estrangeiros, Paulo Rangel.
6: Só este ano já contribuímos com 1.200.000 euros para infraestruturas energéticas e basicamente para a compra de geradores que possam aliviar as penúrias do inverno, que obviamente se está a aproximar, sem que se veja neste momento uma solução para a guerra, e portanto teremos mais um inverno provavelmente de grande dificuldade do ponto de vista energético, nomeadamente por causa do frio. Portanto, aí também Portugal vai reforçar ainda este ano, ainda estamos a ver justamente com os nossos parceiros, vai reforçar o contributo para essa resiliência energética, também com uma doação que possa completar esta verba que já está aqui adjudicada, já foi entregue antes à Ucrânia.
3: Paulo Rangel afirma também que a resiliência energética foi um dos temas discutidos na reunião de hoje da Coligação da Boa Vontade, que mais uma vez se mostrou unida no apoio à Ucrânia. Os aliados da Coligação reuniram-se hoje, no dia em que se assinalam os 35 anos da independência da Ucrânia. As comemorações em Kiev contaram com vários líderes europeus e outros convidados, um deles, português, Luís Alves, diretor da Agência Nacional Erasmus+, foi distinguido por Zelensky com a Ordem de Cavaleiro da Ordem de Mérito da Ucrânia. Luís Alves tem desenvolvido projetos com jovens ucranianos, como nos conta Andréa Neves, que à distância acompanhou a cerimónia.
7: Alvesha Luisha, директора Національного агентства «Еразмус Плюс» «Молодь та спорт» Португальська Республіка.
8: Luís Alves foi o único estrangeiro não chefe de Estado e de Governo a receber a condecoração das mãos do presidente ucraniano. O diretor da Agência Nacional Erasmus Mais recebeu a distinção com emoção em Kiev.
9: Foi uma emoção muito grande ter recebido a condecoração da Ordem de Mérito da Ucrânia pelas mãos do próprio presidente Zelensky, ainda por cima numa data tão simbólica, tão importante. Mas esta condecoração, de alguma maneira, assinala um caminho que temos feito em conjunto com as instituições ucranianas, com o governo ucraniano, com as organizações também do país, mas também mobilizando as agências europeias no domínio do Erasmus+.
8: Luís Alves foi distinguido pela ponte que sempre fez e faz entre o programa Erasmus da União Europeia e os jovens ucranianos.
9: No início da invasão em grande escala por parte da Rússia, pareceu um pouco inusitado apresentar o Erasmus+ como instrumento de cooperação com a Ucrânia, numa altura em que as necessidades eram exigentes e em múltiplos domínios, mas a verdade é que em conjunto fomos capazes de colocar este programa desde já de apoio às organizações de juventude, de apoio às políticas públicas de juventude, de dar respostas reais às necessidades dos jovens.
7: Cerimônio завершено.
3: Luís Alves, o diretor da Agência Nacional Erasmus, distinguido hoje pela Ucrânia. Futebol, Primeira Liga, daqui a pouco, a cerca de 5 minutos, o Gil Vicente recebe o Casa Pia. Encontro da terceira jornada, que vai ser acompanhado pelo Paulo Vidal, aqui em direto. Tudo pronto aí no estádio Cidade de Barcelos, Paulo.
10: Praticamente tudo a postos para o início desta partida. Em boa verdade, é apenas o segundo jogo para a equipa do Gil Vicente, que viu o encontro da segunda jornada frente ao Sporting de Braga adiado devido ao surto de gastroenterite que afetou a equipa arsenalista. Ora, o Gil Vicente tem 3 pontos, fruto da vitória inaugural frente ao Ribave, defronta o Casa Pia, a única equipa que ainda não pontuou no campeonato. Vem de uma derrota pesadíssima frente ao Benfica por 7-0. Apita este encontro Anzoni Rodrigues, árbitro da Madeira. Com as opções de Luís Pinto, o Gil Vicente apresenta o mesmo 11 que defrontou a equipa do Ribave na jornada inaugural. Lucão na baliza, defesa com o Everson, Elimbi, Boato e Ricardo Gaio. Meio campo com Cáceres, Santi Garcia e Lawson. Na frente, Joelson Fernandes, Héctor Hernandes, que marcou o gol da vitória frente ao Ribave, e Gil Martins. Do lado dos Gansos, a equipa liderada por Filipe Coelho, 2 alterações relativamente a essa derrota com o Benfica por 7-0. São novidades o espanhol Clua e também o gambiano Jata. 11 inicial, André Gomes na baliza, Abdu Conté, David Sousa, João Goulart e André Geraldes, Lawrence Ofori, Seba Pérez e Clua, Rochinha, Henrique Araújo e Jata, opções do Casa Pia para este encontro que começa daqui por 4 minutos, sensivelmente, no estádio Cidade de Barcelos.
3: E é com o Paulo Vidal que vamos conhecer o resultado deste jogo mais à frente.
11: Termina aqui esta edição com Susana Barros. 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Passam 12 minutos das 20. Olá, Paulo Galvão.
12: Olá, Jorge Afonso.
11: Trânsito, principais dificuldades a esta hora.
12: Temos luz verde na cidade do Porto, à exceção da Avenida AEP, com um acidente à chegada ao Nó de Francos, com trânsito a parar para quem vem de Matosinhos, na região de Lisboa. Já a luz verde no IC19, com um acidente resolvido na zona da Amadora, no sentido Lisboa-Sintra, com o trânsito a escoar. Não há problemas para a ponte 25 de Abril. No Algarve temos a Estrada Nacional 125 parada nos dois sentidos para Lagoa, para mais um dia da Fatácil. É tudo. Boa viagem para todos, um abraço para ti e até amanhã.
11: Bom descanso, até amanhã. Prepare a mesa em nome de Rita Rock. Bom serão connosco.
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0: Ora viva, o meu nome é Rita Roque e reservei mesa para dois em nome de um convidado que é um contador e um escutador de histórias. Seja bem-vindo, Diogo Morgado.
1: Obrigado, Rita.
0: Que ingredientes é que é preciso para uma boa história?
1: Ingredientes, para já, como um bom prato, acho que temos que ter uma boa entrada. Temos que ter uns bons appetizers, aqueles snacks que começam a abrir o apetite. Ou seja, tem que haver uma premissa à partida logo que faça duas coisas: que identifique o espectador, ou seja, que o espectador de alguma forma se ponha na pele ou da personagem ou da situação. Eu acho que isso é o primeiro ingrediente. Portanto, seja, se uma história à partida conseguir trazer para si o espectador numa identificação, logo à partida temos um bom gancho para contar o resto da história. E depois é fazer com que, ao longo da história, o seu desenvolvimento vá sendo surpreendente, ou seja, um misto entre o espectador se sentir do género eu faria isto e ao mesmo tempo não estava à espera disto. E portanto, de facto, para quem acha que uma boa história não tem um preceito, não tem uma estrutura, é mentira. Tem. As boas histórias, as histórias que nos cativam a todos, todas elas de alguma forma têm uma estrutura que, se nós formos dissecar a fundo, muitas delas são semelhantes até.
0: E na vida? É porque, segundo sei, tu és o tal escutador de histórias, porque na vida tu gostas de atender àquilo que te contam, não é?
1: Eu gosto muito, gosto muito. Se houver alguém ali a um canto, nós podemos estar a falar os dois, mas se houver alguém ali a um canto que diga, pá, e depois naquela quarta-feira ele foi lá ter comigo, eu já estou. E não é sequer no sentido de cusco.
0: Não é cusco.
1: Não, não é de toda. É ok, o que é que aconteceu?
0: Tu constróis.
1: Ai, sim, sim, às vezes é parvo, porque às vezes, sei lá, estou com os meus filhos ou com a Cátia e estamos a falar, e eu vejo uma pessoa, ou mesmo com amigos, vejo uma pessoa qualquer que entra numa situação caricata ou diz uma coisa inusitada. E eu começo logo tipo, olha, eu aposto contigo que ela vem não sei de onde, ou que ele vem não sei de quando. E de repente, assim, pá, para, ele não fez nada, ele só apareceu.
0: Ele só disse qualquer coisa.
1: É mais forte. De facto, sei lá, esta profissão é mágica.
0: Mas tu achas que isso tem a ver com um bocadinho de defeito profissional? Ou seja, tu transportas para a tua vida e essa tua curiosidade. Sim. É porque tu já estás a pensar que dali podes fazer qualquer coisa ou é inato?
1: Eu acho que não, eu acho que é inato. Eu acho que nós, sei lá, eu lembro-me perfeitamente quando era muito, muito pequenino, tinha para aí, sei lá, talvez 5, 6 anos, algo assim. E eu lembro-me que portanto, nessa manhã acordei, por alguma razão bizarra, acordei assim muito cedo. Então acordei e o sol ainda estava a nascer. E perguntei à minha mãe, opa, porquê é que o sol está estranho? Porquê é que não está luminoso?
0: E a minha mãe respondeu, mais de 4 anos, não era só pela idade,
1: não,
0: dos porquês. Já
1: sim,
0: era mais velho,
1: sim. E a minha mãe disse assim, então filho, porque tu acordaste muito cedo. E a minha associação foi que eu era responsável pelo dia. Então eu fui para a rua, para a escola, e disse, está um bonito no dia. E depois passava, fui eu. Vamos a ver, fui eu. Ou seja, eu acho que é aquela coisa meia mágica e naif de acrescentarmos mais magia às coisas que são triviais.
0: Então isso também tem a ver com a criança que não deixas morrer
1: dúvida.
0: Em ti?
1: Eu tento que esta criança não morra nunca. E portanto, em relação à tua pergunta, eu acho que não tem a ver tanto com o defeito profissional, teve mais a ver com a forma de ser e de estar. O que aconteceu foi que tive a felicidade. E atenção, há muita gente como eu que não tem a profissão que eu tenho. O que eu tive foi a felicidade de juntar a fome à vontade de comer. E portanto, aqui no contexto de mesa até fica bem. Mas acho que tem muito mais a ver com isso, tem muito mais a ver com aquilo que me é inato, ajuda e talvez seja a base daquilo que eu faço. Por isso é que eu digo que sou contador de histórias, ou seja, eu tenho tanto, eu vibro tanto e tenho tanto gosto e prazer à frente da câmara como atrás. Porque o que eu gosto mesmo é do processo de contar a história. Seja a escrever, seja a realizar, seja até às vezes só estar a assistir. Para mim já é um privilégio enorme. Eu lembro-me que muitos foram os filmes, sobretudo de realizadores que eu gosto e que admiro, como o caso do António Pedro Vasconcelos, em que o último filme que eu fiz com ele, eu ia para as gravações e para as filmagens em dias em que eu não filmava. Só para absorver, só para fazer parte do processo, só para estar envolvido naquilo que é a história da vida de uma pessoa, da dele, da minha, da nossa, enquanto equipa.
0: Oh, Diogo, e no caso, voltando então, ou continuando na ficção, gostas mais de histórias baseadas em factos reais ou completamente ficcionadas?
1: Todas elas têm o seu senão. Porquê? Eu posso dizer que eu, por exemplo, quando fiz de Salazar, eu lembro-me de olhar ao espelho e querer que a minha cara fosse... Eu queria, queria mudar as minhas feições e a minha cara, porque eu queria tanto, porque era verdade, não era? Aquilo é uma história que está relacionada com milhares de pessoas e milhões na altura, não é? que viveram sob o regime de Salazar. E portanto, aquilo, lembro-me de ser muito angustiante, de ser mesmo muito angustiante. A mesma coisa com a figura de Jesus. Há coisas que tu fazes. É um sentido de responsabilidade maior do que aquilo que... Isso, por um lado, é super interessante e super construtivo. Por outro lado, também é muito agoniante. Não é? É muito agoniante, porque tu sentes o peso da responsabilidade. Ao passo que, quando tu estás a fazer uma história que não pode ser tudo, ou seja, ela inspira, pode ser inspirada em acontecimentos, mas não em factos reais, a liberdade é total e, portanto... Aí há uma liberdade que pode ser tão interessante ou desinteressante quanto aquilo que tu fazes. E portanto, por outro lado, também não há ali balizas para atingir. Portanto, é assim, todas têm o seu lado.
0: E como qualquer história começa como era uma vez, como é que começa a tua história? Era uma vez?
1: Olha, era uma vez um miúdo da Margem Sul que adorava brincar ao faz de conta, sempre adorou, amava ver filmes e decorava os filmes e via os filmes sem conta, vezes sem conta. Adorava ver teatro na televisão, numa altura em que havia teatro na televisão. Primeira vez que conheci a Marina Mota, disse-lhe isso e ela não acreditava, e cantei-lhe um fado dela que ela cantava, em que eu assisti. Portanto, só mais tarde é que eu tive acesso ao teatro, e que um dia acaba por tropeçar naquilo que é a sua paixão de vida. Portanto, se houvesse uma história, seria alguns por aí, ou seja, foi por mero acidente. Eu nunca quis, nunca persegui o lado artístico, não tenho nenhum artista na família, ninguém da minha família, nem da parte do meu pai, nem da parte da minha mãe, sequer canta, tampouco. Foi um bocadinho um acidente, mas sempre esteve em mim. O comunicar através de histórias. Sempre teve em mim o ouvir todas as histórias que me contam e decorá-las e agarrar-me a elas.
0: Um pequeno Diogo a dizer imensa coisa.
1: Sim, o meu mais novo é muito parecido comigo. Nesse aspecto, qualquer coisa que esteja a contar, ele está ligado a ouvir, mesmo que esteja a comer e participe, e de repente diz assim: mas ele disse isso, e nós nem nos damos conta que ele estava a escutar.
0: E se calhar com mas ele disse isso, sempre assim, em acting, não é?
1: Se calhar já um bocadinho, sem dúvida, assim. E portanto é curioso, porque eu acabei por ser um feliz acidente, não é? Um acidente em que aquilo que me era inato, e sinto durante muito tempo, e posso dizer, Rita, só para fazer aqui um parênteses, eu lembro-me que já estava a trabalhar, eu comecei a trabalhar aos 15, o meu trabalho profissional foi aos 15.
0: Eu sei, vamos falar sobre ele.
1: Sim. Okay. Mas eu diria que até aos 21, 22, ia trabalhar constantemente, eu achava que eu não tinha apetência, eu não tinha nada para entregar à profissão, porque tudo era muito intuitivo e muito orgânico, e portanto para mim não fazia sentido que aquilo que eu conseguia fazer de uma forma intuitiva, não é, servisse. Mas depois, ao longo do tempo, é engraçado, porque, e quanto mais o tempo passa, eu relembro-me de momentos e de histórias para trás, de coisas que eu fiz, que se eu hoje visse alguém a fazer, eu reconheceria talento. Não, eu reconheceria talento. Eu digo assim, eu diria, não, este tipo, nesta circunstância, fez isto. Por mais que para essa pessoa fosse super natural, eu consigo perceber, hoje, com a experiência que tenho.
0: Mas lá atrás não. Claro. Ator, realizador, guionista, não sei se me está a faltar mais alguma coisa. Desprezas rótulos e manadas, antes defendes a competência e o talento, como bandeira que um ator deve erguer. É sobre isto tudo que vamos falar, assim tínhamos tempo, mas primeiro a pergunta que se impõe: o que é que vamos jantar?
1: Olha, vamos jantar polvo à lagareiro, uma batatinha a murro, assim no forno, um olhinho por cima, assim um molho de azeite e alho por cima, uma coisa muito simples, mas deliciosa.
0: E há sobremesa ou não há?
1: Pode haver uma sobremesa, uma mousse de chocolate caseira.
0: É, não. E depois, é preciso ir para o ginásio ou...
1: Não, depois ficamos enfartados. Um digestivozinho, vá. Um digestivozinho.
0: Este jantar também tem banda sonora e nós vamos começar pela que bate mais certo com o que quer que sintas neste jantar.
1: Muito bem.
0: Feeling alright?
1: Feeling alright, Joe Cocker.
2: Sim.

0: Diogo Morgado, competência, talento e mais o quê para se ter uma carreira sólida?
1: Sei lá, é complicado e é engraçado porque este tipo de perguntas feitas há 10 anos atrás teriam uma resposta, hoje têm outra. Eu acho que há uma mistura. Eu hoje, à data de hoje, Rita, eu acho que é uma mistura entre não te levares muito a sério e levares aquilo que fazes muito a sério. E parece quase um contraponto, um paradoxo, mas o Nicolau Brenner fazia isso de uma forma muito, pá, muito exímia, porque quem falava com ele, quem estava com ele, parecia que aquilo era tudo leve, tudo quase sem preceito. E como ator, vendo os trabalhos dele, é impossível que ele não tivesse uma disciplina enorme naquilo que está a fazer, tendo eu trabalhado com ele variadíssimas formas, como realizador, ou seja, ele a realizar-me, ele a dirigir-me como ator, como colega, como professor, e é um exemplo disso, e portanto a carreira dele foi o que foi, muito à conta disso, e portanto são exemplos como esse. Como do Armando Cortês, como de pessoas que eu. Que eu,
0: é aí que tu te inspiras.
1: Que eu,
0: não é?
1: Que eu me inspiro, porque de facto eu consigo encontrar o padrão. Portanto, é por aí.
0: Oh, Diogo, mas essas coisas levam ao elogio, que é uma coisa que, segundo não... julgo saber, tu tens alguma dificuldade em lidar, não é? Vamos lá,
1: sim,
0: vamos
1: sim.
0: lá perceber como é que esta coisa isso se compõe na tua vida.
1: Teria que ser uma psicanálise qualquer, eu acho que. Não sei, eu tenho de facto muita dificuldade em relação ao elogio, não consigo. Eu gosto que o trabalho seja elogiado, sim, mas depois não tenho como adressar isso. Talvez seja de fruto. Eu tenho plena noção de que até posso passar uma imagem de segurança, mas todos nós temos as nossas inseguranças. E eu tenho consciência que são as minhas inseguranças que fazem do meu trabalho algo único. Ou seja, eu tenho a certeza disso. São as nossas inseguranças que nos tornam únicos e especiais, não são as seguranças, porque as seguranças acabam por ficar muito padronizadas, muito padronizadas. Tu dizes um tipo extremamente confiante e depois 10 tipos extremamente confiantes, eles soam todo ao mesmo. Mas as pessoas que têm inseguranças, elas tornam-se diferentes umas das outras, porque são em sítios diferentes, em alturas diferentes, em momentos diferentes da vida. E portanto, eu acho que algures, talvez, um dia, talvez consiga resolver isso com a ajuda de alguma psicanálise ou algo. Porquê que eu não consigo encarar tão bem o elogio? Mas é um facto.
0: Pronto, deixamos isso então para os profissionais. Não vamos pôr isso de lado. Diz-me uma coisa, achas que a nova geração de atores também se inspira, enfim, nesses predicados de que falaste, de que falávamos, não é? Da competência, do talento e dos nomes e das referências que também te nortearam a ti?
1: Eu acho que esta nova geração é absolutamente fantástica, honestamente. Eu não sei... sinceramente, onde é que eles se baseiam ou se têm referências semelhantes às que eu tive. E o que eu sei é que eu, por exemplo, vejo aqui no musical em que estou, o Evita.
0: Vamos falar dele.
1: Sim, sim, estou só o exemplo mais próximo. Não é para falar disso.
0: Mas
1: o que eu quero dizer é
0: que
1: temos muita malta nova que canta e dança, e não só isso, tem uma ética profissional, um espírito de sacrifício e de entrega a um espetáculo absolutamente incrível. E que se calhar eu, quando comecei, não encontrava colegas da minha idade com aquilo que eu encontro hoje na faixa dos 20, 25, 30, até mais novos. E portanto, eu não sei quais são as referências deles, mas tiro-lhes o meu chapéu, porque estou muito, muito contente para onde vai a classe artística, a jovem classe artística.
0: O facto de teres ido e de teres feito sucesso nos Estados Unidos, o epicentro do cinema, já te confere essa distinção que efetivamente tens, ou nem sempre nem nunca o facto de ser competente e talentoso é aquilo que nós precisamos de ter para, no caso dos atores, fazerem sucesso?
1: Eu acho, Rita, honestamente, primeiro que tudo nós temos que avaliar o que é que atribuímos como sucesso. Essa é a primeira análise de todas, porque se um ator for incrivelmente feliz a fazer teatro a sua vida toda, ele terá atingido o máximo do sucesso que se propôs, não é? Aos olhos dos outros, se calhar o sucesso não passa pelo teatro, passa pela televisão, passa por ir para fora, passa por isso tudo. E portanto, primeiro que tudo, o que nós temos que analisar é o que é que nós vemos como sendo sucesso.
0: Portanto, e é um critério muito subjetivo.
1: Completamente, não é? É o mais subjetivo possível. Eu acho que as pessoas tendem a esquecer disso. Uma pessoa quando diz assim, aquele é um ator de sucesso, para quem? Aos olhos de quem? A questão é essa.
0: Sim,
1: aos olhos de quem? Se eu for um carpinteiro e fizer um móvel e as gavetas não abrirem, eu fiz um mau trabalho. É óbvio, porque a função da gaveta é abrir e fechar.
0: Certo.
1: Se o móvel estiver torto e tosco, toda a gente, 20 pessoas que vai mexer no móvel vai dizer assim: pá, bolas, o móvel não está feito em condições. Com um ator isso não funciona assim.
0: Porque
1: eu posso fazer uma determinada cena e teres 3 pessoas, teres, sei lá, 10 pessoas a dizer que está mal feito, e 3 das pessoas que dizem que está bem feito são produtores que te vão contratar. Então, em que é que se mede o sucesso, ou o que é bem feito ou o que é mal feito? A única métrica de sucesso que eu conheço, e é a única que me importa, é aquilo que eu considero que é um sucesso. E felizmente posso dizer que eu me sinto uma pessoa bem sucedida, no sentido em que sinto um artista bem sucedido, porque tudo aquilo que me propus, no sentido daquilo que eu sinto que para mim é um sucesso, foi de certa forma atingido. E portanto aí eu sinto-me orgulhoso, contente, mas também sei que há muito dessa métrica minha que é vista aos olhos dos outros como não sendo propriamente sucesso. Portanto, o que é que é o sucesso?
0: O que é que é o sucesso? Vamos deixar essa pergunta para os ouvintes também refletirem. E que tempos foram aqueles nos Estados Unidos, Diogo?
1: Foram tempos de aprendizagem, tempos de esclarecimento, foram tempos de laboratório.
0: Foi uma passagem para que margem da tua vida?
1: Foi uma passagem para a margem do esclarecimento. Ou seja, eu acho que nós, e vem muito do Salazar, e eu posso falar um bocadinho porque estudei a fundo todo esse período, na altura em que tive que fazer de Salazar. Eu acho que nós, o que nós herdámos, entre várias coisas, o que nós herdámos foi este sentido meio de pequenez, esta coisa de lá fora faz-se melhor do que aqui. E eu, se calhar, bebi dessa doutrina, tal como muitos portugueses. Hoje acho que é diferente. E, portanto, quando vou para fora, há um grande balde de esclarecimento e de verdade em mim. Nós temos muitos defeitos como portugueses, sobretudo do ponto de vista, se calhar, governamental, por assim dizer. Mas eles também os têm. E do ponto de vista cultural, nós também temos defeitos, eles também os têm. E portanto, do ponto de vista profissional, idem. E portanto, o que há de diferença, sim, é que nós temos 11 milhões, 2 milhões. Talvez nem 2 milhões de portugueses assistem televisão em Portugal. Estou a falar só da televisão. Se formos para o cinema, então, não absolutamente irrisório. Absolutamente irrisório. E, portanto, nos Estados Unidos, ou países como Espanha ou Brasil,
0: a proporção é sempre maior,
1: claro. Sempre muito maior. Logo, há mais, quando faz uma produção, há mais condições do ponto de vista financeiro, monetário, porque o investimento vai ter um retorno muito maior. E portanto aí são as grandes e talvez as únicas diferenças. Porque eu após ter estado a fundo e ter tido uma oportunidade que a criei, mas que há sempre um elemento de sorte nestas coisas, e eu tive acesso àquilo que eu sinto que poderá ser o standard do bem-sucedido lá fora. E portanto, e após a análise, eu sinto que há muita coisa que está na nossa cabeça. E muito tem muito a ver com aquilo com que tu és movido. Portanto, se tu fores movido por dinheiro, se vieres para esta profissão por uma questão de dinheiro, então é uma coisa. Se fores movido
0: aí
1: por fama,
0: compensa,
1: aí
0: não?
1: É outra.
0: Compensa mais ainda.
1: Depende, sim. Rita, até aí depende lá fora. Sim. Eu digo-te porquê. E se vamos falar disso, vamos mesmo falar tal e qual como as coisas são. Eu tenho amigos meus que entraram em séries como Fire Station 19, Anatomy of Grey, séries muito conhecidas em todo o mundo, que estão há mais de 15 anos desempregados. E portanto ganharam muito dinheiro Num determinado momento e depois desaparecem completamente e têm que gerir esse dinheiro da melhor forma para o resto da vida. Inclusive o falecido e saudoso James Van Der Beek, que tive a oportunidade de trabalhar com ele no CSI, que faleceu há pouquíssimo tempo de cancro no cólon. Eu lembro-me de estar em set com ele ser um dos protagonistas do CSI, tal e qual com a Patrícia Arquette, e estamos os três a falar disso, a falar de como a percepção que o mundo tem de Hollywood não corresponde de todo à prática daquilo que é a vida de um ator lá. Há de facto uma fatia muito ínfima, uma percentagem ínfima do mercado laboral artístico norte-americano que tem sucesso e que consegue fazer jus àquela vida, àquele lifestyle que nós temos dos filmes.
0: Mas estamos a falar, Rita, mais conhecem,
1: Rita,
0: claro.
1: Estamos a falar de 0,5% da malta que está toda em Hollywood a trabalhar.
0: O Diogo, estás agora no Teatro com a Evita, como aqui já referimos, uma série na RTP do Fernão Lopes. Lopes. As novelas são uma constante, os filmes, claro, fazem parte da tua vida. Seja como ator ou como realizador, vamos àquela pergunta básica, tipo, gostas mais da mãe ou do pai? Mas eu vou fazer ao contrário. Qual delas, de certeza absoluta, não conseguirias largar? Esta tipa agora é que me deixou.
1: Não, eu tenho uma paixão muito grande pelo cinema. Muito grande. Eu acho que... eu acho que há qualquer coisa ali na sétima arte, ali na força de um grande plano, do silêncio, a manipulação do corte, dos enquadramentos, a música, qualquer coisa ali de que um determinado realizador me hipnotiza, que eu tenho um fascínio absurdo, absurdo. Tenho pena que o mercado do cinema no mundo esteja em graves apuros.
0: Sim,
1: e espero que haja sempre, espero que continue a haver sempre espaço para continuar a fazer cinema. E é de facto a minha. É aquilo que mais. Que
0: é
1: eu,
0: a tua dor.
1: É a minha dor, mas ao mesmo tempo é aquilo que me faz vibrar mesmo.
0: O que te completa mais?
1: É onde eu me sinto mais inteiro.
0: Falar do teatro, não é? Mas
1: Rita,
0: não temos
1: o
0: clichê,
1: o cinema
0: não
1: é, aquilo,
0: é
1: onde eu me sinto mais inteiro. É onde eu me sinto mais inteiro.
0: E o que é que ainda é preciso fazer pelo cinema português agora, neste caso? Libertou-se de algumas amarras, não é? Da subsídio ou dependência, mas ainda
1: assim... O Covid e o streaming veio reventar com muita coisa. O Covid e
0: nesta
1: o streaming
0: altura ainda mais difícil será exatamente
1: coisa.
0: Por aquilo que disseste, porque de uma forma global as coisas estão a passar por um mau bocado.
1: Sim, mas não é só isso. Eu acho que a forma de ver eu acho que o acesso a filmes de excelência passou a ser mais... passou a ter um acesso diferente através das plataformas de streaming. Portanto, as pessoas... durante o Covid, em vez de o dinheiro que não gastavam fora, compraram grandes televisões, grandes sistemas de som, e acham, erradamente, que estar em casa com um bom sistema de som e uma boa televisão, que é como estar no cinema, e não é. A experiência é completamente diferente. Só o investimento emocional que tu tens na expectativa quando sais de casa para ir ver aquele determinado filme, só isso já para mim já é uma experiência. Para mim já é uma experiência de eu vou sair para ir ver aquele filme. Tudo isto, só, até lá chegar, até comprar
0: social,
1: o bilhete,
0: é?
1: Até a parte de ver as pessoas entrar, a sala, mas
0: as histórias
1: escuro. Tudo isso faz parte da experiência e de facto para mim é mágico. É mágico isso. Lá está, e uma das razões, e isto é verdade, uma das razões maiores de voltar para Portugal, ou seja, no sentido de não desejar mais viver fora do meu país, teve a ver com eu sentir que eu aqui consigo fazer coisas, consigo concretizar sonhos. E cada filme que eu consigo realizar e produzir são um sonho, é um sonho que eu gostava, que eu estou a concretizar. E portanto, viver num país que tem a nossa gastronomia, o nosso clima, as nossas gentes, as nossas paisagens, e ainda dar uma possibilidade, que é a minha casa, e ainda dar uma possibilidade de eu conseguir concretizar sonhos, para que é que eu vou para fora? Seria estúpido.
0: Não vais voltar aos Estados Unidos? Nunca se diz nunca.
1: Não,
0: eu
1: voltarei sempre que um projeto se cruzar e me parecer super interessante, como foi o caso agora do último filme que fiz, que foi o Santuário das Sombras.
0: O mundo das artes e da cultura enfrenta, a teu ver, um eterno desafio de sobrevivência?
1: Não, acho que não. Acho que nunca a arte foi tão valorizada como é agora. Eu acho que o que o Covid trouxe de mal para o cinema trouxe de bem para as artes, em geral. Eu acho que... eu vejo
0: que
1: o meu filho de 16 anos sente-se fascinado por um quadro, sente-se fascinado por uma pintura, por uma escultura, sente-se fascinado por por dança, sente-se... Eu lembro-me de eu em miúdo não ter entre os meus pares, os meus colegas, os meus amigos da escola, não ter sequer essa... Ah, está um tipo a dançar. Não tinha sequer essa exposição a essa. Eu acho
0: mas
1: que...
0: não é por ele ser filho de
1: não,
0: um artista.
1: Acho que não, acho que talvez, talvez possa puxar, não é? Porque ele dá-se conta do pai a olhar para um quadro, se calhar sente-se impelido, tipo, porque raio é que ele está a ver aquilo, não é? Se calhar, mas o resto é ele que o faz. E ele está na escola, e aos 16 anos, quer dizer, ele é um. apesar de não ser um adulto ainda, no sentido de maior de idade, ele é um indivíduo com a sua individualidade e, portanto, podia não se sentir impelido a isso. E hoje vejo não só ele, como outros jovens com essa sensibilidade. Acho que o cinema não. Acho que muito daquilo também, a forma de a sétima arte veio, muitas séries, muitas coisas que muitos excelentes argumentistas que saíram do cinema para as séries fizeram com que a forma de ver, de consumir cinema transitasse quase para séries, mas que tudo bem, está tudo certo. Mas em relação às outras artes, acho que não. Eu falo, por exemplo, há 5 anos que estou a fazer teatro consecutivo. E, portanto, sai de uma peça para outra praticamente, e nunca as salas estão sempre cheias, e tens teatro contemporâneo, teatro alternativo que estão com salas cheias, e portanto as pessoas tiveram, sobretudo depois do Covid, tiveram uma necessidade de experiências presenciais, experiências que mexam com a pele, com aquilo que eu estou a sentir quando estou a ver uma determinada coisa.
0: E eventualmente de forma
1: presencial,
0: mais localizada, nomeadamente nas autarquias, por via das autarquias, sentes que o teatro está mais,
1: sim,
0: está mais,
1: sim,
0: próximo,
1: sim,
0: das
1: as câmaras
0: também
1: estão mais sensíveis a trazer espetáculos.
0: Ou seja, mesmo em territórios de baixa densidade, não é?
1: Mesmo em territórios de baixa densidade, sim.
0: Olha, isto tudo começou lá atrás, tinhas 15 anos. Eu tenho de confessar, já confessei aliás, que eu adoro o Amo de Teresa e por isso não posso perder a oportunidade de deixar ir assim sem falarmos okay. disso. Nós somos exatamente da mesma idade, vivo em 1981. Eu estava no sofá da sala a ver-te brilhar e a contribuir para os meus sonhos, não é? Porque é assim, nós quando
1: claro,
0: vemos um filme, sonhamos, inevitavelmente.
1: Claro.
0: Ou seja, as pessoas da tua idade, como eu, os teus colegas, os teus amigos de escola, de repente estavam numa perspectiva e tu noutra. Parecia que estavam a viver em diferentes galáxias. Digo eu, não sei. Como é que foi a gerir toda esta condição tão jovem?
1: Não foi fácil. Não foi fácil.
0: Por partes, o filme
1: por
0: e
1: partes,
0: depois a condição.
1: Por partes. O filme não foi a primeira coisa que eu fiz como ator, mas terá sido aquilo que me trouxe.
0: A mais impactante, não é?
1: Que me trouxe à maior parte das pessoas. Eu costumo dizer que a diferença era que aquilo que eu fazia antes, as pessoas na rua chamavam pelo nome das personagens, e a partir do Amo de Teresa passaram a chamar-me pelo meu nome, e isso foi a coisa mais estranha de todas. E portanto, os sítios onde eu ia comprar pão, tudo isso de repente foi muito assustador. Aquilo para mim foi muito assustador. Eu ainda hoje, aos 45, tenho alguma dificuldade a lidar com a exposição. Eu tenho. É daquele tipo de coisas que, pronto, já deve estar habituado. E eu respondo sempre: não.
0: Não.
1: Na verdade, não. E as pessoas: não.
0: Como não?
1: É uma brincadeira nesse tipo de coisa, sei lá, seja para uma fotografia ou por que é que seja. Talvez será naquela sessão que um dia farei com alguém.
0: Eu sei, com tal profissional.
1: Mas foi um choque, mas ao mesmo tempo foi interessante, porque eu acho que de alguma dessa. Ou seja, a coisa meio. A exposição repentina fez com que eu me refugiasse ainda mais naquilo que estava a fazer. E portanto, as oportunidades que eu ia tendo, achava sempre que eram as últimas oportunidades que eu tinha para viver aquela experiência. Portanto, foi impactante e foi interessante. E é mais especial ainda quando vou-me cruzando com pessoas como
0: eu,
1: como tu, que me contam como é que era a vida na altura em que me viram.
0: Eu não consigo sequer dizer quantas vezes é que eu vi aquele filme.
1: Pronto.
0: Não consigo, mas os dedos das mãos não chegam, seguramente. Portanto,
1: fico um bocado sem jeito, mas fico feliz, acredito.
0: E os teus colegas na altura, o que é que diziam? Deviam achar aquilo bem, Diogo! Sim.
1: Mas que eu, lá está, eu banalizava sempre e descartava um bocadinho.
0: Inveixas?
1: Talvez houvesse. Depois há certos momentos em que tu percebes que há pessoas que surgem que nunca surgiram antes, sentes que há pessoas que estavam lá e de repente deixam de estar, e isso começa-te a deixar um bocado. Começas a questionar porquê? Porquê que isto é assim? Porque és muito miúdo, não é? Ainda estás a tentar perceber o que é. Hoje percebes, sabe-se perfeitamente e percebes perfeitamente o que é, mas na altura foi um choque e, portanto, era um misto de raiva com fascínio, mas ao mesmo tempo revolta. Eu acho que
0: é tudo o que a adolescência tem, mas aí ficou exacerbado,
1: condição,
0: não é?
1: Ficou exacerbado pela condição. E depois, ainda em cima disso, ainda tinha a questão dos meus pais, tinha a questão de estar a estudar, tinha a questão de, de tentar ter uma vida de jovem normal, tentar tudo aquilo que é próprio da idade, como por exemplo namoros, tudo isso ficou alterado, ficou comprometido, e foram tudo coisas que acabaram por acontecer mais tarde do que aquilo que seria se calhar normal, porque havia aquela barreira de tu nunca saberes bem se a pessoa tinha interesse em ti porque sim ou por outra razão qualquer.
0: Sim.
1: Então havia certo um bloqueio também da minha parte e portanto
0: alguma reserva.
1: Exato,
0: não?
1: Foi tudo isso, foi muito mais tarde.
0: Hoje és o Che, no Evita, e nós vamos até à Argentina depois de ouvirmos mais uma das tuas escolhas musicais. Vamos
1: falar mais tarde.
0: Hoje és o Che, no Evita, e nós vamos até à Argentina depois de ouvirmos mais uma das tuas escolhas musicais. Vamos falar de uma mulher marcante. E portanto ficamos com outra mulher marcante.

0: Diogo Morgado, o Tché é um narrador criativo que comenta a história, questiona e às vezes ironiza os acontecimentos. Tu tens um Tché dentro de ti?
1: Acho que sim, acho que tenho um bocadinho. Eu, talvez por isso esta personagem seja tão colada à pele, porque eu acho que ele tem um quê de...
0: Estamos a falar do Evita, que está no Capitólio.
1: Exato, o Evita está no Capitólio, e eu faço o Tché. O Tché, para quem conhece, ou para, vou por outra, para quem não conhece um musical, o Tché foi criado pelos mesmos, portanto, a Evita foi escrita por Andrew Lloyd Webber, que é do mesmo Fantasma da Ópera, etc., pelo Tim Rice, e eles precisavam de um antagonista para a figura da Evita, e não sabiam que o Che Guevara era argentino. E, portanto, descobriram isso e, ao descobrir, pensaram: vamos pegar no, na fisionomia do Che, naquilo que o Che representa, no sentido revolucionário, e vamos usá-lo aqui para fazer a oposição à Evita. E, portanto, o Che, para quem não conhece o espetáculo, ele é uma espécie de narrador da história, mas também um provocador à Evita, àquilo que ela vai fazendo, às decisões que ela vai tomando, por vezes à consciência, tanto o lado bom como o lado mau. E acaba por ser um bocadinho um joker do palácio, acaba por ser um bocadinho um cicerone bobalhão de toda a história, porque ela é, a história é uma história pesada, uma história densa, e portanto este lado naif, miúdo, provocador, é aquele miúdo que eu tento que não morra, e é o miúdo que está em cena no, um bocadinho, portanto há um bocadinho de mim neste Tché, e que me está a dar um gozo enorme.
0: Falas de história e de acontecimentos com os teus filhos?
1: Falo. Sim, especialmente se forem boas histórias. Portanto, os meus filhos já foram ver o Evita, e antes do Evita...
0: Olha, era a pergunta que eu tinha para te fazer.
1: Antes do Evita foi-lhes contado. Sim, foi-lhes contado todo o contexto e o porquê dessa história e tudo. E muitas das vezes, a curiosidade que eles têm sobre aquilo que eu estou a fazer na altura acaba

0: por se traduzir sempre num contexto de história. Ou mesmo que seja uma história contemporânea, eu acabo por tentar. Mas sabias que há uns anos, há muitos anos atrás.
1: Fazer um contra.
0: Sim, sim, sim. O meu mais velho é apaixonado por história. Apaixonado por história.
1: Então,
0: inclusive, uma das coisas
1: é um
0: que ele.
1: É talentoso como o pai e o mais velho é.
0: O mais velho é um estudioso. Ele é um. Ele gosta. Ele, inclusive,
1: tipo,
0: ele está meio dividido porque ele gostava de seguir arqueologia, mas está tipo, pai, arqueologia em Portugal. Eu disse, ó filho, mas não tem que ser em Portugal. Tu tens é que seguir aquilo que
1: quiseres.
0: E portanto, ele sabe muito mais de história neste momento do que eu. E há muitas coisas que ele. Sabes que os fenícios. E eu, não, conta-me, eu é que estou tipo, pá, já foi há muito tempo e não me recordo,
1: né?
0: E é incrível, mas mesmo história contemporânea, um documentário, qualquer coisa que está ali comigo.
1: Para os teres levado, o que é que lhes disseste sobre o espetáculo? Porque os cativasse.
0: A história foi contada, eu contei-lhes a história toda, contei-lhes a história toda antes, para eles terem um contexto, até porque o musical é uma ópera rock, o espetáculo, para quem não conhece, é, diria, 99% todo cantado. E, portanto, tu ajuda se tivermos um contexto do que estamos a ver, não é? Do que é que a Argentina estava a passar na altura.
1: Quem foi Eva Perón?
0: Quem foi Eva Perón? O General Franco? Tudo isso ajuda, sim.
1: Que projetos mais para o futuro?
0: Mais.
1: Podem revelar-se?
0: Sim,
1: ou...
0: sim. Estamos a preparar a minha próxima longa metragem. Que será uma comédia, e portanto, se tudo correr bem, em outubro estamos a filmar. Vamos continuar com o Evita, que depois, assim que sair do capital, vai andar em digressão um bocadinho por todo o país. E depois em junho também há um projeto de televisão, em princípio, que ainda não posso falar muito.
1: Esse aí é que fica na alma
0: do negócio. Fica escondido, sim.
1: O lugar dos sonhos já o realizaste no cinema. Para onde é que os sonhos ainda te podem levar, Tiago?
0: Onde é que os sonhos podem levar? Não sei. É tramado. Os sonhos levam-me a sítios onde eu sinto que possa estar desconfortável. Eu gosto muito, como ator e como pessoa, contador de histórias, vá, como tu falaste no início. Eu acho que nós temos que estar constantemente desconfortáveis. E é porque é no desconforto que nós crescemos, é no desconforto que descobrimos coisas novas e é no desconforto que acabamos por oferecer também coisas diferentes ao público. E eu espero que os sonhos me levem a zonas desconfortáveis.
1: Vamos terminar com este What I Say, do Ray Charles. Ouvimos pelo menos
0: um
1: bocadinho.
0: Uma das minhas favoritas, sem dúvida. É uma daquelas músicas que passa o tempo que passar.
1: Quero sempre ouvir.
0: Inclusive a minha Alexa, eu digo, Alexa, just do it, e ela começa a tocar o What I Say.
1: Diogo, foi um gosto ter-te por cá.
0: O gosto
1: muito
0: foi
1: obrigada.
0: Meu, Rita. Muito obrigado. Hey!

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0: 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Vinte e uma horas, 20 nos Açores.
1: Hugo Soares diz que é o PS que quer assustar os portugueses sobre a viabilidade do sistema de segurança social. Mais à direita, o líder do Chega volta a reclamar a demissão do ministro Luís Neves e questiona a postura do presidente da República sobre este caso. Hoje, na Feira do Livro do Porto, por causa do mau tempo, os stands estão fechados. As atividades paralelas mudaram para a Biblioteca Almeida Garret.
0: Edição a esta hora com Cláudia Almeida.
1: É o PS quem está a assustar os portugueses e não o governo, diz o secretário-geral do PSD, a propósito das críticas dos socialistas ao estudo sobre a sustentabilidade da segurança social. Na abertura da Universidade de Verão do PSD, em Castelo de Vide, Hugo Soares acusou o PS de agitar fantasmas.
2: O governo anunciou no exato dia em que saiu o estudo que não ia fazer nenhuma reforma estrutural na segurança social nesta legislatura, pôs uma pedra em cima do assunto. E hoje o Partido Socialista, ou ontem, vem acusar o Governo de querer provocar medo às pessoas sobre a segurança social e a sustentabilidade. Ora, um Governo que põe uma pedra sobre o assunto é que está a colocar medo. Quem quer colocar medo aos portugueses, quem quer agitar o fantasma da privatização da segurança social em Portugal, é o Partido Socialista para assustar as pessoas, não é o Governo.
1: Hugo Soares acusa também o PS de irresponsabilidade e impreparação, fala de muitas parecenças entre Partido Socialista e Chega.
2: Por um lado há irresponsabilidade, muita irresponsabilidade, mas há sobretudo uma impreparação brutal na oposição em Portugal. Nos dois maiores partidos da oposição, que de resto já o disse e queria aqui repetir, estão cada vez mais parecidos. Não é por acaso que votam tantas vezes juntos na Assembleia da República. É mesmo verdade. O deputado Zé Luís Carneiro está cada vez mais parecido com o deputado André Ventura.
1: Acusações do secretário-geral do PSD no arranque da Universidade de Verão Social-Democrata. André Ventura voltou hoje ao tema da demissão do ministro da Administração Interna. Em Évora, o presidente do Chega questionou a atitude do primeiro-ministro sobre Luís Neves para sugerir a falta de autoridade de Montenegro sobre o país.
3: O que se passa com Luís Neves é gravíssimo, nós já fizemos a nossa parte. Lançámos uma comissão parlamentar de inquérito, pedimos ao Parlamento que faça um voto de exoneração do ministro Luís Neves, falei com o Presidente da República, pessoalmente, sobre a gravidade da situação. Se o Primeiro-Ministro, por qualquer motivo que eu desconheço, está comprometido, enfim, com algum grau de cumplicidade e que não tem mão da autoridade sobre o ministro Luís Neves, então não tem autoridade sobre o país. Isto é mesmo uma questão central de democracia, não tem nada a ver sequer já com partidarite. Isto tem que ver com decência democrática. Se não há capacidade de fazer isto, não haverá capacidade de fazer nada.
1: Ventura questiona também o papel do Presidente da República no caso Luís Neves.
3: Cada Presidente tem o seu estilo. Se eu tivesse sido eleito Presidente da República, teria certamente um estilo diferente. Já teria dito ao Primeiro-Ministro que este Ministro tem que sair. Isso já é clarinho, como água. Aliás, eu suspeito que

0: Salvador Sousa já o tivesse feito. Mas cada presidente tem o seu estilo, António José Seguro também tem o seu, nós respeitamos o espaço de cada um. Acho que agora cabe ao primeiro-ministro, como líder do governo, dizer ao seu ministro que já não há condições. Não é uma questão de ser mais de direita, mais de esquerda, mais alto, mais baixo. É uma questão de não ter condições políticas.
1: André Ventura, líder do Chega, a fazer estas declarações em Évora. À margem de uma visita à Vila Nova de Cerveira, o presidente da República, António José Seguro, disse hoje que espera rapidez nas investigações ao ministro da Administração Interna. Depois da tragédia do elevador da Glória, em Lisboa, o chefe de Estado aprovou um novo regime de licenciamento ferroviário. O diploma atribui ao Instituto da Mobilidade e dos Transportes as competências de licenciamento e acesso à atividade de transporte ferroviário e passa para a Autoridade da Mobilidade e dos Transportes as funções de manutenção e segurança. Na próxima semana assinala-se um ano do descarrilamento do elevador da Glória em Lisboa, que provocou 16 mortes e dezenas de feridos. O governo espanhol anuncia a criação de um comando único para gerir a crise migratória em Ceuta. Depois de semanas de críticas à atuação de Madrid, o executivo de Pedro Sánchez muda de ideias e aceita ir em frente com um plano que rejeitou de início, João Coraceiro.
2: O governo espanhol explica a mudança de estratégia ao referir que a crise em Ceuta já não é apenas uma questão de segurança e que é importante haver coordenação entre administrações. Um dos objetivos deste comando único é gerir a questão dos menores não acompanhados no enclave espanhol e agilizar o repatriamento dos migrantes adultos que não regressaram voluntariamente a Marrocos. O ministro da Política Territorial vai liderar a equipa, que inclui o presidente da cidade autónoma, o delegado do governo espanhol em Ceuta, responsáveis do Centro Nacional de Inteligência e do Departamento de Segurança Nacional do governo. Durante semanas, Madrid rejeitou um comando único. O jornal El País escreve que a reviravolta demonstra que o executivo está a sentir o impacto das críticas de má gestão. A par deste grupo, o governo vai destinar mais dinheiro a Ceuta. O valor que está por anunciar vai juntar-se aos 180 milhões de euros no plano já em curso para o enclave espanhol. Madrid promete reforçar a segurança urbana e os serviços públicos, promete também medidas imediatas para as empresas e trabalhadores independentes, num plano que deverá ser anunciado nas próximas semanas.
1: Quase um mês depois, o presidente do governo espanhol aceita criar um comando único para a gestão da crise migratória de Ceuta. Ataques israelitas na faixa de Gaza mataram pelo menos 5 pessoas, entre as quais 2 crianças. Nas últimas 24 horas, as tropas de Tel Aviv bombardearam várias zonas do enclave palestiniano. A agência de notícias France Press adianta que foi bombardeada também uma central de dessalinização. O porta-voz do Hamas considera os bombardeamentos uma forma de tentar privar os residentes de Gaza de qualquer meio de sobrevivência. Hoje foi o dia em que o secretário do Tesouro norte-americano explicou o plano de Washington para a asfixia económica do Irão. Sérgio Infante.
3: O secretário do Tesouro, Scott Benson, garante que estão identificadas as redes, os facilitadores e os canais financeiros que o Irão utiliza para fazer contrabando de petróleo e contornar as sanções. E por isso o Departamento do Tesouro definiu 5 setores, 5 alvos para estas sanções secundárias. Ativos digitais, tecnologia, ouro, aviação e transporte marítimo. Washington garante que o Irão está a utilizar estes setores para financiar a economia, mas as sanções não vão ser aplicadas de imediato. Scott Benson explicou que agora começa um curto período de reflexão para uma escolha entre os Estados Unidos ou o Irão.
2: Este é o tempo para os líderes mundiais tomarem uma decisão. Se querem prosperidade ou isolamento, paz ou terror, América ou Irão.
3: A escolha tem de ser feita porque quem escolher o lado errado poderá sair do sistema financeiro do dólar.
2: Se as pessoas não corresponderem às nossas expectativas, devem esperar abandonar o sistema do dólar.
3: O secretário do Tesouro, Scott Benson, anunciou ainda sanções a cerca de 60 entidades, indivíduos e barcos. Promete até ao final desta semana anunciar sanções a uma instituição financeira que não nomeou e revelou que o presidente Donald Trump já está a telefonar aos líderes mundiais para pedir a colaboração.
1: O Irão reitera que está preparado para enfrentar as decisões dos Estados Unidos. O ministro da Economia iraniano, Ali Madani Madanizadeh promete mesmo mais uma derrota para Washington, isto depois do anúncio de sanções. Hoje também soube-se que o chefe do exército paquistanês esteve reunido com o presidente iraniano em Teherão, um encontro de alto nível de que falam os órgãos de informação iranianos. O marechal de campo Asim Munir tem sido uma pedra fundamental na mediação do conflito entre Washington e Teherão. A visita à capital iraniana surge depois do encontro com Donald Trump na semana passada. O mau tempo obrigou a Feira do Livro do Porto a encerrar hoje os estandes nos jardins do Palácio de Cristal. As atividades paralelas foram reprogramadas para o auditório da Biblioteca Municipal Almeida Garrett. O acesso para os visitantes da Feira do Livro faz-se pela entrada de mobilidade condicionada junto à porta principal dos jardins do Palácio. O pórtico da entrada principal está encerrado. A esta hora joga-se em Barcelos, o Gil Vicente Casa Pia, um jogo da jornada 3 da Primeira Liga. Paulo Vidal, em direto do estádio Cidade de Barcelos, aponta-se, Paulo, a vitória do Gil Vicente para já.
4: 2 a 0 é a vantagem da equipa gilista em tempo de intervalo, golos aos 20 minutos. Gil Martins, o jovem da equipa do Gil Vicente, a surgir na área, a picar a bola por cima do guarda-redes André Gomes, a fazer um golo de belo efeito. O 2 a 0 surgiu já sobre a hora de intervalo, aos 45 minutos. Penalti a favor da equipa da casa, cruzamento de Lausen, corte com o braço por parte de Ofori. Héctor Hernández, o espanhol, na marca dos 11 metros, não desperdiçou. Bola para a esquerda, guarda-redes para a direita. O espanhol Héctor Hernández faz o segundo gol do campeonato, o segundo de penalti. Coloca a equipa gilista em vantagem, 2 a 0, tempo de intervalo.
1: Paulo Vidal em direto do estádio Cidade de Barcelos.
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Olá, já lá vão as férias, mas há mais. 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

O grande fôlego de Neil Finn, o senhor da linha da frente dos Crowded House. Antes passaram por cá René Elstead e Richard Hawley. Murmúrio de combinações.

As Damas da Noite com aromas únicos. Embalaram Diana Krall, a Trencha e Elisa Rodrigues com Isabel Rato. Bem podem dizer que cantam histórias do céu e da terra.

Vozes que sempre vêm aqui olhar de outro modo à noite e cantá-la também. Passaram Rick Hale, Michael Bublé, Rod Stewart e já aí vem Carly Simon.

ele próprio, Kevin Spacey. Ainda fica por aqui Connie Evanson, Uma Noite em Forma de Assim. Volto depois das notícias. Até já.

0: 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Horas 21 nos Açores.
1: Hugo Soares diz que é o PS que quer assustar os portugueses sobre a viabilidade do sistema de segurança social. Mais à direita, o líder do Chega volta a reclamar a demissão do ministro Luís Neves e questiona a postura do presidente da República sobre o caso. O perfil dos ladrões de museus e os interesses desses ladrões está a mudar, conclui a Europol.
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1: Diz o secretário-geral do PSD que é o PS quem está a assustar os portugueses e não o governo a propósito das críticas dos socialistas ao estudo sobre a sustentabilidade da segurança social que o governo pediu. Na abertura da Universidade de Verão do PSD em Castelo de Vide, Hugo Soares acusou o PS de agitar fantasmas.
2: O governo anunciou no exato dia em que saiu o estudo que não ia fazer nenhuma reforma estrutural na segurança social nesta legislatura, pôs uma pedra em cima do assunto. E hoje o Partido Socialista, ou ontem, vem acusar o governo de querer provocar medo às pessoas sobre a segurança social e a sustentabilidade. Ora, um governo que põe uma pedra sobre o assunto é que está a colocar medo. Quem quer colocar medo aos portugueses, quem quer agitar o fantasma da privatização da segurança social em Portugal, é o Partido Socialista para assustar as pessoas, não é o governo.
1: O secretário-geral do PSD também acusa o PS de irresponsabilidade e impreparação. Fala de muitas parecenças entre Partido Socialista e Chega.
2: Por um lado há irresponsabilidade, muita irresponsabilidade, mas há sobretudo uma impreparação brutal na oposição em Portugal. Nos dois maiores partidos da oposição, que de resto já o disse e queria aqui repetir, estão cada vez mais parecidos. Não é por acaso que votam tantas vezes juntos na Assembleia da República. É mesmo verdade. O deputado Zé Luís Carneiro está cada vez mais parecido com o deputado André Ventura.
1: Acusações do secretário-geral do PSD, Hugo Soares, no arranque da Universidade de Verão Social-Democrata. André Ventura voltou ao tema da demissão do ministro da Administração Interna. Em Évora, o presidente do Chega questionou a atitude do primeiro-ministro sobre Luís Neves para sugerir a falta de autoridade de Montenegro sobre o país.
3: O que se passa com Luís Neves é gravíssimo. Nós já fizemos a nossa parte. Lançámos uma comissão parlamentar de inquérito, pedimos ao Parlamento que faça um voto de exoneração do ministro Luís Neves, falei com o Presidente da República, pessoalmente, sobre a gravidade da situação. Se o Primeiro-Ministro, por qualquer motivo que eu desconheço, está comprometido, enfim, com algum grau de cumplicidade e que não tem mão da autoridade sobre o ministro Luís Neves, então não tem autoridade sobre o país. Isto é mesmo uma questão central de democracia, não tem nada a ver sequer já com partidarite. Isto tem que ver com decência democrática. Se não há capacidade de fazer isto, não haverá capacidade de fazer nada.
1: Ventura questiona também o papel do Presidente da República, no caso Luís Neves.
3: Cada Presidente tem o seu estilo. Se eu tivesse sido eleito Presidente da República, teria certamente um estilo diferente. Já teria dito ao Primeiro-Ministro que este Ministro tem que sair. Isso já é clarinho, como água. Aliás, eu suspeito que Marcelo Rebelo de Sousa já o tivesse feito. Mas cada Presidente tem o seu estilo, António José Seguro também tem o seu. Nós respeitamos o espaço de cada um. Acho que agora cabe ao Primeiro-Ministro, como líder do governo, dizer ao seu ministro que já não há condições. Não é uma questão de ser mais de direita, mais de esquerda, mais alto, mais baixo. É uma questão de não ter condições políticas.
1: Declarações de André Ventura em Évora e à margem de uma visita à Vila Nova de Cerveira, o presidente António José Seguro disse hoje que espera rapidez nas investigações ao ministro da Administração Interna. Depois da tragédia do elevador da Glória, o chefe de Estado aprovou o novo regime de licenciamento ferroviário. O diploma atribui ao Instituto da Mobilidade e dos Transportes as competências de licenciamento e acesso à atividade de transporte ferroviário e passa para a Autoridade da Mobilidade e dos Transportes, as funções de manutenção e segurança. Na próxima semana assinala-se um ano do descarrilamento do elevador da Glória em Lisboa, que provocou 16 mortes e dezenas de feridos. O governo espanhol anuncia a criação de um comando único para gerir a crise migratória em Ceuta. Depois de semanas de críticas à atuação de Madrid, o executivo de Pedro Sánchez muda de ideias e aceita ir em frente com um plano que rejeitou de início João Coraceiro.
4: O governo espanhol explica a mudança de estratégia ao referir que a crise em Ceuta já não é apenas uma questão de segurança e que é importante haver coordenação entre administrações. Um dos objetivos deste comando único é gerir a questão dos menores não acompanhados no enclave espanhol e agilizar o repatriamento dos migrantes adultos que não regressaram voluntariamente a Marrocos. O ministro da Política Territorial vai liderar a equipa, que inclui o presidente da cidade autónoma, o delegado do governo espanhol em Ceuta, responsáveis do Centro Nacional de Inteligência e do Departamento de Segurança Nacional do Governo. Durante semanas, Madrid rejeitou um comando único. O jornal El País escreve que a reviravolta demonstra que o Executivo está a sentir o impacto das críticas de má gestão. A par deste grupo, o Governo vai destinar mais dinheiro a Ceuta. O valor que está por anunciar vai juntar-se aos 180 milhões de euros no plano já em curso para o enclave espanhol. Madrid promete reforçar a segurança urbana e os serviços públicos, promete também medidas imediatas para as empresas e trabalhadores independentes, num plano que deverá ser anunciado nas próximas semanas.
1: Além destas mudanças, o Conselho de Segurança Nacional de Espanha vai declarar a situação em Ceuta como de interesse para a segurança nacional. Nesta altura, há 5 mil pessoas que não querem sair do enclave espanhol. Criaram-se espaços para apenas 1.800. Os países aliados da Ucrânia prometem reforçar o apoio militar a Kiev. A Coligação da Boa Vontade reuniu-se esta tarde. Do encontro saiu o compromisso para um reforço urgente das defesas aéreas e da cooperação com a indústria de defesa ucraniana. Outras resoluções passam pela partilha tecnológica, mais financiamento para a produção de drones e apoio ao sistema energético. O chefe da diplomacia portuguesa, Paulo Rangel, foi um dos participantes e assinala a unidade desta coligação.
5: Há um grande consenso de toda a coligação no sentido de, digamos, cerrar fileiras ao lado da Ucrânia e, obviamente, por um lado, apoiar do ponto de vista financeiro, militar, até humanitário, a Ucrânia e, por outro lado, reforçar a curto prazo as sanções à Rússia.
1: E Portugal já decidiu que vai enviar mais ajuda para reforço da segurança energética da Ucrânia. O presidente do Conselho Europeu começa amanhã uma viagem pelas capitais europeias. António Costa vai ouvir os líderes dos 27 sobre o orçamento da União, também sobre o apoio à Ucrânia, o alargamento e a defesa, lê-se no comunicado do Conselho Europeu. Mas também as migrações e a situação no Médio Oriente cabem na agenda de António Costa, como cita uma fonte à agência Lusa. Esta semana, Costa vai visitar as capitais e os chefes de governo da Eslováquia, da Estónia, da Letónia, da Lituânia e também da Chequia. Esta digressão vai prolongar-se até 17 de setembro. O governo sérvio apela à libertação de Ratko Mladic para tratamento médico no país. Aos 84 anos, o antigo general das Forças Armadas Sérvias na Bósnia cumpre prisão perpétua em Haia, nos Países Baixos. O Tribunal Penal Internacional condenou-o por genocídio, crimes de guerra e crimes contra a humanidade, incluindo o massacre de Srebrenica em 1995, que vitimou perto de 8 mil pessoas naquela região da Bósnia. Face ao estado debilitado de Ratko Mladic, o governo sérvio afirma que o antigo general pode morrer a qualquer momento e pede a transferência para um hospital militar em Belgrado. Hoje foi o dia em que o secretário do Tesouro norte-americano explicou o plano de Washington para a asfixia económica do Irão. Sérgio Infante.
6: O secretário do Tesouro, Scott Benson, garante que estão identificadas as redes, os facilitadores e os canais financeiros que o Irão utiliza para fazer contrabando de petróleo e contornar as sanções. E por isso o Departamento do Tesouro definiu 5 setores, 5 alvos para estas sanções secundárias. Ativos digitais, tecnologia, ouro, aviação e transporte marítimo. Washington garante que o Irão está a utilizar estes setores para financiar a economia, mas as sanções não vão ser aplicadas de imediato. Scott Benson explicou que agora começa um curto período de reflexão para uma escolha entre os Estados Unidos ou o Irão.
4: Este é o tempo para os líderes mundiais tomarem uma decisão. Se querem prosperidade ou isolamento, paz ou terror, América ou Irão.
6: A escolha tem de ser feita porque quem escolher o lado errado poderá sair do sistema financeiro do dólar.
4: Se as pessoas não corresponderem às nossas expectativas, devem esperar abandonar o sistema do dólar.
6: O secretário do Tesouro, Scott Benson, anunciou ainda sanções a cerca de 60 entidades, indivíduos e barcos. Promete até ao final desta semana anunciar sanções a uma instituição financeira que não nomeou e revelou que o presidente Donald Trump já está a telefonar aos líderes mundiais para pedir a colaboração.
1: O Irão reitera que está preparado para enfrentar as decisões dos Estados Unidos. O ministro da Economia iraniano promete mesmo mais uma derrota para Washington, isto depois do anúncio de mais sanções. Os roubos a museus na Europa mudaram de perfil. Antes eram considerados não violentos, mas os assaltantes são agora mais agressivos e também mudaram os interesses dos ladrões, conclui um relatório da Europol. Camila Vidal.
7: A Europol descreve que os roubos a museus são tradicionalmente não violentos e discretos, mas casos recentes reportados pelos países membros e investigações em curso mostram que os roubos em bicos de pés já não são a norma. Agora usam-se marretas, machados, pés de cabra e até explosivos, como num assalto em janeiro de 2025 no Museu Drenthe, nos Países Baixos. Noutros casos, refere a Europol, usam-se armas de fogo para ameaçar os funcionários dos museus ou ata-se-lhes as mãos. Em 2024, 4 suspeitos entraram no Museu Cognac-Gé, em França, com tacos de beisebol e machados. No ano seguinte, o assalto ao Louvre foi notícia em todo o mundo. Para entrarem no museu, os assaltantes partiram uma janela e ameaçaram guardas e visitantes. A porcelana chinesa é popular entre os ladrões e entre compradores. Há muita procura em mercados paralelos de arte. Os metais preciosos podem facilmente ser derretidos e as pedras preciosas removidas dos objetos roubados. O uso da força e da violência indica para esta polícia o envolvimento de novas redes criminosas que a Europol rastreia até às redes sociais e abre-se a possibilidade de serem crimes encomendados, sem qualquer ligação prévia entre os intervenientes, ao contrário do que acontecia com as redes de tráfico tradicionais. Os objetos com maior valor são os escolhidos pelo novo perfil de assaltantes, metais e pedras preciosas e artefactos de grande valor cultural.
1: Roubos mais violentos e os artefactos que agora interessam são outros, acredita a Europol, que é porque há uma forte procura no mercado paralelo. Vamos ao futebol. 2-0, Paulo Vidal, é ainda o resultado entre Gil Vicente e Casa Pia.
8: É o resultado definitivo. Nesta altura apita pela última vez o juiz da partida. Termina este encontro aqui no estádio Cidade de Barcelos. Vitória do Gil Vicente diante do Casa Pia. 2-0. Golos na primeira parte. Gil Martins aos 20 minutos. Héctor Hernández de penalti aos 45 minutos. É a segunda vitória do Gil Vicente em 2 jogos. A equipa de Barcelos tem ainda uma partida em atraso diante do Sporting Clube de Braga. O Casa Pia a averbar a 3ª derrota em 3 jogos, 0 pontos. A equipa dos Gansos é a única que ainda não pontuou esta temporada. Final do jogo em Barcelos, o Gil Vicente a vencer por 2-0.
1: Em jogo da jornada 3 da Primeira Liga, a reportagem em direto de Paulo Vidal.
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A segunda hora de uma noite em forma de assim. Se puder, não olhe, escute. Aqui tudo chega através de sons, sons que fraturam o silêncio. E há panfletos de Pedro Abrunhosa. Encontro com Pedro Tadeu por volta das 10 para as 11. 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

E o encontro aconteceu entre Viviana Bell e Garrett Black. Memórias de quem por aqui passa.

Race Davoli convidou Fiona Sanjabi para esta dança em forma de assim. Aqui há uma lentidão que não adormece.

0: com os bons ofícios de Chaz Jingle. I Know Cabrita, na expressão de Vânia Borges. Antes passaram por cá Dermon Miller e Flora Martínez.
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0: 10 minutos e há panfletos de Pedro Abrunhosa.

0: com Emmeline, Sofia Hoffman e Lofi, ficámos no Ponto de Encontro. Está na hora, Pedro Tadeu.
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2: Pedro Abrunhosa e... Oxalá o meu vestido ainda se lembre de mim. Ao longo de mais de 30 anos de carreira, Pedro Abrunhosa tentou afirmar-se como um artista em permanente metamorfose. Se os primeiros anos foram definidos por uma energia sarcástica e uma intervenção social explícita, a sua fase atual manifesta um mergulho no intimismo e na introspeção. A escritora Lídia Jorge, no livro que prefaciou com todas as letras de Abrunhosa, descreve a sua chegada em 1994 com o álbum Viagens como fraturante. Enquanto nos jornais escrevem sobre o seu último álbum, intitulado In Verbo, e sobre os seus concertos já deste ano, coisas como isto. Trocou o suor pela quietude, o ritmo pelas palavras, a energia pela subtileza. Esta mudança levanta uma questão central. Terá Abrunhosa abandonado a sua faceta de intervenção ou terá apenas reconfigurado a forma como a expressa, tornando-a mais subtil? Nenhuma canção ilustra melhor esta metamorfose que veio do grito panfletário até à balada narrativa do que Oxalá o meu vestido ainda se lembre de mim, uma das faixas desse álbum Inverno. A própria Lídia Jorge, no prefácio que já referi, destaca esta mesma canção como prova da sensibilidade social de Abrunhosa. Abrunhosa que revelou numa entrevista ao jornal Blitz que escreve frequentemente a partir de notícias de jornal e que esta canção nasceu de uma que leu no jornal Público. A protagonista é Martha Tucker, uma mulher negra a quem, nos anos 50, no Alabama, foi recusado o direito de comprar o seu vestido de noiva por causa da cor da sua pele. 70 anos depois, as suas filhas ofereceram-lhe um vestido idêntico, permitindo que ela revivesse o momento do casamento na mesma igreja e com o mesmo marido. Desta base nasceu então esta canção, que Abrunhosa situa no Tennessee, um estado norte-americano onde a luta pelos direitos cívicos dos negros e a respectiva repressão é histórica. Mas o autor de Oxalá o meu vestido ainda se lembra de mim explica que o fez porque deu jeito na rima. Através da história de Martha Tucker, Abrunhosa aborda, portanto, um tema social e político tão contundente como

como o racismo. Falo, porém, adotando uma voz feminina, contando a história a partir de uma perspectiva pessoal e emotiva. A intervenção já não é um grito nem um palavrão, mas uma balada que expõe a ferida da injustiça. A carreira de Pedro Brunhosa não é, portanto, uma história de substituição, mas de contínua transformação que não apagou totalmente a sua consciência cívica, ainda há lá qualquer coisa. O grito interventivo que marcou a sua estreia transformou-se num sussurro poético, denso e narrativo. Um sussurro que, como demonstra a história do vestido de Marcia Tucker, se revela igualmente poderoso e inquietante.

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2: O programa de hoje teve cuidados técnicos de Ricardo Costa e Guilherme Marques. Na próxima hora, Alice Vilaça com Portuguesas no Mundo.

0: 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Boa noite, são 11 horas 10 nos Açores.
1: Seguiu uma carta para Dublin em que seis ministros das Finanças, incluindo Miranda Sarmento, defendem um imposto europeu concertado sobre os lucros extraordinários das petrolíferas. O perfil dos ladrões de museus e os interesses desses ladrões está a mudar, conclui a Europol.
0: A Cláudia Almeida na edição a esta hora.
1: Portugal e mais cinco países da União Europeia escreveram à presidência irlandesa a defender um imposto sobre os lucros extraordinários das petrolíferas. Os ministros das Finanças de seis Estados-membros pedem um debate sobre a criação de um imposto europeu único e coordenado sobre os ganhos extraordinários no setor da energia. Andréa Neves.
2: Portugal quer mesmo que a presidência irlandesa da União Europeia abra um debate sobre este novo mecanismo para tributar estes ganhos. Ao todo, são seis os países que assinam esta carta, a que a Antena 1 teve acesso e na qual se pode ler que o conflito em curso no Médio Oriente continua a ser o principal fator responsável pelo aumento dos preços da energia. Os ministros das Finanças de Portugal, da Áustria, Alemanha, Itália, Polónia e Espanha realçam ainda que as empresas petrolíferas estão a beneficiar de uma rentabilidade global e de margens nos produtos refinados que, embora possam ser influenciadas por ações e situações de escassez específicas de determinados produtos, excedem, no entanto, o aumento dos preços do petróleo bruto. Os seis responsáveis pelas finanças recordam que se o conflito no Médio Oriente continuar, os elevados custos da energia também vão continuar a atingir os preços de outros produtos e serviços. Portugal e estes cinco países dizem que estamos a enfrentar um dos maiores choques de oferta das últimas décadas e que em todo o mundo cresce o descontentamento relativamente ao aumento do custo de vida. Os ministros destes seis Estados-membros querem também conhecer os resultados de uma investigação europeia às margens das refinarias o mais cedo possível, para garantir que não estão a tirar proveito da corrente situação energética.
1: A correspondente da Antena 1 em Bruxelas, já em abril deste ano, o ministro português das Finanças levou o assunto à Comissão Europeia, mas não houve condições para se avançar. Miranda Sarmento entende que deve haver uma resposta europeia coordenada para tributar os lucros extraordinários no setor energético que evitem distorções no mercado único. Os países aliados da Ucrânia prometem reforçar o apoio militar a Kiev. A coligação da Boa Vontade reuniu-se esta tarde. Do encontro saiu o compromisso para um reforço urgente das defesas aéreas e da cooperação com a indústria de defesa ucraniana. Outras resoluções passam pela partilha tecnológica, mais financiamento para a produção de drones e apoio ao sistema energético, referiu à Antena 1 o ministro dos Negócios Estrangeiros, Paulo Rangel.
3: Só este ano já contribuímos com 1.200.000 euros para infraestruturas energéticas e basicamente para a compra de geradores que possam aliviar as penúrias do inverno, que obviamente se está a aproximar, sem que se veja neste momento uma solução para a guerra, e portanto teremos mais um inverno provavelmente de grande dificuldade do ponto de vista energético, nomeadamente por causa do frio. Portanto, aí também Portugal vai reforçar ainda este ano, ainda estamos a ver justamente com os nossos parceiros, vai reforçar o contributo para essa resiliência energética, também com uma doação que possa completar esta verba que já está aqui adjudicada, já foi entregue antes à Ucrânia.
1: O chefe da diplomacia portuguesa referiu também que a coligação da boa vontade nesta reunião mostrou-se mais uma vez unida no apoio à Ucrânia.
3: Há um grande consenso de toda a coligação no sentido de, digamos, cerrar fileiras ao lado da Ucrânia e, obviamente, por um lado, apoiar do ponto de vista financeiro, militar, até humanitário, a Ucrânia e, por outro lado, reforçar a curto prazo as sanções à Rússia.
1: Hoje a Ucrânia assinalou 35 anos de independência. O presidente do Conselho Europeu começa esta terça-feira a habitual volta anual pelas capitais europeias. António Costa vai ouvir os líderes dos 27 sobre o orçamento da União Europeia, o apoio à Ucrânia, o alargamento e a defesa, lê-se no comunicado do Conselho Europeu. Mas também as migrações e a situação no Médio Oriente cabem na agenda de António Costa, como cita uma fonte à agência Lusa. Esta semana Costa vai visitar as capitais e os chefes de governo da Eslováquia, da Estónia, Letónia, Lituânia e também da Chequia. A volta anual prolonga-se até 17 de setembro. Hoje foi o dia em que o secretário do Tesouro norte-americano explicou o plano de Washington para a asfixia económica do Irão. Sérgio Infante.
4: O secretário do Tesouro, Scott Benson, garante que estão identificadas as redes, os facilitadores e os canais financeiros que o Irão utiliza para fazer contrabando de petróleo e contornar as sanções. E por isso o Departamento do Tesouro definiu 5 setores, 5 alvos para estas sanções secundárias. Ativos digitais, tecnologia, ouro, aviação e transporte marítimo. Washington garante que o Irão está a utilizar estes setores para financiar a economia, mas as sanções não vão ser aplicadas de imediato. Scott Benson explicou que agora começa um curto período de reflexão para uma escolha entre os Estados Unidos ou o Irão.
5: Este é o tempo para os líderes mundiais tomarem uma decisão. Se querem prosperidade ou isolamento, paz ou terror, América ou Irão.
4: A escolha tem de ser feita porque quem escolher o lado errado poderá sair do sistema financeiro do dólar.
5: Se as pessoas não corresponderem às nossas expectativas, devem esperar abandonar o sistema do dólar.
4: O secretário do Tesouro, Scott Benson, anunciou ainda sanções a cerca de 60 entidades, indivíduos e barcos. Promete até ao final desta semana anunciar sanções a uma instituição financeira que não nomeou e revelou que o presidente Donald Trump já está a telefonar aos líderes mundiais para pedir a colaboração.
1: E o Irão reitera que está preparado para enfrentar as decisões dos Estados Unidos. O ministro da Economia iraniano promete mesmo mais uma derrota para Washington depois do anúncio de sanções. Hoje também soube-se que o chefe do exército paquistanês esteve reunido com o presidente iraniano em Teherão, um encontro de alto nível de que falam os órgãos de informação iranianos. O marechal de campo Asim Munir tem sido uma pedra fundamental na mediação do conflito entre Washington e Teherão. A visita à capital iraniana surge depois do encontro com o presidente dos Estados Unidos na semana passada. O governo espanhol anuncia a criação de um comando único para gerir a crise migratória em Ceuta. Depois de semanas de críticas à atuação de Madrid, o executivo de Pedro Sánchez muda de ideias e aceita ir em frente com um plano que rejeitou de início. João Coraceiro.
5: O governo espanhol explica a mudança de estratégia ao referir que a crise em Ceuta já não é apenas uma questão de segurança e que é importante haver coordenação entre administrações. Um dos objetivos deste comando único é gerir a questão dos menores não acompanhados no enclave espanhol e agilizar o repatriamento dos migrantes adultos que não regressaram voluntariamente a Marrocos. O ministro da Política Territorial vai liderar a equipa, que inclui o presidente da cidade autónoma, o delegado do governo espanhol em Ceuta, responsáveis do Centro Nacional de Inteligência e do Departamento de Segurança Nacional do governo. Durante semanas, Madrid rejeitou um comando único. O jornal El País escreve que a reviravolta demonstra que o executivo está a sentir o impacto das críticas de má gestão. A par deste grupo, o governo vai destinar mais dinheiro a Ceuta. O valor que está por anunciar vai juntar-se aos 180 milhões de euros no plano já em curso para o enclave espanhol. Madrid promete reforçar a segurança urbana e os serviços públicos, promete também medidas imediatas para as empresas e trabalhadores independentes, num plano que deverá ser anunciado nas próximas semanas.
1: Além destas mudanças, o Conselho de Segurança Nacional de Espanha vai declarar a situação em Ceuta como de interesse para a segurança nacional. Nesta altura, há 5 mil pessoas que não querem sair do enclave espanhol e criaram-se espaços para apenas 1.800. Os roubos a museus na Europa mudaram de perfil. Antes eram considerados não violentos, mas os assaltantes são agora mais agressivos. também mudaram os interesses dos ladrões, conclui um relatório da Europol. Camila Vidal.
6: Os roubos a museus são tradicionalmente não violentos e discretos. Dá-se o exemplo do roubo de livros em várias bibliotecas europeias, em que os ladrões deixavam cópias contrafeitas no lugar dos livros retirados. Mas casos recentes, identificados pelos países membros e investigações em curso, mostram que os roubos em bicos de pé já não são a norma. Agora usam-se marretas, machados, pés de cabra e até explosivos, como aconteceu em janeiro de 2025 num assalto ao Museu Drenthe, nos Países Baixos. Noutros casos, refere a Europol, usam-se armas de fogo para ameaçar os funcionários dos museus ou ata-se-lhes as mãos. Em 2024, entrou-se no Museu Cognac-Gé, em França, com tacos de beisebol e machados. No ano seguinte, o assalto ao Louvre foi notícia em todo o mundo. Para entrarem no museu, os assaltantes partiram uma janela e ameaçaram guardas e visitantes. Os objetos com maior valor são escolhidos pelo novo perfil de assaltantes, metais e pedras preciosas e artefactos de grande valor cultural. A porcelana chinesa é popular entre os ladrões e entre os compradores. O uso da força e violência indica o envolvimento de novas redes criminosas que a Europol rastreia até às redes sociais e abre a possibilidade de serem crimes encomendados, sem qualquer ligação prévia entre os intervenientes, ao contrário das redes de tráfico tradicionais.
1: Roubos mais violentos e os artefactos que agora interessam são outros. A Europol acredita que é porque há uma forte procura no mercado paralelo. O Gil Vicente venceu esta noite o Casa Pia por 2-0 em Barcelos. Gil Martins e Héctor Hernández fizeram os golos dos galos. Com este resultado, o Gil Vicente soma agora 6 pontos. Os barcelenses têm um jogo a menos por causa do adiamento da partida com o Sporting de Braga. O Casa Pia, que voltou a perder, ainda não pontuou nem marcou qualquer golo nesta edição do campeonato.
0: Foi edição às 11 da noite com Cláudia Almeida. 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Até perto da meia-noite, Alice Vilaça com Portugueses no Mundo.
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0: No episódio de hoje viajamos até ao norte da Europa e também ao coração da Suíça. Duas portuguesas, duas histórias de vida feitas fora de Portugal e percursos marcados certamente pela adaptação, pela descoberta e pela coragem de recomeçar. A Iva Varajão é de Braga, tem 44 anos e está em Romaine, na Suíça, desde 2017, depois de já ter passado também por uma experiência em Inglaterra. A Margarida Costa é natural de Faf, tem 38 anos e está em Oslo, na Noruega, depois de vários anos na Islândia e de uma passagem por Espanha. Bem, se eu não estiver a cometer aqui nenhum erro geográfico, vou conversar com duas minhotas. Certamente, dois caminhos diferentes, mas unidos por algo muito comum a tantos portugueses no mundo, a capacidade de fazer da mudança uma forma de vida. Iva e Margarida, bem-vindas a esta casa, uma casa que é também a vossa casa, a casa dos portugueses no mundo, na rádio. Vamos olhar para o primeiro passo para sair de Portugal. E, na verdade, já passaram muitos anos, quer numa história, quer na outra. Quando é que perceberam que a vossa vida podia passar por viver fora do nosso país? Iva?
1: Ora bem, eu comecei, tudo se iniciou como uma mera aventura, realmente, e no início, pronto, foi mesmo deixar ir e não ter bem a certeza o que me esperava. Portanto, deixei as coisas fluírem. E quando estava em Inglaterra, quando houve uma oportunidade de vir para a Suíça, realmente achei que era um passo demasiadamente importante para pensar em voltar para Portugal. Porque depois de estar 2 anos fora, as coisas, e como estavam a correr bem, uma pessoa quer sempre mais e quer sempre descobrir mais e aceitar novos desafios e deixar-nos ir. Portanto, acho que 1 ano depois de me ter mudado para a Inglaterra, as coisas começaram a tomar o seu caminho para continuar fora de Portugal.
0: Portanto, é já com a experiência a acontecer que toma essa consciência, por assim dizer.
1: Sim.
0: E no seu caso, Margarida, quando é que percebe, quando é que toma consciência que a sua vida também podia passar por viver fora deste cantinho à beira-mar plantado?
2: Bom, no meu caso foi um bocadinho uma combinação de fatores. Eu saí pela primeira vez em 2014, numa altura em que profissionalmente estava-me a acabar, tinha um contrato a acabar, estava mais ou menos na altura de pensar em fazer doutoramento, e ao mesmo tempo estava instalada em Portugal uma crise económica muito grande. A ciência estava a sofrer muito e, portanto, foi a combinação destes dois fatores que me levou a começar a procurar aqui e ali. Houveram ali uns meses em que eu estava certa que era para sair do país e aconteceu-se.
0: E já lá vão alguns anos. Iva, primeiro a experiência em Inglaterra, depois a mudança para a Suíça. São experiências muito diferentes, se bem que, na verdade, em termos de tempo, de duração, são já muito diferentes, mas no que toca aos países propriamente ditos, há muitas diferenças nestas suas experiências.
1: Ah, e agora tenho realmente, estes anos todos deram-me aqui uma bagagem para poder falar disso. Em Inglaterra fomos muito bem acolhidos, apesar do tempo não ser um tempo, pronto, muito favorável, mas acho que isso era o menos. Realmente as pessoas, o nosso meio, estávamos bem, fomos muito bem acolhidos e não era pelo tempo, porque fazíamos sempre muita coisa, descobríamos sempre muito, passeávamos e o trabalho era mesmo, pronto, corria tudo muito bem. Aqui na Suíça, estes anos todos que nós, pronto, que já cá estamos, já temos outra opinião, tanto dos suíços como dos portugueses que cá estão, como de todas as outras pessoas com quem lidamos diariamente, porque eu pessoalmente tive, e como falámos na outra entrevista, tive um bocado de dificuldade em continuar na minha área de formação. Sofri na pele, não me apercebendo disso e não fazendo disso um problema, mas sofri um bocadinho na pele por ser portuguesa, porque em muitas postulações que fiz deram prioridade ao suíço e compreendo perfeitamente. Não, como é que eu ia dizer? Foram situações que foram surgindo e que eu fui ultrapassando. Mas realmente nota-se no nosso dia a dia que há uma diferença cultural. Profissionalmente, os portugueses são bons. Eu garanto isso em qualquer país onde nós possamos trabalhar. Nós somos bons, temos vontade de trabalhar, temos motivação e não nos deixamos ir abaixo por qualquer coisa. Mas sim, senti na pele durante estes anos alguns entraves por sermos portugueses.
0: Já nos vai contar o que é que ele leva para a Suíça, que mudança foi esta depois da experiência em Inglaterra. No caso da Margarida, e falava há pouco da tal combinação de fatores, como é que surge, como é que acontece a Islândia na sua vida?
2: Muito por acaso. Eu estava à procura de uma posição de doutoramento numa área muito específica. E, portanto, não limitei geograficamente os concursos, fui concorrendo aqui e ali. Não queria, nunca tive muita vontade de sair da Europa, que sempre, foi sempre a minha área limite, nunca quis muito sair da Europa, mas dentro da Europa fui concorrendo um bocadinho para todo lado onde havia uma posição aberta na área onde eu queria fazer o doutoramento, que era Química de Produtos Naturais. Eventualmente, uns meses depois, tinha várias oportunidades abertas e esta na Islândia pareceu-me ser aquela que melhor correspondia àquilo que eu estava à procura e acabei por mudar. Na verdade, lembro-me de dizer à minha mãe, à mesa da cozinha: mãe, vou para a Islândia, e ela dizer: ai, eu nem sei exatamente onde é que fica
0: Uau.
2: a Islândia. Por isso foi um bocadinho, não foi o país em si, mas a oportunidade de doutoramento.
0: Bom, e em relação à Islândia, o frio assusta mais antes de ir ou depois de chegar?
2: Antes de ir.
0: Então porquê?
2: Não é tão frio como soa, na verdade, tendo em conta a latitude onde se está. O grande problema na Islândia é que nunca faz muito calor, porque os invernos não são tão, ou pelo menos em Reykjavik, não são tão, tão agressivos. Por isso andamos sempre ali entre 5 e menos 5, faz muito vento, escorrega muito, porque congela e descongela, o tempo é muito, muito instável e há muitas tempestades, muito vento. Não consigo encontrar a palavra que quero dizer, mas é agressivo o tempo, mas frio em si nunca há muito. O problema é que no inverno também não há calor. 15 graus é um dia muito bom.
0: No verão.
2: Exatamente. No verão, sim.
0: Iva, e aí na Suíça? Porque na Suíça também temos a ideia que também há frio, não é?
1: Pois é. Aqui na Suíça, neste momento, estamos com 30 graus, está um calor impossível. E eu digo sempre que as pessoas associam a Suíça, mesmo quando vêm cá, quando querem ou quando planeiam férias de neve. Férias de neve, porque a Suíça é muito bonita no inverno e é muito bonita, mas temos paisagens magníficas no verão, na primavera. Também há muito calor, também há muito calor. Este inverno, curiosamente, acho que foi dos invernos mais frios que eu passei. Destes anos que estive cá, que apanhei menos 11 graus, e para mim é mesmo muito, muito frio. Mas depois lá está, não são temperaturas que nos assustem, porque nós também nos vamos habituando a este clima, e passa a ser, claro, a neve é muito bonita. Para mim conduzir com neve é o maior desafio, e este inverno foi mesmo, pronto, em grande. Posso dizer que me sinto como é que se diz? Uma guerreira do gelo, porque eu ia nas rotundas e o carro, bem, correu sempre tudo bem, mas foram grandes aventuras, porque realmente de manhã está mesmo, há muito gelo. Depois, ao fim do dia, quando saio, cai neve, de verdade, não é? As paisagens são maravilhosas e pronto, é uma questão de hábito. Não é assim nada de. Dá medo, dá, mas também, pronto, tem a sua parte boa, não é?
0: Faz parte do processo de
1: Sim,
0: adaptação.
1: sim. Sim.
0: Neste seu percurso, Margarida, depois de alguns anos na Islândia, salvo erro, 5, com uma passagem aqui pela vizinha Espanha, acontece a mudança para a Noruega. continua a fazer parte do caminho, continua a ser o caminho que vai escolhendo e que lhe vai indicando para onde quer ir, para onde tem que ir, ou desta vez foi uma escolha sua?
2: Desta vez foi absolutamente uma escolha minha, mas eu passei entre a Islândia e a Noruega 2 anos em Portugal. Uhum. Por isso regressei a Portugal depois disso, depois da Islândia. E conscientemente decidimos que eu e o meu namorado que queríamos voltar para os países nórdicos. Por isso foi totalmente, desta vez foi totalmente uma decisão consciente e planeada.
0: E porquê a Noruega desta vez?
2: Porque, bom, nós estávamos à procura de nós estávamos à procura de sair para um país nórdico. Estaria a Dinamarca, nos planos a Suécia, a Noruega, eventualmente um bocadinho mais central, mas era mais ou menos isso que nós estávamos à procura. Mas a questão é, depois de 5 anos vivendo na Islândia, nós ficamos como que habituados a estas sociedades mais organizadas. Uhum. E então nós sentimos um bocadinho o choque cultural ao regressar para Portugal. E isso custou-nos um bocadinho a cultura de trabalho e a sociedade em si. E então decidimos sair outra vez. Por isso foi absolutamente planeado, tendo em conta nisto tudo, o meu namorado também não é português, e portanto para ele era realmente mais difícil
0: estar em Portugal.
2: Estar em Portugal, sim.
0: Iva, o que é que provoca a mudança de Inglaterra para a Suíça?
1: Ora bem, o culpado disto tudo foi o meu marido, porque teve na altura um convite para vir trabalhar para a Suíça e basicamente foi isso. Nós estávamos nisto os dois, desde o início, desde que foi para a Inglaterra. Ele foi inicialmente, depois fui eu, e quando surgiu esta oportunidade, pronto, não hesitámos, e como queríamos construir um futuro a dois, embarcámos os
0: Seguiram
1: dois.
0: viagem juntos.
1: Ora bem.
0: Quando começaram estas experiências, lá atrás, no tempo, imaginaram que iriam viver tantos anos fora? Margarida?
2: Não, totalmente não. Tanto que
0: Tentou um
2: depois
0: regresso.
2: eu regressei exatamente, depois de 5 anos. Bom, a Islândia também é um país muito inóspito, é isolado, é pequeno, e eu sabia que acabando o doutoramento queria de alguma forma aproximar-me. Podia não ser voltar para Portugal, mas queria aproximar-me. Mas eu pensaria que eventualmente já estaria de regresso. A verdade é que hoje em dia as distâncias fazem-se curtas com as tecnologias todas, com a facilidade de apanhar o transporte aéreo, as distâncias fazem-se muito curtas.
0: E no vosso caso, Iva, quando começaram esta aventura a dois, em Inglaterra, colocaram uma data limite para esta vossa experiência ou imaginaram efetivamente que nesta altura, em 2026, ainda estariam fora e já num outro país?
1: Honestamente, nunca pensei muito a longo prazo. Custou-me imenso sair de Portugal. Custou porque, principalmente pela família, porque nós somos muito, muito agarrados e na altura acho que era o principal entrave que eu tinha, não que o meu marido tinha, mas que eu tinha. Eu dizia, pronto, vamos ver o que é que dá, se correr bem, corre bem, se não correr bem, voltamos, não há problema. Mas realmente a vida não se proporcionou assim ainda bem. E depois da minha mudança de Inglaterra para a Suíça, no, na entrevista, aliás, que nós tivemos, eu já estava à espera do meu primeiro filho, e a partir daí as coisas mudam um bocado. Porque realmente, portanto, construímos a nossa própria família e naturalmente começámos a não pensar no assunto. Para já, porque, bom, Portugal não nos dava as mesmas condições que nós encontramos cá, a todos os níveis, mesmo a nível a qualidade de vida, não só a parte económica, mas a parte, nós viajamos muito mais, estamos muito mais centrais, portanto, vamos para todo o lado. A Suíça abriu-nos realmente outras portas e à medida que vamos vendo os nossos filhos crescer, pensamos no futuro deles também. E nós os dois também, muito honestamente, não nos identificamos já muito com com a mentalidade de Portugal. E
0: ou seja, acha que se regressasse tal como a Margarida regressou, o choque cultural em Portugal ia ser, se calhar, maior do que aquele que encontrou na Suíça ou em Inglaterra?
1: Sim. Sem dúvida. Aliás, eu vou de férias a Portugal e há coisas que meu Deus, não fazem sentido nenhum. E Portugal é o meu país e sou mesmo muito patriota e não nada contra Portugal, é o meu país. Uhum. Mas a maneira, lá está, a política de trabalho, a mentalidade, já não se enquadra muito na nossa forma de viver. Para o nosso dia-a-dia de trabalho, acho que estamos um bocadinho já desfasados. Francamente, uhum. já não nos faz sentido, não é? Não pensamos realmente em regressar.
0: Bom, já falamos há pouco do choque cultural e quando pensamos nesta expressão e numa experiência como a que vocês estão a viver, pensamos também na adaptação e nos processos de adaptação. Falávamos ali da história da Margarida, que começa na Islândia, com uma passagem na vizinha Espanha, agora na Noruega. A qual dos países foi mais difícil adaptar-se?
2: Foi primeiro, sem dúvida, talvez porque foi a combinação de ser o primeiro e a Islândia é realmente muito diferente de todo o resto. Como eu estava a dizer antes, é muito longe, é muito isolada e só o acesso, não só o acesso ao país, mas o acesso a bens como bens alimentares, uhum. fruta, é muito reduzido a oferta. Portanto, isso foi mesmo muito difícil. Para além de que na altura que eu, em que eu mudei para lá, não haviam tantos imigrantes, não haviam tantos estrangeiros na ilha assim. E isso foi realmente difícil. Não é? Depois, para não falar, nós mais do sul da Europa, falamos sempre muito desta forma de ser dos nórdicos mais fechada e mais na deles, quando nós somos muito mais sociais e gostamos de estar todos juntos e vivemos em comunidade, pronto, e eles são mais individuais nesse aspecto. Isso gostou muito.
0: Certamente, ainda que não na mesma medida, mas na Noruega há uma parte do ano em que também existe pouca luz. Como é que nos adaptamos, Margarida, a viver, nós, portugueses, não é? A viver num país com tão pouca luz durante uma parte do ano? Se bem que depois, na outra parte do ano, têm o reverso da medalha, não é? Têm luz durante muitas horas. Como é que se faz a adaptação a esta questão?
2: É aceitá-la.
0: É o chamado aceitar que dói menos, é isso?
2: É mesmo. É só deixar andar. Mas pouca luz não é pior que
0: muita luz.
2: Eu reforço sempre isto, porque estes dias como os que temos agora, em que amanhece às 4 da manhã e anoitece à meia-noite, é muito difícil dormir. É mesmo muito difícil.
0: E porque o corpo não recebe aquela informação, não é? De que está na hora de abrandar e que está
2: Exatamente.
0: Na hora de ir dormir.
2: Mesmo com cortinas blackouts, com tudo escuro em casa e no quarto, é como se o nosso organismo sabe que não é a altura de descansar e às 5 acorda perfeitamente pronto para
0: começar
2: levantar.
0: O dia.
2: E isso, nesta altura, é comum a toda a gente, está toda a gente cansadíssima, a gente anda meio em piloto automático. O que eu aprendi foi um bocadinho que é aceitar. Quando vier o inverno, a gente fica mais lento, mais preguiçoso, toma-se o óleo de peixe e segue-se.
0: Iva, no seu caso, o que é que mais a surpreendeu na vida suíça, quando aí chegou?
1: Eu pensava que, lá está, na vida suíça, eu pensava que a comunidade portuguesa se ajudava um bocadinho. Isso foi o meu grande impacto cá, porque nós não conhecíamos ninguém. Uhum. E à medida que eu ia conhecendo, nós estamos muito habituados em Portugal a socializar, a convidar para jantar, porque nós cá não vamos a restaurantes como vamos em Portugal, portanto temos mais o hábito de convidar para virem à nossa casa. E no início eu não via a abertura das pessoas e ficava um bocado chocada, ficava um bocado, pronto, pensava que iam ser um bocadinho como eu e esse impacto assustou-me um bocado, francamente assustou-me, porque estava à espera de ter outra vida social como tinha em Inglaterra. Nós em Inglaterra, portugueses e italianos, aquilo era espetacular. Havia aperitivos todas as sextas-feiras, íamos ao pub, isto sem filhos, não é? E, portanto, a vida era muito mais dinâmica, corriam as coisas muito bem. Acho que andávamos até mais felizes e o início foi um bocadinho, não sei, mais resguardávamos-nos mais, porque depois percebíamos que, como não era recíproco, nós fechávamos um bocadinho, o que não foi mau, porque fizemos-nos à estrada e conhecemos a Suíça e fins de semana lá íamos nós aproveitar e pronto, contornámos, lá está, as situações que iam surgindo, nós tentávamos sempre contornar para não desanimar e pronto, por um lado acabou por correr bem. E claro que agora com o passar dos anos temos outro tipo de vida e já sabemos melhor lidar com as pessoas. Mas essa foi a principal, foi uma surpresa não tão boa, mas foi com a qual nos deparámos e acho que, pronto, que ultrapassámos.
0: Bom, eu perguntei-lhe pela Suíça e a Iva acaba por me responder com esta desilusão, entre aspas, por parte
1: Sim.
0: dos portugueses que aí vivem. Como é que depois se faz a integração junto da sociedade suíça? Porque eu percebo isso que diz, porque quando pensamos na Suíça ou no Luxemburgo, por exemplo, que são países com fortes comunidades portuguesas, com grandes comunidades portuguesas, estaremos à espera de encontrar uma zona de conforto. Mas a verdade é que também temos que conviver com os outros, com aqueles
1: Exatamente.
0: que aí estiveram toda a vida. Como é que foi a integração?
1: Ora bem, a integração acabou por ser não com portugueses. Começou a ser com o meu marido, como trabalham numa empresa americana, portanto, há pessoas de todo lado, espanhóis, ingleses, lá está os ingleses, nós damos muito bem com os ingleses, italianos, portanto, temos uma panóplia de nacionalidades com as quais nos identificamos e lá está, os portugueses, conto pelos dedos os amigos, os casais portugueses que tenho. Mesmo agora, nesta nova cidade, no condomínio onde eu vivo, os nossos melhores amigos são vietnamitas, portanto têm outra forma de estar e de ser, com a qual nós nos identificamos bastante. E lá está, se não dá com os portugueses, dá com quem realmente quer socializar e passar bons momentos e lá está, não damos assim a volta às coisas.
0: Mas tendo em conta aquilo que foi dizendo, posso concluir que é difícil fazer amigos entre os suíços?
1: Os suíços têm uma particularidade, eles vivem muito para eles. Eles não têm o hábito de, como nós, de jantar, de almoçar, de estar. Eles fazem a sua vida. Eles acordam extremamente. Eu também acordo cedo, mas devido ao meu trabalho, mas acordam cedo, chegam cedo, ficam na sua bolha. Portanto, não têm aquela vontade ou aquela. Pronto, não será a vontade, mas aquele hábito de deitar tarde, impensável. Os meninos vão para a cama às 7h30, os meus vão às 8h30, portanto, mas isso faz muita diferença. Depende também depois dos nossos trabalhos, não é? Mas realmente não conseguimos ter assim grande. Não que nos faça, entre aspas, moça diariamente, mas não, eles são mais reservados, nós respeitamos e está tudo bem.
0: E os noruegueses, Margarida, é fácil fazer amigos entre os noruegueses?
2: Eu não diria que é difícil, são realmente, culturalmente são mais fechados, acho eu, nós somos extremamente sociáveis, nós gostamos de estar todos juntos e viver em comunidade, como eu dizia antes, mas eu tenho muitos amigos noruegueses, não acho que seja difícil penetrar na sociedade. O mesmo não digo dos islandeses, por exemplo, que eram pessoas muito prestáveis. Mas realmente entrar na vida deles de uma forma mais social, era mais difícil. Aqui eu também, tal como a Iva estava a dizer, eu trabalho num instituto de investigação, por isso a última vez que contámos eram 42 nacionalidades no
0: Uau.
2: edifício, por isso é muita gente de todos os sítios. Os meus amigos vão um bocadinho à volta do globo, por todo lado, não é? Não, Tem todas as nacionalidades, incluindo
0: noruegueses.
2: Sim.
0: Falava agora da questão profissional. Aproveitamos a embalagem e vamos por aí fora. Quer contar-nos que projeto tem em mãos nesta altura, Margarida?
2: Sim, eu lidero a equipa de microalgas no Instituto Norueguês de Investigação da Água. Isso, somos uma instituição privada sem fins lucrativos, fazemos investigação em água, em tudo que se relaciona com água, e eu estou encarregue desta uma pequena equipa que trabalha com biotecnologia de algas, e igual, todos temos nacionalidades completamente diferentes. Dentro, nós costumamos dizer, em forma de piada, que a única regra dentro da nossa equipa é que não se repetem nacionalidades. Mas sim, por isso temos vários projetos nacionais, a nível internacionais também, muitos com Portugal, com muitos parceiros portugueses, e é isso.
0: Iva, e a sua vida profissional, como está? Esta mudança de cidade obrigou a mudar de trabalho? O que é que faz nesta altura?
1: Ora bem, eu faço, a área é a mesma, eu estava a trabalhar em geriatria, passei foi para psicogeriatria, porque eu achava que era pouco. Não, agora estou numa área mesmo, acho que é a minha praia. Acho que é uma área muito exigente, mas que gosto mesmo muito do que faço. Continuo nos cuidados de saúde, é acompanhamento dos pacientes e das famílias, e gosto muito do que faço. Claro que nestes anos fiz um bocado mais de formações para estar mais dentro do domínio, da área, e gosto mesmo muito deste desafio. Mudei de local de trabalho, porque como mudei de cidade, não me fazia sentido. Não seria muito longe, seriam 45 minutos de distância, mas agora com os meninos não posso estar também, não quero estar muito longe das creches e da escola, portanto preferi mudar e manter-me assim pertinho para continuar a dar apoio à família, claro.
0: Percebemos que nesta vida a acontecer a família cresce, a Iva tem filhos, não sei se a Margarida já tem filhos ou não, ainda não, mas a Iva tem filhos. Vocês são os dois portugueses longe de casa, longe de Portugal. Como é que se faz a passagem de testemunho? Já se está a rir, ou ainda não acabei a pergunta. Como é que se ensina aos mais novos, aos mais pequenos, a manter a ligação a Portugal? Como é que se lhes ensina o que é ser português? Como é que tem sido feito este exercício?
1: Antes de mais, o contacto com a família é primordial. E como a Margarida tinha referido, hoje em dia somos, portanto, as tecnologias, isto é, estamos longe e estamos perto, portanto, é um acompanhamento diário. Portanto, o contacto com a família diariamente é feito assim, sempre que podemos vamos a Portugal, ou a família vem cá, portanto, também é importante haver este tipo de flexibilidade de ambas as partes. Depois, nós temos também um bocadinho, o nosso trabalho é transmitir os valores que os nossos pais nos passaram, passar aos nossos filhos. A nível de, por exemplo, eu tenho o mais pequenino, está numa creche, mas tem uma ama portuguesa, portanto, também há muito contacto sempre com a língua portuguesa. A gastronomia portuguesa está sempre presente, naturalmente, portanto, os nossos hábitos fazemos questão de os manter. E de resto, também, por exemplo, no futebol, nós continuamos a ser muito dedicados ao nosso futebol. Os miúdos, principalmente o mais velho, também já tem o gosto pelo futebol, portanto, agora com as cadernetas, com o hino de Portugal, estamos aqui em força para o Mundial. Vamos passando naturalmente, não é assim? Faço questão que a língua portuguesa esteja sempre presente e seja a primeira língua de base. E depois o francês e o inglês, portanto é o que vier. E mais tarde o alemão, porque estamos num cantão francês, mas com vizinho com há cidades já que falam o alemão, portanto isso mais tarde vai ter de ser introduzido também. Mas o português é a nossa base. e há que mantê-la com muito orgulho e respeito, e é assim que nós tentamos fazer, dar o nosso melhor.
0: Margarida, não havendo ainda filhos, esta relação com Portugal longe do nosso país, até mesmo, por exemplo, na gastronomia, no seu caso pode não ser tão fácil, até porque dentro de casa mora mais do que uma nacionalidade. Como é que se vai fazendo esta ligação ao país? Continua a manter alguns hábitos portugueses? É mais difícil quando se vive com alguém que não é português?
2: Bom, é mais difícil falar o português o tempo inteiro, uhum. Mas há sempre espaço, há espaço para todas, acho eu. Sim, nós falamos, portanto, o meu namorado é espanhol e ele fala português e eu falo espanhol, uhum. Por isso em casa falamos um bocadinho de tudo. Privilegiamos mais o espanhol, na verdade, mas fala-se um bocadinho tudo, tendo em conta as línguas do dia-a-dia que acontecem. Agora, eu não acho que umas substituem as outras, nem que umas culturas substituem as outras. Adicionam-se umas às outras. Pronto, eu cozinho muitas coisas tradicionais portuguesas. É impossível... não fazer o estrugido, fazer arroz sem fazer estrugido.
0: Bom,
2: não é?
0: Para quem não sabe o que é estrugido, estrugido é refogado.
2: Estão aqui três mulheres. Sabe, eu sei.
0: Estão
1: claro
0: aqui três.
1: Sim.
0: Sim, eu também. Não sendo minhota, estou quase lá. Também sou uma mulher do norte, mas há muita gente que no resto do país possa não saber o que é estrugido.
2: Sim, mas essas coisas fazem parte do nosso dia a dia e quando vêm outras adicionam, não substituem.
0: Constroem, isso, não é? Ajudam a construir.
2: Exatamente. Construímos por cima, não substituímos nada. Por isso tenho muito espaço, ou em minha casa existe um galo de Barcelos. E há muito espaço para muita cultura portuguesa, para além de que eu gosto muito de coisas muito tradicionais, por isso faço questão de as ter em casa, de convidar amigos para provar. Recentemente tive uma série de amigos para comermos bacalhau com broa, uhum. Por exemplo. Portanto, vou fazendo assim essas coisas porque também tenho muito gosto em fazê-lo.
0: Tão bom. Falava há pouco a Iva do futebol, nossos irmãos também gostam muito do futebol, como é que vai ser no próximo mês?
2: Vai ser saudável. É, exatamente. Bom, exatamente, cada um puxa para o seu lado, mas...
0: Cada um a torcer pelo seu país e certamente com um carinho especial pela Noruega, que também vai estar neste Campeonato do Mundo de Futebol de 2026. Falávamos agora da questão das línguas. Como é que é a vossa relação com a língua do país onde estão? Qual é a importância de se falar a língua do país que nos acolhe? Quer uma, quer outra, já viveram em diferentes países. A língua acaba por ter aqui um papel preponderante para nos integrarmos, para nos relacionarmos com os outros. Iva?
1: Sim, no meu caso, no meu trabalho... algumas portuguesas e nós, sempre que podemos, confesso que, portanto, o nosso trabalho é muito exigente, mentalmente, emocionalmente, e sempre que podemos, confesso que o português vem rapidamente à conversa, porque é mais fácil para nos expressarmos, para nos organizarmos. Quando estamos em equipa, não, é o francês. Mas por acaso, agora... o meu filho vai fazer 5 anos para a semana, aproveito para dizer que... Ontem tive uma experiência muito interessante. Porquê? Porque estive a falar com várias mães, nenhuma delas suíça, portanto o francês foi mesmo muito importante. Uhum. E tanto eu como uma mãe, ai desculpa o meu francês, estamos fim do dia, portanto nós estamos mais cansadas, mas é importante termos o francês bem presente, porque às tantas é complicado comunicarmos. E ontem por acaso reparei que nos faz falta termos vocabulário, uhum. Para combinarmos as coisas, mesmo por assuntos escolares, é importante, sim. Não só para a nossa vida profissional, mas depois para apoio familiar, por exemplo. Acho que é mesmo importante estarmos, termos a língua bem, bem solidificada.
0: Margarida, como é que tem sido no seu caso? Já percebemos que falou espanhol, esteve na Islândia, agora na Noruega... Como é que é a sua relação com o norueguês?
2: Difícil. Eu trabalho em inglês, uhum. Majoritariamente. As coisas em norueguês existem coisas em norueguês, mas são poucas. É um nível, eu contacto, no dia-a-dia contacto mesmo muito pouco com norueguês. Portanto, tenho assim um nível de, aquele nível que me permite ir ao restaurante,
0: e não passar fome.
2: Desenrasco. Pronto. Mas não consigo ter uma conversa, não consigo filosofar, não, filosofar também já é avançado, mas ter uma conversa em norueguês, e posso dar um exemplo, eu tenho uma vizinha que não fala inglês e que gosta muito de conversar, e todas as vezes que a vejo na paragem do autocarro, dá-me ansiedade, porque sei que não tenho outra hipótese se não falar norueguês com ela. E então sei que ela me puxa a um nível, mesmo sendo conversa do dia a dia, não é? Sei que ela me puxa a um nível que eu não estou habituada.
0: Mas isso é bom, porque na verdade a sensação que eu tenho, sobretudo nestes países, norte da Europa, em que o inglês acaba por ser muito bem falado, quem vai para lá viver raramente aprende as línguas destes países porque não sente essa necessidade. Ou porque toda a gente fala inglês e, portanto, mal percebem que a língua do país não é bem falada pelo português, neste caso, passam automaticamente para inglês, e isso também acaba por travar, de alguma forma, esse... Portanto, eu acho que devia aproveitar essa vizinha.
2: Sim, sim. Sim, sim, eu não lhe viro costas, mas dá-me uma pequena ansiedade. Sim, tudo que acabou de dizer é verdade. Quando eles notam o nosso... que nós somos... O nosso norueguês é um bocadinho mais perro, uhum, mudam imediatamente para o inglês.
0: Isso também acontecia na Islândia?
2: Era na Islândia muito mais, na Islândia muito mais. Se bem que os islandeses ainda tinham uma coisa pior, que era, porque a Noruega tem muitos dialetos, muitíssimos dialetos, e eles estão muito habituados a ouvir falar de forma diferente, não é? Não existe um sotaque que seja... como para nós o sotaque de Lisboa, não é? Que é mais ou menos aquele que é mais comum e que se ouve mais na televisão, aqui não existe. Por isso, o ouvido dos noruegueses está treinado a ouvir todo o tipo de malabarismos, uhum, nos sotaques. E eles têm alguma flexibilidade nesse aspecto. Os islandeses são tão poucos que falam todos exatamente da mesma forma. Uhum. Por isso, se a gente desvia um bocadinho na forma como diz as palavras, eles não entendem e mudam de imediato. Aí era mesmo muito difícil, mesmo muito difícil.
0: Extraordinário. Nestes anos todos, quem mudou mais, vocês ou Portugal? Iva?
1: Ora bem, eu acho que Portugal mudou bastante. Uhum. Mas olha, eu também mudei. Confesso que uma pessoa adapta-se... nós vamos crescendo, lá está, porque nos deparamos com dificuldades, com desafios... E é isso, lá está, porque nos deparamos com dificuldades, com desafios, e a essência está cá. Eu sou a mesma Iva de há 10

0: coisas na altura em que saímos. E eu gostava dessa altura em que tivemos anos gloriosos em termos de direitos humanos, em que se fizeram conquistas muito, muito importantes, e tinha muito orgulho disso. E agora ver essas coisas realmente andar para trás, e tenho muita pena, e principalmente custa-me ouvir no dia-a-dia essas coisas a materializarem-se quando regresso e ouço conversas aqui e ali. Isso custa-me um bocadinho. Da mesma forma, obviamente, que eu mudei também, e como disse aí, acho que isso só é bom, não é? Porque, quer dizer, passaram muitos anos, ainda bem que mudei.
1: Bom, a nossa conversa está a chegar ao fim, e chegou o momento das perguntas para respostas rápidas. Se vos fôssemos visitar às cidades onde vivem, aos países onde estão, um local que seja obrigatório conhecer. Em Oslo, Margarida.
0: A Opera House. Não, posso trocar?
1: Pode.
0: A sauna. É uma experiência, é um local, ou vamos dizer, está no coração da cidade, por isso dava para ver muita coisa, e é uma experiência cultural.
1: A sauna seguida de um mergulho na água fria, não é?
0: Exatamente.
1: É o pacote completo.
0: Sim. Choque térmico.
1: Iva! E em Roma, ficávamos pela cidade onde está agora, iríamos a outra, o que é que
2: não, disse? Eu como gosto de movimento, eu acho que se calhar iríamos a Berna, e agora no verão os ursos estão cá fora, o jardim é mesmo muito bonito, há muito movimento, muitos eventos, e é uma cidade mesmo muito acolhedora e com muita história, eu acho que é de visitar.
1: Ótima sugestão. Então, e depois da sauna, Margarida, um sabor norueguês que seja obrigatório provar, para o bem ou para o mal, mas que se tenha mesmo que provar quando se vai à Noruega.
0: Posso dizer dois?
1: Pode, pode.
0: Salmão, como é óbvio. Não vou dizer bacalhau porque nós comemos muito bacalhau, mas bacalhau fresco também vale muito a pena. Mas o meu segundo são as cervejas artesanais, porque tem muita produção artesanal de cerveja, é muito boas.
1: Portanto, um salmão acompanhado de uma bela cerveja norueguesa. Parece muito bem. E na Suíça, Iva, o que é obrigatório provar?
2: Ora bem, eu sugeria o queijinho de Gruyère, com os vários estados de maturação, porque são maravilhosos, e o chocolate, não pode faltar, não é?
1: Bom, até podemos levar o queijo e o chocolate e juntar ali ao salmão e à cerveja,
2: Por que não?
1: à cerveja da Margarida. Para terminar, uma palavra na língua que se fala no país onde estão, no caso da Iva em francês, porque está num cantão francês nesta altura, no caso da Margarida em norueguês, pode ser a palavra que mais gostam, a que menos gostam, ou que ouvem mais vezes, a que não entendem muito bem o que é que ela quer dizer, a que tiveram mais dificuldade em aprender, o que quiserem. Só têm que traduzir depois. Margarida.
0: Eu preciso pensar um bocadinho.
1: A Iva está-se a rir. Já tem a sua palavra em francês para dizer? Vamos a isso.
2: Já, é uma expressão, são duas palavras que toda a gente diz, e eu acho que não faz sentido nenhum, que é o saju, e nós dizemos saju.
1: Significa?
2: Quer dizer, então está tudo. Isto para, desde o diretor, não há distinção, é para toda a gente. E é uma expressão que eu não me agrada nada, mas lá digo saju, saju.
1: Margarida, já tem a sua palavra?
0: Acho que sim.
1: Vamos a isso.
0: Vou numa expressão também como a Iva. É o tak foreciste, que é uma coisa que se diz de todas as vezes. Portanto, ontem, vamos imaginar que ontem estivemos todos juntos, tivemos um jantar e foi um momento agradável. Da próxima vez, ou da vez seguinte, em que as pessoas se juntam, ou que se vê uma dessas pessoas, agradece pela última vez. Quer dizer, traduzir à letra, quer dizer obrigado pela última vez.
1: Como é que isso se diz?
0: Tak foreciste.
1: Bom,
2: Tak
1: não
2: foreciste.
1: é pela última vez, mas é por hoje. Tak foreciste para as duas. Muito obrigada
2: Obrigada.
1: por este momento, por esta partilha. Entre a Suíça e a Noruega, ouvimos hoje duas histórias de vida feitas de mudança, adaptação e descoberta. A Iva e a Margarida mostram-nos que emigrar não é apenas mudar de país, é aprender a reconstruir rotinas,

0: raízes e descobrir novas versões de nós próprios. Muito obrigada às duas, Iva e Margarida. Eu volto na próxima semana com mais histórias com gente dentro. Até lá, boas conversas.
1: Obrigada.
2: Obrigada.

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1: Seguiu para Dublin uma carta em que seis ministros das Finanças, incluindo Miranda Sarmento, defendem um imposto europeu concertado sobre os lucros extraordinários para das petrolíferas. A Ordem dos Advogados recebeu pelo menos 15 queixas de profissionais a quem a Polícia de Segurança Pública exigiu dados pessoais, uma prática ilegal, apesar de se identificarem como advogados e mostrarem a cédula profissional.
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0: Portugal e mais 5 países da União Europeia escreveram à presidência irlandesa a defender um imposto sobre os lucros extraordinários das petrolíferas. Os ministros das Finanças de 6 Estados-membros pedem um debate sobre a criação de um imposto europeu único e coordenado sobre os ganhos extraordinários no setor da energia. André Neves.
1: Portugal quer mesmo que a presidência irlandesa da União Europeia abra um debate sobre este novo mecanismo para tributar estes ganhos. Ao todo, são 6 os países que assinam esta carta, a que a Antena 1 teve acesso e na qual se pode ler que o conflito em curso no Médio Oriente continua a ser o principal fator responsável pelo aumento dos preços da energia. Os ministros das Finanças de Portugal, da Áustria, Alemanha, Itália, Polónia e Espanha realçam ainda que as empresas petrolíferas estão a beneficiar de uma rentabilidade global e de margens nos produtos refinados que, embora possam ser influenciadas por ações e situações de escassez específica de determinados produtos, excedem, no entanto, o aumento dos preços do petróleo bruto. Os 6 responsáveis pelas finanças recordam que se o conflito no Médio Oriente continuar, os elevados custos da energia também vão continuar a atingir os preços de outros produtos e serviços. Portugal e estes 5 países dizem que estamos a enfrentar um dos maiores choques de oferta das últimas décadas e que em todo o mundo cresce o descontentamento relativamente ao aumento do custo de vida. Os ministros destes 6 Estados-membros querem também conhecer os resultados de uma investigação europeia às margens das refinarias o mais cedo possível, para garantir que não estão a tirar proveito da corrente situação energética.
0: A correspondente da Antena 1 em Bruxelas. Já em abril, o ministro português das Finanças levou o tema à Comissão Europeia. Não houve condições para se avançar. Miranda Sarmento entende que deve haver uma resposta a nível comunitário, coordenada, para tributar os lucros extraordinários no setor energético que evitem distorções no mercado único. O presidente do Conselho Europeu começa hoje, terça-feira, a habitual volta anual pelas capitais europeias. António Costa vai ouvir os líderes dos 27 sobre o orçamento da União Europeia, o apoio à Ucrânia, o alargamento e a defesa, lê-se no comunicado do Conselho Europeu. Mas também as migrações e a situação no Médio Oriente cabem na agenda de Costa, diz a agência Lusa, citando uma fonte. Esta semana, António Costa vai visitar as capitais e os chefes de governo da Chequia, Lituânia, Letónia, Estónia e também Eslováquia. Esta volta anual do Presidente do Conselho Europeu prolonga-se até 17 de setembro. O governo espanhol anuncia a criação de um comando único para gerir a crise migratória em Ceuta. Depois de semanas de críticas à atuação de Madrid, o executivo de Pedro Sánchez muda de ideias e aceita ir em frente com um plano que rejeitou de início, João Coraceiro.
2: O governo espanhol explica a mudança de estratégia ao referir que a crise em Ceuta já não é apenas uma questão de segurança e que é importante haver coordenação entre administrações. Um dos objetivos deste comando único é gerir a questão dos menores não acompanhados no enclave espanhol e agilizar o repatriamento dos migrantes adultos que não regressaram voluntariamente a Marrocos. O ministro da Política Territorial vai liderar a equipa, que inclui o presidente da cidade autónoma, o delegado do governo espanhol em Ceuta, responsáveis do Centro Nacional de Inteligência e do Departamento de Segurança Nacional do governo. Durante semanas, Madrid rejeitou um comando único. O jornal El País escreve que a reviravolta demonstra que o executivo está a sentir o impacto das críticas de má gestão. A par deste grupo, o governo vai destinar mais dinheiro a Ceuta. O valor que está por anunciar vai juntar-se aos 180 milhões de euros no plano já em curso para o enclave espanhol. Madrid promete reforçar a segurança urbana e os serviços públicos, promete também medidas imediatas para as empresas e trabalhadores independentes, num plano que deverá ser anunciado nas próximas semanas.
0: E o Conselho de Segurança Nacional de Espanha também vai declarar a situação em Ceuta como de interesse para a segurança nacional. Criaram-se espaços para 1.800 pessoas, mas nesta altura são 5.000 aqueles que não querem sair do enclave espanhol. O governo sérvio apela à libertação de Ratko Mladic para tratamento médico no país. Aos 84 anos, o antigo general das Forças Armadas Sérvias na Bósnia cumpre prisão perpétua em Haia. O Tribunal Penal Internacional condenou-o por genocídio, crimes de guerra e crimes contra a humanidade, incluindo o massacre de Srebrenica em 1995, que vitimou perto de 8 mil pessoas nesta região da Bósnia. Face ao estado debilitado de Ratko Mladic, o governo sérvio afirma que o antigo general pode morrer a qualquer momento. pede a transferência para um hospital militar em Belgrado. Em França, mais de 40 pessoas ficaram feridas depois de um tornado ter devastado uma aldeia no sudoeste do país. Durante a tarde, a tempestade atingiu a localidade de Poma, na região da Occitânia, e danificou 300 casas. Entre os 41 feridos, 15 tiveram de ser hospitalizados. A Ordem dos Advogados recebeu pelo menos 15 queixas de profissionais a quem a Polícia de Segurança Pública exigiu dados pessoais, apesar de se identificarem como advogados e mostrarem a cédula profissional. Uma prática ilegal, diz o bastonário João Massano, que acredita que há muitos outros casos que a Ordem desconhece.
3: O que nós vamos recebendo é que nem toda a gente refere a situação e faz as queixas, mas recebemos cerca de 15 participações a dizer que a situação estava a ocorrer. Portanto, considerando que isso afeta mais pessoas para além daquelas que têm a coragem de e estão ao trabalho de fazer a queixa, eu diria que é uma situação que carece de uma reação.
0: O bastonário da Ordem dos Advogados sublinha que aos advogados, no exercício da profissão, a polícia só pode exigir a cédula profissional, mas em alguns casos estão de facto a pedir documentos de identificação. O Jornal Público Brasil noticia que esta exigência aos advogados é especialmente aos profissionais que acompanham migrantes que são barrados nos aeroportos. João Massano diz à Antena 1 que os advogados estão a encontrar barreiras ao trabalho em vários setores e entidades, não apenas em casos relacionados com imigração.
3: Não é só uma questão ligada à imigração. Nós estamos a passar por um momento em que as exigências que existem relativamente aos advogados e ao próprio cidadão vão variando de entidade para entidade e dentro da própria entidade muitas vezes também há esquadras, por exemplo, neste caso, que têm um procedimento e outras que têm outro. E isso é algo que temos vindo a denunciar. Ainda há pouco tempo eu estive na AIMA e uma das coisas que nos choca é haver documentos que valem numa loja, por exemplo, em Lisboa, e há outros que não valem, por exemplo, em Portimão. Tem que haver uma uniformidade de procedimentos. Não pode ser. Cada entidade lembra-se e agora é assim.
0: A Ordem dos Advogados enviou um ofício ao Diretor Nacional da PSP há duas semanas a pedir explicações sobre estes casos. João Massano revela que a resposta chegou na sexta-feira, 21 de agosto. A Direção Nacional da PSP está a averiguar a queixa com o encarregado de proteção de dados. Os roubos a museus na Europa mudaram de perfil. Antes eram considerados não violentos, mas os assaltantes são agora mais agressivos. Também mudaram os interesses dos ladrões, conclui um relatório da Europol. Camila Vidal.
4: Os roubos a museus são tradicionalmente não violentos e discretos. Dá-se o exemplo do roubo de livros em várias bibliotecas europeias, em que os ladrões deixavam cópias contrafeitas no lugar dos livros retirados. Mas casos recentes, identificados pelos países membros e investigações em curso, mostram que os roubos em bicos de pé já não são a norma. Agora usam-se marretas, machados, pés de cabra e até explosivos, como aconteceu em janeiro de 2025 num assalto ao Museu Drenthe, nos Países Baixos. Noutros casos, refere a Europol, usam-se armas de fogo para ameaçar os funcionários dos museus ou ata-se-lhes as mãos. Em 2024, entrou-se no Museu Cognac-Gé, em França, com tacos de beisebol e machados. No ano seguinte, o assalto ao Louvre foi notícia em todo o mundo. Para entrarem no museu, os assaltantes partiram uma janela e ameaçaram guardas e visitantes. Os objetos com maior valor são escolhidos pelo novo perfil de assaltantes, metais e pedras preciosas e artefactos de grande valor cultural. A porcelana chinesa é popular entre os ladrões e entre os compradores. O uso da força e violência indica o envolvimento de novas redes criminosas que a Europol rastreia até às redes sociais e abre a possibilidade de serem crimes encomendados, sem qualquer ligação prévia entre os intervenientes, ao contrário das redes de tráfico tradicionais.
0: Roubos mais violentos e os artefactos que agora interessam são outros, acredita a Europol, que é porque há uma forte procura no mercado paralelo. No futebol, o Gil Vicente esta noite venceu o Casa Pia por 2-0, duas jornadas, duas vitórias, mas o treinador Luís Pinto não deixa de continuar atento ao Campeonato Nacional.
5: Tivemos a capacidade e a felicidade de podermos e de conseguirmos ganhar os dois primeiros jogos. Agora, para a semana, temos outro jogo que queremos obviamente disputar com a mesma intenção e com a mesma forma de estar, mas não olho para a questão dessa forma de podermos ser os únicos a conquistar o mesmo número de pontos ou igualar, porque o calendário mudou agora e até o acerto do campeonato haverá sempre muitas jornadas que são mais importantes do que essa segunda jornada e é isso que nos tem que guiar.
0: Com este resultado, o Gil Vicente já soma 6 pontos, mesmo com um jogo a menos por causa do adiamento da partida com o Sporting de Braga. Quanto ao Casa Pia, que voltou a perder, o treinador Filipe Coelho refere que a equipa reagiu na segunda parte.
6: Reagimos à nossa falta de agressividade, embora o bloco estivesse baixo, não significa ser menos agressivo, mas reagimos na segunda parte. E não podemos reagir, nós temos que agir, temos que mostrar que somos proativos e não precisamos de chegar ao intervalo e eu de mostrar aos jogadores algumas imagens onde nos faltou claramente agressividade nos duelos, agressividade em ganhar segundas bolas, agressividade em ganhar espaço à frente para estarmos juntos para disputar uma segunda bola, para depois na segunda parte mostrarmos exatamente isso. Não me lembro de uma defesa do André Gomes.
0: Nesta edição do campeonato, o Casa Pia ainda não pontuou nem marcou qualquer golo.
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0: Um dia, há bem mais de 20 anos, uma diretora da RTP convocou-me para uma reunião. Nessa reunião estava o homem que agora está à minha frente. A ideia era simples, convidar-me para estar com ele e com uma jovem ainda mais jovem do que eu e conversarmos sobre a vida, sobre a condição humana. Comecei por recusar o convite, sentia-me inibido com ele, achava que nunca estaria ao seu nível. Bem, ainda acho. O certo é que foi ele quem me convenceu a aceitar. E foi uma amizade, e é uma amizade para sempre. Uma amizade que prezo muito como um dos melhores portugueses. E isso é consensual. Aliás, ele é uma das poucas pessoas consensuais, embora isso não exista em Portugal. Daniel Sampaio é um pensador, um médico psiquiatra que mudou a história da psiquiatria portuguesa. Parece impossível, mas antes dele não existia psiquiatria para adolescentes. E não existia terapia familiar. E não existia um respeito, por exemplo, pelo lugar dos psicólogos. E não existia alguém que, sendo médico, nos ajudasse a pensar sobre os nossos filhos, sobre ser pai e ser mãe, sobre ser jovem e ser velho, sobre o suicídio, sobre os sonhos, sobre a esperança, sobre o medo, sobre a loucura e sobre a homossexualidade. O seu último livro tem sido um sucesso e um dos mais polémicos da sua história. Chama-se Um Amor Que Não Se Diz, A Vida Privada de Luís e Guilherme. Daniel Sampaio.
1: Olá.
0: Olá.
1: As palavras criam grande expectativa. Espero estar à altura.
0: Bolas. Não, à altura não vou estar. Eu tenho sempre este...
1: Eu à altura?
0: Não, eu tenho sempre este problema, porque eu é que acho sempre consigo que nunca estarei à altura, portanto... Mas há uma coisa, para já extraordinária, é... já não sei se isto é o seu 30º livro, se é o 31º, já perdi a conta.
1: 32º.
0: 32º livro é continuar a arriscar. É continuar a ir... um bocadinho mais para fora de pé.
1: Sobretudo com este último livro.
0: Exatamente. É quando se aproxima daquela idade em que nós devemos, em que estar mais tranquilos, mais apaziguados, a ler os nossos livros, a não arriscar tanto, porque já fizemos tudo, o Daniel continua a arriscar. É esta a ideia. Isso é uma coisa, é uma provocação a si próprio?
1: É um desafio a mim próprio. Eu acho que este livro, de alguma forma, tem a ver também com o meu percurso. É um livro sobre a homossexualidade masculina, sobre o amor entre os homens, gosto mais de dizer assim. E, portanto, é um livro que o sucesso não foi tão grande como outros.
0: Uhum.
1: O livro anterior, Para Tão Curtos Amores, Tão Longa Vida, teve mais sucesso. Porque a surpresa deste livro é que as pessoas que leem gostam, mas há muitas pessoas que não pegam nele. Porque o tema continua a ser um tema difícil, tabu, e continua a ser... A homofobia continua a existir em Portugal. O que é muito impressionante, como o Luís viu, o livro termina em 2001. Eu não quis entrar no século XXI por causa das redes sociais, que eu não domino completamente essa área, mas fiquei impressionado com algumas mensagens homofóbicas que recebi, concretamente dizendo uma pessoa com o seu percurso não devia escrever este livro, porque um homem é para estar com uma mulher, porque isto tem leitores jovens e pode prejudicar os leitores jovens. Isso eu devo dizer que fiquei um pouco surpreendido.
0: E recebeu... Eu ouvia um texto, uma crónica do José Gameiro, seu colega.
1: Sim.
0: José Gameiro, falaremos dele a propósito da terapia familiar, mas fiquei muito impressionado porque eu não sabia que a polémica tinha sido a esse ponto, não é?
1: A polémica foi justamente sobre isso. Eu dei uma entrevista a uma rádio e 2 horas depois já tinha vários e-mails a criticar a entrevista e a dizer claramente isto: não defende essas ideias que um homem é para estar com uma mulher.
0: Sim,
1: como se a homossexualidade tivesse existido agora, quando existiu sempre, ao longo de todo o tempo, com diversas facetas e diversos contextos, mas é uma questão que continua a ser muito atual e eu diria talvez mais atual novamente.
0: É interessante porque não é a primeira vez, não desta maneira, mas não é a primeira vez que o Daniel escreve sobre a homossexualidade. Bem, nós trabalhámos numa peça a partir do seu livro,
1: Vagabundos Nós,
0: a partir de um filho homossexual que se suicida.
1: Sim.
0: Mas mesmo esse livro, aparentemente passaram mais de 20 anos, mas há uma regressão de valores, nos valores e na tolerância.
1: Essa é que é a grande questão. A grande questão é que certos avanços que nós podemos dizer que são avanços civilizacionais, como a luta das mulheres, a emancipação das mulheres, o respeito pelas mulheres, o respeito pelas minorias, estão novamente em discussão e estão novamente a ser criticados. Em alguns países, os conteúdos sobre a homossexualidade foram retirados, como como por exemplo na Hungria, na Europa, nos Estados Unidos há claramente um retrocesso, e portanto eu acho que devia impor a mim próprio escrever este livro. Não foi fácil, mas também sobre o percurso da psiquiatria, porque a psiquiatria, como se costuma dizer, não ficou bem no retrato, porque a psiquiatria até aos anos 80 considerou a homossexualidade uma doença, e eu fui educado assim. Uhum. Eu conto no livro a história de um psicólogo que estava em treino de grupo análise, terapia de grupo, e era o melhor de todos nós, e barraram-lhe o caminho porque ele, à altura, disse que era gay, não é? Portanto, eu tinha que contar também essa história em termos da psiquiatria.
0: Uhum. Há uma outra coisa que me interessa muito aqui, embora eu ainda queira falar um pouco mais sobre a homossexualidade e sobre o livro, mas no seu livro, diria que há uma radicalização, nunca, se calhar, provavelmente é dos seus livros, onde isso se nota mais, entre a fronteira entre o ensaio científico e, eu diria mesmo, a literatura.
1: Estou o livro bem escrito?
0: Achei o livro muito bem escrito, mas o Daniel escreve muito bem, mas,
1: não,
0: mas mais do que
1: este livro está bem escrito.
0: A questão não é de estar bem escrito, está bem escrito, mas a questão é que quase que há um desejo meu, de leitor, de não vá para o ensaio científico, continue. Deixe-me continuar nesta narrativa, deixe-me ler isto como uma ficção.
1: Sim, mas isso é um dilema meu, Luís. Eu acho que era capaz de escrever um romance. Mas devo
0: este dizer... livro estava lançadíssimo para ser um grande romance.
1: Sim, mas devo dizer com frontalidade, na minha idade já não tenho grande paciência para aquilo que o romance iria discutir, se eu era romancista, se eu não era romancista, porque é que vou escrever um livro quase, um romance quase com 80 anos. Portanto, aqui há uma certa defesa minha. E acho que, apesar de tudo, há um certo equilíbrio entre a parte romanceada, que eu acho que está bem, e a parte científica, que é mais maçadora para o leitor, mas que, apesar de tudo, tem alguns conteúdos que são importantes. Portanto, o livro é um livro híbrido.
0: É um livro híbrido. É. Mas a parte daquilo que é narrativo, não sendo ficcional, porque é a partir de uma história, que é uma história que o Daniel depois escreve, sabe que eu defendo sempre que é a partir da literatura e da ficção que mais depressa, mais eficazmente podemos chegar a uma ideia de verdade.
1: Sim, eu concordo com isso.
0: Eu sei que sim. E aquilo que senti foi que aquilo que verdadeiramente é ensaio científico, é relato de casos concretos, acaba por ser não mais maçador, porque o Daniel consegue dominar muito bem a forma como conta as histórias, mas menos eficaz naquilo que é o murro no estômago que nós necessitamos às vezes.
1: Sim, o que as pessoas aderem mais é a história ficcionada, que é a síntese de várias pessoas que eu conheci ao longo da vida. E essa história toca mais as pessoas e, no fundo, transporta melhor as minhas ideias, diria, para o coração das pessoas, mais do que fazer uma coisa mais ensaística.
0: Eu acho tantas, há uma... Eu próprio tenho de voltar para trás pela intensidade da história, como, isto é uma provocação, como se... Eu estou à vontade, meu pai era homossexual, claro. Sim. Como é público, não é? Sim. Assumiu desde criança, desde adolescente, a sua homossexualidade, mas que o próprio autor era uma das personagens. Portanto, eu acho que isto é um elogio, que é aquela coisa que se faz muito de como é que é possível que alguém se tenha colocado assim na pele de alguém, sendo tão eficaz da maneira como conta a história. Em algum momento isso passou-lhe pela cabeça no momento em que estava a contar a história? E se eu tivesse sido homossexual?
1: Sim, isso passou. Eu acho que isso passa por todos nós. Acho que a orientação sexual é uma coisa muito difícil de definir. Evidentemente que desde os anos 50 se sabe que há vários comportamentos sexuais, desde o Kinsey, que eu falo no livro. Agora, o grande desafio foi um homem hétero, que se assumiu como hétero, que é hétero, poder pôr-se na pele de dois homens que são homossexuais. Uma coisa muito curiosa é que a palavra homossexual apareceu no século XIX. Mas desde que apareceu é carregada de negatividade. E se reparou, eu fujo um bocadinho à palavra, procuro falar de gays e de lésbicas, porque apesar de tudo é menos discriminatório. Mas eu continuo a pensar que este tema tem que ser trazido para a luz do dia. Nós vamos organizar um debate sobre o livro com uma socióloga, porque o que eu gostaria, evidentemente todos os autores gostam de vender os livros, mas o que eu gostaria sobretudo com este livro é que o debate fosse outra vez suscitado e que as pessoas pudessem falar sobre o tema.
0: Muito bem. Daniel, esta pergunta é uma pergunta que me ocorre e que acredito, aposto que ao Daniel também, que raio de mundo é este?
1: Pois é.
0: Que nos surpreende todos os dias.
1: Cada vez mais.
0: imprevisível, não é? Tudo pode acontecer. Quando nós ligamos para ver as notícias, temos sempre na ideia de que alguma coisa poderá acontecer e que nós não sabemos ainda.
1: Sim, no sábado passado, nós temos uma combinação com a Maria José, que conhece. Normalmente sou eu que preparo o pequeno almoço, mas ao sábado é ela. É uma regra muito divertida entre nós.
0: E ao domingo volta a ser Daniel.
1: Sim. E ela no sábado entrou no quarto e disse: o Trump mandou invadir a Venezuela. Eu, que já tinha pensado nessa hipótese, que era falado, fiquei muito surpreendido. E fiquei, sobretudo, inquieto com esta coisa de tudo ser possível. Sim. Já não haver direito internacional, nem organização a nível dos países, nem as fronteiras. Isso, olha, para os doentes mentais é extremamente inquietante. Eu tenho doentes a armazenar comida, porque acham que vem aí a Terceira Guerra Mundial. Os doentes mentais graves, que têm doenças mais sérias, são pessoas muito vulneráveis, sempre muito inquietas com a realidade, e acham sempre que as coisas vão correr pior. E recentemente eu estou-me a lembrar concretamente três pessoas que estão agora a armazenar comida porque acham que isto agora vai, a seguir que vai ser a China com Taiwan, e a seguir vai ser a Rússia e depois a Groenlândia, que isto vai se precipitar. Portanto, essa inquietação que existe no mundo é terrível, sobretudo para as pessoas mais vulneráveis.
0: Se nós tivéssemos esta conversa há 20 anos, diríamos que eles, é normal, porque são doentes, não é? E estão perturbados com... O que é certo é que eles podem ter razão, não é?
1: Podem ter razão.
0: Isto é que mudou.
1: Mais sensíveis, têm mais ansiedade, estão mais inquietos, mas muitas vezes essas pessoas têm uma espécie de pressentimento do que vai acontecer.
0: Isso existe?
1: Sim, existe, porque são pessoas que põem na sua cabeça vários cenários. Nós tendemos a afastar o cenário da guerra e não pensamos nisso. As pessoas depois pensam nisso e ficam a pensar. E quando ficam a pensar, depois a ansiedade e o medo aumentam.
0: Estávamos a falar da fronteira da ficção e da verdade e da realidade, mas também a mentira e a verdade hoje é uma fronteira que deixou de existir até.
1: Sim, nós muitas vezes vemos uma notícia e interrogamos se é verdadeira.
0: Sim.
1: A notícia, quando dizer uma notícia, nós temos em princípio a ideia que é uma coisa nova que nos vai trazer a novidade e a verdade. Mas hoje em dia já não podemos pensar assim.
0: Uhum.
1: Isso é muito inquietante para os doentes mentais, e eu diria para as crianças e para os adolescentes. A experiência de ver um telejornal, às vezes vejo com os meus netos mais novos, a experiência de ver um telejornal com uma criança ou com um adolescente é hoje em dia uma coisa muito difícil, explicar o mundo. Porque os pais e os avós contam histórias e preparam para o futuro e ajudam para vencer a frustração, mas é muito difícil para um educador hoje em dia dar esperança a uma pessoa nova. Isso é muito inquietante.
0: Uhum. E é um paradoxo, não é? Porque normalmente o ser jovem, quando se tem mais futuro do que passado, é ela própria uma definição de esperança e de futuro, não é?
1: Claro que sim. Por exemplo, normalmente não pensam na morte. Quando nós temos uma criança ou um adolescente a pensar muito na morte, achamos que ele está deprimido ou está com algum problema, porque é uma coisa que está tão longe nas suas ideias.
0: E sente a crescer no seu...
1: Claro que sim, claro que sim.
0: No lugar que recebe os seus doentes.
1: Claro que sim.
0: Continua a recebê-los.
1: Sim, não por muito tempo.
0: Aqui é mesmo verdade, não se arrependeu ainda?
1: Não, aqui há uns anos tivemos uma entrevista que eu disse que os 80 anos significavam o fim da minha clínica.
0: Mas eu nunca acreditei nisso.
1: Mas agora estou quase a fazer 80 anos, em setembro deste ano.
0: Mas não vai acontecer, ou vai?
1: Provavelmente vai acontecer. Vou-me dedicar a escrever, vou-me dedicar a continuar com o meu podcast, tem corrido bem.
0: Muito bem.
1: A fazer conferências, mas a clínica hoje em dia, não é que eu não goste, mas neste momento cansa-me um pouco. O grande problema do envelhecimento, a minha mãe, que era uma senhora muito, muito curiosa, não era fácil ser filho dela porque ela era muito exigente, mas dizia uma coisa muito engraçada. Ela era da família Bensaúde, que é uma família açoriana, e os Bensaúdes carregam todos os erros. É uma coisa genética. Então pensava que ela era de Setúbal, ela ficava furiosa quando lhe diziam isso, mas então dizia que quando começou a envelhecer, disse: não tenho paciência nem forças. Era assim que ela dizia. E, portanto, isto é muito objetivo. Quando se chega aos 79 anos, a pessoa tem menos paciência para o dia-a-dia, para as deslocações, para falar com pessoas, para no dia-a-dia que, das coisas que acontecem, quando somos mal atendidos, e depois faltam poucas forças. E, portanto, eu acho que o envelhecimento se traduz, eu tenho-me lembrado tanto dessa frase, que eu na altura era novo e protestava. Mas a mãe está... Minha mãe viveu até aos 92 anos. Portanto, oh mãe, mas está tão bem, tem 80, tem 80. Tem 90, está tão bem. Pois é, mas não tem nem paciência nem forças. E é um bocadinho o que se passa um bocadinho comigo.
2: E era uma verdadeira aristocrata, não é?
1: Sim.
2: É muito engraçado que uma das famílias mais importantes dos últimos 50 anos na esquerda portuguesa vem de uma ideia de aristocracia também, que tem graça, não
1: sim,
2: é?
1: Sim.
2: Tem muita graça. E nunca viu sempre a ver isto com uma certa, com uma normalidade, ser mais completo com isso, não é?
1: Sim.
2: Em algum momento isto foi na adolescência era um grande leitor já, o seu irmão era mais velho e já era um líder académico, pensou, bem, eu sou um privilegiado e por isso tenho, socialmente privilegiado, e por isso tenho especiais responsabilidades.
1: E culturalmente privilegiado.
2: Culturalmente privilegiado. E por isso tenho uma responsabilidade maior ainda.
1: Sim, isso foi completamente incutido pelos meus pais, pelos dois.
2: Uhum.
1: Meu pai era um médico de saúde pública, muito trabalhador, muito inovador na altura, foi das primeiras pessoas a falar nos centros de saúde, o Programa Nacional de Vacinação, que ainda hoje existe, com algumas mudanças, como é óbvio, mas na altura, nos anos 50, foi ele que o criou. Era uma pessoa muito inovadora, um bocadinho distante do ponto de vista pessoal, e a minha mãe era uma professora de inglês infatigável, mas eles tinham muita dimensão cultural. Era uma coisa que foi pode-se dizer uma frase banal, mas que traduz bem, é mesmo um berço de cultura, dos livros, da discussão dos programas de rádio, das discussões de ordem política que nós tínhamos. Enfim, o meu irmão era muito mais velho do que eu, 7 anos, o que era uma grande diferença.
2: Era um abismo.
1: Assim, na adolescência, mas esse caldo de cultura permaneceu e foi muito importante na minha formação.
2: Olha, há uma coisa que eu gostava até de desafiar quem nos está a ouvir, porque esta conversa vai ficar para sempre, agora vai ficar sempre no ar, não é? Nas nuvens, não é? Fica sempre, fica para sempre. Uma coisa que me impressionou sempre muito quando o Daniel me contou pela primeira vez, que era, e que eu tentei implementar em minha casa com pouco sucesso, mas ainda continuo a tentar, que era aos jantares toda a gente falava sobre um assunto, sobre um tema. Conte-nos lá isso, até porque acho que é um bom desafio neste tempo para quem nos está a ouvir. Se nós conseguimos convencer uma família a fazê-lo, já é bom.
1: Exatamente, mas é difícil, porque os pais têm objetivamente pouco tempo. Embora eu diga sempre a esse propósito que os meus pais tinham pouco tempo, porque o meu pai, nós vivíamos em Sintra até aos meus 16 anos, e o meu pai vinha todos os dias para Lisboa, e a minha mãe dava lições de inglês durante todo o dia. Portanto, os meus pais não tinham muito tempo. Só que privilegiavam os momentos, é o que eu digo às famílias de hoje. Levantar, tomar o pequeno almoço em conjunto, depois eles iam trabalhar e nós íamos para as escolas, o meu irmão para a faculdade, e depois antes do jantar e depois do jantar. O jantar, às vezes, era uma grande maçada, porque o meu pai e a minha mãe impunham um tema.
2: Impunham sempre, não havia liberdade, não havia democracia.
1: Não, eram eles que diziam, aconteceu isto no mundo, vamos discutir. Ou eu li este livro sobre um acontecimento qualquer, quero ouvir a vossa opinião. Para mim era embaraçoso, porque o meu irmão era muito mais velho, e portanto tinha conhecimentos muito mais amplos do que eu, mas eles ouviam e respeitavam. Eu lembro-me, por exemplo, de um facto muito curioso, foi a campanha de Humberto Delgado. O meu irmão já estava bastante metido na campanha, o meu pai, sendo um funcionário público, era claramente a favor do Delgado.
2: 1958?
1: Sim, a minha mãe era democrata, sempre, e não gostava nada de Salazar. Eu tinha 12 anos e, portanto, eu vi-me confrontado a dar uma opinião sobre a campanha de Humberto Delgado com 12 anos, junto a um rapaz de 19, que sabia imenso, e junto aos meus pais, que eram cultos. Mas isso foi um desafio muito estimulante e, portanto, eu acho que nós devemos tentar. Hoje em dia é tudo muito rápido, tudo às vezes muito superficial. O que eu noto, eu gosto imenso de gente nova. Ainda hoje almocei com dois netos meus, um com 23, outro com 25, e com as respectivas namoradas.
2: Posso contar uma inconfidência? É que eu sei que há uma neta que foi para a medicina, entrou em medicina.
1: Já está em medicina, vive no Porto.
2: Daniel estava a perder a esperança.
1: Sim, sobretudo a Maria José. Maria José tem uma grande ligação com essa neta e, portanto, queria muito que ela fosse para a medicina. Ela não dizia que ia para a medicina. dizia, eu quero ter-me depois notas para poder escolher. Mas depois, algo disso, vou para a medicina, está na Faculdade de Medicina do Porto. E, portanto, hoje em dia é difícil, mas o que se passa é que as pessoas hoje em dia têm uma informação muito rápida e muito superficial. Se o Luís perguntar a uma pessoa um determinado acontecimento, as pessoas normalmente sabem, mas quando nós queremos aprofundar, aí começa tudo a vacilar.
2: Tinha falado do almoço que teve...
1: O almoço com os meus netos e com as namoradas foi muito interessante. Tivemos a discutir as eleições presidenciais e então conseguimos ali ter uma discussão muito interessante. E isso é... O almoço durou rigorosamente uma hora porque eles já estão todos a trabalhar. As namoradas e eles, não é? E os dois netos. Mas esse momento foi um momento que foi muito bom, de certeza, para todos nós. Porque as famílias precisam de continuar a conversar.
2: Sem dúvida. Quero lançar-lhe um desafio. Agora estou obcecado com a ideia do bem, não é? Porque temos que equilibrar as coisas, não é? Isto, o mundo está tão sombrio, sem luz.
1: Sim.
2: E eu julgo que o bem, quando ouvimos, por exemplo, o Tolentino Mendonça encher salas e salas no lançamento dos seus livros, ou o Papa Francisco, vemos que o bem ainda, numa linguagem mercantil, vende.
1: Sim.
2: Vende. E, portanto, eu gostava muito de ver o Daniel escrever o seu próximo livro, um dos seus próximos. O seu próximo livro não vai ser, julgo eu, mas um dia escrever sobre a ideia de bem, o bem.
1: Sim, isso é
2: eu acho que era uma coisa,
1: isso
2: é uma coisa muito
1: porque
2: bem.
1: Essa é uma grande
2: porque eu considero um otimista. Ainda
1: sim,
2: assim.
1: Eu sou otimista. Sobretudo acredito no amor. Continuo a acreditar no amor, estou muito interessado nos relacionamentos afetivos, relacionamentos amorosos. Olha, isso foi uma coisa que eu aprendi com o podcast, porque a ideia do podcast foi a partir de um neto meu, não é? E comecei a fazer, e é com uma jovem que é da idade dos meus netos mais velhos, e essa experiência foi muito interessante porque eu toco pessoas de outras gerações, mais novas, e a grande preocupação das pessoas de 20 e 30, 20 anos e 30 e tal anos, é os seus relacionamentos amorosos.
2: É grande, mais do que a habitação.
1: Muito mais, quer dizer, a habitação sim, no sentido do dia-a-dia, mas o dilema existencial é como é que eu vou conseguir resolver a minha vida afetiva, a minha vida amorosa. Será que eu vou ter relações várias ao longo da vida? Será que eu vou encontrar a mulher certa e o homem certo? Coisas que não existem, não é? Nós apenas temos grandes aproximações, esperemos isso.
2: Mas estamos a recuar antes de existir punk, sim, antes de existir o Maio de 68.
1: Sim, claro que é? Sim, claro que sim. E, portanto, o podcast traz-me essas perguntas, não é? Agora estou a estudar as obsessões românticas. Porquê é que há pessoas que estão completamente obcecadas depois de uma ruptura? No casal, e é exatamente igual no casal do mesmo sexo e no casal hétero,
2: é igual.
1: Há uma ruptura.
2: Sim.
1: E aparentemente as pessoas concordam em romper. Mas depois há uma que não consegue libertar-se. E então o que acontece? As redes sociais, as mensagens, alimentam essa situação. E as pessoas continuam em contacto. Do ponto de vista do cérebro é muito interessante, porque o cérebro também não despega se é constantemente estimulado.
2: Claro.
1: Porque a relação amorosa provoca várias alterações. Uma delas é a dopamina, que dá prazer, não é? E se nós mantemos o contacto através de uma rede social com a pessoa que perdemos, ou se andamos a ver onde é que a pessoa está, com quem é que a pessoa está, já está com o novo namorado ou
2: namorada, mais temos
1: como é que
2: descanso,
1: está?
2: Né?
1: Nunca mais temos descanso. E então essa obsessão mantém-se e pode depois dar origem a situações de perseguição e de assédio que são extremamente lesivas do bem-estar da pessoa que é perseguida. E, portanto, nós temos que refletir muito sobre a questão amorosa. Eu acho que é uma das questões fundamentais do ser humano hoje em dia.
2: Que é a ideia também do respeito pelo outro. Às tantas, num postal do dia escrevia, que passou por estes dias, que se nós não cuidarmos o outro... Há sempre alguém que poderá amar o outro melhor do que nós.
1: Exatamente.
2: E às vezes nós não temos este princípio de humildade.
1: É preciso pensar assim.
2: Acabamos depois por criar relações de dependência e não relações de amor.
1: E há coisas muito interessantes hoje em dia que não havia de antes, que é, às vezes, um casal está um com o outro, aparentemente está bem, e depois, passado um tempo, um dos elementos do casal manda uma mensagem a dizer que o amor acabou e que a relação terminou. E em presença não deu nenhum sinal disso. As pessoas estiveram bem, tiveram a conversar, foram jantar fora, tiveram relações sexuais, correu tudo muito bem.
2: E depois por SMS?
1: E depois por SMS ou por WhatsApp. Olha, acho que nossa relação terminou, deixa de gostar de ti, o amor acabou. Colocando da parte, do lado da pessoa que está abandonada, isto é uma coisa terrível. Porque a pessoa às vezes é rigorosamente surpreendida, porque o outro não deu nenhum indício. Uhum. O que aconteceu provavelmente é quando estavam juntos.
2: E isso acontece mais nos homens ou nas mulheres?
1: Essa pergunta eu não sei responder. Uhum. Posso-lhe dizer o que é que acontece na clínica. São mais vezes as mulheres a terminar, mas não é nenhum estudo. É um dado absolutamente casuístico. Não posso afirmar isto cientificamente. Agora, o que é interessantíssimo é que há pessoas que estiveram bem que não têm a menor noção que o outro vai terminar. E se o outro chegasse ao pé dele e dissesse, ou dela, e dissesse, olha, eu estive a refletir, estivemos muito bem, mas eu acho que não quero continuar contigo, em presença, e portanto vamos nos afastar, é completamente diferente de uma pessoa que recebe uma mensagem.
2: Claro. Eu julgo que também tem a ver com as pessoas não aguentarem a violência de uma discussão, de um conflito. É por falta de coragem muitas vezes, ou então por um excesso de volatilidade.
1: A coragem,
2: é volátil.
1: A coragem continua a ser um valor fundamental. Por exemplo, o Luís, que tem filhos muito jovens, é fundamental educar contra o medo. Uhum. Porque o medo vai fazer com que a pessoa não se desenvolva e esteja sempre à defesa. Sem dúvida. E outra questão muito dos tempos atuais é o corpo. Porque é que as crianças e os adolescentes neste momento têm tão pouca destreza? Os professores de educação física dizem-me isso. Não sabem correr, não sabem jogar à bola.
2: Quando sobem a uma árvore não sabem como descer.
1: Exatamente. E se subirem a uma árvore já não é mal.
2: Já não é mal.
1: Porque estão metidos em casa, no telemóvel e no seu tablet, a jogar, e portanto a maneira como nós jogamos o nosso corpo na relação com os outros é sempre fundamental, é fundamental ao longo da vida.
2: Sabe uma coisa que me surpreendeu muito numa das nossas tantas conversas, e surpreendeu, eu agora vou desiludi-lo, porque eu nunca tinha pensado nisto, é uma coisa tão óbvia, eu nunca tinha pensado no assunto, que é a relação à terapia familiar, e quando Daniel, e foi pioneiro nisso com o José Gameiro,
1: sim,
2: há 50 anos,
1: mas... Não, 179, para sermos
2: 79,
1: mais,
2: menos
1: 50, mais exatos.
2: Menos 50 anos, 47, 46. Quando o Daniel recebe casais que estão em crise e que querem salvar a relação, ou que querem... O Daniel dizia uma coisa que... Não, eu muitas vezes... Porque eu lhe pudei, tem sempre êxito, tem mais êxito ou fracasso. E o Daniel disse assim... Bem, antes de responder a isso, Luís, não se esqueça que ter sucesso pode ser o fim da relação. Porque aquilo que é o fim do impasse.
1: Claro.
2: O fim do impasse é que nos interessa.
1: As pessoas que procuram os terapeutas de casal, que devia haver muito mais, apesar do nosso esforço da Sociedade Portuguesa da Terapia Familiar, e temos muita gente em formação, temos gente em formação no Porto, em Lisboa, em Coimbra, nos Açores, na Madeira, temos muita gente em formação, mas são, devido àquilo que eu disse anteriormente, são poucos para as necessidades. Mas quando uma pessoa vai procurar um terapeuta de casal, é porque tem dúvidas, está num impasse, porque senão vai à Conservatória do Registro Civil. Agora é tão simples as pessoas separarem-se. Portanto, as pessoas estão num impasse. E o objetivo da terapia de casal não é salvar o casamento, como algumas pessoas dizem, ou promover o divórcio, é ajudar o casal a sair do impasse. Uhum. E portanto eu meço o êxito quando as pessoas me dizem, olhem, ainda bem que cá vim, se bem falámos 10 vezes, eu resolvi a situação. Isso para mim é o êxito. E é muito interessante porque a terapia de casal permite o casal falar sem se agredir, porque nós não permitimos isso. Nós não permitimos violência numa relação terapêutica ali à frente. Interrompemos, se for preciso, paramos a sessão, mandamos as pessoas ir beber um copo de água e recomeçamos depois. E, portanto, a experiência de estar a falar sobre o relacionamento sem se zangarem muito, às vezes zangam-se um bocadinho, mas sem se zangarem muito, é uma experiência que pode ser transformadora para o casal. Uhum. Eu acho que isso seria também, em termos dos serviços de saúde, seria fundamental, por exemplo, nos centros de saúde, haver mais psicólogos que pudessem fazer acompanhamento de casais na adolescência, na situação do namoro, seria tão importante ajudar os jovens a não serem violentos no namoro, etc.
2: Sem dúvida. Há pouco na introdução falava de enfim, ter atingido o topo de carreira enquanto professor, na parte académica como na parte clínica. É uma coisa muito bonita de ter uma sala com o seu nome, não é?
1: Um serviço.
2: Um serviço com o seu nome, mas tem uma outra, tem uma sala também na Associação dos Estados, faz-lhe uma homenagem.
1: Foi só uma homenagem.
2: Foi só uma homenagem. Um serviço com o seu nome.
1: Sim, foi um serviço que foi uma ideia minha, concretizada há um ano. Vamos agora festejar um ano. E foi concretizada essa ideia minha e de outros colegas meus, mas fui um dos principais promotores dessa ideia, é poder ter pedopsiquiatras, que tratam jovens até aos 18 anos, e psiquiatras dedicados à adolescência, porque eu fui pioneiro na psiquiatria da adolescência, como disse, e orgulho-me disso, que vai até aos 21. Portanto, nós temos essa possibilidade de ter um sítio onde possam ser assistidos situações graves dos 14 aos 21. E, portanto, o Hospital Santa Maria achou que devia pôr o meu nome, fiquei contente com isso, mas, sobretudo, a ideia é uma ideia boa, porque o que acontece muitas vezes é que os pedopsiquiatras não sabem tratar os adolescentes mais velhos, são, sobretudo, bons com crianças, e há muitos psiquiatras que não sabem tratar a adolescência. Portanto, haver um serviço que se dedica a isso, acho que foi uma mais-valia e devia ser replicado noutros sítios do país.
2: Bem, e há psiquiatras que não sabem nem uma coisa nem outra. O Daniel há psiquiatras e várias, e estamos a falar a um nível geral, porque o que nós vemos na medicina, muitas vezes, eu falava com o sobrinho Simões e consigo, e dizem coisas parecidas, é que vemos anormalmente muitos psiquiatras que não deixaram de falar com os
1: e médicos também.
2: E médicos, talvez que deixaram de tocar.
1: Talvez seja mais grave nos psiquiatras, não é? Sim. Mas isso é uma questão.
2: Deixamos aos psicólogos a ideia de falar e deixamos aos enfermeiros a ideia de tocar.
1: Isso mesmo, é isto. É isso mesmo. É? Mas sabe que era uma das aulas que eu gostava muito de dar, que era a relação médico-doente, que é muito difícil conceptualizar o que é importante na relação médico-doente. Não vou agora desenvolver isso, mas o que se passa é que a relação médico-doente é fundamental. E psicólogo, doente, é a maneira como as pessoas se relacionam e como constroem uma relação mútua. E agora que eu estou a terminar alguns tratamentos, devido à minha ideia de reduzir muito o consultório, pelo menos reduzir muito, a maneira como as pessoas lidam com o fim da terapia é muito interessante. Algumas ficam muito zangadas, outras dizem, ah, compreendo, já tenho muitos anos de trabalho, vá descansar, continuo a escrever. Sim. E outras dizem assim, o grande problema é que eu ainda não estou completamente bem para quem é que eu vou. Claro. Porque eu consigo, tenho uma relação de segurança. Ora bem, isto não é que eu saiba mais que os outros. Com algumas pessoas consegui construir uma relação que eu vejo que em consultas muito apressadas, que se vê em algumas consultas de psiquiatria 2, são consultas de remédios. Sabe, no outro dia fui a uma, uma livraria e falei lá com uma pessoa que me disse que estava a fazer o antidepressivo, perguntou a opinião, eu disse, tá, acho muito bem. Ah, mas sabe o que aconteceu na segunda consulta? O seu colega perguntou-me quantas caixas é que eu queria.
2: Que era para não aparecer lá...
1: Durante meses. Ou seja, melhorou entre a primeira e a segunda consulta, porque os antidepressivos funcionam bem. Mas depois ele estava à espera, um homem de 40 anos, estava à espera de continuar a falar sobre os dilemas da sua vida. Ele perguntou quantas caixas é que quer. Ora bem, esta psiquiatria não se pode fazer assim.
2: Mas o que é, se agora vai deixar de ter o seu consultório, ou pelo menos com a quantidade de
1: reduzir trabalho, substancialmente, isso reduzir, sobre...
2: mas isto é quase, há pessoas que sofrem imenso para ter um divórcio, não é? O Daniel vai ter vários divórcios, para muitas Sim. pessoas é um divórcio, não é?
1: Eu estou a fazer isso lentamente. Mas no outro dia disse uma senhora de 80 anos que íamos acabar as consultas, ela deu um grito tão grande que a colega do lado veio bater à porta para perguntar se eu precisava de alguma coisa. Portanto, não é um processo fácil para mim.
2: Eu tenho cometido aqui um erro, porque a voz, eu acho que a voz de Daniel Sampaio é tão reconhecível que eu não digo muitas vezes como é ou regra na rádio. O meu convidado hoje, convidado da Antena 1, é o professor Daniel Sampaio. Um convidado extraordinário, um grande português. Daniel, existe o mal?
1: Ah, claramente.
2: Existe o mal?
1: Claramente. Não é o diabo.
2: Mas o mal?
1: Não, mas há pessoas que têm uma personalidade maléfica. Às vezes por razões genéticas, outras por razões da sua própria vida, mas há pessoas que têm prazer no mal. Todos nós podemos ser agressivos.
2: Pode-se ter uma dimensão do mal sem ser patológico?
1: Todos nós fazemos mal aos outros. As pessoas estão à nossa volta, partem-se e sofrem. Uhum. Portanto, há uma dimensão da pessoa que está ao nosso lado que é como se fosse um objeto delicado. Uma mulher, um marido, um filho, um namorado, é um objeto muito delicado que nós temos que cuidar com muito amor e muito cuidado, senão partimos-lo. E depois podemos partir a nós próprios. Sim. Mas há pessoas que não têm essa sensibilidade e, portanto, são extremamente agressivas no seu relacionamento e, a certa altura, começam com uma coisa terrível, que é ter prazer em fazer mal. Tem ligado ao sadismo e à psicopatia, mas existem pessoas assim, dificílimas de tratar.
2: Difíceis de tratar.
1: Muito difíceis de tratar porque não têm sintomas. Nós tratamos bem as pessoas, têm depressão, têm ansiedade, que têm delírios, etc.
2: Essas pessoas estão bem.
1: Essas pessoas estão bem, normalmente são levadas pela família, que aconselha a ir a um... Mas dizem, não é um problema da minha mulher, o problema é da sociedade, o problema é do emprego, do meu chefe, e são incapazes de se pôr em causa. E quando nós não nos pomos em causa, não mudamos. É essencial nós dizermos, bem, temos que olhar para o outro com quem estamos, para tal objeto frágil que está à nossa frente, mas temos que olhar também para a nossa vulnerabilidade. Onde é que eu estarei a falhar? O que é que eu terei de inquietante para outra pessoa? Em que é que eu posso mudar? Se não se faz esse movimento, a pessoa não melhora.
2: Numa sociedade pouco empática, é claro, sim, que tudo isto é amplificado.
1: Não se esqueça que o Elon Musk dizia que era preciso acabar com a empatia. A sociedade que perca a empatia vai deixar crescer cada vez mais o mal dentro dela.
2: Eu vejo esta gente que tem um sucesso enorme, muito ligado às tecnologias, ao futuro. É uma ideia de esperança, não é? De um novo mundo, mas um novo mundo que preconizam, e olhando para eles, eu quase, mais uma vez, se nós estivéssemos há 40 anos, 50 anos, quando começa a ser psiquiatra, quase todos eles caberiam no seu consultório há 50 anos.
1: Sim, tem muitas dessas pessoas que são muito, com grande competência tecnológica, do ponto de vista do relacionamento interpessoal, são pessoas com muitas dificuldades. Isso eu tenho encontrado. Uhum. Agora, o problema é que nós não podemos fechar os olhos ao progresso tecnológico. Por exemplo, uma coisa que me interessa é a sala de aula, não é? Os miúdos agora vão todos para o ChatGPT.
2: Sim.
1: Já não vale a pena passar trabalhos para casa. Sim. Então qual é o papel do professor? É ignorar isso ou integrar a inteligência artificial na sala de aula? É um enorme desafio. E nós temos que integrar a inteligência artificial e fomentar o espírito crítico. Sim, senhor. Eu tenho netos que fazem trabalhos e às vezes me pedem opinião porque a avó é melhor em física e matemática, eu sou melhor em história e português, e às vezes pedem-nos opinião sobre os trabalhos. Os mais velhos pediram em tempos, agora pedem os mais novos.

0: a parceira ou o parceiro com quem queremos viver o resto da vida, com as características que queremos, sem discussões, sem... Portanto, o paradigma de revolução é até este ponto. Isto é uma coisa muito assustadora.
1: Muito assustadora, mas eu acho que o amor terá sempre um lado incompreensível e imprevisível.
0: E imperfeito.
1: Imperfeito.
0: Não é nada de mais.
1: Eu digo muito às pessoas, eu tenho adolescentes com 17 anos, começam a namorar e me perguntam, encontrei a mulher da minha vida, que é extraordinário aos 17 anos. Mas é importante dizer que não há mulher da vida, nem homem da vida, há pessoas que nos dão segurança emocional e bem-estar e satisfação, e que é difícil manter uma relação, e temos que discutir esse tema.
0: Maria José é a mulher da sua vida.
1: Ah, isso eu acho que sim. Estou à espera da pergunta sacramental, se eu estou do lado dos vencidos ou dos vencedores.
0: Não, é a única, e calhar não ia fazer. Aliás, temos se é vencido ou um vencedor. Temos esquecido essa pergunta. Olha.
1: Mas eu preparei a resposta.
0: É, então vou
1: é
0: fazer.
1: Que eu não preparei nenhuma resposta a não ser essa.
0: Vou já
1: não
0: fazer.
1: Sabia o que é que me havia perguntado.
0: Vou já fazer. Faltam 5 minutos, parece impossível. É quando se vê ao espelho, é um vencedor ou um vencido que vê?
1: A resposta preparada que eu lhe vou dar é a seguinte: considero-me um vencedor, mas adoro estar ao lado dos vencidos.
0: É ótimo, sim.
1: Porque toda a vida gostei de estar ao lado dos vencidos.
0: Isso é o seu olhar cinéfilo e literário também.
1: Sim, os doentes mentais graves são vencidos, claramente. Eu gostei de estar ao lado deles. Gosto de estar ao lado daqueles que têm uma orientação sexual minoritária, porque foram perseguidos a vida inteira. A história da homossexualidade em Portugal é interessantíssima, porque houve vários períodos ao longo da vida, mas nunca correu bem, foi sempre difícil. E quando se fez o casamento entre pessoas do mesmo sexo e toda a legislação pensava-se que o problema surgia, não surgiu, portanto eu quero continuar a trabalhar. E depois, de uma forma geral, as pessoas que se consideram derrotadas. Eu gosto de estar ao lado delas e puxar para cima e trabalhar a vulnerabilidade.
0: Daniel, eu vou pedir-lhe agora, por falta ao mesmo 3 minutos, respostas muito rápidas, o que lhe vier à cabeça, assim, uma menos rápida, talvez, antes dessa série final, porque é importante, porque há cada vez mais gente deprimida, com depressões, embora às vezes os médicos, como o Daniel costuma dizer, mediquem a tristeza.
1: Exatamente.
0: Não é a mesma coisa que depressão, mas muita gente deprimida que eventualmente nos está a ouvir, ou está a ouvir. Tem alguma palavra para essa pessoa concreta que nos está a ouvir e que está...
1: Se a pessoa estiver mesmo deprimida, tem que se tratar. Portanto, a primeira coisa, a depressão é uma doença. Mas tem que fazer 3 coisas. Tem que fazer medicação, tem que fazer psicoterapia, perceber os seus dilemas interiores, tanto quanto possível, e fazer exercício físico.
0: Muito bem. O meu convidado é Daniel Sampaio. Um privilégio sempre. E agora, então, as últimas perguntas rápidas. No seu cemitério privado, e todos nós o temos, aí dentro de si, fala mais com o seu pai ou com a sua mãe?
1: Eu falo mais com a minha mãe.
0: E ela continua a carregar nos erros?
1: Eu continuo a carregar nos erros. Eu penso nos meus pais todos os dias, mas alguma força interior que eu tenho vem da minha mãe, porque a minha mãe também puxou sempre muito pelo meu pai. Minha mãe era uma mulher muito corajosa e, portanto, a força interior que eu tenho, a força anímica, vem da minha mãe.
0: E quando a ouve, é em inglês que ela fala?
1: Não, não.
0: É em português?
1: Isso é o mito urbano.
0: É um mito urbano?
1: É.
0: Que falava em inglês consigo e com o seu irmão?
1: Falava sobretudo com o Jorge, mas a nossa educação foi muito portuguesa. Criou-se esse mito. Claro que a minha mãe foi fortemente influenciada pela sua educação, mas a minha avó foi muito importante para nós e para o meu primo, Filipe Duarte Santos. Minha avó orgulhava-se muito dos 3 netos, portanto houve muitas influências, houve influências sorianas, houve influências de Sintra. A Sintra foi um paraíso para mim em termos de estar ao ar livre e brincar na rua, portanto tudo isso teve uma grande influência.
0: E com Deus?
1: Bom, eu já uma vez lhe disse, Luís, acho eu, que eu tenho com Deus a relação que o Voltaire tinha. Voltaire, uma vez perguntavam a Voltaire qual era a sua relação com Deus e Voltaire respondeu, cumprimentamos, mas não nos falamos. É exatamente essa a minha relação com Deus. Cumprimentamos, mas não nos falamos. Nem em momentos muito difíceis eu recorro a Deus. Não sei como acontecerá quando estiver mais...
0: Sabe que, eu votaria em si se fosse candidato presidencial?
1: Sim, sempre foi uma ideia sua, mas...

0: Só deve haver um político por família. E há um bom político chamado Jorge Sampaio. Devo-lhe dizer que faz bastante falta.
1: Às vezes ocorre-me pensar o que é que ele pensaria no meio desta confusão toda. Seria um anacronismo do tempo, não é? Quase.
0: Já viu a qualidade dos candidatos a 1986, Diogo Freitas do Amaral, Salgado Zanha, Lourdes Pintasilgo e Mário Soares?
1: É.
0: Com o devido respeito com os candidatos atuais, basta comparar. Não é preciso dizer mais nada.
1: Não. Vamos fazer um livro. Está prometido?
0: Está prometido. Está prometido. Mas agora está do seu lado.
1: Tem mais medo e acabamos assim. Acabamos assim, porque eu julgo que é uma pergunta. Havia tantas, não é? Eu até gostava de o provocar com o teatro, porque com essa ideia de que o Daniel ainda vai subir a um palco para representar. Eu também tenho esta.
0: Agora realizo-me com o neto que trabalha em teatro.
1: E, né? Sim, é um cenógrafo. É,
0: exatamente.
1: Sim, estamos todos com grande expectativa sobre o seu trabalho. Para acabar, tem mais receio, não digo medo, da morte ou da loucura?
0: Tenho muito mais receio da morte. E sobretudo, que já uma vez lhe disse, os 80 anos que se aproximam, depois dos 80 anos vive-se poucos anos. E portanto eu tenho medo da morte. E não tem a ver com a ideia do outro mundo, nem com a alma, tem a ver com o fim, porque a certa altura as pessoas começam a sentir que não conseguem realizar tudo aquilo que desejam. Isso para mim é o mais assustador.
1: E o Daniel, como o país sabe, esteve quase a partir.
0: Sabe qual é a alcunha da Maria José em relação a mim?
1: Não.
0: Que eu sou o coelho da Alice.
1: Não,
0: I'm late. Estou atrasado. Eu estou sempre a correr de um lado para o outro e querer fazer muitas coisas.
1: E nunca se esqueça de, no dia em que regressou do hospital,
0: sim,
1: a Maria José estava à janela.
0: Exatamente.
1: À espera.
0: Exatamente.
1: Sim, sempre. E eu também estarei, e o país.
0: Muito obrigado.
1: Um grande abraço,
0: Luís.
1: Daniel. Para a semana voltarei para continuar a jogar este jogo com um outro convidado. E entre segunda e sexta-feira, sempre, todos os dias, com o Postal do Dia.
0: Obrigado.
1: Daniel, um abraço.

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1: O Parlamento Espanhol começa hoje a escutar vários governantes para pedir explicações sobre a gestão migratória em Ceuta no final de julho. O chefe da diplomacia do Vaticano hoje em Moscovo vai reunir-se com o ministro Sergei Lavrov. Há 5 anos que um representante da Santa Sé não visitava a capital da Rússia. Seguiu uma carta para Dublin em que 6 ministros das Finanças, incluindo Miranda Sarmento, defendem um imposto europeu concertado sobre os lucros extraordinários das petrolíferas.
0: Edição a esta hora com Cláudia Almeida.
1: A ministra da Defesa espanhola vai hoje ao Parlamento dar explicações sobre a gestão migratória em Ceuta. É o arranque de uma ronda de audições de membros do Executivo depois da entrada massiva de migrantes naquele enclave espanhol no final de julho. E o primeiro-ministro espanhol também convocou para hoje um Conselho de Segurança Nacional para analisar a situação em Ceuta. Na véspera, o governo de Pedro Sánchez anunciou a criação de um comando único para gerir a crise migratória naquele enclave, um plano que começou por rejeitar João Coraceiro.
2: O governo espanhol explica a mudança de estratégia ao referir que a crise em Ceuta já não é apenas uma questão de segurança e que é importante haver coordenação entre administrações. Um dos